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Você já rezou por alguma coisa e teve a impressão de ficar sem resposta? Que os dias passavam e parecia que nada acontecia? Eu quero falar com você. Eu sou a irmã Maria Raquel do Instituto Hesed. Eu te falo aqui da Gruta do Monte Gargano, onde ele, São Miguel, apareceu e prometeu socorrer aqueles que o invocam. E é daqui que eu te digo que você vai descobrir o que acontece no céu quando você aprende a esperar. E porque a sua perseverança nunca, jamais é em vão. Seja bem-vindo ao 16º dia da Quaresma de São Miguel. Eu acolho você que está aqui também pela primeira vez. Vamos juntos até o fim. E hoje é um dia muito especial porque pela primeira vez na Sagrada Escritura, o nosso querido arcanjo São Miguel aparece chamado pelo próprio nome. Miguel. Tudo que nós contemplamos até aqui, anjos que consolam, que guardam, que combatem, hoje recebe um rosto, hoje recebe um nome. Abra sua Bíblia no livro de Daniel, capítulo 10, versículo 13. Você vai ver o seguinte: eis que Miguel, um dos primeiros príncipes, veio em meu socorro. Eu te explico. O profeta Daniel está aflito pelo seu povo, que vive no exílio. Ele faz uma coisa que toca o coração desta quaresma. Ele se entrega a 3 semanas de oração, jejum e penitência, suplicando a Deus. Entenda, 21 dias, clamando, sem ver resposta. E então o anjo aparece e lhe revela algo impressionante. O anjo diz assim: Daniel, não tenha medo. Desde o primeiro dia em que tu te puseste

0: deixar rezar e a te humilhar diante de Deus, as tuas palavras foram ouvidas e eu vim por causa das tuas palavras. Pare aqui, pare aqui, porque isso é decisivo para você. Desde o primeiro dia, a oração de Daniel foi ouvida no primeiro dia, não no 21º. O céu respondeu imediatamente, mas o anjo continua e explica o que houve nesse meio tempo. É o seguinte: o príncipe do reino da Pérsia me resistiu durante 21 dias, mas eis que Miguel, um dos primeiros príncipes, veio em meu socorro. Você entende o que está sendo revelado aqui? Enquanto Daniel rezava, achando que nada acontecia, havia uma batalha espiritual sendo travada por causa da sua oração. A resposta de Deus estava a caminho desde o primeiro instante, mas havia uma resistência, havia um combate. E quem decide essa batalha, quem vem em socorro, é São Miguel. O arcanjo entra exatamente onde a oração de um homem fiel encontrou oposição. Os padres da igreja contemplaram isso com profundidade. São Jerônimo ensina uma coisa belíssima. Porque Deus permitiu esses 21 dias? Porque nesse tempo a mais de oração, Daniel se tornou ainda mais digno de ser ouvido. A demora não era abandono de Deus. Pelo contrário, era Deus dando a Daniel a oportunidade de rezar mais, de se purificar mais, de merecer ainda mais aquela graça. O atraso aparente era, na verdade, amor, misericórdia. E há uma segunda coisa que é ainda mais consoladora. A tradição da igreja ensina que cada nação, cada povo tem um anjo que o protege. E o anjo do povo de Deus, o grande príncipe que se levanta para defender os filhos do Senhor, é São Miguel. O profeta Daniel ouve isto com todas as letras mais adiante. Naquele tempo se levantará Miguel, o grande príncipe, o protetor dos filhos do teu povo. Então, guarde esta mensagem no coração. Se a sua oração nesta quaresma parece estar demorando, a sua graça, não desanime. A demora não é silêncio de Deus. A sua oração foi ouvida no primeiro dia. O que está havendo é uma batalha e São Miguel já se levantou para combater o mal. O socorro está a caminho. Quantas vezes uma graça demorou, demorou e demorou. E quando chegou, você entendeu que o tempo de espera foi necessário. Porque algo mudou em você. Algo amadureceu no tempo de espera. O propósito de hoje é: pense naquela oração sua que parece não ter sido respondida ainda até hoje. Aquela intenção que você carrega há anos, talvez. E hoje, em vez de desanimar, faça esse ato de fé e diga a Deus: Senhor, eu creio que a minha oração já foi ouvida desde o primeiro dia. Eu confio que São Miguel está combatendo por mim. Eu não vou desistir. Vamos juntos até o final. Continue rezando com ainda mais firmeza, como Daniel rezou no 21º dia. Daqui da gruta de São Miguel, no Monte Gargano, eu peço que ele, o grande príncipe que defende o povo de Deus, combata por você e apresse o socorro do céu. Agora juntos, rezemos as orações próprias da quaresma.
1: Em nome do Pai, do Filho e do Espírito Santo. Amém. São Miguel Arcanjo, defendei-nos no combate. Seja o nosso refúgio contra as maldades e as ciladas do demônio. Ordene-lhe Deus, instantemente o pedimos. E vós, príncipe da milícia celeste, pela virtude divina, precipitai no inferno a Satanás e a todos os espíritos malignos que vagueiam no mundo para a perdição das almas. Ladainha de São Miguel Arcanjo. Senhor, tende piedade de nós. Jesus Cristo, tende piedade de nós. Senhor, tende piedade de nós. Jesus Cristo, ouvi-nos. Jesus Cristo, atendei-nos. Pai Celeste, que sois Deus, tende piedade de nós. Filho Redentor do mundo, que sois Deus, tende piedade de nós. Espírito Santo, que sois Deus, tende piedade de nós. Trindade Santa, que sois um único Deus, tende piedade de nós. Santa Maria, Rainha dos Anjos, rogai por nós. São Miguel, rogai por nós. São Miguel, cheio da graça de Deus, rogai por nós. São Miguel, perfeito adorador do Verbo Divino, rogai por nós. São Miguel, coroado de honra e glória, rogai por nós.

0: São Miguel, poderosíssimo príncipe dos exércitos do Senhor, rogai por nós. São Miguel, porta-estandarte da Santíssima Trindade, rogai por nós. São Miguel, guardião do paraíso, rogai por nós. São Miguel, guia e consolador do povo israelita, rogai por nós. São Miguel, esplendor e fortaleza da Igreja militante, rogai por nós. São Miguel, honra e alegria da Igreja triunfante, rogai por nós. São Miguel, luz dos anjos, rogai por nós. São Miguel, baluarte dos cristãos, rogai por nós. São Miguel, força daqueles que combatem pelo estandarte da cruz, rogai por nós. São Miguel, luz e confiança das almas no último momento da vida, rogai por nós. São Miguel, socorro muito certo, rogai por nós. São Miguel, nosso auxílio em todas as adversidades, rogai por nós. São Miguel, arauto da sentença eterna, rogai por nós. São Miguel, consolador das almas que estão no purgatório, rogai por nós. São Miguel, a quem o Senhor incumbiu de receber as almas depois da morte, rogai por nós. São Miguel, nosso príncipe, rogai por nós. São Miguel, nosso advogado, rogai por nós. Cordeiro de Deus, que tirais o pecado do mundo, perdoai-nos, Senhor. Cordeiro de Deus, que tirais o pecado do mundo, ouvi-nos, Senhor. Cordeiro de Deus, que tirais o pecado do mundo, tende piedade de nós. Cristo, ouvi-nos. Cristo, atendei-nos. Rogai por nós, ó glorioso São Miguel, príncipe da Igreja de Jesus Cristo, para que sejamos dignos de suas promessas. Oremos. Senhor Jesus Cristo, santificai-nos por vossa bênção sempre nova e concedei-nos pela intercessão de São Miguel essa sabedoria que nos ensina a juntar as riquezas no céu e trocar os bens do tempo pela eternidade. Vós que viveis e reinais pelos séculos dos séculos. Amém. Consagração a São Miguel Arcanjo. Gloriosíssimo príncipe das hierarquias angélicas, valente arauto do Deus Altíssimo, zeloso campeão da glória do Senhor, terror dos anjos rebeldes, amor e delícia dos anjos fiéis, meu diletíssimo arcanjo São Miguel, desejando pertencer ao número de vossos devotos e servos, hoje eu me ofereço a vós, dou-me e consagro-me a vós. Coloco a minha pessoa, a minha família, os meus bens sob a vossa potentíssima proteção. É muito pouca coisa a oferta que vos faço, sendo eu um miserável pecador, mas não duvido de que vós querereis aumentar o fervor no meu coração e proteger aquele que a vós recorre. Recordai aquele que hoje se coloca sob o vosso patrocínio e de hoje em diante protegei-me, assisti-me em todas as dificuldades da minha existência terrena, alcançai-me o perdão dos meus muitos e graves pecados, a graça de amar de todo o coração o meu Deus, o meu doce Salvador Jesus e a minha doce Mãe Maria. Impetrai-me os auxílios necessários para obter a coroa da glória. Defendei a minha alma contra todos os seus inimigos, e quando chegar a hora de deixar este mundo, vinde então, príncipe gloriosíssimo, assisti-me na luta final, e que o vosso gládio potente afaste para longe, para os abismos da morte e do inferno, o anjo apóstata e soberbo que derrotastes em combate no céu. Amém.
1: Hoje eu quero rezar pelos enfermos e quero rezar pedindo a Deus a graça da cura. Daqui, da Gruta de São Miguel, um dos lugares mais conhecidos do mundo, onde milagres de cura têm acontecido ao longo dos séculos, eu agora invoco para cada enfermo a bênção do fortalecimento e da cura que vem do Senhor, por intercessão do glorioso São Miguel Arcanjo, em nome do Pai, do Filho e do Espírito Santo. Amém.
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0: Isso mesmo, Senhor, nós declaramos o teu governo, Senhor. Não existe outro Senhor a não ser tu, Jesus Cristo, o Filho de Deus, o Rei dos Reis, o Kyrios, o Rei, o Senhor. É a ti que exaltamos, é a ti que batemos palmas, é a ti, Senhor, que levantamos nossas mãos, nossa vida, nosso coração, que declaramos de todo o nosso ser, sobre o nosso coração, sobre o nosso entendimento, sobre a nossa alma, sobre o nosso corpo, por inteiro, tu és o Senhor.
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0: músicas cristãs, a palavra de Deus presente, tocando o seu coração. Fica conosco, Senhor, até meia-noite. Você segue com a gente.
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Em nome do Pai, do Filho e do Espírito Santo. Amém. Espírito Santo de luz, dai-nos o dom da sabedoria para distinguir o bem do mal e a verdade da mentira. Guiai-nos a cada passo, em cada dia, para que sigamos o caminho do Evangelho com a ajuda de Maria,

Cristo nosso Senhor. Amém. Vinde, vede, nossa leitura orante da Santa Palavra. Nosso encontro com Deus aqui ao redor da palavra divina. Esta mesa abundante e sempre servida deste alimento de vida eterna. Como é bom poder estar aqui ao redor desta mesa, a mesa da palavra, ouvindo Deus, ouvindo Jesus que nos fala. Como dizia Santo Agostinho, em cada sílaba, em cada letrazinha da palavra divina revelada, está a presença de Jesus. Toda a palavra de Deus fala de Jesus, não podia ser diferente, porque esta palavra se fez carne, se encarnou em Jesus Cristo, no seio puríssimo de Maria. Então, ao estar ao redor desta palavra, é estar ao redor do mistério do Cristo, renovando aqui nosso sim e nossa adesão de vida e de coração e de esforço a Ele. Nós hoje iniciamos o capítulo 12, né? Ainda continua a obra de Jesus, a obra do Messias, né? Ele chegou, está presente, anunciou como ele quer que seja a missão em nome dele, né? Aquela missão que detecta, né? Palavra difícil, mas é assim que identifica no meio das comunidades, das aldeias, aquele que Deus já predispôs, aquele que Deus escolheu, aquele que tem um coração aberto já para a palavra divina, e fazer dele discípulo e depois ir adiante. Cada discípulo que acolhe a palavra se torna missionário da palavra. É tão bonito que nós tenhamos descoberto lá no documento de Aparecida, na reunião dos bispos de Aparecida, esta palavra: somos todos discípulos de Jesus, somos todos missionários de Jesus, discípulos missionários. Hoje então acolhemos o início do capítulo 12, ainda a obra do Messias que se estende pelas aldeias da Galileia e do universo inteiro. Hoje acolhemos Mateus capítulo 12, versículos 1 a 8, é a questão que os fariseus vão colocar a Jesus sobre o sábado e o ensinamento de Jesus sobre o sentido e o valor do sábado, também a relativização do sábado. Mateus 12, 1 a 8, como você sabe, a nossa tradução é a tradução da Bíblia da CNBB. Ouçamos agora a Santa Palavra, Mateus 12, 1 a 8. Naquele tempo, num dia de sábado, Jesus passou pelas plantações de trigo. Seus discípulos estavam com fome e começaram a arrancar as espigas para comer. Vendo isto, os fariseus disseram: olha, os teus discípulos fazem o que não é permitido fazer no sábado. E Jesus lhes respondeu: nunca lestes o que fez Davi quando teve fome, ele e os seus companheiros? Como ele entrou na casa de Deus e todos comeram os pães da oferenda, que nem a ele, nem a seus companheiros, mas só aos sacerdotes era destinado, só eles podiam comer? Ou nunca lestes na lei que em dia de sábado os sacerdotes no templo violam o sábado sem serem culpados? Ora, eu vos digo, aqui está quem é maior do que o templo. Se compreendesses o que significa misericórdia eu quero e não sacrifício, não condenaríeis os inocentes. Com efeito, o Filho do Homem é Senhor do sábado. Amado irmão, palavra muito importante. Bastaria renovar, repetir no coração a última frase: o Filho do Homem, Jesus, é o Senhor do sábado, é o Senhor de tudo. O sábado é relativo, está submetido, está debaixo, né, do poder do Cristo. O sábado jamais poderá ser maior do que o Cristo. Então, ele é Senhor de tudo, né? É maior do que o templo, maior que tudo é Deus. Deus é maior que tudo. Então, os fariseus não sabem disso e por isso ficam fazendo confusões acerca do sábado, né?
Para os fariseus, o sábado era uma obsessão.

tudo milimetricamente programado para ser feito e não ser feito. Então, até hoje os judeus ortodoxos são assim, cumprem a lei do sábado com tanto esmero, zelo e muita, muita dedicação. Não está errado, né? Como também não está errado a gente cumprir os nossos deveres de domingo, de louvor do Senhor, de fazer a memória do Senhor com todo zelo e esmero e dedicação, né? O Papa São João Paulo II nos deu aquela belíssima encíclica, o Dia do Senhor, né? Onde ele pede que nós recuperemos no mundo moderno o sentido do domingo, especialmente o sentido do domingo em fazer a memória do Senhor, né? Mais do que descansar, mais do que celebrar que estamos em casa e somos filhos, é aquilo que o sábado judaico celebrava, nós fazemos a memória de Jesus. Nós atualizamos a presença dele na história, no mundo, no universo, até que ele volte. E ele pediu fazer isto em memória de mim, especialmente nesse dia, domingo, quando a comunidade se reúne, fazemos a memória de Jesus, a memória dele, vivo, presente, ressuscitado no nosso meio. Então, temos um motivo maravilhoso de glorificar o domingo, o dia do Senhor, o dia que ele ressuscitou, e nós chamamos assim dia do Senhor, né? E esta teologia do dia do Senhor nasceu com o dia do sábado, o dia do descanso, que os judeus absolutizam, colocam acima de tudo e julgam as pessoas por cumprirem ou não cumprirem o sábado, sem ver as circunstâncias internas do coração de cada um. É isso que o Senhor não quer que aconteça, que eu julgue as pessoas por esse mandamento guardar o dia de sábado, sem ver as circunstâncias internas de cada um. Então os fariseus fazem uma leitura condenatória, fazem um julgamento dos discípulos do Senhor, que não estavam burlando o sábado. Pior é isso. No que o Evangelho conta, não estão burlando o sábado, como Jesus diz que Davi e os companheiros não burlaram os pães da proposição, porque eles estavam tomando os pães da proposição, os pães apresentados a Deus, que só o sacerdote podia comer, os pães da oferenda, porque estavam com fome, não estavam desonrando aquele pão, não estavam profanando aquele pão, estavam com fome. E também os discípulos de Jesus assim, não estavam arrancando as espigas à toa, nem para levar para casa, para comer, estavam com fome. O sábado é relativo à fome. A fome, matar a fome é mais importante do que guardar o sábado. Matar a fome é mais importante do que manter os pães da apresentação reservados aos sacerdotes. Amar Jesus, servir a Jesus, reconhecê-lo como Deus, é mais importante que os pães da proposição, mais importante que o templo inteiro e mais importante que o sábado. Então, o sábado está relativo, o sábado está submetido debaixo do poder do Cristo. Então, ele sim, o Cristo é absoluto, é Deus, Deus presente. E no domingo, nós celebramos domingo para descansar também, para glorificar a criação também, mas sobretudo para fazer a memória do Cristo que ele pediu, que nós, os seus discípulos missionários, não deixemos jamais de fazer a memória dele. Fazemos a memória especialmente na liturgia da missa, né? Ou na celebração da palavra. No Brasil, muitas comunidades celebram a palavra, porque infelizmente falta o padre, né? Alguns dizem mais de 50% das nossas celebrações pelo Brasil afora não tem o padre, mas estamos ali no domingo fazendo a memória de Jesus, vendo-o presente na Eucaristia e recebendo-o como alimento. Então, isso é absoluto, porque a presença dele, né? Que a gente nunca distancie do santo altar da Eucaristia, né? Distanciado dele, estaremos distanciado de Deus e da presença viva do ressuscitado no nosso meio. Então, os discípulos não estavam burlando o sábado, porque na lei está escrito que colher espigas de milho para comer não é pecado. Seria pecado, seria burlar o sábado, carregá-las, transportá-las, porque isso põe você as venderia ou faria um trabalho, mas estando com fome, como está bem dito,

olhem para comer, estão com fome. Então, isso não burla o sábado, porque comer é mais importante do que guardar o sábado, como amar a Jesus, servir a Jesus, fazer a memória de Jesus, que é Deus presente, é muito mais importante do que qualquer coisa, do que o templo, do que o sábado, do que tudo. Porque ele sim é a presença viva de Deus. Não há outra palavra maior do que essa, não há outra realidade maior do que essa, que é a presença de Deus, o nosso bem Jesus Cristo. E é tão bonito que Mateus diga, vai dizer, não lemos ainda, no capítulo 18, onde dois ou três estiverem reunidos em meu nome, eu estou no meio deles. Uma pequena comunidade reunida em nome do Senhor, ele está aí vivo e presente. A nossa missão, a missão da igreja, é estender a presença do Senhor em todos os cantinhos do universo, para que todos possam receber da paz que só ele pode dar, da misericórdia que só ele pode dar. De novo aqui nesse versículo, está a segunda vez citado o texto de Oséias: misericórdia que eu quero e não sacrifício, no versículo 12:7. Já tinha sido dito esse mesmo versículo quando Jesus chamou Mateus. Todo mundo achou uma profanação Deus chamar Mateus, porque ele era pecador público, cobrador de impostos, né? Considerado por todos ladrão. E Jesus disse lá e disse aqui a frase de Oséias: misericórdia eu quero e sacrifício, e não sacrifício. Sacrifício é relativo. O sacrifício nada adiantaria se eu não tivesse no coração a misericórdia divina, que acolhe a todos, que vê as circunstâncias, né? Que relativiza o sábado, a fome e a presença de Deus agora aqui conosco. O Filho do Homem, Jesus Cristo, é o Senhor de tudo, é o Senhor do sábado. O sábado não é absoluto, e é por isso, pela misericórdia de Deus, que damos agora aqui glória ao Pai, ao Filho e ao Espírito Santo, como era no princípio, agora e sempre. Amém. Acolhemos a bênção. Pai de bondade infinita, estendei sobre nós, sobre cada um de nós, as mãos misericordiosas, traspassadas dos cravos de Jesus Cristo. Ali nessas chagas das mãos, encontramos a misericórdia divina que se entrega, que se doa, que é, na verdade, a oferenda viva, apresentada uma vez por todos. Que desta oferenda, Pai de bondade, também faça parte o nosso sacrifício, o nosso esforço deste dia em seguir Jesus, em sermos seus discípulos missionários. Em nome do Pai, e do Filho, e do Espírito Santo. Amém. Música.

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9: Músicas cristãs, a palavra de Deus presente. 10 horas e 31 minutos, você ouve o programa Fica Conosco, Senhor. Até meia-noite, a gente segue por aqui, tocando o seu coração.

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0: com fé, devoção e amor filial à Santíssima Virgem Maria, que sua intercessão, seu auxílio, seus rogos por nós, que invocamos sobre o querido título de Divina Revelação. Rezemos então: Nossa Senhora da Divina Revelação, Virgem do Apocalipse, única filha de Deus Pai, que depois de Eva foi criada sem o pecado original, Imaculada Conceição, concebida sem pecado, para se tornar, como de fato se tornou, a única mãe de Deus Filho, única mística esposa do Divino Espírito Santo, única criatura de Deus, íntima da Trindade Santa, íntima do Pai, íntima do Filho e íntima do Espírito Santo, como jamais foi, é ou será, em qualquer tempo, época ou circunstância, qualquer outra criatura, seja de origem humana ou de origem angélica. Intercedei a Deus por nós que recorremos a vós. Revelai-nos a vontade soberana de Deus Pai. Revelai-nos a obediência perfeitíssima de Deus Filho. Revelai-nos a solicitude do Divino Espírito Santo. Revelai-nos a providência material e espiritual da parte da Santíssima Trindade. Ave Maria, cheia de graças, o Senhor é convosco. Bendita sois vós entre as mulheres. Bendito é o fruto do vosso ventre, Jesus. Santa Maria, Mãe de Deus, rogai por nós, pecadores, agora e na hora de nossa morte. Amém.
1: O Senhor esteja convosco. Proclamação do Evangelho de Jesus Cristo, segundo Mateus. Naquele tempo, Jesus voltou a falar em parábolas aos sumos sacerdotes e aos anciãos do povo, dizendo: O reino dos céus é como a história do rei que preparou a festa de casamento do seu filho e mandou os seus empregados para chamar os convidados para a festa, mas estes não quiseram vir. O rei mandou outros empregados, dizendo: Dizei aos convidados, já preparei o banquete, os bois e os animais cevados já foram abatidos, e tudo está pronto, vinde para a festa. Mas os convidados não deram a menor atenção. Um foi para o seu campo, outro para os seus negócios. Outros agarraram os empregados, bateram neles e os mataram. O rei ficou indignado e mandou suas tropas para matar aqueles assassinos e incendiar a cidade deles. Em seguida, o rei disse aos empregados: A festa de casamento está pronta, mas os convidados não foram dignos dela. Portanto, ide até as encruzilhadas dos caminhos e convidai para a festa todos os que encontrardes. Então, os empregados saíram pelos caminhos e reuniram todos os que encontraram, maus e bons. E a sala da festa ficou cheia de convidados. Quando o rei entrou para ver os convidados, observou ali um homem que não estava usando traje de festa e perguntou-lhe: Amigo, como entraste aqui sem o traje da festa? Mas o homem nada respondeu. Então o rei disse aos que serviam: Amarrai os pés e as mãos desse homem e jogai-o fora na escuridão. Ali haverá

de fazermos os destaques do Evangelho, da liturgia de hoje, vamos penetrar

que é uma profecia de Ezequiel e que conta com um rigor de detalhes sobre o que deveria ocorrer após a chegada do Messias. Assim fala o Senhor: vou mostrar a santidade do meu grande nome. De fato, o Messias, quando realiza a obra do Pai, faz tudo em nome do Pai, está glorificando o Pai e mostrando a santidade do Pai. Em especial, ensina aos seus apóstolos precisamente isto. A primeira parte do Pai Nosso, o Pai Nosso todo ele é, mas a primeira parte acentua a glorificação do nome, o cumprimento disto. Quando orares, dizei assim, rezai assim, disse o Senhor: Pai Nosso, que está nos céus, santificado seja o vosso nome. Vou mostrar a santidade do meu grande nome. E, voltando ao profeta Ezequiel, que profanastes no meio das nações. Então o Senhor veio, o Messias veio também, para fazer a santificação do nome santo de Deus, que Israel, segundo denuncia Ezequiel, acaba profanando no meio das nações, de muitas maneiras, né? Quando eu manifestar minha santidade, à vista delas, por meio de vós, então, isto deveria acontecer quando Deus manifestasse a sua santidade à vista de todos. Olha, esse à vista é muito significativo. Por quê? Significa diante da visão. E para ver, era preciso o quê? Que Deus se fizesse carne, se mostrasse, se desse a ver. Isto aconteceu. E vos tirarei dos meios das nações, vos reunirei de todos os países. Então o Messias veio proclamar o tempo da graça, o tempo da salvação, chamando todos, de todos os povos, línguas, raças e nações. E vos conduzirei para a vossa terra. Então, aqui, o sentido do retorno, a promessa de retorno das tribos dispersas de Israel para a terra dada aos pais, mas também o sentido maior, que é o retorno de todos nós para a nossa terra. Qual é a nossa terra? Onde fica a nossa terra? Que terra é essa que é comum a todos nós? Não é esta. É o céu. Nós somos peregrinos aqui, mas somos cidadãos do céu. Derramarei sobre vós uma água pura e sereis purificados. Aqui a profecia faz alusão ao batismo.

do pecado original, pecado que todo ser humano herda, ela vem pela água do batismo, né? Portanto, que para que o batismo seja válido, tem que ter forma e matéria. Ou seja, tem que ser como o Senhor disse que deveria ser, né? Eu te batizo, quem está batizando deve ser batizado, e sob a autoridade do batismo que tem, dizer: eu te batizo em nome do Pai, do Filho e do Espírito Santo. Esse é o único batismo, não há outro batismo. Há um só batismo. Depois os apóstolos vão consignar isto, e a igreja no décimo artigo do credo apostólico, né? Há um só batismo para a remissão dos pecados, é este que lava tudo, é o que Ezequiel está profetizando muito antes, né? E aí a matéria é água, tem que ter água. E vos purificarei, derramarei sobre vós água pura, e sereis purificados, vos purificarei de todas as impurezas de todos os ídolos. Ora, de todas as impurezas, desde a origem, do pecado original, e portanto assim nós somos alvejados. Lá no Evangelho, já a gente chega lá, fala da veste, da festa, né? É isto. Aqui Ezequiel está purificando, está profetizando. A igreja nos ensina e explica que isto se cumpre com o batismo, e eu estou explicando. Eu vos darei um coração novo, e porém um espírito novo dentro de vós, promessa do batismo que nós recebemos quando somos lavados no batismo, o Espírito novo, o Espírito Santo, com todos os dons, né? Arrancarei, isso aqui é importante ter atenção, há aqui um significado muito belo: arrancarei do vosso corpo o coração de pedra, e vos darei um coração de carne.

0: Então, gente, além deste novo formato do programa Voz do Pensamento, onde eu aproveito as homilias porque acredito que dá uma dinâmica melhor do contexto litúrgico a cada semana, não é? Eu quero reforçar o convite a você para toda quinta-feira participar conosco do minicurso lá na Casa de Itália, na capelinha da Casa de Itália.
1: Toda quinta-feira, 17h15, Santa Missa. 18h30, curso.
0: E lembrando que toda sexta-feira, nós continuamos firmes e fortes na Santa Missa, lá na Igreja São Sebastião, às 15 horas, no Parque Alfred, aí no centro da cidade, né? Em reparação às ofensas cometidas contra o Sagrado Coração de Jesus e pela causa de beatificação da serva de Deus Lola, tá bom? A bênção de Deus Todo-Poderoso, Pai, Filho e Espírito Santo. Amém. Boa noite, até amanhã, se Deus quiser.

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4: 11 horas e 31 minutos, boa noite. Você ouve a Rádio da Família. Fica conosco, Senhor, até meia-noite. Mário Marcelo Rossi cantando pra gente Deus do Impossível.

11 horas e 57 minutos, a gente fecha o programa Fica Conosco, Senhor. De volta amanhã, a partir de 8 horas da noite. Bom, boa semana pra você, a gente segue por aqui agradecendo o carinho, a audiência, a participação de sempre. E amanhã aqui na Rádio da Família novamente, tá bom? Forte abraço, até a próxima!

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4: Olá, bom dia com a Mãe Aparecida. Obrigado a você que a partir de agora, meu irmão, minha irmã, nos acolhe na sua casa, no seu trabalho, onde quer que você esteja nesta madrugada. Mais uma madrugada com as bênçãos do nosso Pai misericordioso, a intercessão e as bênçãos de nossa mãezinha querida, a Senhora Aparecida. Obrigado a você, meu irmão, que nos acolhe no seu trabalho, você que já está aí cumprindo a sua missão, trabalhando em mais uma madrugada e fazendo companhia a todos nós. A você, meu irmão, minha irmã, vocês que estão pelas estradas do Brasil, louvando e agradecendo a Deus por mais um dia de trabalho, mais uma jornada, vocês que ainda estão aí no tapetão e outros que já estão descansando, que o Senhor vos abençoe, que a Mãe Aparecida os guarde e os proteja, a vocês, aos companheiros de estrada e às famílias que estão em casa rezando por você também. E aos irmãos que estão em suas casas, louvando e agradecendo a Deus por mais um dia, outros conversando ainda, né? Na lida, dentro de casa, outros já deitado, descansando, com o radinho do lado, com o celular no aplicativo Aparecida. Obrigado, viu, pela sua companhia. Obrigado por estar conosco em mais uma madrugada com a Mãe Aparecida. Eu, Eduardo José, fico com vocês até às 5 da manhã. Às 4, o nosso Santo Terço Mariano. E você, meu irmão, minha irmã, rezando conosco, enviando a nós as suas intenções pelo nosso WhatsApp, o 3104-1043. Reze conosco, reze por você, pela sua família, por aqueles irmãos e irmãs que precisam de nossas orações. O Com a Mãe Aparecida tem a produção de Marcos Tiago, a Paula Castro na coordenação. Na direção, Padre Vanderlei Souza, missionário redentorista. Hoje, nós já estamos vivendo o dia 1º de setembro de 2026, terça-feira, novo mês, pedindo as bênçãos do nosso Pai para que este mês seja um mês abençoado, mês de muita alegria, mês de devoção, com toda certeza, já se preparando para a grande festa de nossa rainha e padroeira do Brasil, a Senhora Aparecida, mês que antecede o mês da nossa padroeira. E hoje a Santa Mãe Igreja celebra Santa Beatriz da Silva Menezes, São Josué e Santo Egídio, a quem nós pedimos a intercessão. E quem está chegando, 12:04 para participar conosco, é o Padre Vanderlei Souza, sempre trazendo no início do Com a Mãe Aparecida, nesta segunda parte, a sua mensagem de fé, de amor, de esperança, de evangelização também, como os ponteiros apontam para o infinito.
5: O anjo do Senhor anunciou a Maria, e ela concebeu do Espírito Santo. Ave Maria, cheia de graça, o Senhor é convosco. Bendita sois vós entre as mulheres, e bendito é o fruto do vosso ventre, Jesus. Santa Maria, Mãe de Deus, rogai por nós, pecadores, agora e na hora da nossa morte. Amém. Rogai por nós, Santa Mãe de Deus, para que sejamos dignos das promessas de Cristo.

Hoje nós celebramos o início do mês da Bíblia, mês de setembro, quando nós celebramos essa grande caminhada de fé que nós fazemos em torno da consciência da leitura da palavra de Deus. Por isso nós vamos meditar esses próximos dias esta reflexão que o mês de setembro deste ano traz para nós. Estamos iniciando este mês, mas o que quer dizer mês da Bíblia? Por que desse título? Afinal de contas, é só um mês durante todo o ano que nós devemos dedicar à palavra? São perguntas que são feitas quando nós temos esta reflexão e esta titulação da nossa caminhada de fé. Na verdade, o mês da Bíblia é o mês em que nós focamos-nos em compreender em profundidade um texto, um livro, e desta maneira abrir o nosso olhar para compreender o todo da Sagrada Escritura. Porque você sabe que a leitura da Bíblia, para ser aplicada à nossa vida, ela tem que ser trazida na convivência. A gente não pode pegar o texto, tirá-lo do seu contexto e simplesmente aplicá-lo diretamente à realidade que estamos. O texto ilumina a realidade. Ele não é uma receita para ser seguido à risca, como está ali. A mensagem que está no texto é que é o fundamento para nosso caminhar. Então, o mês da Bíblia traz esta riqueza para nós, né? E não é de hoje, não é recente. Desde 1947 já celebrávamos aqui o último domingo do mês, o dia da Bíblia. Por que no dia 30 de setembro nós celebramos a memória litúrgica de São Jerônimo? São Jerônimo foi o responsável pela tradução da Sagrada Escritura, os textos do Antigo Testamento que estavam no hebraico e no aramaico e o Novo Testamento que estavam no grego, a tradução destes textos para o latim. Esta obra, conhecida como a Bíblia Vulgata, ela possibilitou então que os textos bíblicos pudessem ser trazidos ao longo dos tempos para a linguagem mais comum, mais próxima da gente, ou mais moderna, como a gente diz, chegando até nós no dia de hoje. Veja que a trajetória, a caminhada do texto bíblico, ela vai também obedecendo à dinâmica, às responsabilidades, à sabedoria e a inspiração que o Espírito Santo de Deus vai nos dando ao longo dos tempos, porque o mesmo texto vai iluminar contextos diferentes. Então, o mês da Bíblia é dedicado a essa leitura, né? Esse movimento, ele já nasce de uma forma muito intensa para o mês de setembro, desde o contexto do Concílio Vaticano II, que incentiva de uma forma mais direta, mas concreta, a leitura da Sagrada Escritura no documento constitucional Dei Verbo, o documento dogmático, que fala sobre a revelação divina. E eu vou ler hoje alguns trechos do documento, precisamente o parágrafo 25, que nos fala sobre esta questão da leitura, do incentivo que a Igreja faz, recomendando a leitura assídua, frequente, ardorosa da palavra de Deus, alimentando assim a nossa fé como um todo, não só no sentido interior, né, do sentimento de presença, de ação de Deus, como também no sentido de opção, de intelecto, de compreensão, né? A leitura da palavra dentro daquilo que ela tem de riqueza para nos revelar, ela faz com que o nosso viver seja mais coerente com aquilo que nós proclamamos. Então, o parágrafo 25, ele tem algumas informações para nós entendermos isto. Diz o seguinte: é necessário, por isto, que todos os clérigos e, sobretudo, os sacerdotes de Cristo e outros que, como os diáconos e os catequistas, se consagram legitimamente ao ministério da palavra, mantenham um contato íntimo com as escrituras mediante a leitura assídua e o estudo aturado, a fim de que nenhum deles se torne pregador vão e superficial da palavra de Deus por não ouvir de dentro, tendo como tem a obrigação de comunicar aos fiéis que lhe estão confiados as grandíssimas riquezas da palavra divina, sobretudo na Sagrada Escritura. E do mesmo modo, o Sagrado Concílio exorta com ardor e insistência todos os fiéis

0: momente os religiosos a que aprendam a sublime ciência de Cristo, conforme carta de São Paulo aos Filipenses, capítulo 3, versículo 8. Com a leitura frequente das divinas escrituras, porque a ignorância das escrituras é a ignorância de Cristo. Debrucem-se, pois, gostosamente sobre o texto sagrado, quer através da sagrada liturgia rica de palavras divinas, quer pela leitura espiritual, quer por outros meios que se vão espalhando tão louvavelmente por toda a parte, com a aprovação e estímulo dos pastores da igreja. Lembrem-se, porém, que a leitura da sagrada escritura deve ser acompanhada de oração, para que seja possível o diálogo entre Deus e o homem, porque a ele falamos quando rezamos, a ele ouvimos quando lemos os divinos oráculos. Compete aos sagrados pastores, depositários da doutrina apostólica, ensinar oportunamente os fiéis que lhes foram confiados no uso reto dos livros divinos, de modo particular do Novo Testamento e, sobretudo, dos evangelhos. E isto por meio de traduções dos textos sagrados que devem ser acompanhadas das explicações necessárias e verdadeiramente suficientes para que os filhos da igreja se familiarizem do modo seguro e útil com a Sagrada Escritura e se penetrem do seu espírito. Além disso, façam-se edições da Sagrada Escritura munidas das convenientes anotações para uso também dos não cristãos e adaptadas às suas condições, e tanto os pastores de almas quanto os cristãos de qualquer estado procurem difundi-las com zelo e prudência. Veja, meu querido e minha querida, que a Constituição Dogmática Dei Verbo, ela nos traz uma motivação, um incentivo para a leitura da palavra de Deus, para a familiaridade e a compreensão da riqueza que o texto nos traz. E muito bonito isso, assim como Jesus, que semeou a palavra do Pai, a ação de Jesus que atingiu a tantas pessoas, não só aqueles que diretamente estavam inscritos no rol dos escolhidos de Deus, mas também com os estrangeiros, a Constituição nos motiva também a esta partilha da riqueza da palavra com aqueles que não são cristãos ou cristãos de outras comunidades e outras igrejas. Lembra bem que é partilha, não é disputa de narrativas, não é disputa de lugares, não é disputa de poder, é partilhar a palavra, ensinando a todos nós a vivermos o melhor, que é o que Deus quer de nós.
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0: Cantores de Deus e trio Ir ao Povo, mais a participação de Padre Zezinho sobre a minha Bíblia. 1:17, 17 minutos de um novo dia, de um novo mês, louvando e agradecendo ao nosso Pai por tudo na nossa vida, no nosso trabalho, agradecendo pela nossa saúde, por mais este mês que estamos iniciando. Louvando e agradecendo, pedindo sempre a proteção e as bênçãos de nossa mãe, a Virgem Maria, a Senhora Aparecida. E você, meu irmão, minha irmã que está rezando conosco, mande as suas intenções. 3104-1043 é o nosso WhatsApp para você participar com a gente. E o nosso momento é de oração. Ao celebrar o mês da Bíblia, a Igreja nos convida a conhecer, amar e viver cada vez mais a palavra de Deus. É por meio dela que fortalecemos nossa fé, permanecemos firmes em Cristo e somos capacitados a testemunhar o Evangelho no mundo. A Bíblia revela o plano de Deus para a nossa salvação e Jesus Cristo é o centro e o coração das Sagradas Escrituras, pois nele se cumprem as promessas do Antigo Testamento e alcança sua plenitude o plano de salvação realizado em sua morte e ressurreição. Por isso, neste mês dedicado à Palavra de Deus, queremos rezar.
1: Senhor, envia teu Espírito Santo para que possamos compreender e acolher tua santa palavra. Fazei que pela leitura da vossa palavra os pecadores se convertam, os justos perseverem na graça e todos consigamos a vida eterna. Fazei-nos crescer no vosso amor, para que sejamos como o apóstolo Paulo, testemunha viva do vosso evangelho. Com Maria, mãe, mestra e rainha dos apóstolos, que possamos guardar vossa palavra, meditando-a no coração. Jesus, mestre, caminho, verdade e vida, tende piedade de nós. Amém. Nos

0: Grupo Eterna Aliança, Deus, Deus me ama, ama você, ama todos nós, incondicionalmente.
1: Sempre é, sempre é.
0: Meia-noite 27. Bom dia.
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0: Meia-noite e meia.
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0: Junto de você, na sua casa, no seu trabalho, onde quer que você esteja. O Pedro Canuto rezando conosco em mais uma madrugada, louvando e agradecendo a Deus por tudo. Ele está lá em Aracaju, no Sergipe.

0: WhatsApp, pedindo oração pelos familiares dele, pelas famílias do Brasil, pelo mundo inteiro, pedindo as bênçãos de Nossa Mãe, a Senhora Aparecida, e de Jesus Cristo também, né, meu irmão querido? Pedro rezando conosco, Geraldo lá em Guanhães, Minas Gerais, rezando conosco também, desejando a todos um abençoado mês da Bíblia para todos nós. Um abraço, meu irmão querido, nosso amigo querido, pela Rádio Vida Nova em Guanhães, rezando conosco, nossa grande parceira, Dona Vera Cavalcante Coelho, rezando conosco também, louvando e agradecendo a Deus por tudo na vida dela e da família.
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0: Celina Borges, meia-noite, 34 minutos, recolhe minhas lágrimas, Salmo 56.
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0: Com Pablo Soares.
2: Salmo 144. É justo o Senhor em seus caminhos.
3: É justo o Senhor em seus caminhos.
2: Misericórdia e piedade é o Senhor. Ele é amor, é paciência, é compaixão. O Senhor é muito bom para com todos. Sua ternura abraça toda criatura.
3: É justo o Senhor em seus caminhos.
2: Que vossas obras, ó Senhor, vos glorifiquem e os vossos santos com louvores vos bendigam. Narrem a glória e o esplendor do vosso reino e saibam proclamar vosso

0: poder.
1: É justo o Senhor em seus caminhos.
0: Para espalhar vossos prodígios entre os homens e o fulgor de vosso reino esplendoroso. O vosso reino é um reino para sempre. Vosso poder de geração em geração.
1: É justo o Senhor em seus caminhos.
0: O Senhor é amor, fiel em sua palavra, é santidade em toda obra que ele faz. Ele sustenta todo aquele que vacila e levanta todo aquele que tombou. É justo o Senhor em seus caminhos.
1: É justo o Senhor em seus caminhos.

Com a mãe Aparecida, rede Aparecida de rádio, uma ótima e abençoada madrugada, meu irmão, minha irmã, ótimo e abençoado dia a você. Adriana Arides, quem perde a sua vida, a encontrará.

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1: Nesta terça-feira, quero louvar e agradecer a Deus por você que reza comigo esta oração de hoje. De maneira especial, lembro nesta oração a aniversariante de hoje, a Mariana de Campinas. Iniciemos esta oração invocando a Santíssima Trindade. Em nome do Pai, do Filho e do Espírito Santo. Amém. Senhor nosso Deus, nosso Pai, nós cremos em vós, nós esperamos em vós, nós vos amamos, nós vos agradecemos.

Temos este dia e vos damos graças porque estamos com vida. Oferecemos este dia ao Senhor com todas as nossas alegrias e sofrimentos, com todos os nossos trabalhos e divertimentos. Guardai-nos do pecado e fazei de nós instrumentos de vossa paz e do vosso amor. Ajudai-nos a observar vossos santos mandamentos. Amém. Terça-feira, dia 1º de setembro, iniciemos mais um mês. O trecho do Evangelho de hoje é escrito por Lucas, capítulo 4, versículos de 31 a 37. Anúncio do Evangelho de Jesus Cristo segundo Lucas. Naquele tempo, Jesus desceu a Cafarnaum, cidade da Galiléia, e aí ensinava-os aos sábados. As pessoas ficavam admiradas com o seu ensinamento, porque Jesus falava com autoridade. Na sinagoga havia um homem possuído pelo espírito de um demônio impuro, que gritou em alta voz: "O que queres de nós, Jesus Nazareno? Viestes para nos destruir? Eu sei quem tu és o Santo de Deus." Jesus o ameaçou, dizendo: "Cala-te e sai dele." Então o demônio lançou o homem ao chão, saiu dele e não lhe fez mal nenhum. O espanto se apossou de todos e eles comentavam entre si: "Que palavra é essa? Ele manda nos espíritos impuros com autoridade e poder e eles saem." E a fama de Jesus se espalhava em todos os lugares da redondeza. Palavra da salvação. É curioso notar a expressão utilizada pelo espírito impuro para se referir a Jesus. Chama-o de Santo de Deus. É a única vez que essa expressão é utilizada no Evangelho escrito por Lucas. E ao longo dos Evangelhos é utilizada apenas mais duas vezes, em Marcos e em João. Essa expressão significativa é, portanto, um título forte dado ao Messias, com o qual as forças do mal reconhecem a proximidade de Jesus com a santidade de Deus, três vezes santo. Santo, santo, santo. Além da transcendência de Deus Santo do Antigo Testamento, do qual não é possível se aproximar, nessa expressão temos uma alusão ao Deus Trino, Pai, Filho e Espírito Santo, todos os três santos, segundo o Novo Testamento. Vamos pedir hoje a bênção para os animais, lembrando que eles são criaturas de Deus e participam das vicissitudes do ser humano e estão ligados à sua vida. O próprio Deus, que expande os seus benefícios sobre todos os seres vivos, não raro faz uso da ajuda dos animais e até mesmo da imagem deles para, de alguma maneira, significar os dons da salvação. Animais são salvos das águas do dilúvio na arca e, depois do dilúvio, são de certo modo associados à aliança feita com Noé. O cordeiro pascal recorda a imolação pascal e a libertação da escravidão do Egito. Um grande peixe salva Jonas. Animais são associados à penitência do ser humano e, juntamente com todas as criaturas, participam da redenção de Cristo. Invocando, portanto, a bênção de Deus sobre os animais, louvemos o próprio Criador de todas as coisas. Demos graças a Ele por ter elevado o ser humano acima de todas as criaturas e peçamos também que nos ajude a reconhecer nossa dignidade de ser humano e a caminhar sempre em seu amor. Oremos. Ó Deus, Criador e doador de todos os bens, que tudo fizestes com sabedoria e desses ao ser humano, criado à vossa semelhança, o domínio sobre todos os animais. Nós vos pedimos que, mediante vossa bênção, estendais sobre esses animais a vossa mão e concedei que eles sejam bem cuidados em todas as suas necessidades. Por Cristo, vosso Filho e nosso Senhor, na unidade do Espírito Santo. Amém. Deus, na sua bondade infinita, criou o ser humano
e deu aos que creem em seu Filho ressuscitado.

0: citado, a esperança da ressurreição. Dê também a você hoje toda a consolação e bênção. O Senhor esteja convosco, Ele está no meio de nós. Pela intercessão de São Francisco de Assis, desça sobre você, sobre a sua família, sobre as suas intenções e trabalho, a bênção do Deus Todo-Poderoso. Pai, Filho e Espírito Santo. Amém. O abraço de hoje vai para o Gustavo de Biritiba Mirim, para o José Gomes de São Paulo, Juliana Gomes também de São Paulo, para a Vitória de Cascavel, e um abraço para a Rafaela também de Cascavel. Sou o padre Edmilson Moraes, salesiano de Dom Bosco, e moro atualmente em Campinas, no estado de São Paulo, no Colégio Liceu Salesiano Nossa Senhora Auxiliadora. Que Deus continue abençoando sua saúde e suas intenções. Abraço e até mais.
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10 minutos faltando para uma da manhã com a Manhã Aparecida. Madrugada de terça-feira, 1º de setembro. Obrigado a você que nos faz companhia. Leva-me ao amor. Cantores de Deus.

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1: Padre Rubens Gomes de Carvalho chegando.
2: Ouvintes queridos, minha saudação de paz e de bênçãos a todos vocês. Estamos refletindo sobre a Santa Missa a partir dos Santos Padres. Ultimamente, estamos conversando um pouquinho sobre São Cirilo de Jerusalém, o Santo Padre da Patrística. No início do cristianismo, como se

0: celebrava a Santa Missa, qual era o significado que eles davam à Santa Missa. E nós refletimos, por último, sobre São Cirilo de Jerusalém, tratando da dimensão comunitária da Santa Missa. Eu vou à Santa Missa, mas vou como membro de uma comunidade, integrado na comunidade, celebrando com Jesus. Agora, nós vamos nos inteirar de um texto de São Cirilo sobre a Santa Comunhão Eucarística. Como que se comungava e qual que deve ser a maneira da gente comungar, estar em sintonia com esse Cristo. Diz São Cirilo na sua instrução: ao aproximar da comunhão, receber o corpo e o sangue do Senhor, não vá com as palmas das mãos estendidas, nem com os dedos separados, mas faça com a mão esquerda um trono para a direita, como que deve receber um rei no côncavo do trono da mão, recebendo o corpo de Cristo, dizendo amém. Com segurança, então, santificando teus olhos pelo contato do corpo sagrado, tema-o e cuide de nada se perder. Depois de ter comungado o corpo de Cristo, aproxime também do cálice do seu sangue. Não estenda as mãos, mas incline-se num gesto de adoração e respeito. Diga amém. Santifique-se tomando também o sangue do Senhor Jesus, o sangue de Cristo. E enquanto os seus lábios ainda tão úmidos, roçados pelo sangue do Senhor, toca-os de leve com as mãos e santifica seus olhos, sua fronte e seus outros sentidos. Depois, ao esperar as orações finais da Santa Missa, da Santa Ceia, renda graças, dê graças a Deus que julgou você digno de tamanho mistério do corpo e do sangue do Senhor, participar do corpo e sangue de Cristo. Sentimos assim, queridos ouvintes, o cuidado, os detalhes com que São Cirilo de Jerusalém, nos anos 300, no século IV, depois de Cristo, falava da Eucaristia e como receber Jesus. Com o tempo, a liturgia foi se adaptando às novas situações, mas a essência permanece. E a piedade, o respeito, o cuidado devem continuar. Cirilo de Jerusalém nos lembra assim que as mãos, os olhos, o olhar, todo ser deve convergir, se voltar, deve estar voltados para o mistério, paixão, morte, ressurreição e presença de Jesus na Santa Missa. Participando integralmente desse todo ser de Cristo, a reverência ao sagrado de toda pessoa, diz a Rosemary Fernandes da Costa, no Caminho dos Padres da Igreja. Então São Cirilo nos mostra singelamente como receber o corpo e o sangue do Senhor Jesus. Bonito. Isso serve para a gente pensar como que eu estou comungando, que clima que eu crio para receber Jesus e celebrar esse mistério do amor dele por nós, que é a Santa Missa. Continuaremos refletindo sobre isso, se Deus quiser. Paz e alegria. Bênçãos. Tchau.
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2: 1 hora, horário de Brasília.
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1: Abraçando os irmãos que rezam conosco pelo aplicativo Aparecida, pelo a12.com/rádio Aparecida e por uma das nossas emissoras que integram a rede Aparecida de rádio, mandando um abraço lá para Tucano na Bahia, rezando conosco, nosso povo, pela Rádio Tucano FM, em Jeromoabo, também na Bahia, pela Rádio Vaza Barris FM. A todos o nosso abraço fraterno. Obrigado, viu, pela sua companhia, pelas suas orações, por rezar conosco. E convite para que você reze às 4 da manhã também, o Santo Terço Mariano. 3104-1043 é o nosso WhatsApp para você rezar por você, pela sua família e por todos os nossos irmãos que precisam de orações. Reze conosco, 3104-1043.
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0: Jean Rosso cantando pra gente, Maria. 1:10, bom dia.
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0: Gabi Pedroso chegando com a crônica desta terça-feira.
3: Melhoria real da vida humana. As comunidades cristãs, encorajadas pelo ressuscitado, não nasceram de Cristo para dedicar-se e salvaguardar os interesses de Deus, o culto, a prática dos deveres religiosos, a vontade divina. Diante de outras instituições profanas preocupadas pelos interesses dos seres humanos, a vida, o trabalho, a saúde, a diversão, como se existissem dois mundos.

0: o dos interesses próprios de Deus e o da vida e a felicidade dos homens, como dois mundos contrapostos. Não é assim. O que interessa a Deus somos nós, nossa vida, nossa liberdade, nossa saúde e nossa felicidade. Por isso, o critério que mede tudo, inclusive o religioso, é a melhoria real da vida humana. José Antônio Pagola, Recuperar o Projeto de Deus, Editora Vozes.
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0: Deus, Utopia, de Padre Zezinho. 1:16, com a Manhã Aparecida. Música, fé e missão. Juntinho de você, neste 1º de setembro. Louvando e agradecendo a Deus por mais um mês.
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0: Padre Reginaldo chegando para aquela mensagem especial para nós.
2: Eu creio em Deus que o meu caminho iluminou, que a minha vida transformou. Feliz eu sou. Diz uma canção bem conhecida em nossas comunidades. Cantar é fácil, mas viver, aí é que são elas. Vivemos num tempo muito conturbado. Pandemia, desastres naturais, desemprego, terrorismo, escorreria, dificuldades financeiras, desestrutura familiar, corrupção, quase todo mundo estressado. Meu Deus, vamos parar por aqui. Mas o fato é que a vida não está nada fácil. Eu gostaria de reafirmar o caminho que nos ajuda a vencer essas intempéries da vida: a fé. Se olharmos para todas essas dificuldades sem fé, não só será difícil, será insuportável. Já nos diz o Mestre, a vitória que vence o mundo é a nossa fé. E esta é uma grande verdade. Podemos viver os piores sofrimentos, mas quando temos uma fé sincera, nada nos destrói. Não é enfeitar ou mascarar a realidade dura que está por aí, mas sim vê-la por outro ângulo, o da esperança, o da confiança em Deus, o da certeza de que tudo concorre para o bem daqueles que amam a Deus.

abençoe você. Amém, amém. Padre Reginaldo Carreira, mandando um abraço lá pro Rogério, em Jales, interior de São Paulo, rezando conosco pela Rádio Assunção FM, nossa grande parceira na Rede Aparecida de Rádio, pedindo oração por ele, na restauração da vida dele, louvando e agradecendo a Deus por tudo, tudo, tudo. Ele que faz, participa da Pastoral da Sobriedade. Parabéns, Rogério. Continue aí nesta caminhada de fé, de amor, paz e esperança, sempre, sempre em oração, viu, meu irmão? Parabéns para você e para todos que participam da Pastoral da Sobriedade. O nosso irmão querido, o Benedito Delário, em Poços de Caldas, rezando conosco, pedindo por ele, pela família, e agradecendo a Mãe Aparecida e a Deus por muitas graças pela intercessão dela. Dito Delário, lá em Poços de Caldas. Quem reza conosco também, mandando aquele abraço, é o Luiz Fernando, em Taubaté, rezando.

0: por ele, pela família, pelos amigos, por todos, né, meu irmão? Obrigado, Luizinho. Luiz Fernando, sempre rezando conosco. O Arlindo Olizete, em Taubaté, também tá lá ligadinho conosco, rezando por ele, pela família, trabalhando e em oração com a gente. A Edna de Lins, rezando por ela, pela família, pelas filhas, e que a Karina também, ela fez um exame, né, que dê tudo certo com a graça de Deus e com a intercessão da Mãe Aparecida, né, Edna? Louvando e agradecendo conosco. O Manuel Batista, lá em Blumenau, Santa Catarina, rezando por ele e pela família. Os irmãos Félix, em São José do Rio Preto, o Ayrton e o Miguel, rezando conosco em São José do Rio Preto. Louvando e agradecendo a Deus também os nossos irmãos, o José Luiz, o Luiz lá em Matão, rezando por ele, Matão, São Paulo, rezando, pedindo a intercessão da Mãe Aparecida pela saúde da dona Agostinha, que é a mamãe dele, que está internada em São Paulo, e também pela saúde da Selma Martins, lá de Matão, que vai passar por uma cirurgia, e ele louvando e agradecendo a Deus, pedindo a intercessão a todos, todos, todos, que estejam nesse momento também precisando, louvando e agradecendo sempre, né, meu irmão? Um abraço, Luiz, a você, a toda a família. Rezando conosco também em Santos Dumont, Minas Gerais, o nosso irmãozinho querido, rezando, louvando e agradecendo o Isaac, ele colocando o nome dele na intenção do Santo Terço e pedindo a proteção e a intercessão da Mãe Aparecida no livramento de vícios, e pedindo também em nome de Jesus e da Mãe Aparecida. Amém, meu irmão. Continue rezando, continue pedindo, viu? E agradecendo a Deus por essa restauração na sua vida. 1:23 agora, olha quem está chegando para cantar pra gente, a comunidade Recado. A ti, ó mãe.
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6: 1:30. 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
0: Juntinho de você, na sua casa, no seu trabalho, onde quer que você esteja, viu, meu irmão? 1:32, horário de Brasília. Às 4 nós rezamos o Santo Terço e você rezando conosco, louvando e agradecendo. O meu irmãozinho querido, Jonathan de Cima, rezando com a gente, pedindo as bênçãos da Mãe Aparecida, pela Dona Graciela, pela Heloísa, o Gabriel e a Alice, que são os filhos, louvando e agradecendo a Deus. Pelas almas do purgatório também, rezando. O Jonathan, pelas estradas da vida, ele está no trecho da serra entre o Paraná e Santa Catarina. Ei, coisa boa! Salve, Mãe Aparecida, Blumenau, Santa Catarina, nos ouvindo pela rádio Arca da Aliança. Boa viagem para você, viu, meu irmão? Que Deus lhe abençoe, que a Mãe Aparecida e São Cristóvão proteja a você e a todos os nossos irmãos motoristas, caminhoneiros, caminhoneiras, motoristas de ônibus, o nosso povo da estrada. Que Deus abençoe, que a Mãe Aparecida proteja a todos. Também São Cristóvão, padroeiro dos motoristas.
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0: Irmã Kelly Patrícia, esposa das esposas. Bom dia.

0: Irmã Kelly Patrícia, esposa das esposas, 1:37. 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
0: Elô Silvério chegando, trazendo pra gente esse momento com a mãe.
2: Refletindo o tema, Agosto, Maria na Bíblia. Vamos juntos começar o momento com Maria de hoje. Maria ocupa um lugar especial na Bíblia, escolhida por Deus para ser a mãe de Jesus, nosso Salvador. No anúncio do anjo, ela acolhe com fé a vontade divina e responde com humildade: eis aqui a serva do Senhor. Em sua visita a Isabel, Maria proclama o Magnificat, reconhecendo as grandes maravilhas que Deus realizou em sua vida. Ela acompanha Jesus desde o nascimento até a cruz, permanecendo fiel, mesmo diante do sofrimento. Maria também está presente com os discípulos em oração, antes da vinda do Espírito Santo. Assim, a Bíblia nos apresenta Maria como mulher de fé, esperança, coragem e obediência a Deus. Seu exemplo nos ensina a confiar no Senhor e a dizer todos os dias o nosso sim à sua vontade.

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1: Um certo dia, à beira-mar,
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1: Irmão, irmã, façamos catequese. Graça é favor. Embora já tenhamos as nossas graciosidades, não conseguiríamos tudo o que temos se algo não nos tivesse sido dado. A graça divina é sempre um auxílio, um algo mais do que o ser humano precisa. É como o filho que não consegue atravessar sozinho a correnteza porque suas pernas são frágeis, então o pai lhe dá a mão ou coloca no colo. Assim a criança consegue atravessar a correnteza. Mas muito mais pedagógico é o pai que, ao dar a mão para o filho, ensina-o a enfrentar a correnteza, seguro de que, amparado, o menino não será levado pela água. Mas o esforço da criança valeu. Cantem comigo.

0: Com banda Arcanjo, teus planos. 1h58. Com a Mãe Aparecida, Rede Aparecida de Rádio. Música, fé e missão. Bom dia, meu irmão. Bom dia, minha irmã.
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0: 2 horas, horário de Brasília.
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0: Com a Mãe Aparecida, Rede Aparecida de Rádio, abraçando os nossos irmãos que estão em sintonia conosco em Santa Maria, no Rio Grande do Sul, pela Rádio Medianeira FM a 102.7. Os nossos irmãos queridos rezando conosco pela Rádio Medianeira, lá em Santa Maria, no Rio Grande do Sul. Abraçando também os irmãos que estão em Rondônia, em Guajará Mirim, pela Rádio Educadora FM a 88.7.

0: 7. Beijo no coração de vocês. Obrigado pela audiência, obrigado pelo carinho. Em São Lourenço, aqui pertinho de nós, no sul de Minas, a Rádio São Lourenço FM, a 91.1 e a 94.3, a Rádio Estância FM, também em São Lourenço. Agora, 2:02, horário de Brasília, às 4, daqui a 2 horinhas. Nós estaremos rezando o Santo Terço Mariano. E você, meu irmão, minha irmã, rezando conosco. 3104-1043.
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Padre Marcelo Rossi, incendeia minha alma. 2:06, madrugada de terça-feira, 1º de setembro, 2000.

ação de graças pelos 75 anos da Rádio Aparecida, que sob a vossa proteção leva diariamente o evangelho, a esperança e o consolo a milhares de lares. 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Que cada programa, cada oração, cada música e mensagem transmitida sejam instrumentos de encontro com Cristo e de fortalecimento da fé do vosso povo. Ensinai-nos, ó Mãe, a acolher o projeto de Deus com a mesma confiança e humildade que marcaram a vossa vida. 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

0: Coral Campanha da Fraternidade, Casa Comum, nossa responsabilidade. 2:14, com a Mãe Aparecida, Rede Aparecida de Rádio. Juntinho de você, na sua casa, no seu trabalho, na estrada, onde você estiver, meu irmão.
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0: Padre José Allen chegando em mais uma madrugada conosco.
2: A paz esteja com você. É sempre uma renovada alegria poder estarmos unidos aqui nesse breve momento, mas para procurar aprender com Maria, amar sempre a Jesus como ela ama, fazendo tudo o que ele nos ensinou. Maria não explica o que Jesus vai nos dizer nas bodas de Caná. Simplesmente ela indica o caminho. É ele que vocês têm que seguir. Obedeçam a ele. Ao mesmo tempo, Maria dá um testemunho. Ela é a primeira e o maior modelo de como seguir Jesus. Portanto, assumir Maria como nossa mestra vai nos fazer aprender o método verdadeiro do amor a Deus e o amor ao próximo. Isso também vai afetar nossa maneira de orar. Assumir Maria como nossa mestra de oração é também descobrir como é fundamental e novo o modo de orar como Jesus ensina. É preciso aprender cada vez mais a viver segundo a palavra de Deus e a nos deixar fecundar por esta palavra. Assimilar a palavra de Deus faz com que a gente seja realmente pessoas autênticas, seres humanos plenificados. Maria nos introduz silenciosamente na arte de amar, de orar, de viver. Façamos, portanto, um relacionamento cada vez mais profundo com Maria. Ela é a nossa intercessora diante de Deus. É em suas mãos que nós depositamos as nossas orações, nossas súplicas, para que ela nos leve diante de Jesus. Ela é nossa medianeira que pede por nós, para que aqui e agora possamos experimentar a presença do amor de Deus e na hora da morte possamos com alegria e confiança entregar a nossa vida nas mãos de Deus. Sem dúvida, Maria é para todos nós um exemplo luminoso, puro, verdadeiro do ser humano como Deus criou, a sua imagem e semelhança. Seguindo Maria, nós vamos também restaurando a nossa dignidade humana.
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Padre Zezinho e Dalva Tenório lá no altar de Aparecida. Lindo, né? Aqui no altar da Casa da Mãe Aparecida. 2:22. Bom dia.

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2: Jesus, o grande sacramento. Não são os sete sacramentos os exclusivos sinais com que Deus se manifestou ao mundo. O Antigo Testamento foi sinal do Cristo por vir. Jesus é o grande sacramento, o grande mistério que estava escondido em Deus. Em se fazendo homem, o Filho manifestou-o aos anjos e aos homens. O Verbo Divino, a segunda pessoa da Trindade, havia de vir ao mundo para ser o Filho de Nossa Senhora, nosso irmão, o Rei da humanidade, o chefe e cabeça de todo o universo, dos anjos, dos homens e das outras criaturas. Cristo é o Mestre a iluminar todo o universo com a palavra, para que todos que nele crerem tenham a vida eterna. Cristo é o sacerdote que diviniza o mundo. Por sua boca divina humana, os anjos, os homens e todas as criaturas adoram de um modo condigno a divindade e agradecem com louvor perfeito a Deus de infinita bondade. Tal é o mistério da adoção. O Filho Eterno se fez homem para que os homens participem da filiação divina. Se o mundo não pecasse, seria tão bom. Mas isso não aconteceu. A humanidade e os anjos pecaram. Com o pecado do homem vieram as trevas e a morte. Deus é vida e o pecado é morte. Pecar é querer viver sem Deus. Foi o que os anjos maus fizeram. Foi o que o primeiro homem fez e o que todos os pecadores fazem: procurar-se a si mesmo, desprezando a Deus. Tal é a loucura do pecado que, entrando no mundo, fez com que a ordem se tornasse outra. Deus não mandou o plano de enviar seu Filho ao mundo, mas o Filho de Deus veio não mais para ser sacerdote, rei e mestre de um paraíso terrestre, mas sim o redentor de um mundo perdido. A humanidade estava à beira da estrada, ferida, morrendo. Ele apareceu como o bom samaritano para curar nossas feridas e restituir-nos a saúde. Veio para ser o Cordeiro de Deus que tira os pecados do mundo. O amor eterno com que Deus amou suas criaturas apareceu em Jesus. Apareceu, pois, o amor, a caridade, a benignidade de Deus Salvador para nos libertar das trevas do pecado para uma vida bendita no tempo e na eternidade. O próprio Verbo de Deus, o Cristo, é o grande sinal de Deus no mundo para a salvação dos homens. Jesus, assim, é o grande sacramento.
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0: 2:32. 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
0: Abraçando os nossos irmãos que estão rezando conosco, enviando as suas intenções, louvando e agradecendo a Deus por isso. O seu João Reis lá em Brasília rezando conosco, louvando e agradecendo a Deus pela vida e saúde dele, pela família também, rezando com a gente nesta madrugada de terça-feira, louvando e agradecendo, pedindo a Deus, nossa mãezinha querida, bênçãos e graças, louvando e agradecendo sempre. O Marcílio Ferreira lá em Araxá, uma ótima e abençoada madrugada a todos nós. Amém, Marcílio, a você e a sua família, louvando e agradecendo a Deus também, pedindo as bênçãos da Mãe Aparecida, pedindo, louvando e agradecendo. Obrigado, viu, ao nosso irmão, eu acho que é o nosso irmão Luiz, lá de Matão, ele mesmo, louvando e agradecendo sempre, sempre, sempre. Obrigado, viu, Luiz, pelo carinho, pelas suas orações também, meu irmão, sempre rezando por vocês. O seu Joaquim Pereira lá em Franca, rezando por ele, pela Dona Maria Divina, pelos filhos, netos, pelos funcionários, por todos os nossos irmãos. A Elaine em São Paulo, rezando por ela e pelos falecidos da família. Seu Geraldo Madeira, rezando conosco, ele e Dona Raimunda, lá em Coronel Fabriciano, louvando e agradecendo. Tira o celular do silencioso, seu Geraldo. Um beijo no coração, viu? Um beijo no coração da Dona Raimunda também, rezando conosco, louvando e agradecendo. Eles põem o celular no silencioso para poder descansar, né, gente? Com toda certeza. Um abraço, seu Geraldo. Continue aí firme e forte conosco em oração com a Mãe Aparecida. Agora 2:34. 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Obrigado a você, meu irmãozinho querido, que está rezando conosco aí na sua casa, no seu cantinho de oração, pedindo sempre as bênçãos da Mãe Aparecida por você, pela sua família. Como é bom, viu, tê-los aqui junto a nós na casa da Mãe Aparecida. Quem canta pra gente é o padre Fábio de Melo, com a participação muito especial do André Leono.
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2: Deus não nos chamou à impureza, mas à santidade. Paulo se dirige à comunidade com a autoridade de quem fala em nome da fé, em nome do próprio Cristo, também porque fala as coisas de Cristo em comunhão com o Jesus falava, e não as coisas a partir de si mesmo. Aqui ele apresenta um conselho, ou mais do que isso, uma extorsão à santidade. Mas Paulo não trata de coisas teóricas ou abstratas apenas. Ele explicita de modo bem prático as exigências da vida cristã, ou seja, as exigências da santidade. Não se trata de moralismo ou pieguismo, mas sim de assumir o projeto de Deus para a vida de cada um. É a vontade de Deus que nos santifica, é a acolhida dessa vontade em nossa vida que muda, transforma e faz com que superemos a impureza e assumamos a santidade. Novamente, não se trata de superficialidade. Impuros são os projetos de vida, desejos e atitudes que não levam à realização do projeto de Jesus, que não levam à santificação da comunidade e de cada um. O apóstolo fala da vida particular, ressaltando a importância e necessidade do respeito, carinho e amor entre os esposos e na vida familiar. Mas fala também da vida comunitária, da vivência do amor fraterno como sinal dos cristãos. Quantas situações concretas nos desafiam todos os dias? E para quais precisamos dar respostas de acordo com os valores que acreditamos? Ser correto, mesmo quando ninguém está olhando, ser capaz de perdoar sem desejar vingança ou desforra, rezar, fazer o bem, ajudar o outro e nunca tirar proveito próprio às custas de ninguém. Esse é o caminho da

0: santificação, da superação dos valores impuros, de egoísmo e violência, ódio e preconceito. Pai Santo, Tu és a fonte e princípio da santidade. Dá-nos força e discernimento para que nossas escolhas e atitudes sejam iluminadas pela Tua luz. Que busquemos a cada dia a santidade na defesa da vida e da dignidade humana, no testemunho da caridade e do perdão. Amém.
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0: Virgem Mãe, Mãe de Deus e Nossa Mãe Coral, Santuário Nacional de Nossa Senhora Aparecida. Lindo, lindo esse hino. 2:45.
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2: A paz de nosso Senhor Jesus Cristo esteja com você, meu irmão, minha irmã. Estamos iniciando hoje o mês de setembro, iniciando esse mês também na companhia dos nossos santos de devoção. Nesse dia primeiro, nós celebramos a memória de Santo Egídio. O santo de hoje é muito popular na França. Não se sabe ao certo em que época viveu o abade Egídio. Alguns historiadores acham que ele viveu no século VI. Há também os que datam sua morte entre os anos 720 e 740. Egídio nasceu como um nobre, bastante rico, na cidade de Atenas, Grécia. Quando seus pais morreram, destinou toda a fortuna da família para ajudar os pobres. Para evitar bajuladores e seguidores indesejados, mudou-se para a França, onde passou a viver como um eremita. Vivia numa caverna protegida por espinheiros. Segundo sua lenda, vivia com tanta pobreza que Deus mandava uma corça.

0: para nutri-lo com o seu leite. Diz a história que um dia, numa caçada, o rei perseguiu a corça até a entrada de sua caverna, procurando atingir o animal. Porém, atirou a sua flecha contra o espinheiro, atingindo a perna de Egídio, que ficou com uma séria lesão. Então, o rei mandou seu médico tratar de Egídio, que pedia para ser deixado em paz. O rei insistia em visitá-lo. Dessas visitas reais, a fama de Egídio como um santo eremita foi sendo espalhada, e aos poucos muita gente foi se instalando ao redor de sua caverna. Em sua homenagem, o rei mandou construir ali um mosteiro e nomeou Egídio como abade. Aos poucos, uma vila surgiu ao redor, graças à sua fama e santidade. A combinação de vila, mosteiro, santuário e peregrinos, que aumentavam dia a dia, levou ao costume de muitos mendigos com deficiência procurarem o local. Isso tudo e a insistência de Egídio de viver fora dos muros da vila, além de sua perna, agora defeituosa, levaram à sua proteção de mendigos e pessoas com deficiências físicas. São muitos os testemunhos do seu culto na França, Bélgica e Holanda, onde é invocado contra a convulsão da febre, contra o medo e como protetor das pessoas com deficiência. Peçamos a intercessão de Santo Egídio para que nós também, percorrendo o caminho da santidade, vivamos na contemplação de Deus e na prática de boas obras, com retidão, amor e paz em nossos corações. Santo Egídio, rogai por nós.
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0: Deus é único, Dalvimar Galo, 2:52, bom dia, com a mãe Aparecida, música, fé e missão. Já já, o Santo Terço Mariano, reze conosco.
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0: 2:58, Eliana Ribeiro, Porta do Céu. 3104-1043 é o nosso WhatsApp para você enviar a sua mensagem de fé, de esperança e também as suas intenções para o Santo Terço de logo mais às 4 da manhã. 3104-1043. Reze conosco.
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0: 3 horas, horário de Brasília.
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0: Convite está feito, dia 6, hein? É Domingão da Graça de Deus e você rezando conosco, participando, conhecendo a nossa equipe. Vamos estar por lá com a graça de Deus e você, meu irmão, também participando com a gente, sempre, sempre. Você é a razão de tudo. Graças a você e por você que a Rádio Aparecida existe há 75 anos. Agora 3:02, deixa eu abraçar aqui alguns irmãos queridos, a Sueli Maria de Paraisópolis rezando por ela e pela família, a Vera Lúcia em Aracaju rezando por ela, pela família, pela saúde de Ivanildes, Manuel e Edileide também, por todos os familiares, a Júlia Maia em Guanhães.

0: rezando por ela, pela família, louvando e agradecendo a Deus. Rezar pela Rádio Nova, Rádio Vida Nova FM de Guanhães, Minas Gerais, 30 anos também de evangelização. O Jair Cristiano, lá de Cristiano Ottoni, rezando conosco por ele e pela família. O Paulo Roberto de Oliveira, em Santa Rita de Jacutinga, rezando, louvando e agradecendo.
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1: Olá, meu irmão, minha irmã. Graça e paz para você e sua família neste primeiro dia deste novo mês. O mês de setembro é profundamente especial porque é dedicado à Bíblia. E este ano, o livro escolhido pela igreja para ser refletido ao longo do mês bíblico é o livro de Daniel. E no evangelho hoje, veremos o povo extasiado com os ensinamentos de Jesus, porque a sua palavra tinha autoridade. Invoquemos a luz do Espírito Santo para que abra as nossas mentes e corações ao acolhimento da palavra do Senhor.

Ó Espírito Santo, tu que habitas, tu que falas, rezas e ages em mim, abra-me a palavra, que a minha mente e o meu coração sejam o terreno bom onde a semente da palavra possa germinar, crescer e frutificar, para que a minha vida seja transformada. Amém. Hoje, 1º de setembro, a liturgia nos oferece o Evangelho de Lucas, capítulo 4, versículos 31 a 37. Jesus desceu a Cafarnaum, cidade da Galileia. Ele os ensinava aos sábados e extasiavam-se com o ensinamento dele, porque a sua palavra tinha autoridade. Na sinagoga estava um homem que tinha um espírito de um demônio impuro e gritou com voz forte: "O que há entre nós e ti, Jesus Nazareno? Vieste para nos destruir? Sei quem tu és, o Santo de Deus." Jesus o repreendeu dizendo: "Cala-te e sai dele." E depois que o demônio o derrubou no meio deles, saiu dele sem lhe fazer mal algum. Todos ficaram atônitos e comentavam entre si: "Que palavra é essa? Com autoridade e poder dá ordens aos espíritos impuros e eles saem." E falava-se a respeito dele em todo lugar da redondeza. Jesus desce a Cafarnaum, cidade importante às margens do lago de Genezaré. Ela será a base do seu ministério público. Em dia de sábado, vai à sinagoga. Seu ensinamento provoca admiração nas pessoas, pois ele fala com convicção, força e autoridade. Sua autoridade provém do Pai e de sua coerência e fidelidade. Para comprovar a veracidade de sua palavra, ele realiza um exorcismo. O demônio tenta controlar o Senhor, pois sabe o que está para acontecer. A narrativa segue um esquema: a apresentação do doente, o protesto do demônio, a ordem de Jesus, a comprovação da cura e a reação das testemunhas, marcada pela admiração. Todos se perguntam: que palavra é essa? A palavra de Jesus age com eficácia, força e convicção, gerando vida, perdão e salvação. A doença atribuída ao poder

poder maléfico do demônio é superada pela intervenção misericordiosa do mestre Galileu. Sua palavra é uma ordem dupla: cala-te e sai dele. O Espírito Santo de Jesus e o espírito de impureza do coração do endemoniado são incompatíveis. A cura é ocasião para que a multidão acorra até Jesus, pois ele age com a força do Espírito em favor dos doentes, pecadores e pobres. Jesus desceu a Cafarnaum, cidade da Galileia. Ele os ensinava aos sábados e extasiavam-se com o ensinamento dele, porque a palavra dele tinha autoridade. O Senhor nos convida a sermos praticantes da palavra. Neste momento, vamos dispor o nosso coração para a vivência de sua palavra.

0: A palavra de Deus é sustento. Grupo Edipal. 3:16. Bom dia.
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0: Padre Fábio e banda Tipivox, Alma de Adorador.
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2: A nossa vida é feita de caminhos. Muitos destes caminhos a gente pode e deve escolher. Outros simplesmente aparecem e nem sempre sabemos para onde estamos indo. Portanto, hoje na Escola de Maria, nós vamos contemplar um título que fala diretamente com a nossa caminhada. Nossa Senhora da Estrada, Maria que caminha com seus filhos, Maria que nos acompanha nas travessias da vida. Nós vamos conhecer esse título tão bonito e especial. A devoção a Nossa Senhora da Estrada tem origem na Itália, ainda na Idade Média, e é ligada especialmente à espiritualidade dos peregrinos. Ela ganhou força

0: partir da antiga imagem venerada na Igreja de Jesus, em Roma, onde existe um ícone conhecido como Madonna della Strada. Essa imagem ficou profundamente ligada à história do Santo Inácio de Loyola, que tinha grande devoção a Maria sob o título. Antes de grandes decisões e missões, ele costumava rezar diante dessa imagem, pedindo luz para escolher o caminho certo. Com o tempo, essa devoção passou a representar Maria como aquela que guia os passos, protege os viajantes e acompanha quem está no processo de decisão. No Brasil, embora não seja um título popular, Nossa Senhora da Estrada é muito presente entre os caminhoneiros, peregrinos e pessoas que vivem em constante deslocamento. Capelas e imagens desse título podem ser encontradas em estradas, rodovias e também igrejas dedicadas à proteção dos viajantes. Uma curiosidade, um detalhe bonito dessa devoção é que ela não fala apenas de viagens físicas, mas das estradas interiores, aquelas que fazem da vida em que a gente precisa decidir, mudar e recomeçar. Nossa Senhora da Estrada nos ensina a confiar no caminho, que sempre teremos todas as respostas, porém nunca estamos sozinhos. Ela não tira os desafios das estradas, mas caminha ao nosso lado, e isso muda tudo. Graças alcançadas, e muitos devotos contam as experiências de proteção em viagens difíceis. Contudo, talvez o maior testemunho não esteja nos acidentes evitados, e sim naqueles que, em meio à dúvida sobre a qual caminhamos seguir na vida, encontramos paz ao confiar suas decisões a Maria. Vamos juntos fazer a oração por Nossa Senhora da Estrada, uma oração tão bonita que nos ajuda não só nas nossas viagens, mas também nas nossas decisões. Ó Nossa Senhora da Estrada, Mãe que caminha conosco, guia nossos passos nos caminhos da vida, ilumina nossas decisões, protege nossas viagens, nos livra de todo perigo. Quando estivermos perdidos, mostra-nos a direção, e quando o caminho for difícil, permanece ao nosso lado. Nossa Senhora da Estrada, rogai por nós. Amém. Muito obrigado por estar conosco hoje, e amanhã vamos conhecer mais um título de Nossa Senhora. E que Nossa Senhora da Estrada esteja conosco. Amém.
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0: Ministério Adoração e Vida, o Cântico de Maria, 3:31.
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3:34 com a mãe Aparecida. 25 minutinhos faltando, 26 minutinhos faltando para as 4 da manhã. Comunidade Shalom. Enfim.

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4: 3:37.

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0: Onde quer que você esteja rezando conosco nesta madrugada abençoada de terça-feira, 1º de setembro, iniciando o mês de setembro, mês da Bíblia, louvando e agradecendo a Deus por tudo em nossa vida. Agora 3:38.
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0: Grupo Quairité, Espírito de Deus, 3:42. 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
2: O apostolado é o transbordamento da vida interior. Não poderás transbordar se não estás saturado. O que não arde, não acende. 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
2: Bom dia, meu amigo, minha amiga. O mundo está impedindo você de crescer? Não, não estou falando de nenhum vitimismo ou mania de perseguição. Você sabe o que é uma koi? Koi é o nome que se dá às carpas japonesas, aquelas que algumas pessoas criam e podem ser de cores variadas, cinzas, douradas, laranjas. Muitos criadores de peixes ornamentais gostam da koi, pois ela tem a capacidade natural de crescer de acordo com o tamanho do seu ambiente. Portanto, se ela for colocada num pequeno aquário, não passará de 5 ou 7 centímetros. Mas, se ela for colocada num lago, poderá atingir até 3 vezes esse tamanho. Da mesma forma, as pessoas têm a tendência a crescer de acordo com o ambiente que as cerca. Só que, nesse caso, não estamos falando de características físicas, mas de desenvolvimento emocional, intelectual e espiritual. Essas são dimensões que não podem permanecer infantilizadas pelo meio em que se vive. Enquanto a carpa é obrigada, para o seu próprio bem, a aceitar os limites do seu mundo, o lugar onde ela é colocada, nós somos livres para estabelecer as fronteiras dos nossos sonhos. Todos nós temos um grande potencial dentro de nós mesmos. E, se formos um peixe maior do que o tanque onde nos colocaram, em vez de nos adaptarmos a ele, devemos buscar o oceano. Buscar o oceano não é fácil. Significa arriscar um caminho rio abaixo que poucos fizeram, superando pedras e obstáculos. Deixar a segurança do lago, com os nossos conhecidos e com a certeza das pequenas migalhas, assusta. Mas é no oceano que vamos ter um ambiente propício para nos desenvolvermos plenamente. A adaptação ao oceano pode ser difícil, até desconfortável e dolorosa no início. Mas as novidades, o aprendizado e os encontros com tantos outros diferentes nos abre literalmente um mar de possibilidades. Acredite nas pessoas e em suas capacidades. Estimule o crescimento intelectual delas. Ajude-as a desenvolver uma maturidade emocional e espiritual. Você vai ver que, como as carpas, elas vão crescer de forma espantosa. E claro, acredite no seu potencial. Não se contente com o lago. Você foi feito para se lançar ao mar. Tenha um bom dia e até o nosso próximo encontro.
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5 minutinhos agora, faltando para as 4 da manhã. Irmãs da copiosa redenção, em tuas mãos nós nos colocamos, Senhor, sempre.

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6: 4 horas, horário de Brasília.
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6: Com a Mãe Aparecida, Rede Aparecida de Rádio, rezando a partir de agora com você, meu irmão querido, minha irmã querida, o Santo Terço Mariano, louvando e agradecendo ao nosso bom Deus por mais um dia que ele nos concede. Agradecendo pela nossa vida, pela nossa saúde, agradecendo pelo nosso trabalho, agradecendo por tudo, tudo, tudo que o Senhor tem oferecido a cada um de nós. Agradecendo ao Senhor também os nossos problemas, as nossas dificuldades, tudo aquilo que a vida nos oferece. Sejamos gratos por tudo, tudo, tudo. Agradecendo a nossa Mãe Santíssima, a Virgem Maria, a Mãe Aparecida, pela sua intercessão, pelo seu colo, pelo seu acolhimento. Ela que é Mãe da Esperança, Mãe da Consolação, Mãe da Divina Graça, Mãe do Belo Amor. Agradecendo a ela pela sua intercessão, pelo seu cuidado para com cada um de nós e com todos os nossos pedidos, os nossos pedidos que fazemos a ela para que ela interceda por nós em todas as nossas situações. Sejam elas quais forem, ela sempre está a interceder por cada um de nós. E neste dia 1º de setembro, Terça-feira da Graça de Deus 2026, queremos agradecer a Deus, queremos agradecer a nossa mãe, a Senhora Aparecida, pelos nossos 75 anos da Rádio Aparecida, que estaremos celebrando no próximo dia 8. 75 anos de alegria, de música, fé, missão, evangelização. Obrigado, meu Deus, por esses 75 anos da Rádio Aparecida. Obrigado, Mãe Aparecida. Obrigado pela sua intercessão, pelo seu cuidado,

com cada um de nós que fazemos a sua rádio, o dia a dia da sua rádio, a rádio dos nossos ouvintes, que são os nossos, que é o nosso objetivo principal também. Sem vocês, caros ouvintes, amigos, queridos, não existiríamos. Rezemos em ação de graças nesse mês de setembro todo, pelos 75 anos da Rádio Aparecida.

0: Divino Jesus, nós vos oferecemos este terço que vamos rezar, meditando nos mistérios da vossa redenção. Concedei-nos, por intercessão da Virgem Maria, Mãe de Deus e Nossa Mãe, as virtudes que nos são necessárias para bem rezá-lo e a graça de ganharmos as indulgências desta santa devoção. Oferecemos particularmente em desagravo dos pecados cometidos contra o Santíssimo Coração de Jesus e o Imaculado Coração de Maria. Pela paz do mundo, pela conversão dos pecadores e pelas almas do purgatório. Pelas intenções do Santo Padre o Papa Leão, pelo aumento e santificação do clero, pela santificação das famílias, pelas missões, pelos doentes e por todo o povo brasileiro. Creio em Deus Pai Todo-Poderoso, Criador do céu e da terra, e em Jesus Cristo, seu único Filho, nosso Senhor, que foi concebido pelo poder do Espírito Santo, nasceu da Virgem Maria, padeceu sob Pôncio Pilatos, foi crucificado, morto e sepultado, desceu à mansão dos mortos, ressuscitou ao terceiro dia, subiu aos céus, está sentado à direita de Deus Pai Todo-Poderoso, donde há de vir a julgar os vivos e mortos. Creio no Espírito Santo, na Santa Igreja Católica, na comunhão dos santos, na remissão dos pecados, na ressurreição da carne, na vida eterna. Amém. Rezemos, irmãos e irmãs, com confiança e amor, a oração que o próprio Jesus nos ensinou. Pai nosso que estais nos céus, santificado seja o vosso nome, venha a nós o vosso reino, seja feita a vossa vontade, assim na terra como no céu.
1: O pão nosso de cada dia nos dai hoje, perdoai as nossas ofensas, assim como nós perdoamos a quem nos tem ofendido. E não nos deixeis cair em tentação, mas livrai-nos do mal. Amém.
0: Ave Maria, cheia de graça, o Senhor é convosco. Bendita sois vós entre as mulheres, e bendito é o fruto do vosso ventre, Jesus.
1: Santa Maria, Mãe de Deus, rogai por nós, pecadores, agora e na hora de nossa morte. Amém.
0: Ave Maria, cheia de graça, o Senhor é convosco. Bendita sois vós entre as mulheres, e bendito é o fruto do vosso ventre, Jesus.
1: Santa Maria, Mãe de Deus, rogai por nós, pecadores, agora e na hora de nossa morte. Amém.
0: Ave Maria, cheia de graça, o Senhor é convosco. Bendita sois vós entre as mulheres, e bendito é o fruto do vosso ventre, Jesus.
1: Santa Maria, Mãe de Deus, rogai por nós, pecadores, agora e na hora de nossa morte. Amém.
0: Glória ao Pai, ao Filho e ao Espírito Santo, como era no princípio, agora e sempre. Amém. Ó meu bom e amado Jesus, perdoai-nos, livrai-nos do fogo do inferno, levai as almas todas para o céu e socorrei principalmente aquelas que mais precisarem da vossa infinita misericórdia. E nós acolhemos a você, nossos irmãos e irmãs em Cristo, que rezam conosco, louvando e agradecendo. Dona Maria de Lourdes, em Itapurã, no Mato Grosso do Sul, rezando por ela e pela família, louvando e agradecendo a Deus também, o nosso querido irmão Antônio, na zona norte da capital, lá na Vila Brasilândia,

0: Araújo rezando conosco, pedindo por ela, pela família, pedindo e agradecendo a Deus. Ela está lá louvando e rezando e agradecendo a Deus e fazendo trabalho em Ponto Cruz. Tá lá no artesanato, rezando conosco. Obrigado, viu, Nilva, pelas suas orações, minha irmã. Bom trabalho para você. A Maria Isabel Kirchmeier rezando por ela em Juiz de Fora, pela família, pelo Tiago, a Júlia, o Pedro e o esposo Júlio também, o tio José Maria Kirchmeier, irmão missionário redentorista, e hoje também ela reza pela saúde do padre Lelis. A Auricele Vasconcelos em Portugal rezando por ela e pela família, louvando e agradecendo a Deus. O Tarcísio Novaes rezando conosco, pedindo por ele, pela família, ele que está em Alfenas, Minas Gerais. O Jorge Pimenta em Águia Branca, lá no Espírito Santo, rezando conosco por ele, pelas filhas, a Maísa, a Heloísa, por todos da família. O Leleu em Pedregulho reza conosco também, louvando e agradecendo ao bom Deus. A Yara em Aracaju, no Sergipe, e quem reza conosco pedindo a proteção e as bênçãos de nossa mãezinha querida é a nossa irmã, a Maria de Brotas, lá rezando conosco, pedindo por ela, pela família, por todos aqueles que precisam de nossas orações. E a Maria vai colocar as intenções dela, ela que está atendendo ao telefone, vai colocar as intenções e nós continuamos, né? Louvando e agradecendo ao bom Deus por tudo. Maria, bom dia, minha irmã.
1: Bom dia, Eduardo, com Jesus e Maria.
0: Tudo bem, graças a Deus.
1: Graças a Deus, Eduardo, melhor agora, né? Podendo estar rezando com você, com o mundo, né? A gente sabe tantas, tantas. E você e sua família, todo mundo bem?
0: Tudo certinho, graças a Deus. Maria, coloque para nós as suas intenções, minha irmã.
1: Então, louvando e agradecendo a Deus por mais uma noite vencida, por mais esse dia, pelo mês que passou, por esse que começa hoje, mês da Bíblia, né, Eduardo? Pedindo pela paz do mundo, rezando por todas as pessoas que sofrem, né? Pela ação da natureza, que Deus proteja, que Deus acolha aqueles que foram. E quero rezar, Eduardo, por uma família na região de Paramirim, e aqui no estado da Bahia, que uma tragédia muito grande, onde quatro crianças da mesma família morreram afogadas no domingo, né? Uma dor muito grande. E foram cinco, mas uma conseguiu, né, se salvar. A gente pede a Deus que conforte, que somente Deus, só e a Virgem Mãe, para confortar e amparar esse povo, né? Não é fácil, meu Deus. E eu quero rezar também pela nossa igreja, pelo Papa. E rezar por minha aposentadoria, pelos estudos de Neila Vitória, de Maria Eduarda, Neila Vitória, que começa mais uma semana de prova, e por todos os nossos ouvintes, Eduardo.
0: Vamos rezar, então.
1: Vamos rezar, né? Na pessoa do senhor Jauri, do senhor Nunes, do senhor Paulo e dona Marita, eu abraço a todos, né? E pedir por minha família de uma forma em geral, por minha mãe Carlinda e pelos aniversariantes desse mês, inclusive o nosso bispo emérito Dom João Nilton, que amanhã faz aniversário, tá bom, meu querido?
0: Amém.
1: E todos que vão rezar depois de mim.
0: Vamos rezar e agradecer a Deus por tudo, pedindo o consolo de nosso Pai misericordioso a esses familiares, contemplando o nosso primeiro mistério doloroso.

0: Pai nosso que estais nos céus, santificado seja o vosso nome. Venha a nós o vosso reino, seja feita a vossa vontade, assim na terra como no céu.
1: O pão nosso de cada dia nos dai hoje, perdoai as nossas ofensas, assim como nós perdoamos a quem nos tem ofendidos. E não nos deixeis cair em tentação, mas livrai-nos, Senhor, do mal. Amém.
0: Ave Maria, cheia de graça, o Senhor é convosco. Bendita sois vós entre as mulheres, e bendito é o fruto do vosso ventre, Jesus.
1: Santa Maria, Mãe de Deus, rogai por nós, pecadores, agora e na hora de nossa morte. Amém.
0: Ave Maria, cheia de graça, o Senhor é convosco. Bendita sois vós entre as mulheres, e bendito é o fruto do vosso ventre, Jesus.
1: Santa

0: Maria, Mãe de Deus, rogai por nós, pecadores, agora e na hora de nossa morte. Amém.
1: Ave Maria, cheia de graça, o Senhor é convosco. Bendita sois vós entre as mulheres, e bendito é o fruto do vosso ventre, Jesus.
0: Santa Maria, Mãe de Deus, rogai por nós, pecadores, agora e na hora de nossa morte. Amém.
1: Ave Maria, cheia de graça, o Senhor é convosco. Bendita sois vós entre as mulheres, e bendito é o fruto do vosso ventre, Jesus.
0: Santa Maria, Mãe de Deus, rogai por nós, pecadores, agora e na hora de nossa morte. Amém.
1: Ave Maria, cheia de graça, o Senhor é convosco. Bendita sois vós entre as mulheres, e bendito é o fruto do vosso ventre, Jesus.
0: Santa Maria, Mãe de Deus, rogai por nós, pecadores, agora e na hora de nossa morte. Amém.
1: Ave Maria, cheia de graça, o Senhor é convosco. Bendita sois vós entre as mulheres, e bendito é o fruto do vosso ventre, Jesus.
0: Santa Maria, Mãe de Deus, rogai por nós, pecadores, agora e na hora de nossa morte. Amém.
1: Ave Maria, cheia de graça, o Senhor é convosco. Bendita sois vós entre as mulheres, e bendito é o fruto do vosso ventre, Jesus.
0: Santa Maria, Mãe de Deus, rogai por nós, pecadores, agora e na hora de nossa morte. Amém.
1: Ave Maria, cheia de graça, o Senhor é convosco. Bendita sois vós entre as mulheres, e bendito é o fruto do vosso ventre, Jesus.
0: Santa Maria, Mãe de Deus, rogai por nós, pecadores, agora e na hora de nossa morte. Amém.
1: Ave Maria, cheia de graça, o Senhor é convosco. Bendita sois vós entre as mulheres, e bendito é o fruto do vosso ventre, Jesus.
0: Santa Maria, Mãe de Deus, rogai por nós, pecadores, agora e na hora de nossa morte. Amém.
1: Ave Maria, cheia de graça, o Senhor é convosco. Bendita sois vós entre as mulheres, e bendito é o fruto do vosso ventre, Jesus.
0: Santa Maria, Mãe de Deus, rogai por nós, pecadores, agora e na hora de nossa morte. Amém.
1: Glória ao Pai, ao Filho e ao Espírito Santo.
0: Assim como era no princípio, agora e sempre, por todos os séculos dos séculos. Amém.
1: Ó meu bom e amado Jesus.
0: Perdoai-nos, livrai-nos do fogo e do inferno, levai as almas todas para os céus e socorreis principalmente as que mais precisarem da vossa infinita misericórdia.
1: Nossa Senhora do Perpétuo Socorro.
0: Rogai por nós.
1: São José.
0: Rogai por nós, valei-me São José, Santa Teresinha, São Miguel, São Gabriel, São Rafael Arcanjo.
1: Rogai por todos
0: Rogai por
1: nós.
0: nós.
1: Senhora Aparecida, Mãe, Rainha e Padroeira do Brasil.
0: Ó, Mãe querida, rogai por nós que recorremos a vós, nos envolva com teu manto sagrado e dai-nos a paz.
1: Amém. Minha querida Maria de Brotas, obrigado por ter rezado conosco. Um mês abençoado, um dia abençoado. Fique com Deus.
0: Amém, Eduardo. Eu que agradeço e também peço que seja um mês de muitas bênçãos e vitórias. E quero rezar também, ainda colocar pela recuperação da saúde de Ana Júlia Souza Valença, é colega de Vitória, que já está se recuperando para a honra e glória do Senhor. Um abraço
1: Amém.
0: baiano e cheio de Deus para todos
1: Salve
0: que vão rezar.
1: Maria.
0: Salve Maria, Mãe de Jesus e Nossa.

0: Rezando, meu irmão, minha irmã, com você e por você, na sua casa, no seu trabalho, pedindo as bênçãos da Mãe Aparecida, quem reza conosco, louvando e agradecendo a Eliana Diniz, pedindo por ela, pela família, ela que está rezando conosco, louvando e agradecendo pelos filhos, o João Vitor, Solange, Davi, Gabriel, lá em Bocaina, Dom Viçoso, Minas Gerais, rezando conosco. O nosso Ronilton Rodrigues em Tijuacu, Senhor do Bonfim, na Bahia, rezando por ele, pela família, louvando e agradecendo ao bom Deus pela Rádio Caraíba FM. O Edson e a Teolínia, lá em Ceilândia Norte, Brasília, louvando e agradecendo a Deus também. A Vera Lúcia, rezando por ela e pela família. Os nossos irmãos que rezam conosco, pedindo as bênçãos da Mãe Aparecida, louvando e agradecendo. O Elson de Guanhães, Minas Gerais, rezando pelos netos, filhos, noras, sobrinhos, afilhados, irmã e amigos. A Maria Márcia, rezando conosco, também está lá no artesanato, está fazendo crochê, louvando e agradecendo a Deus com o Santo Terço. A Antônia Maria de Jesus, rezando por ela e pela família. O Arlindo Canal e Dona Lucineide, lá em... rezando conosco no Espírito Santo, em Cachoeiro de Itapemirim, pedindo por ele, pela família. A Dona Maria Augusta em Salvador, na Bahia. O Anderson em Franca, São Paulo. O Marcinho, Franca, interior de São Paulo, né, Anderson? O Marcinho em Dourados, no Mato Grosso do Sul. O José João em Palhoça, Santa Catarina. Dona Cleuse Curvelo, Hélio Valdir, rezando conosco. O Valdemir Rocha em Betim, Minas Gerais, rezando por ele, pela família, por graças alcançadas, pelo paizinho dele, seu Plínio, que fez 90 anos e nesse momento de oração está lá rezando conosco também. A Cristiane e o Antônio em Fátima do Sul, Mato Grosso do Sul, o Jonas Eliseu em Ipatinga, Minas Gerais, rezando por ele e por toda a família. Rafael Cunha, Itabaiana, no Sergipe. Bom dia, meu irmão.
1: Bom dia, Eduardo.
0: Tudo bem, graças a Deus.
1: Tudo bem, graças a Deus.
0: E hoje nós rezamos na intenção de quem, Rafa?
1: Então, Eduardo, nós rezamos no dia de hoje, início de setembro, por todos aqueles que estão na presença especial comigo, meu pai, seu Júlio, do povoado Serra, que está hospitalizado no Hospital Itabaiana, por meu pai Gerentinho, minha mãe Bernadette, meus irmãos, meus amigos de Macambira, meus amigos de Nossa Senhora Aparecida aqui em Sergipe, ao padre Adriano Leão, missionário redentorista, ao padre Paulo Lima, pároco daqui da paróquia de Santo Antônio Almas de Itabaiana, e por todos aqueles que neste momento estão passando por muita dor, muita aflição, e vamos rezar.
0: Vamos rezar, meu irmão, agradecendo a Deus por tudo. Pai nosso que estais nos céus, santificado seja o vosso nome. Venha a nós o vosso reino, seja feita a vossa vontade, assim na terra como no céu.
1: Bom nosso de cada dia nos dai hoje, perdoai as nossas ofensas, assim como nós perdoamos a quem nos tem ofendido. E não deixeis cair em tentação, mas livrai-nos do mal. Amém.
0: Ave Maria, cheia de graça, o Senhor é convosco. Bendita sois vós entre as mulheres, e bendito é o fruto do vosso ventre, Jesus.
1: Reza por Verinha, ouvinte assídua do programa há mais de 20 anos. Santa Maria, Mãe de Deus, rogai por nós pecadores, agora e na hora de nossa morte. Amém.
0: Ave Maria, cheia de graça, o Senhor é convosco. Bendita sois vós entre as mulheres, e bendito é o fruto do vosso ventre, Jesus.
1: Santa Maria, Mãe de Deus, rogai por nós pecadores, agora e na hora de nossa morte. Amém.
0: Ave Maria, cheia de graça, o Senhor é convosco. Bendita sois vós entre as mulheres, e bendito é o fruto do vosso ventre, Jesus.
1: Santa Maria, Mãe de Deus, rogai por nós pecadores, agora e na hora de nossa morte. Amém.
0: Ave Maria, cheia de graça, o Senhor é convosco. Bendita sois vós entre as mulheres, e bendito é o fruto do vosso ventre, Jesus.
1: Santa Maria, Mãe de Deus, rogai por nós pecadores, agora e na hora de nossa morte. Amém.
0: Ave Maria, cheia de graça, o Senhor é convosco. Bendita sois vós entre as mulheres, e bendito é o fruto do vosso ventre, Jesus.
1: Que neste mês eu consiga se libertar de uma grande causa que está acontecendo na minha vida. Santa Maria, Mãe de Deus, rogai por nós pecadores, agora e na hora de nossa morte. Amém.
0: Ave Maria, cheia de graça, o Senhor é convosco. Bendita sois vós entre as mulheres e bendito é o fruto do vosso ventre, Jesus.
1: Santa Maria, Mãe de Deus, rogai por nós pecadores, agora e na hora de nossa morte. Amém.
0: Ave Maria, cheia de graça, o Senhor é convosco. Bendita sois vós entre as mulheres e bendito é o fruto do vosso ventre, Jesus.
1: Santa Maria, Mãe de Deus, rogai por nós pecadores, agora e na hora de nossa morte. Amém.
0: Ave Maria, cheia de graça, o Senhor é convosco. Bendita sois vós entre as mulheres e bendito é o fruto do vosso ventre, Jesus.
1: Santa Maria, Mãe de Deus, rogai por nós pecadores, agora e na hora de nossa morte. Amém.
0: Ave Maria, cheia de graça, o Senhor é convosco, bendita sois vós entre as mulheres e bendita

0: bendito é o fruto do vosso ventre, Jesus.
1: Santa Maria, Mãe de Deus, rogai por nós, pecadores, agora e na hora de nossa morte. Amém.
0: Ave Maria, cheia de graça, o Senhor é convosco. Bendita sois vós entre as mulheres, e bendito é o fruto do vosso ventre, Jesus.
1: Santa Maria, Mãe de Deus, rogai por nós, pecadores, agora e na hora de nossa morte. Amém.
0: Glória ao Pai, ao Filho e ao Espírito Santo.
1: Como era no início, agora e sempre. Amém. Como era no princípio, agora e sempre. Amém. Ó meu Jesus, perdoai-me, livrai-me do fogo do inferno. Perdoai-me todas as ofensas.
0: Levai as almas
1: para o céu, todos para o céu. E socorrei-me, principalmente aquelas mais precisadas da vossa misericórdia.
0: Nossa Senhora do Perpétuo Socorro,
1: rogai por nós.
0: Santa Rita de Cássia,
1: rogai por nós.
0: Qual é a sua paróquia aí, Rafael?
1: Santo Antônio.
0: Santo Antônio,
1: rogai por nós.
0: Senhora Aparecida, Mãe, Rainha e Padroeira do Brasil,
1: rogai por nós, que intercedei por todos nós.
0: Amém. Rafael, meu querido, um dia abençoado a você, um mês da Bíblia, mês de setembro, abençoado a você, a toda a sua família. Fique com Deus, meu irmão.
1: Obrigado, Eduardo, estou sempre ouvindo todas as madrugadas. E que Deus te abençoe, que continue sendo esse apresentador incrível que você é. E um abraço a todos aqueles de Liberópolis e de Sergipe.
0: Amém. Deus abençoe a todos nós. Salve Maria.
1: Salve Maria.

Com a Mãe Aparecida, Rede Aparecida de Rádio, rezando, meu irmão, minha irmã, com você e por você, onde quer que estejas, rezando conosco, pedindo pela sua família, pedindo por você, pelos seus irmãos, pelos vizinhos, pelos familiares, por todos aqueles que precisam de nossas orações, louvando e agradecendo ao bom Deus. Rezando com o nosso irmão querido, o Paulo Caneda, que está rezando com a gente lá em Santa Maria, no Rio Grande do Sul, pela Rádio Medianeira FM, louvando e agradecendo a Deus por tudo na vida dele, na vida da família. Rezando por dois amigos que estão em Aparecida, estão aqui hoje e estão conhecendo a casa da mãe, o Johnny e o Gildo. Estão já no hotel rezando conosco também. Que maravilha, hein, Paulo? Obrigado por essa notícia. Parabéns, sejam bem-vindos. O Johnny e o Gildo aqui na casa da mãe Aparecida. Louvando e agradecendo a Deus também, o Orivaldo Ferreira, pedindo por ele, pela família, por tudo que temos, por tudo que somos. A dona Maria Madalena rezando conosco em Juiz de Fora, rezando por ela lá no Bosque do Imperador, rezando por ela, pela família, pela Rádio Catedral FM, rezando pelo diretor lá, o Expedito, pelo padre Antônio Camilo de Paiva, rezando por ele também, rezando pelos filhos, a Juliana, o Júlio César, pelos netos, também rezando por todos os nossos irmãos, né, dona Madalena? Dona Madalena Brugger, rezando em Juiz de Fora, Minas Gerais. O Juarez rezando conosco em Curitiba, no Paraná, capital, rezando com a gente, por ele e pela família. A Maria Edna rezando conosco em Visconde do Rio Branco, Minas Gerais, por ela e pela família também. Louvando e agradecendo a Deus, pedindo as bênçãos da Mãe Aparecida pela filha Ana Clara, também por todos aqueles que precisam, né? A Patrícia Tertuliano, lá em Mendes, no Rio de Janeiro, rezando por ela, pela família, louvando e agradecendo ao bom Deus por tudo que temos, por tudo que somos. Pedindo também a proteção e as bênçãos da Mãe Aparecida por todos os nossos irmãos e irmãs que neste momento rezam conosco. Com a Mãe Aparecida, pedindo sempre a proteção e as bênçãos do Senhor Jesus. E quem reza conosco o nosso terceiro mistério é o seu Joaquim, lá em Franca, interior de São Paulo, rezando por ele, pela família,

0: está atendendo ao telefone, vai rezar conosco este mistério. Seu Joaquim, meu querido, bom dia.
1: Bom dia, Eduardo, a paz de Jesus e Maria esteja com todos nós.
0: Amém. Seu Joaquim, hoje nós rezamos por quem?
1: Olha, vamos rezar hoje especialmente por uma amiga minha que está na UTI, né? E que está assim, se Deus quiser, vai se recuperar, vai estar conosco novamente. E vamos pedir pela minha família, minha esposa, meus filhos, meus netos. Vamos pedir por aqui os nossos irmãos mais necessitados, que estão pelas ruas, né? Os dirigentes. Jesus tenha compaixão e misericórdia de todos nós e todos os meus irmãos devotos da Mãe Aparecida.
0: Amém. Vamos rezar agradecendo a Deus por tudo que temos, por tudo que somos. Qual o nome dessa irmã nossa que está internada, seu Joaquim?
1: A Cirlei.
0: Cirlei, rezando também pela saúde da dona Cirlei e por todos os nossos irmãos que neste momento estão num leito de hospital, numa casa de repouso, em suas próprias casas, se recuperando também. Pai nosso que estais nos céus, santificado seja o vosso nome. Venha a nós o vosso reino, seja feita a vossa vontade, assim na terra como no céu.
1: O pão nosso de cada dia nos dai hoje, perdoai as nossas ofensas, assim como nós perdoamos a quem nos tem ofendido, e não os deixeis cair em tentação, mas livrai-nos do mal. Amém.
0: Ave Maria, cheia de graça, o Senhor é convosco, bendita sois vós entre as mulheres, e bendito é o fruto do vosso ventre, Jesus.
1: Santa Maria, Mãe de Deus, rogai por nós, pecadores, agora e na hora de nossa morte. Amém.
0: Ave Maria, cheia de graça, o Senhor é convosco. Bendita sois vós entre as mulheres, e bendito é o fruto do vosso ventre, Jesus.
1: Santa Maria, Mãe de Deus, rogai por nós, pecadores, agora e na hora de nossa morte. Amém.
0: Ave Maria, cheia de graça, o Senhor é convosco. Bendita sois vós entre as mulheres e bendito é o fruto do vosso ventre, Jesus.
1: Santa Maria, Mãe de Deus, rogai por nós, pecadores, agora e na hora de nossa morte. Amém.
0: Ave Maria, cheia de graça, o Senhor é convosco. Bendita sois vós entre as mulheres e bendito é o fruto do vosso ventre, Jesus.
1: Santa Maria, Mãe de Deus, rogai por nós, pecadores, agora e na hora de nossa morte. Amém.
0: Ave Maria, cheia de graça, o Senhor é convosco. Bendita sois vós entre as mulheres e bendito é o fruto do vosso ventre, Jesus.
1: Santa Maria, Mãe de Deus, rogai por nós, pecadores, agora e na hora de nossa morte. Amém.
0: Ave Maria, cheia de graça, o Senhor é convosco. Bendita sois vós entre as mulheres e bendito é o fruto do vosso ventre, Jesus.
1: Santa Maria, Mãe de Deus, rogai por nós, pecadores, agora e na hora de nossa morte. Amém.
0: Ave Maria, cheia de graça, o Senhor é convosco. Bendita sois vós entre as mulheres e bendito é o fruto do vosso ventre, Jesus.
1: Santa Maria, Mãe de Deus, rogai por nós, pecadores, agora e na hora de nossa morte. Amém.
0: Ave Maria, cheia de graça, o Senhor é convosco. Bendita sois vós entre as mulheres e bendito é o fruto do vosso ventre, Jesus.
1: Santa Maria, Mãe de Deus, rogai por nós, pecadores, agora e na hora de nossa morte. Amém.
0: Ave Maria, cheia de graça, o Senhor é convosco. Bendita sois vós entre as mulheres e bendito é o fruto do vosso ventre, Jesus.
1: Santa Maria, Mãe de Deus, rogai por nós, pecadores, agora e na hora de nossa morte. Amém.
0: Ave Maria, cheia de graça, o Senhor é convosco. Bendita sois vós entre as mulheres e bendito é o fruto do vosso ventre, Jesus.
1: Nós, essa última Santa Maria, eu quero pedir para Jesus que nos conceda muita bênção e graça, que eu dei férias com os meus funcionários, até com falta de serviço, né? Mas, se Deus quiser, tudo vai se ajustando, com a graça de Deus e Nossa Senhora. Santa Maria, Mãe de Deus, rogai por nós, pecadores, agora e na hora de nossa morte. Amém.
0: Glória ao Pai, ao Filho e ao Espírito Santo.
1: Assim como era no princípio, agora e sempre. Amém. Ó meu bom Jesus, perdoai-nos, livrai-nos do fogo do inferno. Levai as almas todas para o céu e socorrei principalmente aquelas que mais precisaram da vossa divina misericórdia. Santa Rita de Cássia,
0: rogai por nós.
1: Nossa Senhora das Dores,
0: rogai por todos nós. São José,
1: Nossa Senhora, rogai por nós, um grande trabalhador, né? Que nunca desanimou da vida e viveu todo esse tempo que Jesus deu para ele, que o Pai deu para ele.
0: Senhora Aparecida, Mãe Rainha e Padroeira do Brasil,
1: rogai por nós que recorremos a vós.
0: Meu querido seu Joaquim, muito obrigado por ter rezado conosco. Um dia abençoado ao Senhor, Dona Maria Divina. Um mês abençoado a vocês todos. Fiquem com Deus.
1: Muito obrigado, Eduardo. Pedi as bênçãos e graças de Deus por esse mês que estamos iniciando hoje.
0: Amém.
1: Salve Maria.
0: Salve Maria.

0: Rezando, meu irmão, minha irmã, com você e por você, onde quer que estejas nesse momento, louvando e agradecendo a Deus por tudo na sua vida. A Nilva Militão, em Juiz de Fora, rezando por ela e pela família. Em Ponta Grossa, no Paraná, seu Gilberto e dona Margarida, a família Brunoski, rezando conosco pela vida e saúde deles e todos os deficientes visuais. A Márcia e toda a família lá em Indaial, Santa Catarina, rezando conosco. O José Mariano em Linhares, no Espírito Santo, rezando por ele e pela família. O Cláudio em Tremembé, rezando por ele e pelos filhos, pela Gorete em Baipendi, por todos os irmãos e irmãs. A Rosa em Nimutaba, Minas Gerais, rezando por ela e pela família. O Israel de Caçapava, rezando conosco aqui pertinho da gente, no Vale do Paraíba. Reza conosco o Rui Tomé em Quirinópolis, Goiás. Louvando e agradecendo o José Paulino, pedindo as bênçãos da Mãe Aparecida por ele e pela família. Anice Ornelas, no Distrito Federal, rezando por ela e por toda a família também. A Gisele em Capela, no Sergipe. O Jauri em Matinhos, rezando por todos os irmãos do Santo Terço e pela família. O Alexandre de Barbacena, Minas Gerais, rezando por ele e pela família. Dona Benedita Lopes em Oeiras, no Piauí, e no Piauí também, a Verbena rezando conosco. Paulo Sapateiro em Nova Russas, no Ceará. A Edelma rezando por ela e pela família. Louvando e agradecendo a Deus o nosso irmão Luiz em Portugal, rezando por ele e pela família. O Serginho Varela, também em Portugal, rezando por ele e pela família. A Maria, rezando conosco, lá na Itália, pedindo as bênçãos da Mãe Aparecida por ela e pela família também. O Luiz Carrilho, rezando conosco em Capivari, interior de São Paulo, louvando e agradecendo ao bom Deus. O Marcial de Pindamonhangaba, rezando por ele e pela família. E a dona Maria Yara, lá em Aracaju, que reza conosco este nosso terceiro e quarto mistério. Bom dia, dona Maria.
1: Bom dia, Eduardo.
0: Tudo bem, graças a Deus. Amém.
1: Tudo bem, graças a Deus, Eduardo.
0: Que maravilha.
1: A gente tem que dizer que está bem, que é para ficar bem, né?
0: Mas está tudo bem. A senhora está falando comigo, vai rezar, está tudo bem. Está maravilhoso.
1: Está tudo bem, graças a Deus, Eduardo. É isso mesmo.
0: É.
1: Foi um presente para mim.
0: Amém.
1: Eu não estava nem esperando.
0: A mãe,
1: mas de tanto eu pedi, Jesus.
0: A mãe sempre,
1: Deus é bom.
0: A mãe sempre chega na hora certa.
1: Com certeza, Eduardo, com certeza.
0: E a senhora hoje reza por quem, minha querida?
1: Eu rezo pelo meu sobrinho que vai começar a fazer um tratamento, que Deus sabe todas as coisas.
0: Sim.
1: Né? Vai começar a fazer esse tratamento hoje. Rezo para dona Maria José dos Passos, José Carlos, papai.

0: Julinho, para Eduardo, para todos que faz essa casa da mãe que é Aparecida, para minha saúde que anda um pouco, mas é assim mesmo, tudo é como Deus quer, não é como a gente quer. E eu digo, eu tô aqui para aceitar, e Deus me dá força e eu levo até o fim, até o dia que Deus, Jesus quiser, sim, né, Eduardo? E rezo para todos que faz o grupo da Casa da Mãe, todos, pra Aparecida, vovó Dete, vovó Tânia, todos, pra minha família, todos. E vamos rezar.
1: Vamos rezar e agradecer a Deus por tudo que temos, por tudo que somos, pedindo pela saúde da senhora, de toda a família, de todos os nossos irmãos e irmãs. Pai nosso que estais nos céus, santificado seja o vosso nome, venha a nós o vosso reino, seja feita a vossa vontade, assim na terra como no céu.
0: O pão nosso de cada dia ainda hoje, perdoai as nossas ofensas, assim como nós perdoamos a quem nos tem ofendido. Não deixei cair em tentação, mas livrai-me do mal. Amém.
1: Ave Maria, cheia de graça, o Senhor é convosco. Bendita sois vós entre as mulheres e bendito é o fruto do vosso ventre, Jesus.
0: Santa Maria, Mãe de Deus, rogai por nós, pecadores, agora e na hora de nossa morte. Amém.
1: Por todos os nossos ouvintes da Rádio Cultura de Aracaju, Ave Maria, cheia de graça, o Senhor é convosco. Bendita sois vós entre as mulheres e bendito é o fruto do vosso ventre, Jesus.
0: Santa Maria, Mãe de Deus, rogai por nós, pecadores, agora e na hora de nossa morte. Amém.
1: Ave Maria, cheia de graça, o Senhor é convosco. Bendita sois vós entre as mulheres e bendito é o fruto do vosso ventre, Jesus.
0: Santa Maria, Mãe de Deus, rogai por nós, pecadores, agora e na hora de nossa morte. Amém.
1: Ave Maria, cheia de graça, o Senhor é convosco. Bendita sois vós entre as mulheres e bendito é o fruto do vosso ventre, Jesus.
0: Essa Santa Maria eu vou oferecer para minha irmã que está aniversariando hoje. E Jesus de saúde e muita coragem para enfrentar a batalha que vai começar hoje. É o filho dela. Santa Maria, Mãe de Deus, rogai por nós, pecadores, agora e na hora de nossa morte. Amém.
1: Ave Maria, cheia de graça, o Senhor é convosco. Bendita sois vós entre as mulheres e bendito é o fruto do vosso ventre, Jesus.
0: Santa Maria, Mãe de Deus, rogai por nós, pecadores, agora e na hora de nossa morte. Amém.
1: Ave Maria, cheia de graça, o Senhor é convosco. Bendita sois vós entre as mulheres e bendito é o fruto do vosso ventre, Jesus.
0: Santa Maria, Mãe de Deus, rogai por nós, pecadores, agora e na hora de nossa morte. Amém.
1: Ave Maria, cheia de graça, o Senhor é convosco. Bendita sois vós entre as mulheres e bendito é o fruto do vosso ventre, Jesus.
0: Santa Maria, Mãe de Deus, rogai por nós, pecadores, agora e na hora de nossa morte. Amém.
1: Ave Maria, cheia de graça, o Senhor é convosco. Bendita sois vós entre as mulheres e bendito é o fruto do vosso ventre, Jesus.
0: Santa Maria, Mãe de Deus, rogai por nós, pecadores, agora e na hora de nossa morte. Amém.
1: Ave Maria, cheia de graça, o Senhor é convosco. Bendita sois vós entre as mulheres e bendito é o fruto do vosso ventre, Jesus.
0: Esta Santa Maria, para Jusa, meu filho, que você, e muito obrigado por tudo, muito obrigado, Jusa, que Deus te abençoe. Santa Maria, Mãe de Deus, rogai por nós, pecadores, agora e na hora de nossa morte. Amém.
1: Ave Maria, cheia de graça, o Senhor é convosco. Bendita sois vós entre as mulheres e bendito é o fruto do vosso ventre, Jesus.
0: Santa Maria, Mãe de Deus, rogai por nós, pecadores, agora e na hora de nossa morte. Amém.
1: Glória ao Pai, ao Filho e ao Espírito Santo.

0: como era no princípio, agora e sempre. Amém. Ó meu Jesus, perdoai-me, livrai-me do fogo do inferno. Levai as almas todas para o céu e socorrei principalmente aquelas que mais precisavam da vossa infinita misericórdia.
1: Nossa Senhora das... Pode rezar, Dona Maria.
0: Ó Maria, concebida sem pecado, rogai por nós, todos nós
1: que
0: recorremos a vós, minha Virgem da Conceição, tende misericórdia, me dai força e coragem.
1: Nossa Senhora das Graças,
0: rogai por nós.
1: Senhora Aparecida, Mãe, Rainha e Padroeira do Brasil,
0: rogai por nós que recorremos a vós.
1: Amém. Dona Maria, acalma esse coração aí, tá bom? Fica tranquila, continue rezando, continue confiando e acreditando na misericórdia do Pai, na intercessão da Mãe Aparecida, na nossa vida, na vida da senhora, do seu sobrinho, da sua irmã, viu? Confiança, sempre. Fique com Deus.
0: Que Deus te abençoe, Eduardo, que a Virgem Mãe lhe proteja.
1: A todos nós.
0: Livre de tudo, tudo quanto for ruim na sua vida, meu filho.
1: Todos nós.
0: Você é o anjo.
1: Sou não.
0: Que vem. Obrigado, que Deus te abençoe.
1: Amém, amém. Salve Maria.
0: Salve Maria.

louvando e agradecendo a Deus por tudo em nossa vida, na vida de nossos familiares, amigos, conhecidos, parentes, em especial aqueles que estão passando por dificuldades, aqueles que estão em seu tratamento, outros começando. Que o Senhor tenha misericórdia, que a Mãe Aparecida interceda por todos os nossos irmãos enfermos. O Antônio Marcos, lá em Ponta Grossa, família Senquil, rezando conosco, pedindo por ele e pela família, louvando e agradecendo a Deus pela vida e saúde dele, das filhas, da esposa, de toda a família. O Maurício Fernando Navarro, lá de Poá, rezando conosco, família Navarro, rezando com a gente nesse momento, louvando e agradecendo a Deus por tudo. Quem reza conosco também, pedindo a proteção e as bênçãos da Mãe Aparecida, o nosso irmão Osmair em Santa Bárbara do Oeste, o Vicente em Mococa, o Paulo Corretor em Lagoa Santa, a Nilva Maria reza conosco lá em Presidente Juscelino, Minas Gerais, a Gorete em Baipendi, louvando e agradecendo a Deus também os nossos irmãos, o seu Zico lá em Jales, interior de São Paulo, pedindo as bênçãos da Mãe Aparecida também, louvando e agradecendo a Deus por tudo, os nossos irmãos que estão rezando conosco. A Eliete, lá em Curvelo, rezando por ela e pela família, louvando e agradecendo. O José dos Santos, lá em Caxambu, pedindo por ele e pela família. A Maria José de Capela, no Sergipe. O nosso irmão Luiz Antônio, rezando por ele e pela família. O Jorge Paliano, lá em Joinville, Santa Catarina, o Jonathan de Cima, rezando conosco também, está na estrada, louvando e agradecendo a Deus. A Maria de Fátima Barreto, em Itabaiana, o Bruno Nunes, aqui em Taubaté, pertinho de nós, rezando com a gente. O Jair de Freitas, lá em Morrinhos, em Goiás, rezando por ele. Maria Elza e o Manuel em Ananindeua, o Josimar em Cássia, Minas Gerais, o Ribeiro em São Paulo, Rubão em Itapurã, Mato Grosso do Sul, e todos os nossos irmãos e irmãs em Cristo, a Laura em Aracaju, rezando conosco, o Marcelo Orloski também, lá no Paraná, em Ponta Grossa, família rezando com a gente, louvando e agradecendo a Deus. Pai nosso que estais nos céus, santificado seja o vosso nome, venha a nós o vosso reino, seja feita a vossa vontade, assim na terra como no céu. O pão nosso de cada dia dai-nos hoje. Perdoai-nos as nossas ofensas, assim como nós perdoamos a quem nos tem ofendido. E não nos deixeis cair em tentação, mas livrai-nos do mal. Amém. Este mistério, quinto e último mistério, nós rezamos por todos os nossos irmãos e irmãs que fazem o dia a dia de todas as emissoras que integram a Rede Aparecida de rádio, todos eles, os nossos irmãos queridos que fazem o dia a dia de evangelização em todas as rádios da Rede Aparecida de rádio, especialmente os que entram logo depois do Santo Terço. Ave Maria, cheia de graça, o Senhor é convosco, bendita sois vós entre as mulheres e bendito é o fruto do vosso ventre, Jesus. Santa Maria, Mãe de Deus, rogai por nós, pecadores, agora e na hora de nossa morte. Amém. Ave Maria, cheia de graça, o Senhor é convosco. Bendita sois vós entre as mulheres, e bendito é o fruto do vosso ventre, Jesus. Santa Maria, Mãe de Deus, rogai por nós, pecadores, agora e na hora de nossa morte. Amém. Ave Maria, cheia de graça, o Senhor é convosco. Bendita sois vós entre as mulheres, e bendito é o fruto do vosso ventre, Jesus. Santa Maria, Mãe de Deus, rogai por nós, pecadores, agora e na hora de nossa morte. Amém. Ave Maria, cheia de graça, o Senhor é convosco. Bendita sois vós entre as mulheres, e bendito é o fruto do vosso ventre, Jesus. Santa Maria, Mãe de Deus, rogai por nós, pecadores, agora e na hora de nossa morte. Amém. Ave Maria, cheia de graça, o Senhor é convosco. Bendita sois vós entre as mulheres, e bendito é o fruto do vosso ventre, Jesus.
Santa Maria, Mãe de Deus, rogai por nós, pecadores, agora e na hora de nossa morte. Amém. Ave Maria, cheia de graça, o Senhor é convosco. Bendita sois vós entre as mulheres, e bendito é o fruto do vosso ventre, Jesus. Santa Maria, Mãe de Deus, rogai por nós, pecadores, agora e na hora de nossa morte. Amém. Ave Maria, cheia de graça, o Senhor é convosco. Bendita sois vós entre as mulheres, e bendito é o fruto do vosso ventre, Jesus. Santa Maria, Mãe de Deus, rogai por nós, pecadores, agora e na hora de nossa morte. Amém. Ave Maria, cheia de graça, o Senhor é convosco. Bendita sois vós entre as mulheres, e bendito é o fruto do vosso ventre, Jesus. Santa Maria, Mãe de Deus, rogai por nós, pecadores, agora e na hora de nossa morte. Amém. Ave Maria, cheia de graça, o Senhor é convosco. Bendita sois vós entre as mulheres, e bendito é o fruto do vosso ventre, Jesus. Santa Maria, Mãe de Deus, rogai por nós, pecadores, agora e na hora de nossa morte. Amém. Ave Maria, cheia de graça, o Senhor é convosco. Bendita sois vós entre as mulheres, e bendito é o fruto do vosso ventre, Jesus. Santa Maria, Mãe de Deus, rogai por nós, pecadores, agora e na hora de nossa morte. Amém. Glória ao Pai, ao Filho e ao Espírito Santo, como era no princípio, agora e sempre. Amém. Ó meu bom e amado Jesus, perdoai-nos, livrai-nos do fogo do inferno, levai as almas todas para o céu e socorrei principalmente aquelas que mais precisarem da vossa infinita misericórdia. Nossa Senhora do Perpétuo Socorro, rogai por nós. Nossa Senhora das Graças, rogai por nós. Mãe, Senhora Aparecida, Rainha e Padroeira do Brasil, rogai por nós que recorremos a vós. E nós chegamos ao final do nosso Santo Terço. Queremos agradecer à Mãe querida pela sua intercessão, pelo seu cuidado. Infinitas graças vos damos, soberana Rainha, pelos benefícios que todos os dias recebemos de vossas mãos maternais. Dignai-vos agora e para sempre tomar-nos debaixo de vosso poderoso amparo, e para mais vos alegrar, vos saudamos com a Salve Rainha. Salve Rainha, Mãe de Misericórdia, vida, doçura e esperança nossa salve. A vós bradamos os degredados filhos de Eva,

A vós suspiramos gemendo e chorando neste vale de lágrimas. Eia, pois, advogada nossa, esses vossos olhos misericordiosos a nós volvei, e depois deste desterro, mostrai-nos Jesus, bendito o fruto do vosso ventre, ó clemente, ó piedosa, ó doce sempre Virgem Maria. Rogai por nós, Santa Mãe de Deus, para que sejamos dignos das promessas de Cristo, agora e sempre. Amém. Chegou o momento de nós nos consagrarmos à nossa mãezinha querida. Entregamos a ela a nossa vida, entregamos a ela o nosso dia de hoje. Tudo que temos, tudo que somos, mãe, que a senhora interceda por cada um de nós. Ó Maria Santíssima, pelos méritos de nosso Senhor Jesus Cristo, em vossa querida imagem de Aparecida, espalhais inúmeros benefícios sobre todo o Brasil. Eu, embora indigno de pertencer ao número de vossos filhos e filhas, mas cheio do desejo de participar dos benefícios de vossa misericórdia, prostrado a vossos pés, consagro-vos o meu entendimento, para que sempre pense no amor que mereceis. Consagro-vos a minha língua, para que sempre vos louve e propague a vossa devoção. Consagro-vos o meu coração, para que depois de Deus vos ame sobre todas as coisas. Recebei-me, ó Rainha incomparável, vós que o Cristo crucificado deu-nos por mãe, no ditoso número de vossos filhos e filhas. Acolhei-me debaixo de vossa proteção, socorrei-me em todas as minhas necessidades, espirituais e temporais, sobretudo na hora de minha morte. Abençoai-me, ó celestial cooperadora, e com vossa poderosa intercessão, fortalecei-me em minha fraqueza, a fim de que, servindo-vos fielmente nesta vida, possa louvar-vos, amar-vos e dar-vos graças no céu por toda a eternidade. Assim seja. Obrigado a você, meu irmão, a você, minha irmã, a vocês que rezaram conosco. Nós estivemos e continuaremos sempre unidos, em nome do Pai, do Filho e do Espírito Santo. Amém. Fiquem todos com as bênçãos do nosso Pai misericordioso, com as bênçãos e a intercessão de nossa mãe, a Senhora Aparecida. Nos encontramos, se Deus quiser, na próxima madrugada. Fiquem todos em paz.

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4: 5 horas, horário de Brasília.
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Chegando naquele jeitão de sempre que você já conhece com muita música sertaneja, alegria e diversão pra gente começar bem essa terça-feira e esse mês de setembro, porque hoje é dia 1º de setembro de 2026, agradecendo sempre o seu carinho e a sua companhia. É bom demais saber que você escolheu a Rádio Aparecida e a Rede Aparecida de Rádio para começarmos este novo mês ao som de muita música de qualidade. Mês muito especial, afinal é o mês de aniversário da Rede Aparecida de Comunicação, 75 anos da Rádio Aparecida e 21 anos da TV Aparecida. Daqui a pouquinho eu tenho que pesquisar quantos anos o portal A12 vai fazer, que aí eu me esqueci, a memória já não tá tão boa assim, mas da Rádio Aparecida, dia 8 de setembro a gente completa 75 anos e dia 8 de setembro a TV Aparecida também completa 21 anos. Então, um mês de muita festa aqui na Rede Aparecida e também na Rádio Aparecida. E o programa Acorda Brasil tem a direção geral do missionário redentorista Padre Vanderlei Souza. Na coordenação nós temos a Paula Castro e nos trabalhos técnicos comandando a máquina de som da Rádio Aparecida, eles, meus amigos, Leonardo Mota, o Leozinho e o Patrick Carvalho, o MC Trick. Aí, vocês estão bom? Firmes e fortes, bom pra arrebentar mesmo, animados pra mais essa terça-feira. Então tá bom, um bom trabalho pra gente, um excelente mês de setembro, que Deus e Nossa Senhora Aparecida nos abençoe. Quem é que vai começar na máquina de som? É você.

você, meu amigo Leozinho. Então já vamos atender no pedido musical. Deixa eu pegar um recadão aqui. Bom dia, Bruno. É o Paraíba de Ubatuba. Como vai o senhor e a família Aparecida? Toca pra mim a música Rainha do Paraná com Lil e Léo. Abraço a todos da equipe, ótima semana com as bênçãos de Nossa Senhora Aparecida, bom demais. Já vai preparando aí pra ele, meu amigo Leozinho, essa música aí do Lil e Léo cantando Rainha do Paraná. E o Leozinho, que é rápido demais, já pesquisou aqui, Portal A12, 16 anos, Leozinho, bom demais, hein? Então, ano passado era debutante ainda, esse ano, 16 anos do Portal A12. Então agora tá completo, ó. 75 anos da Rádio Aparecida, 21 anos da TV Aparecida e 16 anos do Portal A12 nesse mês de setembro que está começando hoje. Coisa boa demais. Enquanto o Leozinho já vai preparando aí a primeira do dia, depois de me trazer essa informação boa demais, eu vou mandando daqui aquele abraço carinhoso, especial aos amigos e amigas que nos acompanham e nos sintonizam através das emissoras de rádios que fazem parte da rede Aparecida de Rádio. Entre elas a Rádio Brasil em Campinas, São Paulo, a Rádio Regional Esperança FM em Lins, São Paulo, a Rádio Rural FM em Tefé, no Amazonas, e a Rádio Interativa FM em Espírito Santo do Pinhal, São Paulo. Essas que são algumas das várias emissoras que sempre esparramam a nossa programação pelos quatro cantos desse nosso Brasilzão. A cada uma delas fica aqui o nosso abraço e o nosso agradecimento. Agora sim, meu amigo Leozinho, simbora abrir o programa com Lil e Léo cantando

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1: E agora a gente vai dar uma pequena pausa aqui no Acorda Brasil, mas a gente volta já.
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17: 5:18, horário de Brasília.
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0: Grossense pro nosso amigo Oziel da cidade de Tangará no Rio Grande do Norte que mandou recadão e vai soltar a voz aqui agora. Fala comigo, meu amigo.
1: Bom dia, Bruno, meu amigo. Ele tá falando é Oziel aqui de Tangará no Rio Grande do Norte. Passa uma música aí pra nós de Bruna Viola. O nome da música é Pro Mato Grossense. Pra oferecer pra você e a todos os ouvintes da rádio. Tô na escuta todos os dias, viu? Valeu, um abraço.
0: Valeu, meu amigo Ziel. Abração pra você e a todos no Rio Grande do Norte, onde a nossa audiência é boa.

0: edição da Música da Semana que continua. Eu volto já.
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11: 5:30, horário de Brasília.
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0: Já estamos de volta para dar sequência ao Acorda Brasil desta terça-feira, dia 1º de setembro de 2026, um novo mês começando e nós aqui firmes e fortes para levar até você o melhor da música sertaneja nas manhãs mais sertanejas desse nosso Brasilzão. Mandando aquele abraço carinhoso e especial aos amigos e amigas que nos prestigiam através dessas emissoras que fazem parte da rede Aparecida de Rádio, entre elas a Rádio Cidade FM em Martins Soares, Minas Gerais, a Rádio Difusora em Casa Branca, São Paulo, a Rádio Coração FM em Dourados, no Mato Grosso do Sul, e a Rádio Diocesana FM em Campanha, Minas Gerais. Essas que são mais algumas das diversas emissoras que sempre esparramam a nossa programação pelos quatro cantos desse nosso Brasilzão. E eu quero lembrar da votação da música da semana para você que tá chegando agora, dá o seu voto na sua música preferida. Essa semana é o seguinte: a de número 1 é o Gilberto e Gilmar cantando Tá Ruim, Mas Tá Bom. E a de número 2, César Menotti e Fabiano cantando Bão Também. E aí, qual que é a sua preferida? É a de número 1 ou a de número 2? Tem um trechinho delas aí, meu amigo MC Trick. Capricha num trechinho delas, então.
12: Bom,

0: descobriu o que é que os nossos amigos e amigas estão mandando aqui no nosso WhatsApp 12-3104-1043. O nosso amigo João Palandi só mandou aqui bom dia. Um excelente dia para você, João. Obrigado pelo carinho e pela participação. A nossa amiga Mazinha de Tambaú mandou aqui, ó. Bom dia, Bruno. Meu voto é na música de número 1. Tá anotado o seu voto, Mazinha. Beijo para você. Tá ficando com Gilberto e Gilmar. Tá ruim, mas tá bom. Deixa eu pegar mais mensagem. Bom dia, Bruno. Meu voto é pra música de número 2. Sou a Tânia Pacheco de Salvador, na Bahia. Deus e Nossa Senhora Aparecida proteja todos vocês. Amém. Minha amiga Tânia, tá anotado o seu voto no César Menotti Fabiano cantando pão também. Mandando também um abração pro meu amigo Boneco e o José no posto do Fumbica. Tão sempre ligados aqui no Acorda Brasil. A minha amiga Meire, que faz um excelente trabalho aqui na Rede Aparecida de Comunicação, que falou: Bruno, manda um alô lá pro Boneco e pro José no posto do Fumbica, que todas as manhãs eles estão ligados aí na Rádio Aparecida curtindo muita moda boa. Abraço pra vocês, meus amigos. E agora é hora desse quadro que eu gosto demais, onde a gente traz novos talentos pra cantar bonito por aqui.
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0: E no quadro Novos Talentos de hoje eu vou trazer um dos filhos do José Rico, que também tá dando sequência a esse legado do seu saudoso pai. Tem um projeto solo e também um projeto no qual ele canta ao lado do Milionário, na dupla Milionário e Moisés Sico. Mas eu vou trazer agora ele solo, o Moisés Sico, cantando um clássico de Milionário e José Rico, a famosíssima música A Carta no quadro Novos Talentos de hoje.

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8: 5:47, horário de Brasília.
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0: esse bloco ao som de Porta do Mundo pro meu amigo Jorge Teruel, na cidade de Votorantim, que mandou recadão aqui falando o seguinte: bom dia, Bruno. Eu voto na música de número 1 e toca pra nós a Porta do Mundo. Pediu e ouviu o meu amigo Jorge Teruel. Obrigado pelo carinho, obrigado pela participação. E tá aí o peão Carreira e Zé Paulo fazendo a gente viajar no tempo com esse clássico da música sertaneja. E agora é hora do amigo do campo ficar bem informado com as principais notícias e informações do mundo agropecuário.
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3: E a Conab estima que a produção de cana-de-açúcar possa chegar a 705 milhões e 200 mil toneladas na safra 2026-2027, com aumento da produtividade no campo. A expectativa é de recorde na produção de etanol, mostrando como a cana ganhou um papel cada vez mais importante também na matriz energética do país. Isso significa que uma mesma lavoura está ajudando a movimentar a indústria de alimentos, o mercado de combustíveis e a transição para fontes de energia com menor emissão de carbono.
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4: Bom dia, meu irmão, bom dia, minha irmã. Quem vos fala é Dom Marco Aurélio Gubiotti, arcebispo de Juiz de Fora. E eu convido a você para iniciar o dia com a nossa oração da manhã, invocando a intercessão, o carinho, a presença de Nossa Senhora, a Mãe de Deus, a nossa Mãe. Rezemos. O anjo do Senhor anunciou a Maria e ela concebeu do Espírito Santo. Eis a escrava do Senhor, faça-se em mim segundo a vossa palavra. E o Verbo se fez carne e habitou entre nós. Ave Maria, cheia de graça, o Senhor é convosco. Bendita sois vós entre as mulheres e bendito é o fruto do vosso ventre, Jesus. Santa Maria, Mãe de Deus, rogai por nós, pecadores, agora e na hora de nossa morte. Amém. Oremos. Infundi, Senhor, em nossas almas a vossa graça, para que, conhecendo pela anunciação do anjo a encarnação do vosso Filho, Jesus Cristo, cheguemos por sua paixão e morte de cruz à glória da ressurreição. Por Cristo nosso Senhor. Amém. Meu irmão, minha irmã, reze comigo. Hoje convido você a rezar pela paz em todos os nossos relacionamentos, mas também pela paz no mundo. Rezemos. Senhor Jesus, vencestes a morte sem armas nem violência. Derrotastes o seu poder com a força da paz. Dai-nos a vossa paz, tal como as mulheres perplexas na manhã da Páscoa, tal como aos discípulos escondidos e amedrontados. Enviai o vosso Espírito, sopro que dá vida, que reconcilia, que torna irmãos e irmãs os adversários e os inimigos. Inspirai-nos a confiança de Maria, vossa mãe, que com o coração despedaçado permaneceu ao pé da vossa cruz, firme na fé de que teríeis ressuscitado. Que a loucura da guerra tenha fim e que a terra seja cuidada e cultivada por aqueles que ainda sabem gerar, guardar e amar a vida. Ouvi-nos, Senhor, da vida e da paz. Amém. Meu irmão, minha irmã, que a paz do Senhor Jesus esteja com você e com todos os seus. Supliquemos a bênção do Senhor, que é nossa paz. Abençoe-vos o Deus Todo-Poderoso, Pai e Filho e Espírito Santo. Amém.
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2: Celebramos a terça-feira da 22ª semana do tempo comum. A cor litúrgica é o verde. Os exorcismos relatados nos evangelhos representam a ação principal de Jesus e manifestam o sentido de toda a sua ação. Ele veio ao mundo para libertar o ser humano escravizado pelo mal. O homem possuído é símbolo do homem dominado pelo mal. O exorcismo é difícil processo de libertação do ser humano, envolvendo a graça de Deus e o que ainda resta da liberdade humana. A primeira leitura da primeira carta de Paulo aos Coríntios, capítulo 2, versículo 10 ao 16. Irmãos, o Espírito esquadrinha tudo, mesmo as profundezas de Deus. Quem dentre os homens conhece o que se passa no homem, senão o Espírito do homem que está nele? Assim também ninguém conhece o que existe em Deus, a não ser o Espírito de Deus. Nós não recebemos o Espírito do mundo, mas recebemos o Espírito

Santo, como era no princípio, agora e sempre. Amém. O Evangelho de Lucas, capítulo 4, versículos 31 ao 37. Naquele tempo, Jesus desceu a Cafarnaum, cidade da Galileia, e aí ensinava aos sábados. As pessoas ficavam admiradas com o seu ensinamento, porque Jesus falava com autoridade. Na sinagoga, havia um homem possuído pelo espírito de um demônio impuro, e gritou em alta voz: "O que queres de nós, Jesus Nazareno? Viestes para nos destruir? Eu sei quem tu és. Tu és o Santo de Deus." Jesus o ameaçou, dizendo: "Cala-te e sai dele." Então o demônio lançou o homem no chão, saiu dele e não lhe fez mal nenhum. O espanto se apossou de todos e eles comentavam entre si: "Que palavra é essa? Ele manda nos espíritos impuros com autoridade e poder e eles saem." E a fama de Jesus se espalhava em todos os lugares da redondeza. Rezemos, irmãos e irmãs, ao Senhor. Deus do universo, fonte de todo bem, derramai em nossos corações o vosso amor e estreitai os laços que nos unem convosco, para alimentar em nós o que é bom e guardar com solicitude o que nos destes. Por nosso Senhor Jesus Cristo, vosso Filho, na unidade do Espírito Santo. Amém. Que o Senhor vos abençoe e nos guarde, meu irmão e irmã. Fique com Deus e até amanhã.

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5: Fala aí, moçada bonita. Bom dia, bom dia. Excelente manhã de terça-feira para você, hoje, 1º de setembro de 2026. Está começando o nosso programa Manhã de Bênçãos, que tem o oferecimento do Sacolão da Economia, que há mais de 30 anos atende com tradição e qualidade. 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A partir de agora tem música, informação e também sua participação. Fique à vontade para interagir conosco. Para você que não me conhece, muito prazer. Sou Priscila Bahia, sua companhia, mas pode me chamar de Pri Bahia. Vamos ficar juntos nessa manhã de terça-feira, mas agora, aumente o seu volume e vem comigo.
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5: Setembro chegou trazendo aquela sensação gostosa de recomeço. E antes de abrir as portas para um novo mês, que a gente olhe para agosto com gratidão. Gratidão por tudo que vivemos, pelas conquistas que celebramos, pelas dificuldades que nos fortaleceram e até por aquilo que não saiu como planejávamos, mas nos ensinou alguma coisa. Agora setembro começa como uma página em branco. Que a gente entre nele sem carregar pesos desnecessários, sem medo do que ainda não conhecemos e com o coração aberto para tudo aquilo que Deus preparou. Que seja um mês de portas abertas, caminhos iluminados, boas notícias e motivos para agradecer. E que quando setembro chegar ao fim, que a gente possa olhar para trás e dizer: valeu a pena confiar, continuar e acreditar. Pense nisso, reflita e faça desse dia o melhor da sua vida.
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5: Se prepare para ouvir e acompanhar o melhor da música cristã até às 7 da manhã. 6:30, Vinde Verde. A leitura orante da Palavra de Deus com Padre Dondzi. E para gente começar musicalmente super bem, tem Dunga e Tiziana Souza e a canção Vou Confiar. 6:18, bom dia.

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Espírito Santo de luz, dai-nos o dom da sabedoria para distinguir o bem do mal e a verdade da mentira. Guiai-nos a cada passo, em cada dia, para que sigamos o caminho do Evangelho, com a ajuda de Maria, por Cristo nosso Senhor. Amém. Vinde, vede, é nossa leitura orante da Santa Palavra, é o nosso encontro com Deus aqui de cada dia, a nossa lexio divina. Eu sei que essa palavra é difícil, uma palavra latina, né? Mas lexio significa, é a leitura, né? Como se lê, é a lição, né? Então, aqui Deus é o sujeito dessa lição, dessa leitura. Ele nos lê, né? Lê o nosso interior através dessa palavra. Nessa palavra encontramos a leitura de Deus dentro de nós, como Deus está agora nos vendo, nos tocando, nos orientando. Então, nos deixamos amaestrar, nos deixamos ser guiados pelo Senhor. Aliás, isso é o temor divino. O temor divino é deixar que Deus, na sua própria forma de atuar, né? Ele atua, trabalha em tudo, mas especialmente aqui, a forma própria de Deus nos falar é pela palavra dele. Então é aqui que ele nos fala, nós o escutamos de viva voz aqui na palavra. Então, quando deixamos que esta palavra nos toque, quando percebemos que é para nós essa palavra, quando compreendemos esta palavra dita a mim, a você nesta hora, então aí estamos realizando esta lexio divina, deixando que Deus nos fale, nos abrindo a ele como bons discípulos. Continuamos hoje o capítulo 12, ainda essa questão do sábado, né? Para os judeus era uma obsessão, né? O cumprimento do sábado, e aqui sabemos que Jesus relativiza este sábado, como já vimos, a fome e a própria presença de Jesus, que evidentemente, sendo Deus, é maior do que qualquer coisa, né? Maior do que o universo inteiro e tudo que no universo está contido, né? Maior do que os anjos, evidentemente, né? É Deus, Deus mesmo. Continuemos então hoje acolhendo Mateus capítulo 12, versículos 9 a 14. Mateus capítulo 12, versículos 9 a 14. Como você sabe, a nossa tradução é a tradução da Bíblia da CNBB. Hoje acolhemos Mateus capítulo 12, versículos 9 a 14, ainda é uma questão sobre o sábado. Ouçamos agora a Santa Palavra. Prosseguindo dali, Jesus foi à sinagoga deles, e lá estava um homem que tinha a mão seca. Eles perguntaram a Jesus a fim de acusá-lo: é permitido curar em dia de sábado? Jesus respondeu: se algum de vós possui uma só ovelha e ela cai num poço no dia de sábado, você não vai apanhá-la e tirá-la dali? Ora, um ser humano vale muito mais do que uma ovelha. Portanto, em dia de sábado é permitido fazer o bem. Disse então Jesus ao homem: estende a tua mão. E ele estendeu a mão, que se recuperou como a outra. Os fariseus, porém, saíram e conspiraram contra ele a fim de o matar. Amada irmã, amado irmão, paralelo à frase de ontem, Jesus é o Senhor também do sábado. Nós temos aqui nesta outra passagem sobre sábado, uma outra palavra bonita. No sábado é permitido fazer o bem. Aliás, o bem deve ser feito sempre, de dia, de noite, de segunda a segunda, sempre. O bem é a nossa missão aqui na terra, fazer o bem, espalhar o bem. Esta palavra bem, né? Bom, o bem é Deus, como
como está dito na primeira página da Bíblia, né? Como Jesus mesmo disse, bom mesmo só Deus. Então, fazer o bem é estender misteriosamente, alegremente, assim aos pouquinhos, a ação de Deus no mundo. Que Deus nos livre do mal. Rezamos essa palavra cada vez no Pai Nosso. Jesus deixou lá esta oração: livrai-nos do mal. É uma palavra tão importante, porque o mal ele disfarça, né? Ele vem disfarçado, ele nos engana, nos ludibria e nos arrasta, infelizmente, né? Então, por isso, livrai-nos do mal para fazer o bem. Se deve fazer o bem sempre, se deve fazer o bem, especialmente no dia de sábado, devemos fazer só o bem, evidentemente. O bem é Deus. O sábado é o dia consagrado a Ele, a estar com Ele, a estar no descanso dEle, nos braços dEle, a fazer a memória de Jesus, que a humanidade precisa muito. Talvez não fosse a memória de Jesus na Eucaristia, nem existisse mais humanidade. Ele deixou essa memória para o benefício de todos. Todos se beneficiam com a memória eucarística do Senhor, que nós estamos aqui para realizar, especialmente no dia de sábado. Então, fazer o bem, todo o bem, inclusive esse aqui, a um irmão que naquele dia encontrou Jesus na sinagoga deles, né? Jesus foi na sinagoga deles, né? Daquele grupo de fariseus que estavam apertando com Jesus, como aqui apertaram. Então, Senhor, no sábado pode fazer milagres? Jesus fazia milagres, né? Querem colocar Jesus numa armadilha? Querem matar Jesus? Jesus dá uma resposta maravilhosa, mas mesmo assim eles continuam tramando contra Jesus, continuam no mal. Estes fariseus, não todos, estes que eles foram lá na sinagoga deles, daquele grupo que não gostava de Jesus, Jesus foi por causa daquele homem que precisava, que acreditava, que tinha uma mão atrofiada, seca, né? E ele foi curado. E Jesus disse: é permitido fazer o bem no dia do sábado. E contou aquela pequena parábola, uma comparação: se alguém tem uma ovelha, neste dia a ovelha cai num buraco, ele não vai lá até no fundo do buraco, pega a ovelha e atira de lá, porque é sua única ovelha. Todo mundo fará isso, não deixará sua ovelha morrer lá de sede, de fome, perdida, machucada lá no fundo do buraco. Não, ele vai buscá-la, é a sua única ovelha, ele não tem outra. Ele precisa dela para o leite, precisa dela para a lã, ele precisa da ovelha, ele precisa dela para ter as outras ovelhas, né, e crescer o seu rebanho. Ele precisa dela, só que ela não a deixará lá. Então, se a gente pode, no dia de sábado, salvar uma vida de um animal, e que também a explicação, especialmente o Talmud, permite a pai espigas para comer, permite tirar seu animal que está machucado e ferido num buraco, procurar o seu animal, é permitido, porque para salvar uma vida, a vida está acima de guardar o sábado. E agora, um homem que está ali, chegou Jesus, pode curá-lo? Jesus não deve tirá-lo do buraco daquela doença? Não deve ir até ele e pronunciar sobre ele a palavra da vida eterna: seja curado? Jesus não pode fazer, pode fazer com uma ovelha, muito mais com o homem, a mulher, imagem e semelhança de Deus. Então, a resposta não tinha saída, era isso mesmo: se pode para a ovelha, pode para uma pessoa. Sem dúvida, né? Se pode para aquele que é menos importante, mais claramente ainda vale para aquele que é mais importante, imagem e semelhança de Deus. Então, é permitido salvar uma vida no dia de sábado, é permitido fazer o bem no dia de sábado, seja ele qual for. Está resolvida a questão. Deus é o bem. E no dia dele, devemos fazer o bem à ovelha e àquele homem e a todo mundo. Está resolvido, não tem saída, ponto final. Mas os fariseus estão obstinados, não querem se render, não querem dar o braço a torcer, e mesmo assim, tendo recebido uma resposta boa e honesta de Jesus, firme, mas uma resposta boa, eles poderiam ter compreendido: olha, mesmo o sábado relativo ao bem, fazer o bem se pode sempre, está resolvida a questão. Mas não quiseram, estão obcecados.

pecados, as minúcias da observância do sábado, consideram Jesus culpado porque fez o bem, se colocam contra Deus e decidem matar a Deus naquela hora que saíram dali e conspiraram contra Jesus a fim de o matar. Então, os fariseus e os saduceus, no final das contas, decidirão a morte de Jesus. Claro que ele se entregou, é a oferenda viva nas mãos de Deus, ele deu a vida para retomá-la. Hoje sabemos disso, ele está ressuscitado, mas foi e é o nosso companheiro na morte, né? Quando chegar a nossa hora, hoje partiu meu querido amigo Célio, ali de São Mateus, um querido apóstolo. Deixo uma oração, um abraço para a família do Célio. Na hora da partida, Jesus estava lá, Jesus foi o companheiro dele, Jesus habitou e habita a nossa morte corporal para nos levar àquela morada que ele nos reservou desde toda a eternidade. Então, Jesus é o Senhor do sábado. No sábado é permitido fazer todo o bem que você puder, e é por isso, pelo bem que somos chamados a fazer no sábado e também nos outros dias, porque é bom ser bom. Porque sendo bom, estaremos cada vez mais parecidos com o nosso Pai que está no céu, cheio de misericórdia, cheio de amor, cheio de bondade. Ele é só bondade, né? Por isso tudo é que damos glória ao Pai, ao Filho e ao Espírito Santo, como era no princípio, agora e sempre. Amém. Recolhemos a bênção, Pai de bondade infinita. A vossa bondade, que é misericórdia, se estenda sobre nós nesta hora. A vossa bondade, que é compaixão, que é alegria, a vossa bondade, que é fidelidade, se estenda sobre nós nesta hora, para enriquecidos com esta bênção, possamos fazer o bem, como vós sempre fazeis. Possamos fazer o bem que sois vós, em nome do Pai, do Filho e do Espírito Santo. Amém.

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0: amor me transfigurou, Diego Fernandes, para encerrar aqui o Fé e Melodia desta terça. Amanhã, bem cedo, tem mais. E agora você fica com a propaganda eleitoral gratuita. Daqui a pouquinho tem informações no Catedral Notícia, primeira edição. Um excelente dia para você, abençoada terça-feira. 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
1: 7:28. Bom dia, João Xavier.
2: Bom dia, Pri Bahia. Bom dia, você, amigo ouvinte da Rádio Catedral. Terça-feira, 1 de setembro de 2026. Confira os destaques de hoje. Prefeitura inicia renovação de permissões de táxi em Juiz de Fora.
1: Novos radares começam a multar em Juiz de Fora.
2: Semana tem previsão de temporais e queda de temperatura em Juiz de Fora e região. 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

0: 7:30.
1: Cidade. A Prefeitura de Juiz de Fora iniciou ontem o processo de renovação das permissões para o serviço de táxi no município.
0: A medida é destinada aos permissionários vinculados à concorrência pública número 005.

0: lançada em 2009. Neste ano, cerca de 40 permissionários poderão renovar as permissões. Até o ano de 2028, está prevista a renovação de até 102 permissões, como explica a prefeita Margarida Salomão.
1: Nós vamos proceder à prorrogação por 16 anos da concorrência pública número 5 de 2009, que concedeu essas placas de táxi. Não são todas as placas de táxi. São 102 placas que correspondem a essa concorrência. Então, essas, obviamente, têm condições técnicas que a secretária vai baixar uma portaria e documentação própria para que vocês tenham, aqueles que desejarem a prorrogação, possam fazê-lo. Nós estamos fazendo essa prorrogação, considerando o interesse de continuar os serviços de táxi na cidade. Estamos considerando também o interesse social que há nessa prorrogação. Os permissionários, naturalmente, têm nesse momento eliminada uma aflição que lhes sobrevinha com o risco de interrupção das suas atividades profissionais. Estamos considerando também a possibilidade de que eles, com essa prorrogação, possam se beneficiar do programa do governo federal, Move Brasil,
2: Move Brasil,
1: e assim renovar a...
0: Margarida Salomão ainda destaca que está sendo atendida uma própria reivindicação dos taxistas.
1: Quer dizer que nós estamos fazendo isso em atendimento à demanda dos taxistas, que é encaminhada e ratificada pela Câmara através do vereador Pardal, fazendo isso a partir de estudos técnicos que nós realizamos e com o compromisso dos permissionários, cuja condição de trabalho está sendo assegurada na sua continuidade, que nós tenhamos o melhor serviço de táxi possível.
0: A prefeita também ressalta que a administração trabalha para garantir o melhor serviço aos usuários.
1: Então agora estou me dirigindo aos usuários. Nós vamos trabalhar para que vocês tenham carros novos, para que o atendimento seja um atendimento da melhor qualidade, que nós possamos ter em Juiz de Fora um serviço de táxi à altura daquilo que a cidade merece.
0: Atualmente, o município tem 626 táxis em operação, conduzidos por permissionários e motoristas auxiliares. Quem tiver interesse na renovação deve comprovar que está regular com as exigências do serviço. O pedido deve ser feito pela plataforma Prefeitura Ágil com assunto prorrogação de permissão de táxi, concorrência pública número 5/2009. Entre os documentos exigidos estão a Carteira Nacional de Habilitação e a Carteira de Motorista de Táxi dentro da validade, comprovante de residência, certidões negativas, documentação do veículo, vistorias em dia e comprovante do seguro obrigatório. Os permissionários que cumprirem todas as exigências terão a permissão prorrogada por mais 16 anos. A continuidade do serviço também depende da realização das vistorias anuais e da renovação periódica do veículo, conforme as regras estabelecidas pela legislação. Quem precisar de orientação também pode procurar o setor de táxi da Secretaria de Mobilidade Urbana no Terminal Rodoviário Miguel Mansur, na Avenida Brasil, número 9501, no bairro São Dimas.
3: Os equipamentos de fiscalização eletrônica remanejados para novos pontos de Juiz de Fora começam a operar de forma gradual a partir de hoje.
0: Segundo a Prefeitura, a data marca o fim do período educativo e o início das autuações. Neste primeiro momento, 3 equipamentos já foram feridos e homologados e estão aptos a realizar a fiscalização. Um deles está na Avenida Barão do Rio Branco, número 4466, no bairro Bom Pastor, no sentido centro-bairro, com limite de velocidade de 50 km por hora. Outro equipamento está na Rua Benjamin Constant, no acesso ao viaduto Rosa Cabinda, no centro. Neste trecho, o limite é de 40 km por hora. Já na Rua Américo Lobo, no cruzamento com a Avenida Barão do Rio Branco, no Centenário, o limite é de 50 km por hora. Além do excesso de velocidade, o equipamento também fiscaliza avanço de semáforo e paradas sobre a faixa de pedestres. Outros 3 equipamentos ainda estão em processo de aferição e homologação. Eles ficam na Rua Doutor Henrique Burnier, após o cruzamento com a Rua João Evangelista.

0: Márcio Delgado, no bairro Mariano Procópio. Já na Avenida Eugênio do Nascimento, número 228, no aeroporto, e na Avenida Orlando Riani, número 147, no bairro Filgueiras. Nesses três locais, a fiscalização será de excesso de velocidade com limite de 50 km por hora. Na Avenida Eugênio do Nascimento e na Avenida Orlando Riani, a fiscalização será realizada nos dois sentidos. De acordo com a Prefeitura, esses equipamentos começarão a autuar assim que todas as etapas necessárias para o funcionamento forem concluídas.
1: Os animais não falam quando sentem dor ou estão passando por uma doença grave. Mas ficar atento ao comportamento deles é o primeiro sinal para saber quando as coisas não estão indo muito bem.
0: Essas mudanças podem vir desde a perda do apetite, mudanças no sono ou ações do dia a dia que não são comuns. Identificá-las é fundamental para detectar doenças e preservar a qualidade de vida dos pets. Segundo a professora do curso de Medicina Veterinária da Estácio, Lucile da Silva Lins, Bahia, um dos maiores erros cometidos pelos tutores nos cuidados com seus animais é esperar que eles demonstrem sinais mais evidentes de dor, como chorar ou mancar, sendo que na natureza esses sinais representam uma ameaça à sua sobrevivência.
2: Muita gente acha que animal com dor chora ou manca, né? Mas na prática, cães e gatos, eles costumam esconder um pouco a dor, até por uma questão de instinto de sobrevivência. Porque na natureza, se eles expressarem dor de uma forma muito dramática, digamos assim, entre aspas, como nós, seres humanos, costumamos, né, verbalizar, chorar, eles seriam presas muito fáceis. Portanto, os sinais de dor em animais, tanto em cães quanto gatos, eles costumam ser mais comportamentais do que dessa forma mais expressiva, né, vocalizante, como nós seres humanos estamos acostumados a.
0: Os cachorros demonstram dor na forma como andar, na postura ou até quando deixam de fazer atividades que costumavam realizar normalmente. Andar com a coluna curvada, relutar em subir escadas ou pular no sofá, além de lamber repetidamente o mesmo local ou apresentar aumento na frequência respiratória, podem ser sinais que indicam problemas abdominais, ósseos ou articulares. Já os gatos costumam demonstrar desconforto de maneira ainda mais sutil. Como são animais muito cuidadosos com a própria higiene, deixar de se lamber ou apresentar o pelo opaco, oleoso e desarrumado pode ser um sinal de dor ou estresse. Ainda segundo Lucile, é importante que os tutores não demorem a procurar um veterinário quando notarem algo estranho acontecendo. Isso porque, quanto mais tempo se leva para identificar e tratar uma possível doença, maior pode ser o impacto na saúde e no bem-estar do animal.
2: Sempre é importante fazer uma observação em casa inicial, mas esse tempo ele não pode ser um tempo muito prolongado, né? Ficar em casa observando para ver se alguns sintomas ou sinais passam. A gente pode muitas vezes, com esse tempo de observação em casa, perder o time, perder o tempo para um diagnóstico efetivo e, consequentemente, um tratamento mais adequado desse.
1: Exposição Salve Cosme Damião celebra memória e tradições populares em Juiz de Fora.
0: A exposição está em cartaz no Centro Cultural Bernardo Mascarenhas, em Juiz de Fora, com uma proposta de valorizar manifestações culturais e memórias populares relacionadas à tradição dos Santos Gêmeos. A amostra, assinada pelos artistas Mariana Andrade e Rodrigo Dias, aborda diferentes formas pelas quais essa tradição está presente na cultura brasileira, incluindo celebrações, encontros e a distribuição de doces, elementos marcantes da memória afetiva de muitas gerações. Além de apresentar esse recorte cultural, a exposição também homenageia pessoas que contribuem para preservar e manter memórias vivas dessas manifestações em Juiz de Fora. Foram selecionadas para receber homenagem Adriana Costa, Adriana Petara, Daniel Silva, Jorge de Paula, Renata da Silva e Simone Florentino. O artista visual Rodrigo Dias explica como a exposição aborda a memória afetiva e a distribuição de doces e convida os ouvintes da Rádio Catedral a conhecerem a amostra.
3: Eu sou o Rodrigo Dias, artista visual aqui na cidade e juntamente com a Mariana de Andrade fizemos a exposição Salve Cosme e Damião. Esse projeto fala da distribuição dos

0: bloquinhos de doce e da memória afetiva e religiosidade em torno dessa festa. Na exposição, a gente homenageou 6 pessoas que ainda realizam essa distribuição de doces aqui na cidade de Juiz de Fora. E essas seis pessoas estão representadas em tecidos que usa da estética dos saquinhos. E, além disso, tem a escultura dos santos também, que sintetiza essa religiosidade. A exposição está no Centro Cultural Bernardo Mascarenhas, o CCBM, e vai até o dia 8 de setembro.
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1: 7:41.
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4: A semana começa com calor, mas o tempo deve mudar em Juiz de Fora e região ao longo da semana.
1: A passagem rápida de uma frente fria pelo estado aumenta as condições para temporais nesta terça-feira, com possibilidade de raios, rajadas de vento e até granizo. Depois da instabilidade, as temperaturas devem cair na quinta e na sexta-feira antes de voltarem a subir gradativamente. A previsão completa com a meteorologista do 5º Distrito Nacional de Meteorologia, Anete Fernandes.
5: Previsão do tempo para a semana. Bom, semana com mudanças nas condições do tempo na zona da Mata Mineira. A terça-feira ainda será um dia quente, tá? Temperaturas bastante elevadas, entretanto, o avanço de uma frente fria que passa rapidamente pelo estado favorece a ocorrência de temporais na região, né? Lembrando que com temperaturas elevadas, quando vem um aporte de umidade em qualquer nível da atmosfera, favorece a ocorrência de temporais. Lembrando que eles têm pouco volume de chuva, mas vem com muita severidade, ou seja, muitos raios, rajadas de vento fortes, e não se descarta a possibilidade de precipitação de granizo. Isso para terça-feira. Na quarta-feira, a frente avança rapidamente, ela já vai estar no centro-norte do estado. Entretanto, a intensificação do transporte de umidade do oceano para o interior do continente mantém a zona da mata com muita nebulosidade e condição para chuva isolada, uma chuva fraca e passageira, mas ainda teremos condição de chuva na quarta-feira. Quinta e sexta, o sistema já saiu do estado, então teremos apenas variação de nebulosidade na região. Entretanto, é um mar mais frio e úmido, então teremos aí um declínio da temperatura mínima na quinta-feira e na sexta-feira, com o tempo já aberto, teremos aí perspectiva de elevação da temperatura máxima. A condição de tempo então fica para terça-feira: céu claro parcialmente nublado com pancada de chuva e trovoada isolada, temperaturas variando na região entre 15 e 35 graus e em Juiz de Fora entre 17 e 26 graus. Na quarta-feira, céu parcialmente nublado com possibilidade de chuva isolada, temperaturas variando entre 17 e 28 graus na região e entre 18 e 23 graus em Juiz de Fora. Na quinta-feira, céu parcialmente nublado, sexta também céu parcialmente nublado, com temperaturas variando entre 11 e 28 graus na quinta, na região como um todo, e entre 13 e 20 graus em Juiz de Fora. Sexta-feira, persiste céu parcialmente nublado, com temperaturas variando entre 11 e 33 graus na zona da mata e entre 12 e 25 graus em Juiz de Fora. Então, sexta-feira, depois de um refresco do calorão, as temperaturas voltam a se elevar gradativamente. Mais informação sobre tempo e clima no site do IMET, portal.imet.gov.br. Anete Fernandes, do Instituto Nacional de Meteorologia.
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4: A Praça Céu, na Zona Norte de Juiz de Fora, abre hoje as inscrições para 135 vagas ociosas em oficinas voltadas à arte, cultura e o esporte. As atividades são totalmente gratuitas e destinadas para crianças, adolescentes, jovens e adultos.
1: Para realizar a inscrição, os interessados devem comparecer presencialmente à Secretaria da Praça Céu a partir das 8 horas da manhã, levando documento de identidade com foto, CPF e comprovante de residência. As aulas acontecem em diferentes dias e horários para o mês de setembro. Há vagas disponíveis nas oficinas de arte, capoeira, futsal, alongamento, ginástica, dança, vogue hip hop, violão e coral. As informações estarão ainda hoje no nosso site radiocatedraljf.com.br.
4: A Cesama realiza hoje uma interligação de rede na rua Vittorio Castegliani, no bairro Santos Dumont, próxima à entrada do condomínio Via do Sol.
1: Os trabalhos serão realizados das 8 da manhã à 1 da tarde. Para a execução do serviço, será necessário fechar registros na região, o que pode comprometer temporariamente o fornecimento de água em partes dos bairros Santos Dumont, Marilândia, São Clemente, Nova Califórnia e Novo Horizonte. Segundo a Cesama, o abastecimento será retomado assim que o serviço for concluído. A normalização do sistema ocorrerá de forma gradativa e deve ser concluído até a noite de hoje.
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4: A Prefeitura de São João del Rei, na região do Campo das Vertentes, lançou 5 editais de concurso público com oportunidades para candidatos de diferentes níveis de escolaridade. Ao todo, os editais reúnem 256 vagas. A seleção está sendo organizada pelo Instituto Brasileiro de Gestão e Pesquisa, o IBGP.
1: Os salários variam de R$ 1.600 a R$ 15.000. As oportunidades contemplam cargos de níveis fundamental, médio, técnico e superior, em áreas como saúde, educação, fiscalização, administração, engenharia, direito e segurança pública. Entre os cargos estão agente comunitário de saúde, técnico em enfermagem, técnico em radiologia, auxiliar educacional, professor, e especialista em educação básica, guarda civil municipal, agente fiscal de tributos, assistente administrativo, advogado e engenheiro civil, entre outras funções. Também há oportunidades para professores de educação infantil e dos anos iniciais e finais do ensino fundamental, com vagas para as disciplinas como artes, ciências, educação física, ensino religioso, geografia, história, língua inglesa, língua portuguesa e matemática. As inscrições serão realizadas entre os dias 13 de outubro e 12 de novembro pela internet. O período para solicitar a isenção de taxa vai de 13 a 15 de outubro. E as provas objetivas estão previstas para os dias 13 e 20 de dezembro. Dependendo do cargo, os candidatos também poderão passar por provas práticas, avaliação de títulos, prova discursiva, teste de capacidade física, avaliação psicológica, sindicância social, avaliação médica e curso de formação. Os 5 editais com a lista completa de cargos, requisitos e regras do concurso podem ser conferidos em nosso site radiocatedraljf.com.br.
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1: 7:48, termina aqui o Catedral Notícia. 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
1: Povo de Deus, é no amor de Deus, de Jesus, que eu saúdo nesse dia 1º de setembro, mês da Bíblia, mês da palavra de Deus, o amor de Deus que se transborda na palavra. Filhos queridos, vamos iniciar em nome do Pai, do Filho e do Espírito Santo. Amém. Senhor, o dia começa e vem oração e prece pedir: mandai vosso arcanjo Miguel proteger-me no dia de hoje de todos os olhares invejosos e da língua traiçoeira. Senhor, pelo arcanjo Miguel, eu peço a graça de que este esteja na porta de entrada e na saída da minha casa, e afugente todo espírito de inveja. Peço

0: Senhor. Afaste do ambiente de trabalho situações de discórdia e competição desmedida, Senhor. No Pai Nosso, teu filho Jesus nos ensinou: livrai-nos do mal. E é por isso, Senhor, que pedimos: livrai-me também do sentimento de inveja, porque eu sei que é um dos pecados da minha fraqueza humana. Revesti-me, Senhor, das virtudes que me faltam e me são necessárias. Agi, Senhor, em minha vida de tal forma que eu tenha coragem de deixar a criatura velha, marcada pelo pecado e pelas trevas, e ressurgir como criatura nova, de luz, de amor. Senhor, eu peço proteção contra a inveja e peço a libertação da inveja. Eu quero agir de acordo com a vossa santa vontade. Sondai-me, Senhor. Ide até o íntimo do meu ser. Libertai-me de todo egoísmo, maldade, inveja. Revesti-me do amor fraterno e da caridade. Pai nosso, que estais no céu, santificado seja o vosso nome. Venha a nós o vosso reino, seja feita a vossa vontade, assim na terra como no céu. O pão nosso de cada dia nos dai hoje. Perdoai as nossas ofensas, assim como nós perdoamos a quem nos tem ofendido. E não nos deixeis cair em tentação, mas livrai-nos do mal. Amém. Um excelente dia a todos vocês.
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1º de setembro, fui lembrado aqui, hoje 7 horas da manhã, acabei de orar com muito carinho com vocês no YouTube, né, a coroa angélica, a coroa de São Miguel Arcanjo, o texto de São Miguel Arcanjo que é chamado, que alegria poder compartilhar com vocês, que dá, pode perceber, depois que eu rezo, o nosso momento de fé é outro, hein? Pode perceber, é outro. E falando em é outro, atenção nessa letra.

0: Antes de o Piros e Fé e Sabedoria, bom dia, boa tarde, boa noite, Mário, Pandinha.
1: Bom dia, boa tarde, boa noite, Padre.
0: Uma conversa com o Mário, você conseguiu acompanhar do metrô tudinho?
1: Consegui,
0: não,
1: Padre, consegui tudinho, viu, Padre, tudinho. Inclusive, logo quando o senhor começou a falar sobre os machucados, né? Todos nós somos machucados, sejam com palavras, com atitudes, com omissões e ressentimentos vão virando mágoas. Eu vi que muitas pessoas, e o senhor fez a pergunta, né? Aquela pergunta fatídica: o que que é mais difícil, perdoar ou pedir perdão?
0: Primeiro eu comecei de um modo mais fácil, mas eu vi que não é melhor, o que é mais difícil, né? Mas por favor, continua.
1: Não, e quando o senhor fez essa pergunta, Padre, muito equilibrado, e muitas pessoas colocaram os dois.
0: Aproveito para ambos. Deixa eu fazer a pergunta primeiro, Pandinha. Você conseguiu acompanhar tudo? Não.
2: Eu comecei a acompanhar dos 18 minutos para frente, viu, Padre? Foi o horário que eu cheguei aqui e eu comecei a acompanhar.
0: E me conta, bom, lançando a pergunta para os dois. Olá, Mário ou Pandinha primeiro? Vou começar com o Pandinha agora. Pandinha, o que é mais fácil? Olha, não, difícil. O que é mais difícil para você? Pedir perdão ou perdoar?
2: Eu acho que pedir perdão é mais difícil, Padre. Pedir perdão é mais difícil. Eu, graças a Deus, eu falo muito pro Mário aqui, o Mário me conhece bem. Eu não tenho um problema de perdoar as pessoas, não. E acontece um negócio comigo muito interessante. Eu perdoo as pessoas quando elas me fazem mal, e graças a Deus são pouquíssimas pessoas que me fazem mal, eu agradeço a Deus todos os dias a isso. Parece que as pessoas se apagam da minha vida, viu, Padre? Ela é a frase que nós falamos aqui: Senhor,
0: afasta de mim todas as
2: pessoas que me afastam de mim, de ti. E acontece isso mesmo, é impressionante. As pessoas, elas não é que elas desaparecem, mas elas não fazem mais parte da minha vida. Eu agradeço a Deus por isso, que é automático. Eu não preciso ficar forçando nada.
0: Glória a Deus, graças a Deus.
2: Glória a Deus, graças a Deus, viu, Padre?
0: Mário, e você?
1: Vamos lá, Padre. Eu sou sincero, né? Até me chamavam já me chamaram de sincericida. É o seguinte, eu durante muitos anos eu não tinha problema, tanto para perdoar quanto para pedir perdão. E eu confesso que estou sendo falho. Eu reparei, e isso eu reparei depois, eu não tinha reparado, mas eu reparei nos últimos tempos. Que eu passei a ter um pouco de dificuldade de perdoar. Eu comecei a guardar umas coisas, a carregar uns fardos que eu não preciso carregar. E eu tô voltando a trabalhar isso, a perdoar, deixar para lá, deixar aí, porque o perdão é para nós, na verdade, né? Então eu tô voltando a trabalhar isso em mim, porque eu tinha perdido isso. E o senhor falou uma coisa que me tocou hoje, tocou numa ferida. Eu não tinha percebido, não tinha tido essa percepção. Eu percebo que eu carrego algumas mágoas, Padre, por omissão. O senhor falou hoje muito de omissão, que muitas vezes as pessoas são magoadas por omissão. Não é nem por palavra, nem por atitude, é por omissão. Alguém que estava ali, que talvez na nossa cabeça podia ter ajudado, podia ter feito alguma coisa e não fez. E quando o senhor foi falando isso, eu vim vindo para cá, vim pensando nisso, e eu notei que essa é uma ferida que eu preciso que seja tocada, que Jesus toque para curar, porque eu percebi que eu tenho alguns ressentimentos por causa de omissão, viu, Padre?
0: Então, ó, só o fato de você reconhecer, o senhor já está começando a agir. Tá, você está se curando, tá, e se libertando.
1: Amém. Amém.
0: Tá, obrigado, que assim aconteça. Eu também, Senhor Deus sabe, eu confesso a vocês, nessa missão que a gente vai caminhando, ao longo, por causa das redes sociais, por causa da, da,

0: Quase porque nós somos seres humanos, né, padre?
1: Exato.
0: É,
1: eu tô todo arrepiado aqui,
0: carne,
1: viu, padre?
0: E osso, né?
2: Viu, não, padre, e você combate, né? Porque você, você vai, você lida. Como eu tô. É, entendo? A gente tá salvando vidas, vocês também.
1: Amém.
2: Quanto mais na linha de frente.
0: Mas o senhor falou uma coisa muito interessante. O senhor tava falando de ressentimento na coroa de São Miguel, padre. A melhor coisa mesmo é nós ignorarmos e ficarmos no silêncio orante.
2: E
0: porque quanto
2: emocional.
0: Mais nós batemos de frente, queremos entrar na discussão, pior.
1: A gente cai na desinteligência.
0: É,
1: lembra
0: isso.
1: Que a gente falou da desinteligência?
0: E você falou do boletim.
1: A gente
0: de
1: cai nisso. E, padre, agora eu estou todo arrepiado, padre Pandinha, queridos ouvintes, porque, como o padre sempre fala, né? Jesus vai costurando aqui o nosso trabalho. E agora que eu me dei conta que os testemunhos de hoje têm tudo a ver com o que o senhor falou hoje na coroa, padre. Foi incrível. Foi como se a coroa tivesse sido ontem. Eu peguei ontem os testemunhos, porque tem tudo a ver com a coroa de hoje, padre.
0: Mas foi o que o padre falou no começo aqui, né? Que a coroa fortalece ele pro programa, né, mano?
1: Amém, amém.
0: É uma coisa só, né? É uma coisa só. Uma, é
2: tanto
0: unidade,
2: é que eu ia falar, ó, o senhor também já mudou a coroa. O Pílulas de Fé e Sabedoria, nós vamos deixar para a hora da oração. Então, até essa mudança ele já fez.
1: Amém.
2: Porque nós temos. É, palavras movem, testemunhos arrastam. E lembre-se disso, tá? É, Mário, você acabou, então. Quem que trabalha. Todos aqueles que estão comigo agora na coroa de São Miguel. Estão entrando na linha de frente, né? Essa parte de guerra, tá? Então, nós temos a vanguarda e a retaguarda. Você sabe a diferença da vanguarda e a retaguarda?
1: A vanguarda é quem vai na frente abrindo o caminho, né, padre?
2: Eu queria trabalhar na retaguarda, tá? Mas o senhor não me deixa, ele me joga na vanguarda. Então, porque retaguarda, o que faz a retaguarda? Vai recolhendo os feridos. Ok? Apesar que eu tô, se pensar bem, tô nos dois
1: lados. Tá nos dois, hein, padre? Tá nos dois, hein, padre?
2: Eu tô na vanguarda, apanhando e tomando. E o pior é isso, muitas vezes o fogo não vem do inimigo, tá?
1: É fogo amigo,
2: você já tá
1: é fogo
2: preparado.
1: Amigo.
0: Padre, e não tem folga, né?
2: É vanguarda e retaguarda. É vanguarda, mas o que me anima, sabe o que é? É o que me alivia é saber a quem eu sirvo. É Jesus. A quem nós servimos? O propósito. Quando você tem a missão e clara para o propósito, salvar almas.

0: Mário já deu dicas. Palavras movem, testemunhos arrastam. Já voltamos. E tem um testemunho muito especial de um amigo que vai falar hoje, agradecer. Quem? Você já fala.
1: Pra onde eu irei, se o que eu preciso foi bom.
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0: Padre, Padre Magal teve alta e ele fez questão pro padre. Eu quero agradecer, porque nós oramos. Padre Magal é o modo carinhoso que nós chamamos, tá? O nome dele é Padre Anderson Lodônio. Mas todos conhecem o Padre Magal e ele deixou um recadinho para nós. Vamos colocar aqui? Vamos lá.
1: Olá, queridos, amados, aqui é o Padre Magal. Olá, Padre Marcelo, todos que estão sintonizados nesse programa maravilhoso, Momentos de Fé. Eu venho aqui agradecer de coração todas as orações. Graças a Deus eu tive alta, estou em casa e as orações de vocês, o carinho, chegou lá na UTI, chegou lá no hospital e Deus operou mais uma vez na minha vida um milagre. Deus lhe pague e o padre vai estar rezando por todos também em gratidão. Um abraço, Deus os abençoe. Por intercessão de Nossa Senhora Aparecida, Pai, Filho, Espírito. Padre Marcelo, muito obrigado, gratidão, um cheiro grande.
0: E Deus abençoe. Lembrar, sabe como surgiu a vocação? Olha só a vocação dele. Ele foi, tem lá o cara lá no Fortaleza, tem o carnaval fora de época.
2: Sim.
0: Né? Que por sinal que eu faço é onde eu vou com o meu querido Moisés, né? Então ele foi pra lá. Né? Ele foi pra, só que ele errou, acabou indo para justamente no Aleluia. Foi de lá. Pensa, ele lá indo para dançar.
2: É boa, hein, padre?
0: A vocação dele começou assim.
2: Sim.
0: Tá? Então daí quando ele foi, ele se apaixonou por Jesus. Então você vê que Deus tem seus planos.
2: Tem seus planos.
0: Tá, então

0: padre, saúde, se cuida, tá? E eu sou vitorioso pelo sangue de Jesus.
1: Eu sou vitorioso pelo sangue de Jesus.
0: Mário, gente, agora é sério, eu dei uma olhadinha também. Não
2: fortes, Jesus, fortes, tá? Fortes.
0: Eu acabei de, só na sinopse aqui, eu falei, uau, o Mário, ele manda pra mim algumas coisinhas, nem pensar em falar o nome da pessoa primeiro. Isso. Mas vamos lá, vamos escutar, vamos lá.
3: Padre, eu sempre soube que eu fui uma filha que não foi planejada. Aos meus 41 anos, hoje eu tenho 45, a minha mãe resolveu desabafar um dia que ela tinha sido violentada pelo meu pai. E nesse caminho, nessa trajetória, eu voltei para perto da cidade onde eu nasci e encontrei duas irmãs, sobrinhos. Eu era a filha mais velha dele, no caso. Eu encontrei irmãs, duas, sobrinhos, e a gente estava tendo proximidade, e ele por algumas vezes me procurou, porque eu vim morar perto da cidade dele. A gente conversou, teve momentos da gente se abraçar, dele me pedir perdão, mas eu acho que eu nunca tinha perdoado de coração, no momento que ele me pediu perdão a primeira vez. E com 41 anos a minha mãe resolveu me contar que ela foi abusada por ele. Então, quando o senhor fala do momento da concepção, machuca muito. Porque depois que eu soube disso, eu me afastei das minhas irmãs. Acabei destilando tudo aquilo que minha mãe falou comigo. E ele ficou doente, elas não me falaram. Ele morreu e eu fiquei sabendo pela internet que ele havia morrido. Depois disso, a gente nunca mais tinha se visto, depois que eu fiquei sabendo. E foi muito difícil, porque exatamente isso que o senhor falou hoje. Eu fui muito maltratada. Quando ela me falou isso, eu falei, então era por isso que a senhora me maltratava tanto, era por isso que a senhora me batia tanto. Mas enfim, esse momento que o senhor fala da concepção machuca muito, muito, porque eu consegui perdoar o meu pai, graças a Deus. Eu consegui perdoar minha mãe também. A gente já conversou, a gente já se perdoou, eu fiz meus erros à luz dela. Mas eu precisava desabafar, porque toda vez que o senhor fala sobre o momento da concepção, eu sei qual foi o meu. E toda vez que o senhor fala, na mesma hora ela manda mensagem pra mim, dizendo que me ama muito, que eu sou importante, que eu sou uma bênção, que eu sou o primeiro amor dela. Porque graças a Deus, ela não desistiu de mim. Ela poderia ter me abortado, mas ela não desistiu. Passou muita dificuldade, ela era muito nova, tinha 16 anos, numa cidade muito pequenininha, no interior de Minas Gerais. Mas enfim, padre, eu ainda não tô curada, mas eu tenho certeza que um dia o senhor vai falar e eu não vou chorar, eu vou ficar bem. Obrigada, padre, por todos os dias trazer paz para os nossos corações, porque tem dia que o senhor toca profundamente em cada um. Eu tenho certeza que na hora da oração muitas pessoas estão chorando, muitas pessoas estão sendo tocadas. Eu não fui curada, mas estou sendo tocada. E cada vez que o senhor toca, eu choro, eu desabafo. E eu sei que é porque eu estou sendo tratada. E eu vou ser curada, em nome de Jesus. Obrigada, sua bênção.
0: Eu
3: quero
0: amar. Eu estou com o seu nome aqui, eu tenho a cidade que você está agora, e no menos é mais, estou em oração por você. Só o senhor disse tão forte que ele está te curando. Então, aliás, estamos todos em processo de cura, tá? Todos, inclusive eu também, tá? Todos estamos em processo de cura, mas você é muito amada, tá? Muito amada. Estou tocando, não cutucando, mas tocando em feridas para curá-las. E você está num processo de cura. Por isso, toda vez que vem essa emoção, põe para fora, não segura isso não. Põe para fora. Você está pondo para fora e o Senhor... vai chegar o dia que você vai se encontrar com aquele que te criou, que é a razão do meu viver e do nosso viver, que é Jesus. E Jesus te ama tanto. Lembre-se, seus pais foram só co-criadores. Só. Quem te criou mesmo, quem é, foi Deus. Deus te ama. Deus te tem planos maravilhosos na sua vida. Tá? Deus, bom, na oração você vai entender que ele vai continuar esse processo de cura. Eu sou vitorioso pelo sangue de Jesus.
1: Eu sou vitorioso pelo sangue de Jesus.
0: Padre, enquanto ela dava testemunho agora, várias pessoas que tiveram essa mesma... Mário, vai chover, você vai entender depois, tá?
2: Vamos lá, e nós o próximo tocamos... testemunho também tem tudo a ver com o que o senhor falou hoje na coroa e com esse primeiro testemunho também, vamos lá.
4: Olá, padre, bom dia, boa tarde, boa noite. Como esse programa é bom, como isso ajuda a gente, como isso nos cura. Hoje o senhor me fez eu me voltar lá na minha infância.

0: ser na minha concepção, porque eu fui uma dessas pessoas que não fui desejada pelos meus pais. Pelo contrário, ainda quiseram me abortar. E nasci uma criança saudável, mas com esse buraco por dentro. Tudo estava bom ao meu redor, mas por dentro de mim eu tinha esse buraco, esse defeito, eu digo assim. E até que um dia eu cresci, me casei, tive meus filhos. Aí em 2014 fui convidada para poder participar de uma tarde de louvor em minha comunidade. Aí as pessoas que vieram me convidar falaram que eu que tinha que fazer uma oração de cura. Eu falei, eu não sou digna de fazer oração de cura para ninguém, porque eu que estou precisando de cura. E não é que Deus me tocou naquele dia e me fez eu voltar lá nesse momento. E eu fiz essa oração. E naquele dia eu senti que eu precisava ser curada, mas eu precisava me expor isso, dar esse testemunho para que através do meu sofrimento Deus também pudesse curar outras pessoas. E foi o que aconteceu naquela tarde de louvor, onde eu fui participar. Eu não tinha muita coragem de falar em público, e naquele dia, quando meu marido pegou o microfone, eu fui pedir licença a ele. Falei, licença, hoje sou eu quem vou falar, porque Deus tocava em meu coração. Aquilo gritava dentro de mim que eu tinha que expor aquele testemunho. E foi naquele dia que eu comecei a ser curada. E estou me curando até hoje. Mas agora eu já me sinto uma pessoa muito melhor. Já me sinto mais amada por Deus. Perdoei os meus pais, nunca tive nada contra eles, perdoei eles e pedi perdão também por isso. Eu sei que eles não fizeram isso de maldade, mas graças a Deus, esse programa nos ajuda muito, esse testemunho vai nos curando. Eu sou uma vitoriosa pelo sangue de Jesus.
1: Mário, pode falar o nome?
2: Pode. Essa é a Sônia Souza de Mãe Iguaçu, Minas Gerais. Inclusive, padre, ela tem uma família linda. Ela mandou a foto, depois eu encaminho para o senhor. E ela pede oração pelo esposo Gilberto, o filho Elivelton e a esposa Amanda. E os outros dois filhos, que são o Samuel e a Mariana, viu, padre?
3: E aí, que lindo. Vocês perceberam? Gente, Jesus está indo nas nossas feridas para curar. E a cura só acontece quando você... aceita, tá? Estamos no processo de cura. O senhor quer a pílulas agora, tá? Pílulas de fé e sabedoria. Como nós mexemos em feridas. Senhor, mas antes, por favor, os dois estão com livre mãos,
2: sim.
3: Ok? Fechado.
4: Sim, padre.
3: Fechado. É só uma curiosidade, aqui onde eu estou está chovendo. Está chovendo aí também?
4: Aqui também, padre. Chovendo e frio.
3: Então,
2: aqui também.
3: Chovendo e frio também. Não, frio ainda não estou sentindo, não, que até que está gostoso, estava um calor tão... São Paulo estava
4: tá um tempo abafado, né, padre?
3: Agora até que eu gostei, tá? Mas a chuva, né, tá desde a... Comecei o programa, a oração às 7 da manhã, já começou a cair forte a chuva, tá? Mas agora está chovendo, mas não é tão forte. Mas, Senhor, nesse momento, chuva de bênção, se Deus mostra. Senhor, fala conosco. Antes, tem uma passagem na Bíblia, antes do Pandinha ler, que diz assim, profetas, agora, profeta Isaías, eu acho que é 55. Eu digo acho porque a gente lê tanta palavra de Deus, mas eu acredito que sim. Assim como a chuva cai, e ela vai, rega a terra, faz, depois ela não volta para mim, porque depois tem um outro processo de voltar, sem que ela tenha agido como ela foi enviada. Então, Senhor, eu te peço, através dessa chuva, e do que o Pandinha e Mário vão ler, que o Senhor realmente fale conosco, com o nosso coração. Agora sim, Pandinha, pode respirar. Hoje é dia do profissional de educação física.
4: Então, parabéns, coisas que eu
2: parabéns, padre.
3: Parabéns, padre. Professores, sinto. Vou ver se acabando aqui, eu gravo um vídeo. Depois eu posto na minha rede social. Vocês mandarem para todos os professores de educação física. Mandar um vídeo especial para eles. Mas, Pandinha, dá para ser melhor essa respiração. Vamos lá, de novo. Mas eu quero mais suave, em nome de Jesus. Porque isso. Porque à medida que você respirar, você vai ler. Isso, agora você pode ler.
4: Pílula 57. Coloquei a minha confiança em pessoas e me decepcionei. Como superar isso? Lemos em Salmos 118, 5, 6, 8, 9, 14. Na tribulação, invoquei o Senhor. Ouviu-me o Senhor e me livrou. Como está o Senhor? Comigo está o Senhor. Nada temo. Que mal poderia ainda fazer um homem? Mas vale procurar refúgio no Senhor do que confiar no homem. Mas vale procurar refúgio no Senhor do que confiar nos grandes da terra. O Senhor é minha força, minha coragem, Ele é meu Salvador.
3: Sem palavras, ou com palavras, Jesus é demais. Senhor, e continuando agora, a inteligência emocional, Mário. Isso. Mas já respirou certo. Pode ir, Mário.
2: Vamos lá. 16. Nossa, me pegou aqui, padre. Tenho feridas e fui machucado pela vida, por pessoas que passaram por ela. O que fazer para ser curado? Leia Jeremias 33:6-7. Vou pensar-lhes as feridas e curá-las, e proporcionar-lhes abundância de felicidade e segurança. Transformarei a sorte de Judá e de Israel, e os farei voltar ao que eram outrora. Ressignifique tua dor. Deixe que Deus te curar por meio da sua palavra. Ele tem planos de bênçãos em tua vida. A cura de Deus faz com que você seja instrumento para curar os outros. Não desista. Use a pomada da palavra de Deus todos os dias e você verá o que Deus é capaz de fazer na tua vida.
3: E agora, como Deus é maravilhoso, sempre é, ué, mas eu tenho que proclamar isso. É, geralmente nós começamos com pílulas, não é verdade?
4: Sim. Sim, padre, sim.
3: Eu ia começar com pílulas, estava tudo certinho. O Senhor inverteu. Você percebeu por quê? Tínhamos que escutar todos os testemunhos para ele vir e confirmar do que está por vir. Sugestão, você conhece alguém? Vocês prestaram atenção, né, na pílulas. Deus vai operar, já está operando. Maravilhas. Já voltamos.
5: Isso, segura. E vai. Erga suas mãos.
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e do Espírito Santo. Amém. A trilha que já vem é aquela Eu Te Amo, Jesus. Toda vez que eu tô com Frei, eu falo, Frei, essa música é demais. Senhor, nesse momento, eu tomo posse do que está na palavra. Romanos capítulo 8, versículo 28. Tudo concorre para o bem daqueles que amam a Deus. E também aproveito e vou no Antigo Testamento, Gênesis 50, versículo 20. Aquilo que foi, que era para ser o mal, Deus transformou em bem. Tomando posse dessas duas palavras. Depois pegue a Bíblia, Gênesis 50, 20. E José do Egito, os irmãos, olha só, por inveja, primeiro tentaram matá-lo, depois venderam como escravo. Mas Deus foi e tomou conta de José, que se tornou, na época, o homem, na época a pessoa mais importante naquela época era o faraó. Abaixo do faraó, a segunda pessoa. Olha como Deus faz. E tudo que ele passou foi para salvar o povo dele.

Se eles tivessem passado por isso, Israel não sobreviveria. Estariam mortos. Mas depois se tornou, o mundo é pequeno. Eles se tornaram escravos depois do Egito. Aí o Senhor vai mandar depois Moisés. Mas entendo. Aqui Mateus 6:34, a cada dia o seu cuidado. Deus quer te curar agora, se você deixar. Bendita a quarentena, que não é apenas 40. Quarentena pode ser 20 dias. O tempo é o Kairos, tempo de Deus. E obrigado, Senhor, pelas bênçãos. Novamente o Senhor quer, como ontem, que os leve a um momento que vocês não têm noção a data, nem eu tenho. Nem os segundos, porque eu confesso, eu gosto de saber a data, a idade, mas não sei. Eu não sei, mas Deus sabe. E o que é mais lindo? Deus sonhou com você. Padre, mas vocês acabaram de escutar hoje o testemunho. E olha, era um dos assuntos que eu queria ter colocado ontem, mas é muito forte. Eu achei melhor não falar. E Deus é tão lindo que a pessoa veio e falou. Quantos casos. E nesse momento, para ajudar a perdoá-los, vocês não têm noção quantas crianças são, infelizmente, abortadas. Padre, infelizmente, Senhor, misericórdia. Eu vejo toda uma campanha, todas as pessoas, salvem as baleias, e devemos mesmo. Salve isso, salve aquilo, os cachorros, fazem toda a campanha. Mas o ser humano está sendo descartado. E você não é descartável. Repito, Deus tem planos. O início pode ter sido terrível. Vocês acabaram de escutar, quem escutou o testemunho hoje, quem não escutou, está me acompanhando agora, vai para o testemunho hoje. De uma amada de Deus. Vocês vão entender o que eu estou falando. O que ela passou, depois o porquê a mãe a tratou, mas ela está aqui, porque Deus tem planos maravilhosos. Obrigado, Senhor, porque nós vivemos num mundo de ódio. Hoje o mundo está muito, ainda não é só Brasil, tá? É mundo. A polarização, as guerras. Mas nesse momento o Senhor quer te dar paz. Toque a sua cabeça agora, por favor. Aonde você quiser. O Senhor diz, você vai saber qual parte da sua cabeça você vai colocar a mão. Geralmente eu peço, ou na fronte, atrás. Não, você, na sua liberdade, eu só o convido você a colocar suas mãos na cabeça. Padre, eu não posso colocar a mão na cabeça agora. Então escute no Spotify. Coloque a mão na cabeça, só isso. Suas mãos na sua cabeça. Isso. Senhor, a imagem que eu tenho, eu já servi exército, então não sei se vocês já colocaram capacete. Mas é a sensação, é como se você tivesse um capacete na cabeça, mas negativamente agora, tá? É um cansaço na cabeça. E o Senhor tocando na sua mente. Onde eu não posso, Ele pode. Por isso que Ele falou, põe a mão na cabeça. Mente cansada, esquecendo várias coisas. Senhor, toda mágoa, na verdade ressentimento que virou mágoa, tudo aqui está guardado aí nessa mente, Senhor. Queridos, nossa mente é igual um computador. Estou usando uma comparação, mas é verdade. E o computador, ele tem um X que ele aguenta de memória. Depois ele não aguenta. Como é que é exatamente?

0: Por isso que o nosso cérebro, que é fantástico, Deus criou, ele joga no inconsciente. Muitas coisas, mas estão lá, estão guardadas aí. Acontece, estou usando comparação, e nessa comparação está acontecendo de fato, há momentos que eu preciso apagar, mas apagar mesmo e tirar da nuvem, até da nuvem. Eu preciso apagar. E é o sangue de Jesus que deleta isso. Estou usando uma comparação de computador. E nesse momento, Senhor Jesus, que o teu sangue poderosíssimo vá em cada anel dessa mente enferma. Toda rejeição, principalmente a palavra que cresce hoje é rejeição. Você que se sentiu rejeitado, o bullying, famoso bullying que hoje tanto falado, no fundo é uma rejeição. A pessoa é rejeitada e machuca. Quem já foi rejeitado sabe, seja com qualquer coisa, você se sentir rejeitado, o Senhor diz agora que você jamais será rejeitado por mim. Profeta Isaías, de novo falando comigo, 49, Senhor mostrando a passagem, estou com a Bíblia aqui, mas estou de olho fechado. Pode a mãe esquecer o filho que amamentou e carregou no seu ventre? E mesmo que se esquecesse, eu jamais te esqueceria, porque eu te amo. Deus ama você por um amor infinito, e é esse amor que te cura.
1: Jesus,
0: eu te amo, que te dá sentido de vida.
1: Eu te amo.
0: Obrigado, Senhor, porque é o amor de Deus, ágape,
1: eu te amo,
0: que nos fortalece.
1: Eu te amo,
0: que nos dá coragem. Hoje, confesso a vocês, toda terça, sexta para mim, hoje é essas frases. Ele falou com tanto carinho comigo.
1: Eu te amo.
0: E eu termino compartilhando com vocês, para poder me levantar hoje. E por incrível que pareça, eu acordei sem despertador. Eu garanti com dois despertadores por medo de perder a hora.
1: Eu te amo,
0: coragem.
1: Jesus.
0: Eu estou contigo. Não tenhas medo. Não te preocupes. Nada irá te atingir.
1: Eu te amo.
0: Eu te protejo.
1: Eu te amo.
0: Te abençoo. E te fortaleço. Obrigado, Senhor. Em nome do Pai. Eu te protejo. Te fortaleço. Te abençoo. Preparem a água. E obrigado, Senhor. Estamos ao vivo. Já vou.
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0: cheio.
1: Mari Bandinha, eu perdi 1, 2, 3, 4 lenços. Não tô gripado, tá? Mas foram 4 lenços.
2: Nossa, ah, mas
3: padre, vai mais, porque é emocionante.
2: E o senhor falou que ia mexer com as pessoas aqui, viu, padre? Mexeu mesmo.
1: Tá aí, o senhor. Então, a partir de agora, não prepare só água, prepare os lenços, porque do jeito que a quarentena está fazendo, tá? E não é gripe, tá? É emoção. Abençoai, Senhor. Santificar é libertação. E exorcizar essa água. Nossa, é ocitocina. O que, que é isso? Pois entra na internet, que é a ocitocina. É o Senhor liberando tanta ocitocina. Obrigado, Senhor. E é a ocitocina nos curando. Em nome do Pai, e do Filho, e do Espírito Santo. E amanhã, Mário, lembrando, 7 horas da manhã, vou tocar um tema muito sério. Difamação. 19º dia, 7 da manhã no YouTube. E depois, 8 horas aqui no Momento de Fé. Você conhece alguém que está sendo difamado? Na difamação, destruindo a honra da pessoa, por palavras.

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9: Opa, muito bom dia para você, meu amigo, para você, minha amiga. Manhã de terça-feira, hoje, 1º de setembro de 2026. É um novo mês que tá começando e a gente, claro, recebe esse novo mês com o coração aberto para novas coisas. Que seja, portanto, um mês muito abençoado para todos nós. E também gratidão pelo mês que passou, né? Que é agosto aí, portanto, você tenha vivido grandes coisas, mas se não viveu dias bons, que setembro seja um mês muito melhor para todos nós. Bom dia para você, amigo. Bom dia para você, amiga. É manhã de terça-feira, muita coisa já aconteceu. Esse é o nosso programa Manhã de Bênçãos. Ele é recheado de atrações e ainda tem muita coisa para poder acontecer ao longo dessa manhã. E claro, tudo é pensado e preparado com carinho para você. Então continue na escuta, continue na 102.3 para curtir e acompanhar tudo que preparamos e reservamos para esse dia. Já lembro para você, amigo ouvinte, que tem informações e direto da redação, o João Xavier chega trazendo todos os detalhes. Sabe o que tem também? Aquela receita prática e gostosa, o nosso quadro Bom Apetite traz aí, portanto, mais uma receita. E claro, para poder abrir esse mês de setembro, tem uma receita prática e muito gostosa. Então tem um caldo de chuchu com bacon, uma delícia, tá? Que inclusive, se você tiver aí sem ideia do que preparar para o seu almoço ou quem sabe para o jantar, você pode estar preparando e depois contando para gente. Essa é a receita do nosso quadro Bom Apetite de hoje. Tem também espaço para você mandar o seu abraço, desejar seu bom dia, parabenizar aquela pessoa que hoje completa mais um ano de vida. E eu fico aqui aguardando o seu contato, sua participação. Nosso WhatsApp é o 988976570. O DDD é 32. E não vá se esquecer de se identificar, tá? Coloca seu nome, seu bairro, a cidade de onde estiver falando, para que o abraço de urso que eu faço questão de distribuir por aqui chegue até você. 9 horas e 5 minutos. Um ótimo e abençoado dia para todos nós.

0: Zé Ramalho e a canção Sinônimos. 9:11. Ótima terça-feira para você e do outro lado que acompanha atentamente o nosso programa Manhã de Bênçãos e toda a programação da Rádio Catedral. Aquele abraço forte e o nosso desejo de um dia incrível para você. Que seja leve, produtivo e muito feliz. Bom, por falar em felicidade, setembro tá chegando e todo mundo fica feliz porque tem um evento pra lá de especial. Oi, Oséias, bom dia.
1: Olá, bom dia, Priscila, bom dia a todos os ouvintes da nossa querida emissora.
0: Tá tudo certo, Oséias?
1: Tudo bacana.
0: Então tá bom, setembro chegou, hein?
1: Estamos no mês do show de prêmios.
0: Agora
1: o maior
0: sim.
1: Show de prêmios que os nossos ouvintes já conheceram, não é isso, Priscila?
0: Exatamente, são os melhores prêmios, aquele evento gostoso para toda a família. 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
1: Isso mesmo. 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
0: Bom, então estamos combinados, né, Priscila? Já estamos no mês, estamos a 26 dias. Passa rápido, hein?
1: E agora vai voar daqui a pouco, gente. Já será o dia, o grande dia do show de prêmios da Rádio Catedral. E claro, você é convidado a participar.
0: Olha, nós já estamos na metade das cartelas vendidas e é bom que você se atente para isso, tá? Estamos no início do mês, vem aí o pagamento, né? E então, ó, aproveita porque em cima da hora não dá. Priscila, uma boa terça-feira. E hoje nós temos uma novidade, né, Priscila?
1: Exatamente, uma novidade para lá de boa, né?
0: E fala para mim aí, eu vou deixar para você falar para os nossos ouvintes. O que é que nós temos hoje?
1: Ó, hoje aqui em nossa programação, antes do Jornal Boa Nova, para você que se liga com a gente, que gosta sempre daquela mensagem positiva, nós teremos a partir de hoje Padre Pierre trazendo aquela palavra para você que nos ouve.
0: Olha que bacana, já esperávamos há muito tempo, né, o nosso querido Padre Pierre conosco. Então, às 11 da manhã, antes do Jornal Boa Nova, nós teremos aquela mensagem objetiva do nosso querido Padre Pierre, ok? Priscila, um abraço, boa terça.
1: Boa terça para você também, Oséias. Muito obrigada e até a próxima. Bom, 9:18. Dissemos tudo o que precisávamos aqui, mas eu reforço uma coisa importante para você. Adquira a sua cartela o quanto antes e já coloca na agenda. É dia 27 de setembro, lá na paróquia Nossa Senhora das Dores, mais um show de prêmios da Rádio Catedral.
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0: Maria Gadu, tudo diferente? 9h32, abração bem apertado, cheio de carinho para Fátima Regina Feliciano de Lima, de Santa Luzia, Gildo Augusto Cardoso da Silva, do Democrata, e Maria das Graças Miranda, de Santa Luzia. São amigos colaboradores que neste 1º de setembro estão aí colhendo mais uma flor no Jardim da Vida. Então, parabéns, Fátima, Gildo e Maria das Graças. Tudo de bom para vocês. Saúde, paz, alegrias e as ricas bênçãos de Deus. E obrigada por serem amigos colaboradores, tá? Essa ajuda é muito importante. E com certeza a gente aproveita também para poder convidar aqueles que ainda não são a se tornarem. E para mais detalhes, Pri, pode ligar no 3257-3500, DDD32, que a gente repassa todos os detalhes e informações, tá bom? Já fica aqui, portanto, nosso carinho aos nossos amigos colaboradores que hoje fazem aniversário e a todos aqueles que abraçaram aqui esse projeto de evangelização. E como eu disse, para mais detalhes, você pode ligar no 3257-3500. Um abração bem apertado aqui também pro Muria, lá do bairro São Mateus, na escuta, curtindo e acompanhando o nosso programa. Ele tá deixando abraço pra Vivian Riani, também pra Lília, que hoje está fazendo aniversário. Tudo de bom, saúde, paz, alegrias, muitos anos de vida. Receba aí um abraço apertado do Muria. Meu querido amigo, um grande abraço pra você, obrigada pela escuta de sempre. O Weber tá lá em Santa Terezinha, desejando um abençoado mês de setembro para todos nós da rádio, os familiares e os ouvintes. Que seja aí, portanto, um mês muito iluminado para todos nós. E ele deseja boas-vindas para o João Xavier. Grande abraço, Weber. Ana Paula do Jardim Natal compartilhou aqui um vídeo que eu vou te contar uma coisa, tá? Que capricho! Ela preparou um cafezinho para amiga Rosângela com muito amor e carinho. Preparou aquela broa que não pode faltar. Com certeza não pode, viu? Tem queijo. Ah, gente. Deixou nós aqui com água na boca. Grande abraço, Ana Paula. Obrigada pela escuta de sempre, tá? Quem também curte acompanha a nossa programação é Regislaine. Regislaine, ela tá dizendo que, primeiro, ela deseja bom dia, tá pedindo que Deus abençoe o nosso dia e o nosso mês, e ela tá contando pra gente que ela se mudou pra São Paulo, mas continua acompanhando a gente. Olha que coisa boa! Regislaine, um abraço pra você, muito obrigada pelo seu carinho, por sua escuta, mesmo não estando em Juiz de Fora, continue acompanhando aí a nossa programação, viu? Um grande abraço pra você, pra todos aí também de São Paulo, que estão acompanhando a nossa programação aí através do nosso site. Um abraço a todos, muito obrigada pela escuta e pela companhia. E vamos de informação para você que se liga aqui com a gente, tá na hora de ficar bem informado.
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0: 9h35, equipes de combate à dengue realizam visitas em 16 bairros de Juiz de Fora nesta semana. As informações com João Xavier.
2: As equipes da Secretaria de Saúde de Juiz de Fora realiza até sexta-feira, dia 4, ações de prevenção e combate ao mosquito Aedes aegypti em 16 bairros e localidades do município. Os agentes de combate às endemias fazem visitas domiciliares, investigação territorial e identificação de possíveis criadouros. Entre as atividades está o tratamento focal com aplicação de larvicida em locais que acumulam água parada, como caixas d'água, ralos e recipientes. A medida busca eliminar as larvas e impedir o desenvolvimento do mosquito transmissor da dengue, zika e chikungunya. A Subsecretaria de Vigilância em Saúde reforça que os moradores devem permitir a entrada dos agentes nos imóveis, sempre acompanhados por um responsável. A maior parte dos focos do mosquito é encontrada dentro das próprias residências. Os profissionais estarão uniformizados de verde e utilizam crachá de identificação. Nesta semana, as ações acontecem nas regiões Oeste, Norte,

0: Leste, Sudeste, Central, Sul e Nordeste. Entre os bairros estão Borboleta, Santana, Barreira do Triunfo, Esplanada, Milho Branco, Monte Castelo, Santa Cruz, Vila Esperança, Vila Melo Reis, Alto Santa Rita, Santo Antônio, São Mateus, Santa Luzia, Teixeiras, Granjas Betânia e Vila Montanhesa. A população também pode denunciar possíveis focos do Aedes aegypti pelo WhatsApp DDD 32 98432-4608 ou pelo e-mail também dengue@pjf.mg.gov.br. Repetindo, dengue@pjf.mg.gov.br, pela plataforma JF contra o Aedes ou presencialmente em uma das unidades do DIGA. João Xavier, direto da redação.
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2: Você sempre bem informado aqui pelas ondas 102.3. Não deixei o João retornar para a redação. Segurei pelo braço, ele tá por aqui ainda. Oi, João, tudo bem?
0: Oi.
2: Bom dia.
0: Bom dia.
2: Bom, terçamos.
0: Terçamos, graças ao bom Deus.
2: Isso, e é, portanto, um novo mês, mês de setembro que tá começando agora.
0: Começamos aquele mês maravilhoso, radiante. Finalmente acabou agosto, né? O mês mais longo do ano.
2: Mas você achou que passou devagar, João?
0: Achei que passou um pouco devagar, mas em relação aos outros anos, foi um pouquinho mais rápido.
2: É, eu não posso nem falar, porque eu tenho achado que o tempo tá voando. E desde que começou 2026, eu tô achando que todos os meses estão passando muito depressa.
0: Nossa,
2: mas
0: é
2: assim, cada um tem uma sensação, né?
0: Sim.
2: Cada um tem uma percepção diferente. Mas enfim, chegamos em setembro, que
0: chegamos.
2: Seja, portanto, um mês muito iluminado para todos nós. Nós ouvimos agora há pouco a Maria Gadu, Tudo Diferente. E para quem está sintonizando a nossa programação, perdeu os últimos dias, por aqui tá diferente também, né?
0: Isso.
2: Porque o João vai ficar com a gente, nos fazendo companhia durante esse mês de setembro, porque a Roberta tá de férias.
0: Isso mesmo, a Roberta entrou de férias hoje. Eu vou ficar com vocês no ar até o dia 30 de setembro de manhã, trazendo informações tanto da igreja, tanto do país e também aqui do município, tanto no Catedral Notícias Primeira Edição, no Direto da Redação e também no Jornal Boa Nova.
2: Então, para você se localizar aí do outro lado, de repente você perdeu os últimos dias, porque a gente já vem falando há um tempo, né?
0: É, desde semana passada, né?
2: Isso, mas de repente a pessoa não ouviu ou se perdeu, então para você se localizar durante esse mês de setembro, a Roberta está de férias e, portanto, o João Xavier vai ficar aqui com a gente, trazendo muita informação, vai ter bate-papo também, a gente vai se divertir bastante enquanto a Roberta descansa. E eu dou um abraço de urso em quem acertar o que que a Roberta provavelmente está fazendo agora. Claro, eu não tenho certeza, mas provavelmente... O que que você chuta que ela está fazendo nesse exato momento, João?
0: Olha, provavelmente ela deve estar dormindo, né? Repondo as energias depois de um longo período de trabalho.
2: Eu também chuto que ela está dormindo. Até porque que foi isso que ela havia dito, né?
0: Ela,
2: ela disse muito isso, ela bateu muito nessa tecla, que ia aproveitar para dormir bastante. Creio eu que ela está fazendo exatamente isso, para poder descansar e aproveitar. Afinal de contas, é o primeiro dia de férias, né?
0: É.
2: O corpo já começa a pedir mesmo esse descanso, mas que ela possa aproveitar bastante aí esses próximos 30 dias,
0: ela
2: né?
0: Possa, né, relaxar, ler os livros que ela tanto gosta, né?
2: Exatamente. E eu perguntei, a Lena tá dizendo isso aqui, ó. A Lena de Santa Luzia, dormindo, claro, certíssimo.
0: Acertou.
2: É, um beijo pra você, Lena. Obrigada pela escuta e pela companhia de sempre. Sempre aqui acompanhando a nossa programação e nos enchendo de carinho. Forte abraço pra você e pra todos de Santa Luzia. Você, João, volta daqui a pouco trazendo informações pra gente?
0: Isso mesmo, daqui a pouquinho eu volto com as notícias da igreja no Jornal Boa Nova. E também temos aquela novidade, né? De
2: exato.
0: Hoje mais cedo.
2: Exatamente.
0: Volta das 11 da manhã.
2: Antes do Jornal Boa Nova, se você perdeu também, a gente disse agora há pouco que nós temos uma novidade aqui em nossa programação. Padre Pierre vai estar conosco, trazendo sempre, a partir de hoje, aquela palavra positiva. Então, eu acho que vale a pena você

0: Você ficar na escuta para poder acompanhar. É antes do Jornal Boa Nova, antes do João Xavier trazer todos os detalhes, você acompanha esse momento abençoado por aqui.
1: Isso mesmo.
0: João, um abraço para você, bom trabalho.
1: Um abraço, Pri, bom trabalho.
0: Valeu.
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1: Amo esse momento, compartilhar sempre receitas práticas, gostosas, para facilitar aí o seu dia a dia. É uma alegria para mim. Eu sei muito bem, porque eu sou aquela pessoa também que vai para a cozinha sempre, ter que preparar as coisas, e nem sempre a gente está com criatividade. Falta às vezes, e é complicado. Por isso, o nosso quadro Bom Apetite ajuda você no dia a dia, porque cozinhar todos os dias pode parecer tarefa fácil, mas não é. Às vezes falta mesmo a criatividade e a gente fica sem saber o que fazer. E o nosso quadro Bom Apetite nos ajuda, sempre trazendo aí, portanto, aquela receita prática, gostosa. Para esta terça-feira, nesse 1º de setembro, nós temos aqui uma receita bem delícia, tá? De caldo de chuchu com bacon. Gente, o que vai bacon já dá para desconfiar que fica bom demais, né? Porque bacon é uma delícia. E aquele caldinho quentinho para esses dias mais frios. E não sei se você acompanhou, mas a gente trouxe a notícia de que vem aí mais uma frente fria. Então se prepara, reserva aquelas receitas quentinhas para você estar preparando aí e, portanto, passar da melhor forma possível esses dias mais frios. Vamos, portanto, aos ingredientes aqui da nossa receita. O que você vai precisar? De 1 quilo de chuchu em cubos, 4 xícaras de chá de água, 1 cubo de caldo de legumes, 1 caixinha de creme de leite, 3 colheres de sopa de azeite, 200 gramas de bacon em cubos, 1 cebola picada, 2 dentes de alho picados, 1/2 pimenta dedo de moça picada, 1 cenoura em cubos, sal e pimenta do reino a gosto. Estes são os ingredientes para a nossa receita de hoje, um caldo de chuchu com bacon. Eu vou repetir para você que não conseguiu anotar. 1 quilo de chuchu em cubos, 4 xícaras de chá de água, 1 cubo de caldo de legumes, 1 caixinha de creme de leite, 3 colheres de sopa de azeite, 200 gramas de bacon em cubos, 1 cebola picada, 2 dentes de alho picados, 1/2 pimenta dedo de moça picada, 1 cenoura

0: Cenoura em cubos, sal e pimenta do reino a gosto. Agora vamos colocar a mão na massa, vamos preparar essa receita. Em uma panela você vai cozinhar o chuchu com a água e o caldo de legumes em fogo médio até ficar macio, tá? Depois desligue, deixe amornar e bata no liquidificador com creme de leite e reserve. Aqueça outra panela com o azeite em fogo médio e frite o bacon até dourar. Adicione então a cebola, o alho, a pimenta dedo de moça, a cenoura, sal, pimenta. Refoga tudo aí por 5 minutos. Junte o chuchu batido, acerte o sal e cozinhe por 5 minutos. Depois desliga e sirva em seguida. Depois de pronto, é só saborear. Bom apetite! Você pode reservar aí também um pouquinho de bacon para poder jogar por cima, assim como está aqui na nossa foto do resultado final da receita. Claro que dá um sabor especial e também aquela cara bonita para a receita. É aquilo que eu sempre digo, hein? Primeiro a gente come com os olhos, então tem que caprichar na apresentação. E ó, o que eu digo de caprichar, às vezes, é colocar um pouquinho de cebolinha, sabe? Colocar aquela folhinha de salsinha, um pouquinho de bacon por cima, porque dá toda uma cor e sabor para sua receita. Deixa a receita mais viva e mais apresentável, viu? Então pode caprichar. Essa é a nossa receita de hoje. Espero que você tenha gostado. Ela já está disponível em nosso site www.radiocatedraljf.com.br. radiocatedraljf.com.br é o nosso site. Acessando, você vai encontrar a nossa receita lá já disponível para você. E tem muitas outras, tá? Bem práticas e gostosas. Ontem mesmo eu trouxe aqui um arroz de panela de pressão. Gente, pensa que praticidade. Rapidinho você prepara esse arroz e ele fica colorido, fica gostoso, vai presunto. E vai um monte de coisa gostosa. Vale a pena você acessar para poder conferir de pertinho, tá bom? www.radiocatedraljf.com.br é o nosso site. Lá estão disponíveis as receitas do nosso Bom Apetite. E o mesmo acontece em nosso Instagram, @radiocatedraljf. Você pode, portanto, acompanhar de pertinho para poder ficar por dentro de todas as receitas que passam por aqui. Além, claro, das informações do nosso jornalismo, daquelas mensagens positivas. Aliás, setembro começou, tem uma arte lá bem bonita. Você pode compartilhar aí com a sua família, com seus amigos. Você pode divulgar também a nossa página no Instagram, tá bom? Fica aí a dica para você. E o nosso quadro Bom Apetite vai chegando ao fim. Agora volta, portanto, amanhã às 9h40 com mais uma receita prática e gostosa.
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Luan Santana, Te Vivo, 9h52, pra gente encerrar essa parte do programa, tem mais beijos e abraços. Aquele abração forte pra Ruth do Progresso, acompanhando aqui o nosso programa, é a amiga colaboradora fazendo a sua contribuição. Que Deus abençoe, Ruth, um grande abraço pra você, tá? Tem abraço aqui também pro Ricardo, pra Neide, pro Mário, lá no Manuel Honório, deixando aquele abraço de urso pra todos nós, pra Roberta, um forte abraço, tá? Obrigada pelo carinho de vocês. Também, Lucelene, do bairro São Geraldo, ligadinha com a gente, dizendo seja bem-vindo, João, e que venha setembro com muitas bênçãos para todos nós, que assim seja. Um mês muito abençoado pra gente. Lu, um grande abraço. Vanderlei Fabiane e a Rosa Maria estão lá no bairro Bandeirantes, um dia muito abençoado e um mês iluminado para vocês também. Mary Costa, dizendo bom dia, Pri, bom dia, João, bom dia, ouvintes. Abraço da Mary Costa. Bom dia e setembro, mês da minha filhota. Olha só, então um mês pra lá de especial, né? Abraço pra você, Mary. A Giovana, vovó da Rita de Cássia, no bairro São Pedro, um grande abraço pra vocês, muito obrigada pela escuta, tá? Estão sempre acompanhando a nossa programação do bairro São Pedro, um abraço pra todos. Lucimar, no bairro Eldorado, o áudio hoje veio com problema, não consegui ouvir, ele tá, na verdade, zerado, tá, Lu? Mas identifiquei você aqui, então sinta-se abraçada, muito obrigada por sua escuta e companhia diária. Zélia no Grama, com a gente também, um grande abraço pra você. Ainda tem aqui a participação da Luciene dos Reis, lá do Sagrado Coração. Ela tá dizendo, quero te desejar tudo de muito bom pela passagem do seu aniversário e que você continue sendo essa excelente radialista, essa pessoa maravilhosa e humilde. Muitas felicidades e bênçãos de Deus e Nossa Senhora Aparecida. Todas as flores pra você. Ah, Lu, obrigada, minha querida. Um beijo. Agradeço imensamente pelo carinho, viu? Um beijo, tudo de bom e um mês muito iluminado pra você também. A Márcia Tostes, de Belmiro Braga, deixando um abraço para os netinhos Otávio e Valentina, os filhos Ananda, Amanda, Leonardo, Anora Giane e os genros Breno e o Sargento Ramon, além do esposo Sebastião. Um abração para vocês aí em Belmiro Braga e muito obrigada pela escuta e pela companhia. Assim a gente chega ao final dessa parte do programa. Em instantes tem Experiência de Deus com o Padre Reginaldo Manzotti. E, portanto, logo depois, como a gente lembrava por aqui, a partir de hoje você acompanha, portanto, aquela palavra positiva. Padre Pierre vai estar sempre aqui trazendo essa mensagem para você que nos ouve antes do Jornal Boa Nova. Então fique atento, tá? Logo depois do programa Experiência de Deus, tem a mensagem do Padre Pierre e na sequência tem o Jornal Boa Nova com todas as informações da Igreja Católica em destaque. É só ficar na escuta e acompanhar atentamente.

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Louvado seja nosso Senhor Jesus Cristo. Para sempre seja louvado, queridos filhos e filhas. Quero saudar a todos. Hoje, dia 1º de setembro. Toca a corneta, sacristão. Toca os carrilhões, sacristão. Mês de setembro, mês da Bíblia. Para nós, mês de Jesus das Santas Chagas. Eu repito, mês de setembro é o mês da Bíblia. Mas para nós é, sem dúvida, o mês de Jesus das Santas Chagas. Querido povo de Deus, é com grande alegria que saúdo a todos. Nós estamos no segundo dia do tríduo de libertação. Jesus das Santas Chagas, dai-nos a graça da libertação. Filhos amados, saúdo a todos. A partir da Rádio Evangelizar, de onde tudo começa, as rádios irmãs, cujos nomes cito neste momento. Saúdo a você pela TV Evangelizar, sinal digital em todo o país, em várias cidades, canal aberto, pelo YouTube, Padre Manzotti Oficial, isto mesmo. Inclusive, está lá, acabamos de fazer no YouTube Padre Manzotti, a quaresma de São Miguel Arcanjo. Lembrando a todos, quero saudar o aplicativo da Associação Evangelizar é Preciso e todas as plataformas digitais. E hoje eu quero saudar, seja bem-vinda, TV Maior, canal 11. Campina Grande, Paraíba. TV Maior, canal 11. Campina Grande, Paraíba. Você é convidado a acompanhar a partir das 10 às 6 da manhã. A Diocese de Campina Grande. Minha saudação a Dom Dulcênio Fontes de Matos. A partir de hoje, transmissão TV Maior, canal 11, Campina Grande, Paraíba, das 10 às 6 da manhã. Seja bem-vinda. Quero saudar a Rádio São José FM 87.9, São José de Sonopole, Ceará. Sonopole, Ceará. Com o programa Experiência de Deus. Faz parte da Diocese de Iguatu, Ceará. Dom Geraldo Freire Soares. Portanto, também seja bem-vinda. Rádio São José FM 87.9, São José de Sonolândia.

Geraldo Freire Soares. Portanto, também seja bem-vinda. Rádio São José FM 87.9, São José de Sonolope. Que queres de nós, Jesus Nazareno? Repito, eles gritavam. O que queres de nós, Jesus Nazareno? Vieste para nos destruir? Eu sei quem tu és. Tu és o Santo de Deus. Jesus o ameaçou dizendo, cala-te e sai dele. Cala-te e sai dele. Então o demônio lançou o homem no chão e saiu dele. E não lhe fez mal nenhum. O espanto se apossou de todos e eles comentavam entre si, que palavra é essa? Ele manda nos espíritos impuros, com autoridade e poder, e eles saem. E a fama de Jesus se espalhava em todos os lugares da redondeza. Jesus agia com poder, autoridade e poder. Senhor, eu clamo os lugares da redondeza. Jesus agia com poder, autoridade e poder. Senhor, eu clamo os lugares da redondeza. Jesus agia com poder, autoridade e poder. Senhor,

0: autoridade e poder. Senhor, eu clamo
1: pelo nome de
0: hoje, um contrito, humilhado, necessitado, e é por isso que eu clamo pelo teu amor, pelo nome de, pelo teu santo nome, Jesus. Pelo teu santo nome, dai-nos esta graça. Peça por intercessão do santo que você se sente próximo. Eu clamo por intercessão de São Pio de Pietrelcina, Santa Luzia. Diga-o a intenção que você está precisando. Dai esta graça, Senhor, que tanto necessito. Jesus das Santas Chagas, que uma gota do teu sangue redentor caia, pelo teu santo nome caia. Os milagres vão surgir, filho, para o que você está fazendo. Se você tem o terço das Santas Chagas, pegue nas mãos, larga essa vassoura e reza um pouquinho. Senta nessa cadeira e pega Jesus. Eu te peço essa graça hoje, com humildade e confiança. Jesus, que passaste pelo mundo fazendo bem, pelas tuas santas chagas dolorosas e gloriosas, atendei-nos, escutai-nos, ouvi-nos, Senhor, atendei-nos, escutai-nos, ouvi-nos, repita pela terceira vez, Senhor, atendei-nos, escutai-nos, ouvi-nos. Eu vou para o intervalo, eu volto já, volte comigo.
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comecei com grande alegria dizendo que setembro é o mês da Bíblia e você sabe o quanto eu sou apaixonado pela palavra de Deus. Não por acaso, desde que comecei a experiência de Deus, nós temos a leitura orante da palavra. Mês da Bíblia. E como é importante termos a Bíblia.

lermos a palavra de Deus. Ela é fonte também, o mês de Jesus das Santas Chagas. 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

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Você está vendo, já está lá. Então, eu quero lembrar que é de segunda a domingo. E depois, no sábado, aquela encenação maravilhosa pelas ruas de Curitiba, onde tem a Via Sacra encenada.

0: sabe quanta graça da festa das Santas Chagas? Grave um áudio para mim, 41-3221-6060, eu vou soltar na programação. Isso, no sábado, nós teremos a recitação da Via Sacra encenada. E no domingo, as Chagas gloriosas. Tudo muito lindo e muitas bênçãos derramadas. Josefa, que a paz de Jesus esteja com você, Josefa.
1: Bom dia, padre.
0: Bom dia, Deus abençoe, Josefa. De onde você fala?
1: Sou da cidade de Itabaianinha, Sergipe.
0: Entendi certo, Itabaianinha.
1: Itabaianinha.
0: Muito bem, de Itabaianinha, Sergipe. Como é que você me acompanha?
1: Pelo YouTube. E pelo celular, evangelizar é preciso, pela rádio.
0: Tá certo, querida. A palavra é sua, Josefa.
1: Ai, padre, desculpa, mas eu tô toda me tremendo. Eu pedi orientação ao Senhor.
0: Por favor, que o Divino Espírito Santo
1: nos... Pelo meu relacionamento com meu

0: siga seu caminho, mas, padre, eu não consigo. Eu amo ele demais. Tá. E eu peço ao Senhor todos os dias que o Senhor restaure a minha família.
1: Certo.
0: Para nós criar nosso filho com muito amor e carinho.
1: Tá.
0: E eu queria uma orientação do Senhor. Se eu posso continuar esperando.
1: Tá, então espera aí. Vamos devagar com a dor. Que o santo é de barro.
0: Isso.
1: Vamos começar assim. Você percebeu que tinha um relacionamento um tanto bruto com teu filho, é isso?
0: Isso.
1: Depois disso, como é que está o relacionamento com teu filho?
0: Muito melhor. 99%.
1: Por quem disse isso? Você ou ele?
0: Não, eu tô falando pelo meu filho.
1: Não sei.
0: Eu batia no meu filho, eu xingava meu filho. Hoje eu não bato no meu filho. Algo que ele faz, eu boto ele de castigo, mas eu não xingo ele. Então, assim, eu creio que Deus ele botou isso.
1: Fale.
0: Eu percebo que Deus ele me colocou neste caminho no deserto. Para eu mudar,
1: tá.
0: Primeiramente. Porque não adianta ter um relacionamento da forma que eu tava.
1: Bom, então, esse é o primeiro ponto. Houve mudança da sua parte.
0: Houve.
1: Porque, veja, você vai, pensa comigo, a forma que você tratava seu filho não era muito diferente à forma que você tratava seu marido. Não que você batia, não que você fazia, com teu filho você batia, com teu marido você não batia.
0: Uhum.
1: Só que a sua irritação, sua impaciência, os seus palavrões pesavam dentro de casa. Então, por isso que eu comecei dizendo, houve uma mudança na sua forma de lidar dentro de casa?
0: Houve.
1: Tá. Então, veja, o seu marido se diz que ele não tem ninguém. Como é que é o relacionamento de vocês hoje?
0: Hoje, padre, assim, antes ele não pegava o nosso filho na porta de casa e nem falava comigo. Hoje ele fala comigo no telefone, na hora que eu ligar para ele, me atende.
1: Tá. Então veja, o seu marido se diz que ele não tem ninguém. Como é que é o relacionamento de vocês hoje?
0: Hoje, padre, assim, antes ele não pegava o nosso filho na porta de casa e nem falava comigo. Hoje ele fala comigo no telefone, na hora que eu ligar para ele, me atende.

agressividade, a impaciência leva a palavrões, a impaciência leva a bater nos filhos, a impaciência leva dentro de casa a ter uma atitude que estraga tudo. Perdeu às 9:30. Perdeu? Daqui a pouco, terminado o programa, vem a missa, mas depois você pode fazer a qualquer horário a quaresma de São Miguel. Padre, eu não comecei. Comece hoje. Eu perdi. Faça hoje, pedindo hoje a graça da paciência e o combate contra a impaciência. Querido povo de Deus, segundo recadinho, hoje é dia 1º de setembro, mês da Bíblia, mês das Santas Chagas, mas o boleto que você recebeu em relação à quinta etapa não perdeu a validade. 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

tristeza, nem por obrigação, pois Deus ama quem dá com alegria. Escute isso, filho, escute isso. E aqui não tem como eu não dizer, na sua comunidade, no dízimo, numa obra de São Pedro, num Lugares Santos, numa campanha de evangelização, sem dúvida, mas também eu estou falando como obra evangelizar, aqui como colaboração. Escute o que diz a palavra de Deus. Lembre-se disso. Quem planta, tá onde a sua oferta,

de Paulo, a comunidade de Corinto, eu peço a graça. Dai-me um coração generoso. Que eu lembre que se eu plantar pouco, colherei pouco. Se eu plantar muito, colherei muito. Então que eu possa ofertar muito. Não por obrigação, nem com tristeza, mas com generosidade, pois isto agradece, agrada a Deus. Deus ama quem doa com alegria, sem obrigação, sem tristeza, quem doa com alegria. Dai-me, Senhor, um coração generoso, capaz de doar. Amém. Amém. E fica aí a nossa dica. Há quanto tempo você acompanha o padre pela

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o 15º dia. Aí você emenda a experiência de Deus e quem não fez a quaresma de São Miguel. Combate contra a impaciência. Ah, gente, todos nós aqui nos encontramos, né? Precisamos muito, muito, muito. Lembrando que todos os dias, oração da manhã, YouTube Padre Manzotti. Amado povo de Deus, quero lembrar a todos a peregrinação de Pentecostes. Houve uma mudança em virtude ainda do conflito no Oriente Médio. O Pentecostes do jubileu da renovação carismática católica, e eu farei junto, nós faremos lá em Assis. E a saída é dia 6 de maio. Vamos juntos? Dia 6 de maio nós saímos para Pentecostes. Mas a peregrinação começa, gente, em Palermo, no sul da Itália, na Sicília. Na Catedral de Palermo, nós iremos conhecer lugares maravilhosos. Depois, Cefalu, na missa dominical, na Catedral Normanda. Um mosaico lindíssimo do Pantocrato. Deus abençoe que incluímos este lugar. Nós vamos a Siracusa. Sabe por quê? Lá tem a Basílica de Nossa Senhora, Santa Luzia. E onde ela foi martirizada, a protetora dos olhos. E vou pagar uma promessa lá em... na Basílica de Santa Luzia. Vamos a Taormina. De Taormina nós vamos a Tireno, Messina, Pompeia, Nossa Senhora do Rosário de Pompeia. Vamos a Costa Amalfitana, Luzia, e onde ela foi martirizada, a protetora dos olhos. E vou pagar uma promessa lá em na Basílica de Santa Luzia. Vamos a Taormina. De Taormina nós vamos a Tireno, Messina, Pompeia, Nossa Senhora do Rosário de Pompeia. Vamos à Costa Amalfitana, é o Arcanjo. Iremos a Nápoles, onde tem São Januário, aqueles 60 anos da renovação.

termos as fotos. Em nome do Pai, do Filho, do Espírito Santo. Amém. E eu me despeço mais do que nunca com o terço. Jesus das Santas Chagas no YouTube, Padre Manzotti. Evangelizar é preciso.

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0: mensagem bíblica
1: em amor, paz e confiança.
2: Santo do Dia.
3: Hoje a igreja celebra a Beata Isabel Cristina.
0: Isabel Cristina Campos nasceu em 29 de julho de 1962, em Barbacena, localizado no Campo das Vertentes. Em uma família católica, filha de José Mendes Campos e Helena Mirá Campos, segundo o arcebispo emérito de Juiz de Fora, Dom Gil Antônio Moreira, ela era sensível, sobretudo com os mais pobres, idosos e crianças, o que certamente aprendeu na família.

0: preferir morrer do que trair a Deus. Beata Isabel Cristina, rogai por nós.
1: No dia 1 de setembro, aos 20 anos de idade, ela foi atacada por um homem que foi ao seu apartamento, onde ela morava com um irmão, para montar um guarda-roupa. Ele tentou violentá-la, mas Isabel Cristina resistiu para manter a sua castidade e ele a matou. Diante da forma como viveu, houve a iniciativa de entrar com um pedido de processo

7 da noite, ambas com oferta de rosas. No sábado, dia 12, haverá a missa às 7 horas. A chegada será marcada pela missa de abertura do jubileu, às 5 da tarde. No domingo, dia 11, sexta-feira, a novena será encerrada com missas às 7 da manhã e às 7 da noite, ambas com oferta de rosas. No sábado, dia 12, haverá a missa às 7 horas. A chegada será marcada pela missa de abertura do jubileu, às 5 da tarde. No domingo, dia 11, sexta-feira, a novena será encerrada com missas às 7 da manhã e às 7 da noite, ambas com oferta de rosas. No sábado, dia 12, haverá a missa às 7 horas. Celebrações na Casa da Misericórdia, das 8 da manhã às 3 da tarde. Já às 4:30 da tarde, será celebrada uma missa campal, presidida pelo arcebispo metropolitano. Após a celebração, os fiéis participam da tradicional procissão luminosa. A programação especial segue durante o restante do mês, com destaque ainda para o dia 20 de setembro, quando haverá procissão com a imagem de Nossa Senhora das Dores, e para o dia 27, que contará com bênção aos romeiros, almoço e retorno da imagem à Capela Vargem da Imagem. O encerramento das atividades do mês jubilar acontece no dia 30 de setembro, com missas em ação de graças às 7 da manhã. E atenção para os grupos de romeiros. Quem deseja participar dos almoços durante o mês de setembro precisa fazer a reserva antecipadamente junto à Secretaria Paroquial. O agendamento pode ser feito pelo telefone DDD 32 98414 6827. Repetindo, 98414 6827.

site junto à Secretaria Paroquial. O agendamento pode ser feito pelo telefone DDD 32 98414 6827. Repetindo, 98414 6827, das 8 às 11 da manhã e das 1 às 5 da tarde, a programa de idade que desejam servir a Deus mais perto do no altar. A formação será um momento de aprendizado, fé, 7. Repetindo, 98414 6827, das 8 às 11 da manhã e das 1 às 5 da tarde, a programa de idade que desejam servir a Deus mais perto do no altar. A formação será um momento de aprendizado, fé, se podem fazer a inscrição por meio de formulário eletrônico, cujo link está disponível em nosso site, Rádio Catedral JR, da Rui Barbosa, número 1001, no bairro

0: 15 minutos.
1: Editorial.
0: Uma jovem que sonhava ser médica, assassinada ao se defender de um homem que quis violentá-la. Como o martírio de Isabel Cristina é um alerta para os católicos combaterem a violência contra a mulher. Este é o tema do editorial com o Padre Camilo.
2: Pois é, o feminicídio continua em alta no Brasil, inclusive em Juiz de Fora.

0: continua em alta no Brasil, inclusive em Juiz de Fora. Mulheres são violentadas constantemente em vários níveis do que se pode chamar violência. Entretanto, cabe a nós católicos protestarmos veementemente contra todo tipo de violência contra a mulher. Deus abençoe.
1: Bom dia para você.

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1: 11 horas e 19 minutos, estamos chegando ao final do nosso programa Manhã de Bênçãos desta terça-feira. E antes de encerrar, quero enviar um abraço cheio de carinho para Márcia Regina, do bairro Fábrica. Ela pediu para mandar um carinho para Juliana e também o Jackson, que estão de

0: O nosso programa está terminando. Renovo o convite para a gente voltar a se falar amanhã bem cedo em mais uma edição. Claro que eu deixo você em ótima companhia. Padre Expedito já está por aqui conosco. Oi, padre, bom dia, sua bênção.
1: Bom dia, Pri, tudo bem?
0: Graças a Deus. E o senhor?
1: Eu estou na correria.
0: Como sempre, né, padre?
1: Como sempre na correria. Acabei de chegar aqui no estúdio. Daqui a pouquinho, o programa Encontro com Deus.
0: Tá combinado. Um grande abraço, padre. E um abraço também para você, amigo ouvinte. Iluminada terça-feira para você. E até amanhã. Bye!

Misericordiosos a nós volvei, e depois deste desterro, mostrai-nos Jesus, bendito fruto do vosso ventre, ó clemente, ó piedosa, ó doce sempre Virgem Maria. Rogai por nós, Santa Mãe de Deus, para que sejamos dignos das promessas de Cristo. Amém.

0: Quero dar as boas-vindas ao Giovanni, que está aqui conosco hoje, ao vivo, no programa Encontro com Deus. Giovanni, bom dia.
1: Bom dia, Padre Expedito. Bom dia, amigos ouvintes. Prazer estar contigo.
0: Nós estamos iniciando

0: partir das 14 horas, é outra oportunidade de você nos visitar, conhecer a nossa paróquia e participar desse show de prêmios que está super interessante. São prêmios, como se diz, top de linha, né? Coisas muito boas, bonitas, úteis e necessárias.
1: Certo. E quero dizer a você que todos os nossos paroquianos, os agentes das nossas muitas pastorais no bairro da Grama, estão animados para receber você e sua família no dia 27 de setembro para o show de prêmios.
0: E vai ser oportunidade também do amigo ouvinte conhecer os nossos jornalistas.

0: depois que a mãe faleceu, né, fez a Páscoa definitiva dela, a filha foi agradecer, Padre Expedito.
1: É a Ana Paula, São Paulo.
0: Depoimento lindo, ela foi agradecer o conforto espiritual que deu à mãe dela e a ela também a participação nas missas de São Pelegrino.
1: É um testemunho belíssimo.
0: Ou seja, muitas vezes, meus irmãos, a cura não é necessariamente ficar livre da doença. A cura muitas vezes é ter a força espiritual e a coragem para enfrentar a doença que faz parte da vida humana.
1: Quero também enviar um abraço para a Marciana, da comunidade Chácara, nossa vizinha. Ela pede hoje uma bênção especial para a dona Wanda, que é a mãe do padre Rafael Nascimento, que está completando mais um ano de vida. Dona Wanda, um abraço carinhoso para a senhora, sua bênção. A mãe, você sabia que mãe de um padre é mãe de todos os padres?
0: Ah, sim, nós temos a felicidade em nossa comunidade, Nossa Senhora das Dores, termos uma mãe de um padre, né, que é a Ângela, perdão.
1: Não é Ângela, não.
0: É, fugiu o nome. Ângela é a sua irmã. Angela é a Sandra, irmã. Sandra Brugger, mãe do Frei. Ela,
1: Marcos.
0: Frei Marcos, ela recebe todos os padres que nos visitam como seus filhos, né? A dona Geninha, mãe da senhora, do senhor, tinha o mesmo carinho com os sacerdotes.
1: Sem dúvida. A minha mãe, a partir de um encontro no Seminário de Santo Antônio, em que Dom Clóvis Freire disse... lá no encontro, a mãe de um padre, a mãe de todos os padres, a partir daquele momento, a minha mãe adotou, né, os padres como filhos. Por isso, no dia lá do velório, né, do corpo da minha mãe, lá na igreja matriz do Divino Espírito Santo em Piau, nós tivemos a visita de muitos sacerdotes.
0: Sim, eu estava presente e me lembro que essa data infelizmente coincidiu com uma reunião do clero, senão teríamos tido uma presença estrondosa, né? Mas ainda assim muitos irmãos do senhor, irmãos padre, tiraram um tempo e foram até
1: lá. Na noite de segunda-feira, muitos padres, né? Muitos padres na noite de segunda-feira tivemos a oportunidade de rezar o terço, foi um momento muito bonito, né? Então, um abraço para dona Wanda, que é mãe do padre Rafael e mãe de todos nós. Deus abençoe a senhora.

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0: 11 horas e 51 minutos, tem a passo depressa, né, no estúdio.
1: Sim,
0: né?
1: Já estamos quase no final do programa, uma
0: Isso.
1: pena.
0: O relógio aqui continua atrasado.
1: Nossa. Bom, é melhor nem comentar algumas coisas, como por exemplo uma pilha, né?
0: Que não funciona. Eu falei com o Padre Camilo que nós estamos aceitando doação de um relógio novo. O Camilo, Padre Camilo, ele falou comigo, é só acertar o relógio, padre. É, mas vamos lá. 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
0: Isso mesmo. Solange em Granjas Betel, ligadinha conosco. Padre Expedito, estarei lá no show de prêmios da Rádio Catedral. Já estou ansiosa para esse dia, quero participar um dia dessa missa de São Peregrino, domingo que vem, Solange. Eu tenho câncer de pele, ela diz, peço uma oração pela minha saúde e por todos da minha família. A Neuza está aqui dando um depoimento bonito, a prima dela está curada do câncer, pedindo a intercessão de São Peregrino.
1: Olha que notícia maravilhosa, né? Deus sempre age, né? Mediante a intercessão dos santos, que são pessoas que tiveram uma vida diferenciada e se destacaram por méritos e qualidades espirituais únicas.
0: Também ligada conosco a Cléria, no Morro da Glória, né? Pedindo hoje orações especiais pelas crianças e pelos jovens. Também eu quero aqui enviar um abraço para a Márcia Tostes, que está ligadinha com

0: conosco lá no município de Belmiro, Braga, pedindo uma bênção para toda a sua família, a Márcia Tostes, que é amiga colaboradora da Rádio Catedral. Bom, agora, né? Pribaía, bênção da água e da refeição.
1: Bênção da água e da refeição, a certeza da presença de Deus em nossas vidas.
0: Oremos. Senhor Deus Todo-Poderoso, fonte e origem de toda a vida, abençoai esta água que vamos usar, confiantes para implorar o perdão dos nossos pecados e alcançar a proteção da vossa graça contra toda doença, cilada do inimigo. Concedei, ó Deus, que por vossa misericórdia jorrem sempre para nós as águas da salvação, para que possamos nos aproximar de vós com o coração puro e evitar todo o perigo do corpo e da alma. Diz o Salmo 145: os olhos de todos se voltam para ti e tu lhe dás o alimento no tempo devido. Abres tua mão e satisfazes os desejos de todos os seres vivos. Deus Pai de bondade, abençoai este alimento que recebemos de vossas mãos, santificai o trabalho de quem os plantou, colheu, preparou, que ele fortaleça nossos corpos e que a partilha desta mesa nos ensine a repartir o pão com quem tem fome. Que a bênção do Deus que nos dá o pão de cada dia, a graça de Cristo, o pão descido do céu e a unção do Espírito Santo esteja sobre vós e sobre esta refeição, agora e sempre. Amém. Antes de dar a bênção final, né, que nós já estamos no finalzinho do programa, Giovanni, obrigado pela sua participação, tá? Sempre muito bom ter você aqui conosco.
2: Obrigado, Padre Expedito, pela oportunidade. Obrigado, amigo ouvinte que nos acompanha. É um prazer também estar aqui, conversar e partilhar com os nossos ouvintes um pouco da nossa rotina, do nosso dia a dia. É sempre muito bom. Muito obrigado.
0: Tá ok. Tá bom. Bom, nós vamos chegando ao final do nosso programa. A nossa proteção está no nome do Senhor que fez o céu e a terra. Por intercessão de Nossa Senhora e de São José, desça sobre você, sua família, seu local de trabalho e permaneça a bênção de Deus Todo-Poderoso, Pai, Filho e Espírito Santo. Amém. Abraço especial. Amanhã estamos de volta às 11:30 da manhã.
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para nós essa palavra, quando compreendemos esta palavra dita a mim, a você, nesta hora, então, aí estamos realizando esta lexio divina, deixando que Deus nos fale, nos abrindo a Ele como bons discípulos. Continuamos hoje o capítulo 12, ainda essa questão do sábado, né? Para os judeus era uma obsessão, né? O cumprimento do sábado. E aqui sabemos que Jesus relativiza este sábado, como já vimos, a fome e a própria presença de Jesus, que evidentemente, sendo Deus, é maior do que qualquer coisa, né? Maior do que o universo inteiro e tudo que no universo está contido, né? Maior do que os anjos, evidentemente, né? É Deus, Deus mesmo. Continuemos então hoje acolhendo Mateus capítulo 12, versículos 9 a 14. Mateus capítulo 12, versículos 9 a 14. Como você sabe, a nossa tradução é a tradução da Bíblia da CNBB. Hoje acolhemos Mateus capítulo 12, versículos 9 a 14. Ainda é uma questão sobre o sábado. Ouçamos agora a Santa Palavra. Prosseguindo dali, Jesus foi à sinagoga deles. E lá estava um homem que tinha a mão seca. Eles perguntaram a Jesus a fim de acusá-lo: é permitido curar em dia de sábado? Jesus respondeu: se algum de vós possui uma só ovelha e ela cai num poço no dia de sábado, você não vai apanhá-la e tirá-la dali? Ora, um ser humano vale muito mais do que uma ovelha. Portanto, em dia de sábado é permitido fazer o bem. Disse então Jesus ao homem: estende a tua mão. E ele estendeu a mão, que se recuperou como a outra. Os fariseus, porém, saíram e conspiraram contra ele a fim de o matar. Amada irmã, amado irmão, paralelo à frase de ontem, Jesus é o Senhor também do sábado. Nós temos aqui nesta outra passagem sobre sábado, uma outra palavra bonita: no sábado é permitido fazer o bem. Aliás, o bem deve ser feito sempre, de dia, de noite, de segunda a segunda, sempre. O bem é a nossa missão aqui na terra, fazer o bem, espalhar o bem. Esta palavra bem, né? Bom, o bem é Deus, como está dito na primeira página da Bíblia, né? Como Jesus mesmo disse: bom mesmo, só Deus. Então, fazer o bem é estender misteriosamente, alegremente, assim, aos pouquinhos, a ação de Deus no mundo. Que Deus nos livre do mal. Rezamos essa palavra cada vez no Pai Nosso. Jesus deixou lá esta oração: livrai-nos do mal. É uma palavra tão importante, porque o mal ele disfarça, né? Ele vem disfarçado, ele nos engana, nos ludibria e nos arrasta, infelizmente, né? Então, por isso, livrai-nos do mal para fazer o bem. Se deve fazer o bem sempre, se deve fazer o bem, especialmente no dia de sábado, devemos fazer só o bem, evidentemente. O bem é Deus. O sábado é o dia consagrado a Ele, a estar com Ele, a estar no descanso dEle, nos braços dEle, a fazer a memória de Jesus, que a humanidade precisa muito. Talvez não fosse a memória de Jesus na Eucaristia, nem existisse mais humanidade. Ele deixou essa memória para o benefício de todos. Todos se beneficiam com a memória eucarística do Senhor, que nós estamos aqui para realizar, especialmente no dia de sábado. Então, fazer o bem, todo o bem, inclusive esse aqui, a um irmão que naquele dia encontrou Jesus na sinagoga deles, né? Jesus foi na sinagoga deles, né? Daquele grupo de fariseus que estavam apertando com Jesus, como aqui apertaram. Então, Senhor, no sábado pode fazer milagres? Jesus fazia milagres, né? Querem colocar Jesus.

Numa armadilha, querem matar Jesus. Jesus dá uma resposta maravilhosa, mas mesmo assim eles continuam tramando contra Jesus, continuam no mal. Estes fariseus, não todos, estes que eles foram lá na sinagoga deles, daquele grupo que não gostava de Jesus, Jesus foi por causa daquele homem que precisava, que acreditava, que tinha uma mão atrofiada, seca, né? E ele foi curado. E Jesus disse: é permitido fazer o bem no dia do sábado. E contou aquela pequena parábola, uma comparação. Se alguém tem uma ovelha, neste dia a ovelha cai num buraco, ele não vai lá até no fundo do buraco, pega a ovelha e atira de lá, porque é sua única ovelha. Todo mundo fará isso, não deixará sua ovelha morrer lá, de sede, de fome, perdida, machucada lá no fundo do buraco. Não, ele vai buscá-la, é sua única ovelha, ele não tem outra. Ele precisa dela para o leite, precisa dela para a lã, ele precisa da ovelha, precisa dela para ter as outras ovelhas, né, e crescer o seu rebanho. Ele precisa dela, só que ela não a deixará lá. Então, se a gente pode no dia de sábado salvar uma vida de um animal, e que também a explicação, especialmente o Talmud, permite apanhar espigas para comer, permite tirar seu animal que está machucado e ferido num buraco, procurar o seu animal é permitido, porque para salvar uma vida, a vida está acima de guardar o sábado. E agora, um homem que está ali, chegou Jesus, pode curá-lo? Jesus não deve tirá-lo do buraco daquela doença? Não deve ir até ele e pronunciar sobre ele a palavra da vida eterna, seja curado? Jesus não pode fazer, pode fazer com ovelha, muito mais com o homem, a mulher, imagem e semelhança de Deus. Então, a resposta não tinha saída, era isso mesmo. Se pode para a ovelha, pode para uma pessoa. Sem dúvida, né? Se pode para aquele que é menos importante, mais claramente ainda vale para aquele que é mais importante, imagem e semelhança de Deus. Então, é permitido salvar uma vida no dia de sábado, é permitido fazer o bem no dia de sábado, seja ele qual for. Está resolvida a questão. Deus é o bem. E no dia dele, devemos fazer o bem à ovelha e àquele homem e a todo mundo. Está resolvido, não tem saída, ponto final. Mas os fariseus estão obstinados, não querem se render, não querem dar o braço a torcer, e mesmo assim, tendo recebido uma resposta boa e honesta de Jesus, firme, mas uma resposta boa, eles poderiam ter compreendido: olha, mesmo o sábado relativo ao bem, fazer o bem se pode sempre, está resolvida a questão, mas não quiseram, estão obcecados às minúcias da observância do sábado, consideram Jesus culpado porque fez o bem, se colocam contra Deus e decidem matar a Deus naquela hora que saíram dali e conspiraram contra Jesus a fim de o matar. Então, os fariseus e os saduceus, no final das contas, decidirão a morte de Jesus. Claro que ele se entregou, é a oferenda viva nas mãos de Deus, ele deu a vida para retomá-la. Hoje sabemos disso, ele está ressuscitado, mas foi e é o nosso companheiro na morte, né? Quando chegar a nossa hora, hoje partiu meu querido amigo Célio, ali de São Mateus, um querido apóstolo. Deixo uma oração, um abraço para a família do Célio. Na hora da partida, Jesus estava lá, Jesus foi o companheiro dele, Jesus habitou e habita a nossa morte corporal para nos levar àquela morada que ele nos reservou desde toda a eternidade. Então, Jesus é o Senhor do sábado. No sábado é permitido fazer todo o bem que você puder. E é por isso, pelo bem que somos chamados a fazer no sábado e também nos outros dias, porque é bom ser bom, porque sendo bom estaremos cada vez mais parecidos com o nosso Pai que está no céu, cheio de misericórdia, cheio de amor, cheio de bondade. Ele é só bondade, né? Por isso tudo é que damos glória ao Pai, ao Filho e ao Espírito Santo, como era no princípio, agora e sempre. Amém. Recolhemos a bênção. Pai de bondade infinita, a vossa bondade, que é misericórdia, se estenda sobre nós nesta hora. A
a vossa bondade.

é compaixão, que é alegria, a vossa bondade, que é fidelidade, se estenda sobre nós nesta hora, para enriquecidos com esta bênção, possamos fazer o bem, como vós sempre fazeis. Possamos fazer o bem, que sois vós, em nome do Pai, do Filho e do Espírito Santo. Amém.

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0: E muito boa tarde para você na sintonia da Catedral aqui na 102,3, 20 anos tocando seu coração. Tarde de terça-feira, primeiro do mês de setembro, e desde já eu quero que você tenha um mês assim, ó, abençoado, né? Esse mês de setembro que se inicia a partir de hoje. Olha, a partir de agora é a nossa tarde aqui entre amigos. Eu já te faço um convite, 988976570, para você falar com a gente, mandar um abraço, pedir uma música. Fique à vontade aqui na programação da Catedral, tá bom? Programa iniciando, né? E aí eu quero que você fique à vontade. Daqui a pouquinho nós vamos trazer notícia, nós vamos trazer informação, nós vamos falar sobre, né, o nosso show de prêmios. A Silvia Carvalho vai trazer aqui, olha, daqui a pouquinho às 14h30, o nosso É Notícia. Muita coisa boa nessa tarde de terça-feira aqui com a gente, né? Inclusive a Silvia já tá chegando, né? Ela chegou aí. Silvia, boa tarde, Silvia.
1: Boa tarde, Lei. Boa tarde a todos os nossos ouvintes. Tudo bem, Lei?
0: Graças a Deus, tudo bem. E com você?
1: Tá tudo jóia, graças a Deus.
0: Então tá bom. Chegou setembro.
1: Chegou setembro.
0: Isso.
1: É isso aí, né? O mês da primavera, o mês das flores. Lá em casa tem uma azaleia que tá linda.
0: Sim.
1: Já brotou antes da primavera. Tá uma maravilha.
0: Olha só, que coisa linda,
1: né? Tá linda, né? A natureza é algo fantástico, né, Lê?
0: A natureza. Nós temos aqui em Juiz de Fora aquelas quaresmas, né?
1: Sim.
0: Nossa, fica
1: aquelas
0: coisa mais...
1: Aquelas quaresmeiras com lindas,
0: isso,
1: né?
0: Isso.
1: Ipê, os ipês também,
0: e os ipês,
1: né?
0: Então, né? Nossa, os ipês
1: é,
0: fica...
1: É um cartão postal
0: mesmo,
1: né?
0: É amarelo,
1: mesmo,
0: é roxo, é branco e já começou. Aí depois daquela chuva, né? Uhum. Hoje de manhã eu tava dando uma olhada, já começou aquilo. Aí tem o roxo, o amarelo, o branco, nas praças, aonde você vê aí o ipê, é a coisa mais linda, né? Ou seja, começou setembro.
1: É, começou setembro, né, Lê?
0: Então, agora, setembro... eu tava vindo pra rádio, Silvia, eu já fico curioso. Você sabe que eu já... tudo comigo é a curiosidade, né?
1: Diga.
0: Tava vindo pra rádio, um calorzinho gostoso, aí eu peguei, daqui a pouco tirei a blusa, aí eu tive que ir hoje mais cedo ao centro da cidade, voltei, enfim, eu tava...

0: nada, mas às vezes cai em outro lugar, às vezes as coisas mudam também, né? Mas a previsão até agora é de tempestades com ventos e possibilidade de granizo, possibilidade. Né?
1: Sim, sim, tomara que não aconteça.
0: Então a gente precisa ficar aí de olho, né? Quem tá aí na rua direitinho, como disse a Defesa Civil ontem, né? Quando choveu um pouquinho, tá tudo controlado, mas é bom ficar de olho, né, Lei?
1: Sim.
0: Não voltar para áreas que estão condenadas, a prefeitura hoje voltou a reafirmar isso. Quem teve as casas condenadas, ruas condenadas, não volte para sua casa. Eu sei que a pessoa, né, Lei, ela fica nervosa porque ela quer voltar, só que estão sendo feitos estudos ainda em alguns lugares, outros já foram condenados definitivamente. Então as pessoas não podem circular e nem voltar para áreas que estão condenadas, né, Lei?
1: Sim.
0: É bom que a gente fique ciente disso, não é para voltar.
1: Não tá chovendo, mas o perigo continua,
0: exatamente,
1: né?
0: Exatamente, o perigo continua, né? Por isso mesmo, então a gente tem que ficar aonde, se você tá na casa de um parente, continue aí, a prefeitura tá fazendo a parte dela, tá tentando, é muita coisa para solucionar, ainda tem quase 30 ruas aqui em Juiz de Fora ainda interditadas, né? Então, muita coisa ainda para se ajeitar, mas é bom ficar de olho, né? E hoje tivemos a notícia aí agora, na hora do almoço, da renovação do contrato do ônibus por mais um ano, né?
1: Sim.
0: Ontem terminou o contrato de concessão, né? De 10 anos, né? O contrato foi de 2016, a última concessão. Então, em maio foi feita outra licitação, em junho. Só que o Tribunal de Contas do Estado viu algumas coisas que não estavam de acordo, então a Prefeitura suspendeu a licitação, então ela está fazendo um novo contrato, diz que já enviou esse processo de licitação para o Tribunal de Contas, está aguardando, mas para garantir a segurança dos usuários, então o contrato de concessão de 2016 foi prorrogado por mais um ano.
1: Ah, sim, sim.
0: Um ano. Traremos todas as informações aí no Catedral Notícia 2. Também mudanças em 16 linhas de ônibus. Traremos também essa informação aí. Horários que vão mudar em decorrência ainda, até mesmo das chuvas aí. Mas então teremos tudo aí no Catedral Notícia 2 ao longo dessa tarde, né, Lei?
1: Muito
0: entre
1: bem.
0: Amigos.
1: Entre amigos.
0: E o Lei vai trazer daqui a pouco, então, todas as informações, porque chegou o mês do show de prêmios, né, Lei?
1: Sim, tá todo mundo perguntando, olha, onde comprar as cartelas e os prêmios? Eu falo assim, ó, tirando o fogão, que é da Cia.
0: E a panela elétrica,
1: é do Lei.
0: O resto, o seu Lei pode falar aí todos os prêmios.
1: Gente, brincadeira, tá? É que a gente fica torcendo pra todo mundo ganhar.
0: É, exatamente, né?
1: Mas que é um prêmio bom, é?
0: Né? Uma geladeira, uma TV, um celular, né, Lei?
1: Nossa, mãe.
0: Um air fry, um micro-ondas, um forno elétrico, é muita coisa boa. Lei, ao longo da tarde, vai trazer aí todas as informações para vocês aí do nosso show de prêmios, que acontece no dia 27 de setembro, a partir da uma hora da tarde, com portões abertos às 11 da manhã, lá na paróquia Nossa Senhora das Dores, no bairro Grama. É isso, Lei?
1: Muito bem.
0: Então, Lei,
1: daqui a pouquinho eu falo só do ponto de venda. O resto a Silvia já fez o comercial ali, ó.
0: Já fiz. Tô boa de garota propaganda, Lei?
1: Tá mandando muito bem. Olha,
0: então tá bom.
1: Mandando bem tudo então que você faz durante a nossa tarde.
0: Não, a gente procura fazer o melhor, né?
1: Isso sempre.
0: Aí, né? Sempre. A gente tá aqui sempre procurando fazer o melhor, não é isso?
1: Isso.
0: Então, Lei, até daqui a pouquinho. Daqui a pouco estarei aí de volta trazendo as notícias da tarde desta terça-feira, tá certo?
1: Ok, Silvia.
0: Até daqui a pouco.
1: Seguimos juntos entre
0: amigos. Juntos.
1: Aí, e a gente continua por aqui. Eu já quero trazer a primeira música aqui, ó, do nosso programa.
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1: 1:19 é o Caetano, ó.

0: Vanusa, manhã de setembro. Que venha setembro, né? Nos abençoando. Um mês muito feliz pra você que me ouve agora. Olha, 988976570 pra você fazer parte aqui da nossa tarde entre amigos, tá? Olha, onde você vai adquirir o show de prêmios que acontece dia 27 desse mês, o show de prêmios da Catedral, e aonde você vai poder adquirir as suas cartelas. Rua Dom Silvério, 461, aqui na Rádio Catedral. No Mercadão, né? 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
0: 24 minutos, faltam para as duas aqui na Catedral. Tim Maia, leva.

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5: Treze minutos, faltam para as duas, 9 8 8 9 7 6 5 70. Ferrugem.

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22: E 5, nós estamos de volta aqui entre amigos. Agora é Fábio Júnior. Daqui a pouquinho, notícia e informação aqui na 102,3.

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0: Muito bem, agora 26 minutos faltam para as 3. Fechamos aí mais uma sequência com Bruno e Marrone. Vem aí a Silvia Carvalho, mais uma edição. A primeira, né, de hoje do É Notícia.
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2: A partir de hoje, passa a ser obrigatória em Juiz de Fora a emissão da nota fiscal de serviço eletrônica pelo emissor nacional. A mudança integra a adequação do município às novas regras da reforma tributária e busca padronizar os procedimentos fiscais em todo o país. Com o novo sistema, a emissão das notas de serviço passa a seguir o padrão nacional, facilitando a integração entre os entes federativos e simplificando obrigações para os contribuintes. O documento de arrecadação municipal, o DAM, porém, continuará sendo emitido pelo sistema da prefeitura e seguirá obrigatório para empresas que não são optantes pelo Simples Nacional. Em caso de dúvidas ou necessidade de orientação, os contribuintes podem procurar a Secretaria da Fazenda pelos telefones 0800 031 0305 e 32 3690-8270 ou pelo WhatsApp 32 3690-7417 3690-7417.
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0: Muito bem, agora 10 minutos faltam para as 3. E aí, você gostou? Mini especial da Sandy. Bom, na sequência vem aí a consagração a Nossa Senhora, já já.
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14: Muito bem, estou de volta, né? Olha, você sabe quem está com a gente aqui na tarde da Catedral? No 988976570, ela deixou aqui um recadinho. Boa tarde, meu amigo Lei. Se possível, toca para mim a música com Luan Santana. Muito obrigado, é a Margarida de Santa Cruz. Se pediu, a gente toca.
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0: Dos irmãos e irmãs, romeiros e romeiras de Nossa Senhora, nesse dia hoje, chuvoso aqui em Aparecida, mas certamente você está contente e feliz, porque é o dia da sua romaria. E como é bom a gente visitar Nossa Senhora. É a mãe que nos quer bem, que nos abençoa, que nos protege. E hoje você tem essa graça de estar aqui no santuário. Mas não estamos agora fazendo a consagração sozinhos, porque tem muita gente rezando conosco lá em casa, através do rádio, este grande meio de comunicação. São mais de 65 rádios espalhados por todo o Brasil, de norte e sul, leste a oeste, que às 3 horas entram em cadeia com a rede Aparecida de comunicação para rezar. Parar um pouquinho na sua tarde, ter tempo para Deus. Quantos e quantos rezando conosco aí na sua casa através do rádio. Que Nossa Senhora continue abençoando muito você, abençoando também a sua família. E nós iniciamos em nome do Pai, do Filho e do Espírito Santo.
1: Amém.
0: O anjo do Senhor anunciou a Maria.
1: E ela concebeu do Espírito Santo.
0: Eis aqui a serva do Senhor.
1: Faça-se em mim segundo a vossa palavra.
0: Que o Verbo se fez carne.
1: E habitou entre nós.
0: Ave Maria, cheia de graça, o Senhor é convosco. Bendita sois vós entre as mulheres. E bendito é o fruto de vosso ventre, Jesus.
1: Santa Maria, Mãe de Deus, rogai por nós, pecadores, agora e na hora de nossa morte. Amém.
0: Rogai por nós, Santa Mãe de Deus,
1: para que sejamos dignos das promessas de Cristo.
0: Oremos. Infundi, Senhor, nós vos rogamos a vossa graça em nossos corações, para que nós que conhecemos pela anunciação do anjo a encarnação de Jesus Cristo, vosso Filho, por sua paixão e morte na cruz, cheguemos à glória da ressurreição, pelo mesmo Cristo, Senhor nosso.
1: Amém.
0: Amém. Queridos irmãos e irmãs, o tempo passa e como passa? Nós já vamos caminhando para o final do ano. Próximo mês, festa de Nossa Senhora Aparecida. Dia 3 de outubro, nós começamos a nossa novena. Preparação para a sua festa. Estamos vivendo também no Brasil este tempo agora de eleições, de propaganda política. É um tempo propício para a gente ouvir os nossos candidatos, para a gente poder votar. Exercer esse direito tão importante que você tem. Mas meu irmão, minha irmã, vote bem. Não venda o seu voto não, viu? Não venda o seu voto não. Voto não se vende. Seja responsável por ele. E nada de briga, de ódio, de inimizade por causa de política, viu? Não deixe a sua família entrar nessa. Política não é para brigar. Política é para trabalhar para o bem comum. E é isso que nós queremos, um Brasil melhor. E com os nossos representantes, estando lá, não para fazer favor para nós. Eles são eleitos para trabalhar pelo bem do nosso país. Então, meu irmão, minha irmã, não briga não, viu? Não compensa brigar não. Mas vote consciente. Analise todas as propostas. Cuidado com as mentiras, as calúnias, as difamações. Nesta época de eleição é muito perigoso, porque todos os candidatos são bons. Cada um melhor do que o outro. Então a gente precisa rezar muito por esse momento que nós estamos vivendo, para que possamos exercer a nossa cidadania com o nosso voto consciente. E voto, meu irmão, é você lá dentro da urna, sozinho. Você com Deus e a sua consciência. Nada de briga, de ódio, de inimizade. Vamos rezar para que aqueles que forem ganhar trabalhem para o bem. E sobretudo para o bem dos mais necessitados. Para que o nosso Brasil tenha uma saúde melhor, uma educação melhor. Que tenhamos mais segurança, que a gente não tenha medo de sair na rua de noite, andar pelas ruas das cidades, pela segurança, pelo transporte. Quantas necessidades que nós temos. E escolhemos, elegemos essas pessoas para isso. Não para defender o seu interessinho pessoal. Isso não é bom cidadão, não é cristão. Aquele, eu vou votar nesse candidato, porque se eu votar nele eu estou garantido. Isso não é critério para você votar e ser um bom cristão. O critério do bom cristão, eu vou votar consciente, porque eu amo meu país e quero um país melhor para todos e de um modo especial para aqueles mais sofridos. Vamos rezar. Precisamos rezar neste momento de eleição, para que Deus toque o coração de todos os candidatos e que eles sejam verdadeiros com o povo e que nós possamos escolher bem. E nós estamos iniciando hoje, mês de setembro, mês da palavra de Deus. Tivemos mês de agosto, mês das vocações. Continue rezando pelas vocações. Precisamos de boas e santas vocações para a vida sacerdotal, para a vida matrimonial, para a vida religiosa consagrada. Leigos e leigas comprometidos na sua fé, no seu testemunho, catequistas. Precisamos de todas essas vocações. Continue rezando por elas, mas este mês de setembro, tenha um carinho maior para com a palavra de Deus. E hoje também é o dia que nós rezamos pelo nosso planeta, pela nossa terra, para a gente cuidar melhor da nossa terra. É que o Papa está pedindo para nós. Cada um fazer a sua parte, cuidar bem da natureza que nós temos, sobretudo das nascentes, das águas, das matas, nada de colocar fogo. Olha que tristeza, os países da Europa, quanta gente morrendo, fogo, e aqui no Brasil também. Cuidado, você é responsável. Vamos cuidar da natureza. Vamos zelar pela nossa natureza. Mas não deixe, meu irmão, minha irmã, de nesse mês de setembro, ler, meditar e rezar a palavra de Deus. Vocês têm Bíblia em casa, não têm? Pois é. Mês de setembro é um mês propício para a gente tirar a poeira da Bíblia, viu? Quem sabe ela está muito empoeirada lá na prateleira, no armário da casa. E a palavra de Deus não é feita para ser guardada, não. Ela é feita para ser lida, meditada e rezada. Então aproveite nesse mês de setembro para você ler um pouco mais da palavra de Deus. Rezar a palavra de Deus. Deixar Deus falar com você. Deixa Deus falar com você. São Gregório Magno dizia: a Bíblia é uma carta que Deus escreve para você. E como é gostoso a gente receber uma carta, a gente quer ler. O que será que a pessoa está contando, está falando? Hoje em dia, por causa do celular, acabou as cartas, né? Ninguém escreve mais para os outros. Mas como era gostoso a gente escrever uma carta para alguém, dando a notícia. E como era gostoso também a gente ler uma carta, esperar pelo correio a carta de uma pessoa querida, amiga. Então, meu irmão, minha irmã, leia, medite e reze a palavra de Deus neste mês de setembro. Vamos agora dar a bênção da água. Você aqui no santuário.

0: você também aí na sua casa. Deus eterno e todo-poderoso, quisestes que pela água, fonte de vida e princípio de purificação, as nossas almas fossem purificadas e recebessem o prêmio da vida eterna. Abençoai esta água para que nos proteja e renovai em nós a fonte de vida da vossa graça, a fim de que nos livre de todos os males e possamos nos aproximar de vós com o coração puro e receber a vossa salvação. E que ela nos recorde a água do nosso batismo como fonte que jorra para a vida eterna. Abençoai, ó Deus Todo-Poderoso, esta água que nós apresentamos aqui no santuário e aí na sua casa. Em nome do Pai, do Filho, do Espírito Santo.
1: Amém. Amém.
0: Água abençoada. E agora vamos fazer a nossa consagração à Nossa Senhora Aparecida. Ó Maria Santíssima, pelos méritos de nosso Senhor Jesus Cristo, em vossa querida imagem de Aparecida, espalhais inúmeros benefícios sobre todo o Brasil. Eu, embora indigno de pertencer ao número de vossos filhos e filhas, mas cheio do desejo de participar dos benefícios de vossa misericórdia, prostrado a vossos pés, consagro-vos o meu entendimento, para que sempre pense no amor que mereceis. Consagro-vos a minha língua, para que sempre vos louve e propague a vossa devoção. Consagro-vos o meu coração, para que depois de Deus vos ame sobre todas as coisas. Recebei-me, ó Rainha incomparável, vós que o Cristo crucificado deu-nos por mãe, no ditoso número de vossos filhos e filhas. Acolhei-me debaixo de vossa proteção. Socorrei-me em todas as minhas necessidades, espirituais e temporais,

0: Senhor esteja convosco.
1: Ele está no meio de nós.
0: Pela intercessão de Nossa Senhora Aparecida, Rainha, Padroeira do Brasil, Mãe de Jesus e Nossa Mãe, desça sobre você, sobre a sua família, a bênção de Deus Todo-Poderoso, o Pai, o Filho e o Espírito Santo.
1: Amém.
0: Nossa Senhora merece uma salva de palmas. E assim rezamos e agradecemos você aqui no santuário e você na sua casa que através do rádio soube parar um pouquinho a sua programação normal para entrar em cadeia e fazer a sua consagração. Que Deus Nossa Senhora continue abençoando muito vocês e tenham todos uma tarde feliz e abençoada. E você aqui no santuário, logo.
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2: Muito bem, eu tô de volta agora 3:19. Você acompanhou a consagração à Nossa Senhora. Daqui a pouquinho tem o padre Fabiano Admiral aqui no Coração da Misericórdia com o seu programa. Daqui a pouquinho, tá? E a gente continua agora 3:20. Adriana Calcanhoto e a metade.

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2: Olá, minha gente querida, estamos iniciando mais um programa no Coração da Misericórdia. Nosso programa semanal, direto ao seu coração. Seja bem-vindo, querido ouvinte da Rádio Catedral 102.3. Seja bem-vindo, você devoto da Beata Esperança, apaixonado pelo amor misericordioso de Deus. Eu sou o Padre Fabiano, da Congregação dos Filhos do Amor Misericordioso. E nós estamos aqui unidos e reunidos em nome do Pai, e do Filho, e do Espírito Santo. Amém. Estamos começando o mês de setembro, e nós queremos fazer neste mês de setembro este nosso programa especial com Beata Esperança e São Miguel Arcanjo. Sim, São Miguel Arcanjo, nós queremos invocar a sua intercessão. A Madre Esperança tinha uma devoção muito grande por São Miguel. Nas suas orações diárias, ela sempre se dirigia a São Miguel, assim como nós também, os seus filhos e filhas do amor misericordioso. Vamos cantar então um pouquinho? Vamos rezar, cantar, invocando, né, a intercessão de São Miguel Arcanjo?

0: São Miguel Arcanjo, rogai por nós. Meu querido irmão, minha querida irmã, então, é uma alegria muito grande a gente se encontrar, para a gente rezar, principalmente nos encontrando no coração de Jesus, este coração sagrado e misericordioso. Lembrando que você pode participar conosco, tá bom? Você que está nos acompanhando pela Rádio Catedral, nos acompanhando também pela internet, né, o site da rádio, você que está nos acompanhando também pelo Instagram da paróquia Santa Luzia JF, estamos ao vivo. Você pode entrar em contato conosco através do WhatsApp aqui da Catedral. O número é 3298-897-6570. 3298-867-6570. Você participa conosco, então, mandando o seu olá, mandando o seu pedido de oração, mandando a sua ação de graças. E dizendo o seu nome e da onde você está falando, tá bom? Então, Deus abençoe. E você ainda vai participando, você vai concorrer a um brinde que a gente faz o sorteio no final do programa. Também, lembrando que ao final do programa temos a oração da madre e a bênção da água do amor misericordioso. Então, já vai ajeitando também aí, né, o seu copo com água, né, o seu recipiente com água, para ser abençoado. Muito bem, meu querido, minha querida, chegue mais próximos, fique mais atento, porque nós vamos ouvir agora a palavra de Deus. A palavra de Deus que é viva.
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0: Hoje nós vamos meditar sobre o Evangelho de Lucas, capítulo 4, versículo de 31 a 37. Naquele tempo, Jesus desceu a Cafarnaum, cidade da Galileia, e aí ensinava-os aos sábados. As pessoas ficavam admiradas com o seu ensinamento, porque Jesus falava com autoridade. Na sinagoga, havia um homem possuído pelo espírito de um demônio impuro, que gritou em alta voz: "O que queres de nós, Jesus Nazareno? Vieste para nos destruir? Eu sei quem tu és. Tu és o Santo de Deus." Jesus o ameaçou, dizendo: "Cala-te e sai dele." Então o demônio lançou o homem no chão, saiu dele e não lhe fez mal nenhum. O espanto se apossou de todos, e eles comentavam entre si: "Que palavra é essa? Ele manda nos espíritos impuros com autoridade e poder, e eles saem." E a fama de Jesus se espalhava em todos os lugares da redondeza. Palavra da salvação. Glória a vós, Senhor. Meu querido irmão, minha querida irmã, que palavra é esta? O evangelho de hoje nos apresenta Jesus entrando na sinagoga de Cafarnaum, e algo chama imediatamente a atenção das pessoas. Ficavam admirados com o seu ensinamento, porque Jesus falava com autoridade. Jesus não fala apenas palavras bonitas. A palavra de Jesus realiza aquilo que anuncia. E justamente quando Jesus começa a ensinar, o mal se manifesta.

um homem possuído por um espírito impuro começa a gritar: "Que queres de nós, Jesus Nazareno? Viestes para nos destruir?" É impressionante, minha gente. O espírito mau sabe quem Jesus é. Isso nos ensina uma coisa importante. Conhecer Jesus não é apenas saber coisas sobre ele. O demônio sabe quem é Jesus, mas não ama, não segue, não lhe entrega a vida. A fé verdadeira começa quando eu posso dizer: "Jesus, eu sei quem tu és, mas também quero que tu sejas o Senhor da minha vida." E então acontece uma cena fortíssima. Jesus não negocia com o mal, não entra numa longa discussão, não demonstra medo. Ele simplesmente ordena: "Cala-te e sai dele." E o espírito mau sai. Gente, presta atenção neste evangelho de hoje. O mal pode gritar, mas o mal não manda na sua vida. O mal não manda na minha vida. O mal não manda na sua família. Às vezes também existem muitos gritos dentro de nós: medo, angústia, ressentimentos, tentações, pensamentos que roubam a paz. Situações que parecem maiores do que nossas forças. E talvez alguém esteja nos ouvindo agora pensando: "Padre, parece que existe uma batalha acontecendo dentro de mim." Então escute o evangelho, meu filho, minha filha. Jesus continua tendo autoridade. Aquilo que você, eu, sozinhos, não conseguimos vencer, coloquemos diante de Cristo. E é justamente aqui que podemos compreender a presença de São Miguel Arcanjo. São Miguel não ocupa o lugar de Jesus. Pelo contrário, toda a sua missão aponta para a vitória de Deus. Seu próprio nome significa: "Quem como Deus?" Essa é uma pergunta que se transforma numa profissão de fé. É colocar agora diante de nós, gente, os nossos problemas e dizer: "Quem como Deus diante dos meus problemas? Quem como Deus diante dos meus medos? Quem como Deus diante das forças do mal?" Ninguém, minha gente. São Miguel nos recorda que existe combate espiritual. Eu gosto muito, né, desse tempo da quaresma de São Miguel, né? Eu sempre fui muito devoto de São Miguel, desde o início, né, da minha caminhada de fé, seminarista. Exatamente essa devoção a São Miguel nos lembra isso. Existe o combate espiritual, mas o cristão não entra nessa batalha apavorado. Nós combatemos debaixo de uma vitória que pertence a Cristo. Por isso, não precisamos transformar nossa vida espiritual numa caça ao demônio. Nosso olhar deve estar em Jesus, olhos fixos em Jesus. No evangelho, o espírito impuro grita, mas Jesus fala. No evangelho, o espírito se agita, mas Jesus permanece Senhor. O mal tenta assustar, mas Jesus é que ordena. E no final, minha gente, quem vence é Jesus. Também na sua vida, na sua casa, na sua família, na sua história, na sua vocação. É Jesus o vencedor. Talvez essa seja a palavra que alguém precisa ouvir hoje. Não dê ao mal um poder que ele não tem. Sua casa pertence a Deus. Sua família pertence a Deus. Sua história pertence a Deus. Seu futuro pertence a Deus. O mal pode até fazer barulho, mas a última palavra pertence a Jesus. Amém. E eu quero que você, então,

traga diante do Senhor, da autoridade do Senhor Jesus Cristo, as batalhas que você esteja enfrentando, as lutas que você está sendo desafiado, as situações difíceis, até mesmo desesperadas, situações complicadas, humanamente falando. Eu quero que você me acompanhe nesta oração curta da Beata Esperança, mas muito bonita. Ela nos ensinou todos os dias a rezar a São Miguel. E a oração é essa: ó São Miguel Arcanjo, príncipe da milícia celeste, mensageiro do Rei Amor Misericordioso, manifestai vosso poder e tirai todos os obstáculos e fazei que no mundo triunfe o reino da caridade. Amém. Meu Senhor e meu Deus, a tua misericórdia nos salve e o teu amor misericordioso nos livre de todo mal. São Miguel Arcanjo, defendei-nos no combate. Beata Esperança de Jesus, rogai por nós. Amém. Meu querido irmão, minha querida irmã, esse mês de setembro também nós queremos fazer uma caminhada com você sobre os fatos místicos da vida da Beata Esperança, esta grande mística, esta grande apóstola do amor misericordioso de Deus. Então, cada terça-feira nós vamos estar aqui trazendo, né, alguns fatos da sua vida mística e espiritual. Hoje eu quero rapidamente partilhar com você dois fatos extraordinários da sua vida: os êxtases e os estigmas. Então, antes de tudo, eu quero lembrar, minha gente, que nós conhecemos a Madre Esperança como essa apóstola do amor misericordioso. Conhecemos sua caridade, sua confiança em Deus, seu trabalho pelos pobres, mas também queremos partilhar esta dimensão de sua vida, que impressiona profundamente a sua experiência mística. E aqui precisamos começar com um cuidado importante. A santidade da Madre Esperança não está nos fenômenos extraordinários, hein? A Igreja, né, deixa isso muito claro para a gente. Ela não é beata porque teve êxtase ou porque carregou os sinais da paixão de Cristo. Sua santidade está no amor, na obediência, na humildade e na entrega da própria vida. E eu trago aqui um material referencial que nos mostra que ela não procurava nem desejava esses dons e fazia questão de submetê-los ao discernimento do seu diretor espiritual. Talvez essa seja a primeira chave para compreendermos tudo o que vamos contar. Quanto mais extraordinário era aquilo que Deus realizava nela, mais ordinária Madre Esperança queria continuar sendo. Entenderam? Então vamos ao primeiro fato místico: os êxtases. Muitos relatos e biografias da vida da Madre Esperança nos contam sobre os êxtases que ela tinha com frequência. E não acontecia somente quando estava na capela ou durante longas horas de oração. Às vezes acontecia enquanto realizava tarefas simples e humildes do cotidiano. O que é êxtase, gente? Muitos santos tiveram esse dom extraordinário. É a pessoa entrar ali, ela está ali, mas ela está absorvida nela mesma, em Deus, que ela até perde o contato ali de uma forma imediata com a realidade que a cerca. Então eu vou contando aqui, você vai entender um pouquinho. Imagine a cena: aquela religiosa que trabalhava, cuidava da casa, servia, cozinhava, resolvia problemas, de repente

repente, parecia ficar completamente absorvida por Deus. Testemunhas descrevem Madre Esperança normalmente ajoelhada, com o corpo ereto, os olhos fixos um pouco para o alto e as mãos apertando fortemente o crucifixo que trazia no peito. E o mais interessante, ela conversava com Jesus. Não era uma oração fria, falava com Jesus familiarmente, apresentava os problemas que a preocupavam, agradecia, intercedia pelos pecadores, pedia graças para as pessoas que procuravam o santuário e para aqueles que haviam pedido suas orações. Às vezes esses momentos duravam horas, ela ficava ali parada e as pessoas ali próximas a ela, e ela estava totalmente mergulhada em Deus. Acontece até um episódio. Foi durante as exéquias do bispo de Todi, Monsenhor Alfonso Maria de Sanctis. Madre Esperança entrou em êxtase no Santuário do Amor Misericordioso, lá da Itália. Um fotógrafo aproximou-se e disparou várias vezes o flash da máquina a poucos centímetros dos olhos dela. Nenhuma reação. As pálpebras sequer se moveram. E havia uma frase que indicava que aquele êxtase estava terminando. Dizia a Madre Esperança: "Não vá embora, meu Jesus." Essa frase é belíssima, porque revela que para a Madre Esperança, Jesus não era simplesmente uma doutrina que ela conhecia. Era alguém que ela amava. Quando voltava daquele estado, ela retornava imediatamente à vida cotidiana, alegre, cheia de energia. Ela própria ficava admirada com aquilo que acontecia. Qual reflexão nós podemos tirar para nós neste primeiro relato aqui desse dom místico da Madre Esperança? Talvez nenhum de nós tenha um êxtase, né, como a madre, assim. Mas existe uma pergunta muito mais importante. Eu tenho intimidade com Jesus? Madre Esperança nos ensina que oração não é apenas falar sobre Deus, é falar com Deus, contar-lhe nossos problemas, apresentar nomes, pedir pelas pessoas, agradecer, chorar, esperar. Talvez nossa oração precise menos de palavras bonitas e mais de intimidade. Agora vamos ao segundo fato místico. Mas antes de entrar no segundo fato místico, eu quero acolher todos vocês que estão participando conosco, mandando a sua mensagem. Sua bênção, Padre Fabiano. A Línia do bairro Santa Luzia, hoje peço oração pela saúde do meu tio Osvaldo. Também pela minha tia Aparecida, João, Joaquim e Luiz. E também para meu esposo Carlos, que faz aniversário hoje, e por toda a minha família, sua bênção, fique com Deus. Deus abençoe a Aline, parabéns ao seu esposo Carlos, muitos anos de vida. Boa tarde, Padre Fabiano, sua bênção, Deus te abençoe. Pedimos orações por todos os enfermos. Rezemos pelas famílias e também pela paz mundial. Consuelo Eleni, da paróquia Santa Luzia. Boa tarde, Padre Fabiano. Peço oração pela minha família. Michel, do bairro Previdenciários. Boa tarde, Padre Fabiano. A sua bênção. Aqui é Andréia, da comunidade Imaculada Conceição. Peço orações pela minha família e por todos da comunidade Imaculada Conceição. Deus abençoe Andréia, a sua mãe Tadeia, seus filhos, seu esposo e todos da comunidade Imaculada Conceição, que faz parte aqui da nossa paróquia. Também nossa amiga Neia, lá de Mogi das Cruzes, está sintonizada conosco. Deus abençoe Neia, todos leigos do amor misericordioso, toda a paróquia Imaculado Coração de Maria. E vai mandando o seu alô, vai a sua participação. Vamos para o segundo fato místico. Os estigmas, minha gente. A Madre Esperança carregou no corpo a paixão de Cristo, a marca das paixões de Cristo. Muita gente talvez não sabia desse fato, hein? Tanto que tem um jornalista
na Espanha, que escreveu

livro sobre a Madre Esperança com o título Madre Esperança, a alma gêmea do Padre Pio. Por quê? Ele era muito devoto do Padre Pio. Ele começou, né, a aprofundar na vida do Padre Pio e chegou então a conhecer a Madre Esperança. Quando ele começou também a se aprofundar, a conhecer mais essa vida mística da Madre Esperança, ele então intuiu, né, e escreveu esse livro, Madre Esperança, Alma Gêmea do Padre Pio, por causa, né, das semelhanças. Então, Padre Pio teve, São Francisco teve, Madre Esperança também teve os estigmas. Esse é o segundo fato, e é mais impressionante. Segundo o documento, Madre Esperança recebeu em seu corpo sinais relacionados à paixão de Cristo. O primeiro testemunho apresentado no material é de 4 de abril de 1928. Uma carta da Madre Geral das Claretianas relata que, especialmente nas noites entre quinta e sexta-feira, Madre Esperança sofria intensamente. O relato menciona suor de sangue e, durante a quaresma daquele ano, o aparecimento de feridas nos pés. Mas existe um detalhe que diz muito sobre Madre Esperança. Ela pediu a Jesus que aqueles sinais não permanecessem visíveis. Por quê? Para ela poder continuar trabalhando na cozinha, na lavanderia, onde fosse necessário. E também para não chamar atenção sobre si mesma. Ela poderia ter transformado o fenômeno em palco, mas ela preferiu transformá-lo em serviço. Jesus, se vou carregar tuas chagas, deixe-me as mãos livres para servir. Olha que bonito, gente. A Madre Esperança recebe este dom, ela não pediu, é um dom místico. Mas ela não queria fazer daquele dom um palco. Ela queria continuar a servir. Jesus, se eu vou carregar tuas chagas, ela teve as chagas nas mãos, nos pés e também no coração. Jesus, se vou carregar tuas chagas, deixe-me as mãos livres para servir. Aqui está o coração da experiência mística de Madre Esperança. Não era espetáculo, era união com Cristo. Não era curiosidade, era amor. Não era para que as pessoas olhassem para ela, era para que através dela olhassem para Jesus. Por isso, queridos irmãos e irmãs, os dois fenômenos que hoje eu apresentei, os êxtases e também as marcas da paixão, os estigmas, parecem diferentes, mas apontam para a mesma direção. No êxtase, Madre Esperança deseja permanecer com Jesus. Não vá embora, meu Jesus, rezava ela. Nos estigmas, ela deseja sofrer e servir unida a Jesus. Olha, vamos fazer, né, desta mensagem de hoje, gente, a nossa oração. Jesus, não vá embora da minha vida, fica comigo, Jesus. Eu quero mais intimidade contigo, Jesus. E também, gente, nos momentos de dor, de sofrimento, de cruz, vamos desejar com uma Madre Esperança sofrer e servir unidos a Jesus. É como se toda a sua experiência espiritual pudesse ser resumida assim: ficar com Jesus e tornar-se semelhante a Ele. Na próxima terça-feira, dois acontecimentos ainda mais intrigantes. Madre Esperança revive a paixão de Cristo e também temos a experiência da misteriosa troca do coração com Jesus. Depois ainda teremos bilocações, experiências ligadas às almas do purgatório, perfumes extraordinários, comunhões extraordinárias, curas e suas lutas espirituais com o demônio. Minha gente, eu quero então ir concluindo dizendo:
para você e para mim. A verdadeira experiência de Deus não nos tira da realidade, ela nos devolve a realidade com mais amor para servir. Meu Senhor e meu Deus, a tua misericórdia nos salve e o teu amor misericordioso nos livre de todo mal. Também quero acolher aqui o pedido de oração da nossa irmã que aqui nos encaminhou, pedindo a bênção e que Deus abençoe sempre todos os padres do mundo inteiro. Colocamos todos os padres, todos os sacerdotes no coração misericordioso do Senhor. Vamos agora fazer a oração da Madre Esperança e a bênção da água.

0: momento de oração da Beata Esperança e a bênção da água do amor misericordioso.
1: Oração à Beata Esperança de Jesus. Nós te damos graças, Senhor, pelo dom da beatificação de Madre Esperança de Jesus. Nela, celebramos as maravilhas do teu amor misericordioso, o esplendor da sua vida santa, obediente em tudo à tua divina vontade, o dom à Igreja de duas congregações religiosas, o carisma da acolhida aos pequenos, aos sofredores e aos sacerdotes, a sua plena configuração a Cristo Senhor, crucificado e ressuscitado. Por sua potente intercessão, faz que todos conheçam teu amor misericordioso e encontrem o teu rosto de Pai. Concede-nos também, pela mediação materna de Maria, o dom de um novo milagre para a futura canonização e a graça que agora imploramos. Tu que vive e reina nos séculos dos séculos. Amém. E agora vamos fazer a bênção da água do amor misericordioso. A nossa proteção está no nome do Senhor, que fez o céu e a terra. Ouvi, Senhor, a nossa oração, e chegue até vós o nosso clamor. Ó bom Jesus, que revelaste à Beata Madre Esperança a água do santuário do amor misericordioso em Colevalenza, na Itália, como sinal da ternura do teu coração, que consola e ampara os que sofrem, digna-te abençoar esta água pelo teu amor misericordioso. Concede que todos os que com fé e confiança dela fizerem uso

0: sejam libertos e curados das enfermidades do corpo e livres dos males espirituais. Encontrando em Ti o Pai que ama, perdoa, não calcula e esquece as faltas cometidas. Atende-nos, Senhor, pela intercessão da Beata Madre Esperança de Jesus, que suplicava com estas palavras: dá a esta água o poder de curar o câncer e a paralisia, um representando o pecado mortal e o outro o pecado venial. Dá-lhe a força de sarar os enfermos, especialmente os pobres que não têm recursos, inclusive com uma só gota de água. Senhor, esta água seja para todos sinal da Tua graça e da Tua misericórdia. Tu que vives e reinas com o Pai, na unidade do Espírito Santo, por todos os séculos dos séculos. Amém.
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2: Muito bem, minha gente, estamos chegando ao final do nosso programa. É muito rápido, né? 30 minutos, mas com certeza vale a pena a gente estar no coração da misericórdia nesse mês de setembro especial com Beata Esperança e São Miguel Arcanjo. Nós aguardamos você até a próxima terça-feira às 15h30. Quero deixar aqui o convite. Quinta-feira agora, no Santuário Santa Luzia, nós vamos iniciar também o Combatentes com São Miguel na Missa da Vitória, às 19h30, Rua Ibitiguai 440, bairro Santa Luzia. Combatentes com São Miguel na Missa da Vitória. Nessa abertura, que é nessa quinta agora, dia 3, você vai estar recebendo uma espada simbolizando essa campanha, a espada de São Miguel. Não deixe de participar. E eu quero parabenizar a Aline, aqui do bairro Santa Luzia, que ganhou hoje o brinde. Aline, pode passar na nossa secretaria, na secretaria paroquial da paróquia Santa Luzia, Rua Ingraça Pinheiro 160, no horário comercial, e retirar lá o seu brinde, tá bom, minha querida? Deus abençoe a todos imensamente. Nos acompanhe pelas redes sociais, Paróquia Santa Luzia JF, também Padre Fabiano Admiral Fã, para você estar sempre em sintonia com a programação da nossa paróquia. A gente se vê quinta-feira no Combatentes com São Miguel e terça-feira aqui novamente. Deus abençoe a todos, em nome do Pai e do Filho e do Espírito Santo. Amém. Um beijo no coração.

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0: Muito bem, já estamos de volta aqui na Catedral. Estava aí com o padre Fabiano Admiral, com o seu programa No Coração da Misericórdia, né? Muito bom, né? Muita oração. Bom, eu faço o convite, né? Renovo esse convite a você. 988976570. A gente continua aqui a nossa tarde entre amigos, tá? E você pode mandar seu abraço, pedir sua música. Fique à vontade na programação da Catedral. 20 anos tocando o seu coração.
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0: 4h24 na Catedral, tá aí o senhor Nando Reis. A letra, ao vivo. 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

0: Muito bem, agora 18 minutos faltam para 5. Daqui a pouquinho tem o programa Milagres Existem com o padre Camilo de Paiva aqui na programação da Catedral. Daqui a pouquinho, tá?
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Louvado seja nosso Senhor Jesus Cristo, para sempre seja louvado. Hoje, terça-feira, nós queremos agradecer ao Deus da vida, porque nós somos a igreja.

0: Veja, é bom demais ser católico. Você viu esse final de semana que as leituras bonitas, você viu como que o nosso programa, o programa de sábado foi lindo. Olha, não dá, a gente faz o programa ao vivo, não dá pra gente responder todas as perguntas. O Cacau é cara incrível, ele está sempre ali dando esse apoio. Tivemos o encontro dos pais dos seminaristas, também já está nas paróquias, está na escrivaninha o jornal do mês de agosto, Folha Missionária. É você pegar, levar para casa, também visitar o meu Instagram, @ Padre Camilo Paiva, e o Instagram, e também o endereço da Arquidiocese de Juiz de Fora, da Rádio Catedral, onde o Padre João está deixando uma mensagem sobre o mês da Bíblia. O mês da Bíblia fala do livro de Daniel. O professor Altamir fez uma palestra linda aqui no seminário na quinta-feira passada. Então, minha gratidão em poder agradecer a Deus é tudo que eu quero, porque é bom demais ser católico. E a gente estuda a Bíblia com profundidade. Não é um estudozinho. É algo assim que recupera, que aprofunda o sentido, né, do livro de Daniel. Então, vale muito a pena você fazer esse curso aí na paróquia. Os nossos seminaristas estão preparados, muitos leigos e leigas que vieram aqui estão preparados, e você não deixar de ler o livro de Daniel. Aliás, hoje nós vamos ler o livro de Daniel, mas antes vamos ouvir um recado da Brenda.
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0: importantes. Nós temos 7 de setembro, mas no dia 8 nós celebramos a natividade de Nossa Senhora. O que é a natividade? O nascimento de Nossa Senhora, 8 de setembro. Depois, no dia 14 de setembro, nós celebramos a exaltação da Santa Cruz. E aqui em Juiz de Fora, eu não sei se conhece, se não conhece, você deve fazer ainda suas romarias para você ir ao Santuário do Senhor Bom Jesus, Santuário Basílica do Senhor Bom Jesus do Livramento, na cidade de Liberdade, Minas Gerais. No dia 14, aliás, no dia 13, às 15 horas, eu irei celebrar em Liberdade. Dia 13 é domingo. Quem sabe você não faz uma romaria para lá? Nós vamos aos pés do Bom Jesus, Senhor Bom Jesus do Livramento, participar desse momento tão importante. Então, dia 14 de setembro, na cidade de Liberdade, no Santuário Basílica, Senhor Bom Jesus do Livramento, um jubileu. Dia 13 e dia 14. No dia 15, nós teremos em Bias Fortes, o meu abraço aí para a cidade de Bias Fortes, Padre Wesley, e na cidade de Lima Duarte, Padre Anchieta, a festa de Nossa Senhora das Dores, mas também em Dores do Paraibuna. Deus abençoe o pessoal de Dores do Paraibuna. A festa da Senhora das Dores. Olha que coisa bonita. É forte, não é não, pessoal? Dia 24, a festa de Nossa Senhora das Mercês. Dia 29, em Santos Dumont, a festa de São Miguel Arcanjo. E aí eu aproveito para falar aqui, um abraço para o Padre Gledes, os diáconos, Padre Bill também em Dores. Eu aproveito para pegar o livro de Daniel, lá no capítulo 12, vai falar de São Miguel. Daniel, capítulo 12. Ache aí na sua Bíblia. Eu vou fazer só uma leitura aqui para você ir já esquentando, porque certamente a sua paróquia vai fazer um estudo de Daniel. Eu acredito, não vai? Então, conversa aí com seu padre para ele poder fazer o estudo de Daniel. Capítulo 12. Olha como está escrito. Nesse tempo se levantará Miguel, o grande príncipe, que protege o povo ao qual você pertence. Então, quando eu comecei o programa, eu falei assim, é bom demais ser católico. Pode ser que você ficou pensando assim, mas como? Nós temos essa certeza, esse ensino, esse aprofundamento para você. Nos dias difíceis da sua vida, pessoa que está endividada, pessoa que está doente, pessoa que está de mal com alguém, com a pessoa que ama, porque às vezes as pessoas que se amam também brigam, não é verdade? E pode ser que você esteja mal. Então, nesse dia, nesse tempo que você está mal, hoje concretamente, se levantará Miguel, o grande príncipe que protege o povo ao qual você pertence. Cada pessoa tem na sua alma suas ansiedades, suas depressões, as pelejas da vida. Não sei se eu gosto dessa expressão, sabe? Porque tem muitas pelejas na vida. É o filho que se perdeu na droga, namora a pessoa que você não gosta, você não faz gosto do namoro dele com aquela menina, no namoro da filha com aquele sujeito esquisitão que ela está apaixonada por ele. Então, nesse dia levantará Miguel, será uma hora de grandes apertos, como cada um tem suas horas de grandes apertos, e São Miguel vai estar conosco, tá? Então, considerando que estamos no mês da Bíblia, o mês da Bíblia traz para nós essas mensagens, esse calendário tão rico da Igreja Católica. Só para você não perder de vista, no dia 15 de setembro, às 19 horas, começa a Semana Teológica. Vai estar palestrando Dom João Justino, vem um padre de Mariana, vem um bispo auxiliar de Belo Horizonte, só pessoas mesmo que estão aí para poder. enriquecer a sua vida espiritual, alimentar a sua vida espiritual. Então, o que a igreja católica... Você observa que tem religiões, igrejas aí, que prega a desgraça, a catástrofe, a miséria, o medo, a desolação. Eu tenho uma seguidora no Instagram que ela fala assim: padre, esse pessoal fala que está no fim do mundo, fala que está vindo as tribulações. A igreja católica, acalma o seu coração. Deus enviou São Miguel para defender o seu povo. Deus enviou seu próprio filho para salvar o seu povo. Então, meu amigo, abrace a fé. Você que ainda não é católico, a Catedral Metropolitana e qualquer igreja católica de Juiz de Fora te espera, tá? Então, você pode, por exemplo, se quiser ir à catedral, nessa semana, amanhã eu vou celebrar às 12 horas. Amanhã, a missa das 12, eu vou celebrar porque eu vou para um congresso em Aparecida, congresso de reitores e pastoral vocacional, e eu não vou estar esse final de semana em Juiz de Fora. Mas eu vou celebrar amanhã, tá? Tem 3 missas na catedral. A catedral todo dia tem missa. 7, 12 e 19 horas. Na sexta-feira ainda tem a missa, a Santa Missa, às 15 horas. Então na sexta-feira tem missa 7, 12, 15 e 19 horas. E na quinta tem adoração ao Santíssimo. Então a catedral está no centro, só você chegar aí. Chega pro padre, depois da missa, se quiser uma bênção especial, fala: ô padre, me dá uma bênção especial. O padre Camilo pediu para dar uma bênção especial. Então, o que nós queremos dizer é que Deus não está de costas para o mundo. Venha ser católico com a gente. E o livro de Daniel vai mostrar pra gente tanta coisa bonita, tantos recortes. O professor Altamir falou o seguinte, que o livro de Daniel é uma pequena Bíblia. Quer dizer, tem de tudo. Pega vários livros, várias histórias de Deus com o seu povo, são contadas ali no livro de Daniel. Que Deus te abençoe. Eu volto daqui a pouco às 21 horas.
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7: 5:14. Boa tarde, Silvia Carvalho.
8: Boa tarde, Lei Costa, e a você, ouvinte da Rádio Catedral.
7: Terça-feira, 1º de setembro de 2026, e você confere nesta edição.
8: Prefeitura prorroga contrato do transporte coletivo por mais 12 meses em Juiz de Fora.
7: 16 linhas de ônibus terão mudança de horários a partir de amanhã.
8: Certificado de registro e licenciamento de veículos de 2026 passa a ser exigido em Minas Gerais.
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7: 5:15.
3: Cidade.
7: A prefeitura de

0: licitatório. É importante mencionar que desde outubro do ano passado foi dada publicidade à minuta do novo edital do transporte coletivo. Entretanto, o processo licitatório foi suspenso em razão de decisão do Tribunal de Contas. A fim de garantir a celeridade do processo licitatório, o município já encaminhou ao órgão técnico todo o edital retificado, seguindo todas as recomendações. Dessa forma, essa prorrogação temporária é a garantia que um serviço tão essencial para a coletividade não será interrompido, como já afirmamos em outras oportunidades.
1: A proposta de realizar uma nova licitação para o transporte coletivo foi apresentada publicamente pela Prefeitura de Juiz de Fora em outubro de 2025, a partir de uma consulta pública que abriu espaço para a participação da sociedade e o recebimento de contribuições para a construção do novo modelo. A concorrência pública previa a concessão do transporte coletivo por 15 anos, com possibilidade de prorrogação por igual período. O processo avançou em março, quando foram abertas as propostas das empresas Auto Nossa Senhora Aparecida, Ansal e Atlântico Transportes. Na ocasião, apenas a Ansal permaneceu classificada após a desclassificação da concorrente. Pouco depois, o Tribunal de Contas de Minas Gerais determinou a suspensão da licitação. O tribunal apontou inconsistências na modelagem econômico-financeira do edital, que poderiam comprometer a sustentabilidade da concessão e oferecer riscos aos cofres públicos. O contrato é estimado em 7 bilhões e 360 milhões de reais ao longo dos 15 anos. Entre os pontos questionados estão a ausência de um estudo financeiro considerado suficiente para avaliar a viabilidade do contrato, regras relacionadas à bilhetagem eletrônica e a garantia exigida das empresas participantes. Para o Tribunal de Contas, as questões precisam ser corrigidas antes da continuidade do processo. A Prefeitura chegou a apresentar recurso contra a suspensão, mas o Tribunal de Contas do Estado manteve a paralisação da concorrência. Segundo a Prefeitura, já foram realizadas as adequações e a documentação encaminhada novamente ao Tribunal para análise.
2: A Prefeitura de Juiz de Fora promove a partir de amanhã mudanças nos horários de 16 linhas do transporte coletivo urbano.
1: Segundo a Secretaria de Mobilidade Urbana, os ajustes têm como objetivo melhorar a pontualidade das viagens e adequar o serviço às necessidades atuais da população. As alterações contemplam as linhas 145, 201, 202, 204, 205, 206, 208, 210, 239, 259, 432, 705, 720, 730, 736 e 743. Dependendo da linha, os novos horários serão aplicados em dias úteis, sábados, domingos e feriados. Com essa atualização, mais de 90 linhas já receberam melhorias nos quadros de horários desde o início do ano. As mudanças também consideram demandas apresentadas pelos moradores por meio do Gabinete de Ação e Diálogo Comunitário. A população pode consultar os novos horários e enviar sugestões ou solicitações de ajustes pelo telefone ou WhatsApp 32-3690-7241. 3690-7241.
2: A Justiça de Minas Gerais decidiu que um supermercado de Juiz de Fora não precisa indenizar um cliente que teve a bicicleta furtada nas proximidades do estabelecimento.
1: A decisão é da 20ª Câmara Civil do Tribunal de Justiça de Minas Gerais, que manteve a sentença de primeira instância e negou o pedido de indenização por danos materiais e morais. O caso aconteceu em novembro de 2022. O consumidor foi ao supermercado fazer compras e afirmou ter deixado a bicicleta, avaliada em quase R$ 2.000, na rampa de acesso ao estacionamento. Ao retornar, percebeu que o veículo havia sido furtado. O cliente pediu o ressarcimento do valor da bicicleta e mais R$ 10.000 por danos morais. Ele também alegou que um funcionário havia mostrado imagens das câmeras de segurança que registraram o furto, mas que a empresa se recusou a fornecer uma cópia. Na

0: Justiça. Porém, o supermercado argumentou que possui um bicicletário próprio para os clientes e que a bicicleta havia sido presa a um poste em uma calçada externa, fora da área, sob responsabilidade do estabelecimento. Ao analisar o recurso, o relator, juiz convocado Christian Gomes Lima, destacou que, embora exista uma relação de consumo, a responsabilidade do estabelecimento por furtos em estacionamentos depende da comprovação de que o bem estava em uma área destinada aos clientes. Segundo o tribunal, as provas apresentadas pelo consumidor não conseguiram comprovar o local exato onde a bicicleta estava no momento do furto. As fotografias também não permitiram identificar a data, o horário ou o local exato da ocorrência. Além disso, o boletim de ocorrência registrou que o próprio consumidor havia informado ter deixado a bicicleta trancada no poste do estacionamento que dá acesso ao supermercado. Para o relator, essa informação reforçou que não havia provas suficientes de que a bicicleta estava dentro da área de responsabilidade do estabelecimento.
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0: No próximo bloco, o certificado de registro e licenciamento de veículos de 2026 passa a ser exigido em Minas Gerais.
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2: Previsão para a noite de hoje na Zona da Mata é de céu com muitas nuvens, com pancadas de chuva e trovoadas isoladas. Temperatura máxima prevista para amanhã na região é de 23 graus e a mínima de 11. Em Juiz de Fora, também céu com muitas nuvens, com pancadas de chuva e trovoadas isoladas. Neste momento, a temperatura na cidade é de 26 graus.
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3: As equipes da Secretaria de Saúde de Juiz de Fora realizam até sexta-feira, dia 4, as ações de prevenção ao combate ao mosquito Aedes aegypti em 16 bairros e localidades da cidade.
2: Os agentes de combate às endemias fazem visitas domiciliares, investigação territorial e identificação de possíveis criadouros. Entre as atividades está o tratamento focal, com aplicação de larvicida em locais que acumulam água parada, como caixas d'água, ralos e recipientes. A medida busca eliminar as larvas e impedir o desenvolvimento do mosquito transmissor da dengue, zika e chikungunya. A Subsecretaria de Vigilância em Saúde reforça que os moradores devem permitir a entrada dos agentes nos imóveis, sempre acompanhados por um responsável. A maior parte dos focos do mosquito é encontrada dentro das próprias residências. Os profissionais estão uniformizados de verde e utilizam crachá de identificação. Nesta semana, as ações acontecem nas regiões Oeste, Norte, Leste, Sudeste, Central, Sul e Nordeste. Entre os bairros estão Borboleta, Santana, Barreira do Triunfo, Esplanada, Milho Branco, Monte Castelo, Santa Cruz, Vila Esperança, Vila Melo Reis, Alto Santa Rita, Santo Antônio, São Mateus, Santa Luzia, Teixeiras, Granjas Betânia e Vila Montanhesa. A população também pode denunciar possíveis focos do Aedes aegypti pelo WhatsApp 32 98432 4608, 98432 4608, pelo e-mail dengue@pjf.mg.gov.br, dengue@pjf.mg.gov.br, pela plataforma JF contra o Aedes ou presencialmente em uma das unidades do DIGA.
3: A fiscalização do Certificado de Registro de Licenciamento de Veículo, o CRLV 2026, começou hoje em Minas Gerais.
2: Nesta primeira etapa, a exigência vale para veículos com placas terminadas em 1, 2 e 3. Para emitir o documento, é necessário estar em dia com IPVA, taxa de licenciamento anual e eventuais multas vencidas. A cobrança será ampliada de forma escalonada. Veículos com placas finais 4, 5 e 6 terão o documento exigido a partir de 1º de outubro. Já para os finais 7, 8, 9 e 0, a fiscalização começa em 1º de novembro. Quem for flagrado circulando com um veículo não licenciado comete infração gravíssima e pode receber multa de R$ 293, 7 pontos na Carteira Nacional de Habilitação e ter o veículo removido até a regularização. O CRLV pode ser apresentado na versão digital ou impressa. Cinco horas 27 minutos. Termina aqui o Catedral Notícias, segunda edição. Produção e apresentação, Silvia Carvalho, com participação e operação técnica de Lei Costa. Em instantes, fique com o Jornal Notícias em 30, produzido e apresentado pela Rede Aparecida de Rádio. Um bom final de tarde para você.
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2: Agora 5:30, horário de Brasília.
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2: Olá, uma boa tarde para você que nos acompanha aqui pela Rede Aparecida de Rádio e para você também que nos assiste com imagens aqui nos estúdios. Hoje é terça, dia 1º de setembro de 2026. Começa agora a segunda edição do Notícias em 30. Os principais destaques do Brasil e do mundo.

0: A apresentação de Rafael Rodrigues e trabalhos técnicos de Murilo Germano, além de toda a equipe Master Web na transmissão multimídia.
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0: Alexandre de Moraes modificou o contrato de mais de 130 milhões de reais entre escritório de sua esposa e Daniel Vorcaro do Banco Master. O Congresso começa a análise de pautas prioritárias na última semana de trabalho antes das eleições de outubro. E o PIB avançou 0,5%, batendo 3,4 trilhões de reais.
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0: Tribunal Superior Eleitoral aponta que candidaturas de mulheres avançaram em quase 35% nas eleições deste ano, superando marcas históricas. Victor Franqueira.
3: As eleições de 2026 trazem um novo retrato da representatividade política no Brasil. Dados consolidados pelo TSE, o Tribunal Superior Eleitoral, revelam que as mulheres representam 34,85% do total de registros de candidaturas apresentados para o pleito deste ano. O patamar consolida um avanço em relação às marcas históricas anteriores. Para entender este cenário, eu converso agora com a cientista política Dora Soares. Dora, com esses números, a senhora acredita numa perspectiva positiva?
4: É um bom sinal. Há anos, desde os anos 90, que a palavra de ordem no mínimo 30% de mulheres é colocada pelo movimento de mulheres. Atingimos agora, em 2026, o patamar de 34%. Isso é muito importante, sim. As mulheres ocuparem o espaço na política, começarem a assumir a sua cidadania participativa. Esse é um ótimo sinal.
3: Mesmo com esse avanço em relação aos anos anteriores, ainda há barreiras a serem superadas? Quais são elas?
4: Bom, há muitas barreiras a serem superadas. Primeiro, a mulher, para o espaço público, ela tem que rearticular o espaço doméstico. E ainda as nossas relações, esse país estruturalmente machista, é muito difícil que mulheres casadas, com filhos, com maridos que não estejam na política, elas possam assumir esse papel. Em geral, as mulheres que assumem a política ou têm parceiros envolvidos com o tema, ou não tem parceiros, né? São mães solos, são solteiras, porque você há de convir que o trabalho doméstico, embora tenha avançado muito na divisão dos parceiros, ainda sobra para as mulheres. Então, nós trabalhamos fora e ficamos com o trabalho doméstico e a educação dos filhos. Quando você quer fazer um papel público, aí você tem ainda que sair para as reuniões, para uma vida que te tira das chamadas obrigações do lar, que ainda não foram refeitas para as mulheres, visto o altíssimo índice de violência contra as mulheres e de morte de mulheres nesse país. Se houvesse uma, e eu vou dar um exemplo pequeno, as mulheres apoiam o crescimento profissional dos maridos. Então, que um político ligue e fale: olha, eu vou terminar uma reunião em casa, dava para preparar um jantar para mais 5 pessoas. Eu acredito que ninguém imagina uma mulher dizendo: imagina que eu vou receber gente para apoiar a sua carreira. Agora, imagine o papel inverso, a mulher ligando e falando pro marido: por favor, você pode preparar um jantar maior, porque eu vou terminar a reunião em casa para minha carreira profissional política? São muito raros os parceiros que você imagina fazendo isso, além de colocarem as crianças para dormir. Você ainda não tem no Brasil, na nossa estrutura de país, essa ideia de que homens e mulheres devem juntos construir a política, o cotidiano, uma nova vida, a paz, a harmonia social e política.
3: Ouvimos Dora Soares, cientista política. Victor Franqueira para a Rede Aparecida de Rádio e Signes Brasil.
0: Agora são 5:35 no horário de Brasília, 5:35. Saiu agora há pouco aqui a decisão do ministro Dias Toffoli, ministro do Tribunal Superior Eleitoral, de liberar a campanha digital de Renan Santos do Partido Missão à presidência da República. Essa decisão foi tomada hoje, depois que o Dias Toffoli tinha restringido a campanha do candidato ao longo do final de semana. O ministro liberou a realização de campanha eleitoral da chapa presidencial do Missão por meio dos endereços eletrônicos de sítio, site, blog, rede social, mensagens instantâneas e aplicações de internet assemelhadas que já estejam registradas no sistema do TSE. Além disso, liberou o direito de participar também de debates em rádio, televisão.

0: televisão, podcasts ou qualquer outros meios de comunicação, além de ter acesso também ao fundo eleitoral. Na decisão, o ministro determinou que as plataformas das redes sociais restabeleçam o funcionamento dos perfis do candidato. Hoje, a Meta e o TikTok, a Meta que é responsável pelo Instagram, pelo Facebook e o TikTok, tinham informado ao TSE que retiraram do ar os perfis do Renan Santos, que foram citados na decisão do ministro Dias Toffoli. A decisão dele faz parte de uma análise do pedido de registro, do registro de candidatura, porque quando ele pediu o registro de candidatura, o Renan Santos informou apenas um site e um perfil no Twitter, no X, o antigo Twitter. E o TSE afirmou que 16 perfis foram informados fora do prazo, ou seja, eles não poderiam continuar com as postagens. Foi por isso que o ministro Dias Toffoli tinha cancelado aí a propaganda eleitoral do Renan Santos. Toffoli considerou que houve uma omissão estratégica, né, para argumentar a questão da suspensão dos seus perfis na internet. Antes da decisão do ministro Dias Toffoli, nós conversamos com o advogado do Partido Missão, né? A defesa do Renan Santos tinha dito que até então tinha sido pega de surpresa pela decisão do TSE. E segundo o advogado do Partido Missão, o doutor Arthur Rolo, essa medida teria sido aplicada de maneira desigual, porque segundo ele, outros candidatos também apresentaram perfis depois do prazo. Vamos acompanhar.
1: A defesa de Renan Santos foi surpreendida com uma decisão de ministro do TSE que proibiu a realização de várias formas de propaganda eleitoral e proibiu, inclusive, participação em sabatinas e entrevistas e até propaganda eleitoral na internet. O pretexto dessa decisão é uma cautelar para reequilibrar as forças do jogo, porque supostamente Renan Santos indicou de maneira atrasada as suas redes sociais, o que teria gerado um benefício na indicação de suas redes sociais em detrimento de seus concorrentes. Aí a gente analisa as redes sociais dos concorrentes e verifica que pelo menos três, aliás quatro, porque um sofreu a mesma sanção de Renan Santos, quatro outros candidatos à presidência, três deles que não sofreram nenhuma consequência, indicaram as suas redes sociais atrasadas. No entanto, apenas Renan Santos e mais um acabaram sendo alvo dessa decisão.
0: Outro ponto que a defesa questionou também na decisão do ministro Dias Toffoli, de acordo com Arthur Rolo, foi que não teve manifestação da Procuradoria-Geral Eleitoral e tampouco oportunidade para o candidato apresentar a sua defesa.
1: A decisão está errada porque foi proferida de ofício sem que a Procuradoria-Geral Eleitoral lá no TSE tivesse alegado esse problema. Inclusive, a Procuradoria-Geral Eleitoral proferiu pareceres pela aprovação do registro de Renan Santos, do seu vice Haroldo Medina e também do DRAP. E essa decisão não foi submetida ao devido processo legal, contraditório. É uma verdadeira decisão surpresa, porque veio do ministro sem que ninguém tivesse alegado antes e principalmente sem que o candidato pudesse se defender.
0: Nós ouvimos aí o doutor Arthur Rolo, ele que é advogado do Partido Missão e de Renan Santos, candidato à presidência, que teve então agora a sua campanha liberada pelo ministro Dias Toffoli, voltando atrás de decisão tomada anteriormente. Agora 5:40 no horário de Brasília.
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0: E hoje tomou conta do noticiário o envolvimento, ou o suposto envolvimento, de Alexandre de Moraes, ministro do Supremo Tribunal Federal, com Daniel Vorcaro, dono do Banco Master. O ministro do Supremo teria atuado na edição de um contrato de prestação de serviços advocatícios celebrado entre o escritório de sua mulher, a advogada Viviane Barci de Moraes, e o empresário dono do Banco Master, do Daniel Vorcaro. As informações Elas foram publicadas hoje no jornal Estado de São Paulo e constam em registros digitais e metadados de arquivos obtidos na investigação da Polícia Federal. De acordo com a reportagem, esse acordo entre o escritório da mulher do Alexandre de Moraes e o Daniel Vorcaro girou em torno de mais ou menos 130 milhões de reais. Em nota, o escritório de Viviane Bastos de Moraes afirma que solicitou ao ministro informações sobre a eventual existência de impedimentos legais para a contratação, o que o escritório diz que não foi verificado e por isso o contrato foi assinado. De acordo com a apuração, os metadados do documento em formato digital trazem o nome e usuário vinculado ao ministro Alexandre de Moraes como o autor da última edição do documento. O instrumento prevê a contratação da banca Barci de Moraes Sociedade de Advogados para atuação jurídica e consultoria estratégica. Além disso, também durante reportagem do jornal Estado de São Paulo, foram divulgadas mensagens de Daniel Vorcaro endereçadas ao Alexandre de Moraes. Inclusive, no dia 15 de novembro do ano passado, um sábado, o Vorcaro questionou Alexandre de Moraes. E depois de 48 horas, no dia 17 de novembro, numa segunda-feira, o banqueiro foi preso. O Vorcaro foi alvo de uma operação que mirava a venda de títulos de créditos falsos. Um dia antes de ser preso, no Aeroporto Internacional de São Paulo, no dia 16, no domingo, Vorcaro mandou um novo questionamento para o ministro no WhatsApp. Abre aspas. Você acha que existe alguma chance disso acontecer amanhã? Fecha aspas. Em outra mensagem, também no dia 16, um dia antes de ser preso, Vorcaro sugere um encontro com Alexandre de Moraes, às 14h, ou na casa dele, ou na casa do ministro do Supremo. Os diálogos estão dentro de um relatório que foi enviado pela Polícia Federal ao Supremo Tribunal Federal. E o ministro do Supremo, que é relator deste caso, André Mendonça, sugeriu que estes novos elementos apresentados pela polícia sobre Banco Master sejam levados e avaliados no plenário. Ele retirou o sigilo de um procedimento no qual foi anexado o relatório. O documento revelou essas mensagens, não só que comprovam uma relação com Alexandre de Moraes, mas também com o Procurador-Geral da República, Paulo Gonet. O Mendonça, ele afirmou que eventual decisão do plenário deverá ocorrer de forma pública e transparente, em sessão presencial do colegiado. Agora são 5h44 e a gente vai falar também sobre o Congresso Nacional, né? Porque além de todos esses escândalos, ainda tem um Congresso que está numa semana de esforço concentrado, analisando vários temas e propostas importantes, principalmente para o governo federal neste período eleitoral, como o fim da escala 6x1, a taxa das blusinhas, PEC da segurança pública. O professor André Luiz dos Santos, que é diretor e consultor do Departamento Intersindical de Assessoria Parlamentar, o DIAP, comentou que a disputa polarizada neste ano está como pano de fundo para a listagem de pautas prioritárias no nosso país.
2: Para isso, né, na semana passada foi feita uma discussão, uma definição de pauta da Câmara e no Senado Federal, que contempla alguns temas que são críticos, que estão centrais, que são fundamentais, e particularmente no caso do Senado Federal, nós temos a pauta que envolve a votação da PEC da jornada de trabalho, né, que acaba com a jornada de trabalho 6x1. E temos também o projeto de lei que trata dos minerais críticos, as terras raras, né? Que é uma questão central, estratégica para o presidente Lula. E nessas discussões que ele fez com o presidente do Senado, esses dois temas, então, foram priorizados. Mas, além disso, nós temos uma pauta que envolve várias medidas provisórias, né? Uma delas é a famosa medida provisória que trata da taxação aí das importações, né? Que é a famosa medida provisória da taxa das blusinhas, que não se trata necessariamente de blusinhas, né? Porque ela envolve muito mais do que isso, é só que compra um aparelho eletrônico, enfim, que compra qualquer coisa que venha do exterior, principalmente da China, que é o grande foco do comércio internacional no Brasil hoje. Ele não está mais pagando o tributo federal, ele só está pagando o tributo estadual, ICMS. Então, se essa medida provisória não for aprovada, ela perde eficácia, né? até a semana que vem, ou seja, dia 8, é a última data de validade dela, nós voltaremos todos a pagar o imposto de importação, IPI e tal, todos os tributos federais.

0: que foram isentados por força da medida provisória 1357.
1: Esse tema da tarifa de importação é de grande sensibilidade eleitoral. Houve compromisso entre o presidente Lula e o presidente do Senado, a Davi Alcolumbre, de que o tema seria votado ainda esta semana.
0: Na semana passada, já no final desta semana, a senadora Leila se empenhou já em elaborar o seu parecer. Isso deve estar sendo, então, já votado em comissão e, na sequência, tem que votar no plenário da Câmara e depois do Senado Federal. Então é uma corrida contra o tempo, né? Porque realmente nós só temos basicamente esta semana, né? Existem ainda outras matérias em tramitação de importância, mas no geral a pauta que foi definida não tem assim projetos muito importantes. Os projetos de iniciativa parlamentar não se pode dizer que são projetos fundamentais ou estratégicos, né? São projetos que atendem liderança, atendem bancadas, né? Mas não necessariamente são projetos estratégicos.
1: Esse assunto foi o tema do editorial de hoje com o Dr. Melilo Diniz.
2: Olá a todos. O Congresso Nacional tem nesta semana o último período de votação concentrada antes das eleições a pautas, mas também com olho na campanha eleitoral. Eu dou dois exemplos, um no campo das relações trabalhistas, que é do lado lulista, a intenção da aprovação do fim da escala de trabalho 6x1 e a redução da jornada semanal de 44 horas para 40 horas semanais. E esse tema interessa para além do grupo que vota em Lula. 68% dos eleitores, segundo pesquisa Quest, defendem a redução da jornada de trabalho, inclusive os eleitores de Bolsonaro. Já do lado bolsonarista, o tema é a segurança pública. Está no seu programa de governo protocolado no TSE e o grande assunto é a redução da maioridade penal de 18 para 16 anos, com prisão de maiores de 14 anos que cometerem crimes graves. Segundo o Datafolha, 79% aprovam a redução da maioridade, inclusive os eleitores de Lula. E é nesse contexto que outros temas, como a taxa das blusinhas e outras decisões, devem esquentar o clima no Congresso Nacional aqui em Brasília nesta semana. E aí, talvez a primeira reflexão é se isso é o ideal diante do desafio que é exatamente de estabelecer decisões políticas, legislativas, durante um período tão intenso de eleições com muita polarização. Ademais, um outro elemento é saber se a grita de uma parcela da população, grande é verdade, com temas muito importantes para os direitos humanos, como a redução da maioridade penal, tem algum grau de efeito na segurança pública ou é mais do mesmo, parte desses gritos que são incessantes e que são apenas som e fúria. Vamos ver e vamos acompanhar, pois é diante disso que a gente deve se posicionar. Informação é nada sem inteligência.
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0: Estamos de volta, aproveitando para saudar os nossos ouvintes que nos acompanham por todas as emissoras de inspiração católica espalhadas pelo país, que fazem parte da Rede Aparecida e Signis Brasil.
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0: No dia de oração pela criação do Mário Antônio.

0: Antônio, visita usina de triagem e compostagem em São Geraldo, no Santuário. Mário de Paula.
1: Olá, Rafael, boa tarde para você, boa tarde para todo mundo que acompanha Notícias em 30, segunda edição, nesta terça-feira, 1º de setembro, celebração do Dia Mundial de Oração pelo Cuidado da Criação. Essa data, instituída pelo saudoso Papa Francisco em 2015, convida os fiéis a refletirem sobre a grandeza da obra de Deus e a renovarem um compromisso com o cuidado da criação. Neste sentido, o arcebispo metropolitano de Aparecida, Dom Mário Antônio da Silva, fez a sua primeira visita à UTC, a Usina de Triagem e Compostagem São Geraldo, que foi entregue pelo Santuário Nacional no início deste ano. Essa usina recebe os resíduos gerados em todo o complexo do santuário e transforma em adubo e também toda a parte de reciclagem, né? Não descartando e poluindo o meio ambiente de forma incorreta. Dom Mário conversou conosco e falou da sua alegria em conhecer esse complexo do santuário nesta data tão sugestiva.
2: É um momento importante de contato com a vida. E com a vida, até mesmo através daquilo que muitas vezes é descartado. E a usina tem dois ambientes: um ambiente que recebe os resíduos orgânicos para todo o processo e a formação da compostura, e também o ambiente de resíduos sólidos, seja o plástico, o alumínio, o papelão, que também vai para um processo de reciclagem, de reaproveitamento. Então, é uma usina, um local de respeito à vida. E nós estamos aqui no dia 1º de setembro, o dia de oração pela criação, o dia que rezamos pedindo a Deus a graça para a vida e saúde do ser humano, prioritariamente, e à luz da ecologia integral, além da vida humana, a vida de todas as criaturas e de tudo aquilo que envolve o sustento da vida humana. O que é marcante para mim é que eu já entrei em muitos ambientes de reciclagem, e esse aqui é um ambiente, digamos assim, muito harmonioso, né, de limpeza, de classificação, de organização, de responsabilidade.
1: Os missionários redentoristas também participaram dessa visita junto com Dom Mário. Um deles foi o padre Fábio Evaristo, administrador econômico da Basílica, que falou da importância deste local para a preservação e o cuidado com a casa comum.
3: Nós inauguramos no começo deste ano a usina de reciclagem São Geraldo, e foi Dom Orlando quem, na ocasião, era o arcebispo de Aparecida, quem participou da inauguração. E agora Dom Mário, que há pouco chegou a Aparecida, tem a oportunidade de conhecer essa iniciativa tão bonita e que completa um pouco a missão evangelizadora do Santuário Nacional. Com certeza, o trabalho que realizamos aqui na usina de reciclagem São Geraldo agrada muito, né, o coração de Nossa Senhora, porque estamos cuidando daquilo que veio do coração de Deus, daquilo que Deus criou com amor.
1: Ao final da visita, Dom Mário Antônio plantou um ipê amarelo logo da entrada da usina, como forma de marcar esse dia tão importante. Mário de Paula para a Rede Aparecida de Rádio e Signes Brasil.
0: 5:55, e Aparecida também acolhe encontro de párocos e leigos. Rafael Oliveira.
4: O Santuário Nacional de Aparecida recebe a presença dos párocos das paróquias, onde acontecerão as Santas Missões Redentoristas no ano de 2027. O irmão João Batista de Viveiros, missionário redentorista que trabalha nas Santas Missões, explica como este encontro começou e também fala sobre a importância de se preparar às Santas Missões Redentoristas.
5: Está acontecendo aqui em Aparecida o encontro com os párocos, com os leigos que irão receber as Santas Missões Redentoristas no ano que vem, no ano de 2027. O encontro começou ontem à noite com a acolhida, com os objetivos do pessoal do encontro. O encontro termina quarta-feira com o almoço. Esse encontro é importante, muito importante, para que as paróquias que vão receber as missões, elas comecem o processo de preparação, de envolvimento dos leigos, dos movimentos, organize a agenda da paróquia de forma que durante as missões não haja nenhum outro acontecimento, nenhum outro evento que possa dispersar esse tempo de evangelização. Teremos O ano que vem, em 2027, missões na paróquia Santo Agostinho, no conjunto habitacional José Bonifácio, São Paulo, capital. Missões na paróquia Santo Antônio de Pádua, do bairro Cidade Patriarca, São Paulo, também capital. Paróquia Santo Antônio do Gopouva, na cidade de Guarulhos. Paróquia Sagrado Coração, na cidade de Arraial do Cabo, Rio de Janeiro. Paróquia Nossa Senhora do Perpétuo Socorro, em Ourinhos. E na paróquia Nossa Senhora da Abadia, em Iguatama, Minas Gerais. Um momento de bênção, um momento de graça. Tudo que se prepara bem, a probabilidade é de sair bem. O que você prepara mais ou menos, normalmente sai mais ou menos. E aquilo que você não prepara, não sai bem. E nós queremos que as missões sejam um tempo de bênção, um tempo da graça de Deus na vida das paróquias que vão receber a palavra de Deus, o tempo especial da graça.
4: Ouvimos o missionário redentorista, irmão João Batista de Viveiros. Rafael Oliveira, para a Rede Aparecida de Rádio, Signis Brasil.
0: Agora são 5:57, quase 5:58. A gente vai ficando por aqui com a segunda edição do Notícias em 30. A gente volta amanhã. Para você que ficou conosco, um excelente finalzinho de terça, um excelente início de mês de setembro e, claro, a gente se fala.
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6 horas da tarde, a hora de nossos corações se elevarem a Deus para rezar, para homenagear a Maria, Mãe do Senhor, ela que é modelo de fidelidade para nós. Ela leve diante do trono de Deus os nossos pedidos, as nossas intenções. Ela nos abençoe. Como a Mãe bondosa, nos abençoe esta noite, abençoe toda a nossa vida. É um costume bonito que o nosso povo tem de tomar a bênção à sua mãe e também tomar a bênção na hora de dormir. Lá em casa era sempre assim: a bênção, minha mãe, a bênção, meu pai. E aí íamos dormir. No dia seguinte, quando avistávamos o pai e a mãe pela primeira vez, outra vez: a bênção, minha mãe, a bênção, meu pai. E eles respondiam com tanta veneração: Deus te abençoe, meu filho.

Primeira vez, outra vez, abençoa minha mãe, abençoa meu pai. E eles respondiam com tanta veneração: Deus te abençoe, meu filho. Assim Nossa Senhora nos abençoa. E assim, à tarde, uma intenção. Hoje eu queria pedir pela intenção de todos nós para que nós possamos cumprir a vontade de Deus, como Maria cumpriu, com tanta generosidade, com tanto amor e tanta fé. Eu vou rezar agora uma oração, que é uma oração muito bonita que encontrei há algum tempo e que serve para a gente ter o coração aberto para a vontade de Deus. Reze comigo. Senhor, ignoro o que me poderá acontecer hoje, nesta noite ou amanhã, mas sei que nada me acontecerá sem que eu tenhas previsto e permitido para o meu bem. E isto me basta. Aceito os vossos desígnios eternos e impenetráveis de todo o coração por vosso amor. Ofereço-vos todo o meu ser, unindo-me ao sacrifício de Jesus para chegar à glória da ressurreição. Em seu nome, pelos seus méritos, peço-vos a graça de assumir com amor as horas difíceis, aceitando a vossa vontade, a fim de que tudo resulte para o meu bem, para o bem dos meus irmãos e para a vossa maior glória. Amém. Rezemos agora a oração das Ave Marias.

anjo do Senhor anunciou a Maria, e ela concebeu do Espírito Santo. Ave Maria, cheia de graça, o Senhor é convosco. Bendita sois vós entre as mulheres, e bendito o fruto do vosso ventre, Jesus. Santa Maria, Mãe de Deus, rogai por nós, pecadores, agora e na hora da nossa morte. Amém. Eis aqui a serva do Senhor. Faça-se em mim segundo a tua vontade. Ave Maria, cheia de graça, o Senhor é convosco. Bendita sois vós entre as mulheres, e bendito o fruto do vosso ventre, Jesus. Santa Maria, Mãe de Deus, rogai por nós, pecadores, agora e na hora da nossa morte. Amém. E o Verbo de Deus se fez carne e habitou entre nós. Ave Maria, cheia de graça, o Senhor é convosco. Bendita sois vós entre as mulheres, e bendito o fruto do vosso ventre, Jesus. Santa Maria, Mãe de Deus, rogai por nós, pecadores, agora e na hora da nossa morte. Amém. Rogai por nós, Santa Mãe de Deus, para que sejamos dignos das promessas de Cristo. Oremos. Infundi, Senhor, em nossas almas a vossa graça, para que, conhecendo pela anunciação do anjo a encarnação do Verbo, vosso Filho bem-amado, cheguemos por sua paixão e cruz à glória da ressurreição. Por Cristo nosso Senhor. Amém.

vamos agora benzer a água, criatura de Deus, que será usada ou aspergida sobre nós. Senhor Deus Todo-Poderoso, fonte e origem de toda a vida, abençoai esta água que vamos usar confiantes para implorar o perdão dos nossos pecados e alcançar a proteção de vossa graça contra toda doença e cilada do inimigo. Concedei, ó Deus, que por vossa misericórdia

Misericórdia, jorrem sempre para nós as águas da salvação, para que possamos nos aproximar de vós com o coração puro e evitar todo o perigo do corpo e da alma. Por nosso Senhor Jesus Cristo, vosso Filho, na unidade do Espírito Santo. Amém.

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0: Pai, do Filho, do Espírito Santo. Amém. Senhor Deus, o sol já caminha para se pôr, e assim a noite chega, e volto para casa. Peço ao Senhor a graça de voltar para casa em paz e principalmente que eu possa voltar livre de todos os males e curado em todas as minhas feridas, para que dentro do meu lar eu possa ser uma presença do bem, de bondade, de amor. Senhor, eu bem sei que na volta para casa eu tendo a levar os problemas para o seio da família. Mas não é isso que eu quero, Senhor. Eu quero somar, eu quero proporcionar alegria. Então, Senhor Deus, no final deste dia, lavai-me e purificai-me, Senhor, no mais íntimo do meu ser. Tirai, Senhor, as mágoas, ressentimentos, frustrações, porque, Senhor, assim eu poderei ser uma ponte de recomeço e, de fato, conduzir minha família à felicidade. Senhor, eu volto para casa. Me tome nos braços para que o meu cansaço possa dar lugar a carinho. Tira, Senhor, o estresse, a irritação, o nervosismo. Dai-me, Senhor, serenidade, tranquilidade. E, Senhor, ao voltar para casa, não permita que de meus lábios possam sair palavras que machuquem, firam e façam alguém sofrer. Que dos meus lábios saiam palavras que construam, palavras que edifiquem. Senhor, hoje volto para casa, mas dai-me a graça de um dia voltar para a verdadeira casa, que é o teu coração. Nossa Senhora, Mãe querida, velai-me nesta vida, conduzi-me nesta hora e em todos os momentos. Ave Maria, cheia de graça, o Senhor é convosco. Bendita sois vós entre as mulheres e bendito é o fruto do vosso ventre, Jesus. Santa Maria, Mãe de Deus, rogai por nós, pecadores, agora e na hora de nossa morte. Amém. Nossa Senhora, esteja antes em minha casa, preparando a minha chegada. Amém.
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0: Obrigado!
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2: Do Evangelho de São Lucas, capítulo 21, versículo 3. Em verdade vos digo que esta pobre viúva ofereceu mais do que todos. É no interior desta palavra que vamos caminhar hoje. A oferta dos pobres tem um valor especial aos olhos de Deus, não porque seja numericamente maior, mas porque nasce da sinceridade do coração e não do orgulho da sobra. Deus não mede como medem os humanos. Os pobres são aqueles que muitas vezes caminham pelo vale das sombras da morte, como canta o Salmo 23. Sobre eles pesa de forma desmedida a injustiça, sobre eles recaem os ventos mais fortes e as chuvas mais duras da vida. Ainda assim, é a eles que o olhar de Jesus se dirige com atenção e respeito. O anúncio e a prática de Jesus se firmam no combate à fragilidade e na restauração da dignidade humana. O reino de Deus não é apenas uma promessa distante, ele se oferece como convite e pede resposta concreta. Onde há homens e mulheres, ali o reino de Deus se faz presente. No Evangelho, aquela viúva coloca no tesouro do templo apenas duas pequeninas moedas. Segundo a lógica comum, sua oferta seria irrelevante. Mas Jesus inverte completamente o olhar. Ela é quem deveria receber ajuda e não oferecê-la. E, no entanto, oferece. Por isso, aos olhos do Senhor, ela deu mais que todos, não porque ofereceu muito, mas porque ofereceu tudo. Nas duas pequenas moedas está simbolizada sua vida inteira. Não apenas um bem material, mas sua confiança, sua entrega e sua esperança. Essa cena faz ecoar as palavras fortes do profeta Isaías, ao recordar que a verdadeira fidelidade a Deus passa por repartir o pão com o faminto, acolher os pobres e não se esconder daquele que é nossa própria carne. A viúva pobre, tão invisível para muitos, torna-se plenamente rica aos olhos de Deus. E nela se espelha a vida de tantas mulheres, ontem e hoje, que doam silenciosamente o que têm, sustentando a vida ao redor. Em outro trecho desse mesmo evangelho, uma mulher perde uma moeda, encontra-a e festeja. Aqui, a viúva tem apenas duas e as entrega. Se grande é a alegria daquela que encontra, quão maior não será a recompensa desta que oferece tudo com o coração contrito? Este evangelho é um convite à aprendizagem. Como em outro momento o pobre Lázaro ensinou ao rico insensato, aqui a viúva nos ensina o valor do dom. Porque é no interior da palavra que aprendemos que no reino de Deus a verdadeira riqueza nasce da entrega.
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0: De setembro de 2026.
1: E vamos aos destaques do dia.
0: Economia brasileira.
1: PIB cresce 0,5% no segundo trimestre do ano.
0: Aumento foi impulsionado pela agropecuária. Márcia Fernandes.
2: O principal crescimento foi impulsionado pelo desempenho da pecuária e da produção de alimentos como café e soja.
1: Mudança no calendário. Começa hoje a escolha do Simples Nacional para o ano que vem.
0: Pequenas empresas têm até 30 de setembro para escolher novo modelo da reforma tributária. Cleide Lopes.
3: Elas poderão optar como irão recolher o imposto sobre bens e serviços e a contribuição sobre bens e serviços.
1: Campanha alerta passageiros sobre consequências de atos de indisciplina em voos e aeroportos.
0: E vamos falar também dos direitos dos viajantes.
1: ANAC Passageiros recebe relatos contra empresas aéreas. Yuri Sherman, gerente da agência, destaca o
4: do que o Poder Judiciário.
0: E hoje na apresentação da Voz do Brasil, Luciana Vasconcelos e Luciano Seixas.
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0: O governo reuniu especialistas e gestores para discutir os efeitos das apostas online, nas chamadas bets, na vida dos brasileiros.
1: A ideia é fornecer subsídios para novas medidas na regulamentação do setor.
0: Participaram da primeira reunião entidades ligadas à saúde, indústria, comércio, setor artístico e cultural e crianças e adolescentes.
5: Um dos tópicos foi o impacto das bets na saúde brasileira. A regulamentação da propaganda foi elencada como alternativa a este problema. O ministro da Saúde, Alexandre Padilha, classificou o vício em jogos online como um problema de saúde pública e destacou que o Sistema Único de Saúde oferece atendimento online para ludopatas.
6: Quando a pessoa entra no meu SUS digital, solicita a consulta e começar o plano terapêutico, tem um conjunto de psicólogos e psicólogas que vão atender essa pessoa, pelo menos 10 consultas. Depois você pode renovar esse plano para mais 10 consultas, pode continuar a consulta.
5: Leandro Domingos Teixeira, vice-presidente financeiro da Confederação de Bens, Serviços e Turismo.

0: servirão de base para as políticas de regulamentação das bets no país. Reportagem Graziele Bezerra.
1: O produto interno bruto brasileiro cresceu 0,5%.
2: O indicador mede o valor de todos os bens e serviços produzidos pelo país.
1: O produto interno bruto, PIB, que mede a soma de todos os bens e serviços produzidos no país, cresceu 0,5% no segundo trimestre de 2026. Os dados são do Instituto Brasileiro de Geografia e Estatística, IBGE. Foram movimentados 3 trilhões e 400 bilhões de reais no segundo trimestre. O principal crescimento foi no setor agropecuário, impulsionado pelo desempenho da pecuária e da produção de alimentos como café e soja. O coordenador de contas nacionais do IBGE, Ricardo Moraes, detalha os setores que tiveram destaque.
3: O produto interno bruto cresceu 0,5% no segundo trimestre em relação ao primeiro trimestre de 2026. Na série com ajuste sazonal, os maiores destaques foram a extrativa mineral, com crescimento de 3,4%, a agropecuária, com 2,8%, e serviços de informação e comunicação, com crescimento de 2,1%.
1: Entre os demais setores que apresentaram resultados positivos, o setor de serviços cresceu 0,2% e a indústria avançou 0,1% na comparação com o trimestre anterior. A economista Maria de Lourdes Molo explica o que significa esse índice.
4: E é o valor total da produção de bens e serviços finais que são obtidos pelo país em território nacional em determinado período de tempo, geralmente um ano. Em geral, a produção é medida em unidades monetárias. Ele representa tudo que a economia produz, que para essa produção existem empregos, existem salários, existem lucros. As rendas das pessoas são geradas a partir da geração desse produto.
1: Também foi registrado o crescimento do...
5: A implantação da reforma tributária está dando mais um passo.
2: A partir de hoje, pequenas empresas devem optar pelo Simples Nacional e a forma de recolhimento do IBS e da CBS em 2027.
5: O prazo vai até 30 de setembro.
6: Micro e pequenas empresas enquadradas no Simples Nacional terão uma nova decisão tributária para tomar ainda em 2026. Entre os dias 1º e 30 de setembro, elas poderão optar como irão recolher o imposto sobre bens e serviços e a contribuição sobre bens e serviços no primeiro semestre de 2027. Pela nova regulamentação, as empresas poderão continuar recolhendo o IBS e o CBS dentro da guia única do Simples Nacional ou optar pelo chamado regime regular, no qual os dois tributos serão calculados e pagos separadamente. A escolha pelo regime regular não significa sair do Simples Nacional. A empresa continuará no regime simplificado para os demais tributos, mas seguirá regras próprias para calcular e pagar o IBS e CBS.

0: esse prazo que poderá ser ampliado.
1: Só no mês de julho, a aviação civil brasileira registrou quase 12 milhões de viajantes em voos nacionais e internacionais.
0: Desse total, cerca de 9 milhões e 100 mil foram em voos domésticos, um crescimento de 1,9% em relação ao mesmo período do ano passado.
1: E é nesse cenário, com tanta gente viajando para dentro e fora do país, que foi lançada a campanha para alertar passageiros sobre consequências de atos de indisciplina em voos e aeroportos.
0: Para se ter uma ideia, o Brasil registrou 881 casos de indisciplina no transporte aéreo entre janeiro e junho desse ano.
1: 154 episódios estão inseridos em categoria 3 de resolução da ANAC, Agência Nacional de Aviação Civil. Isso significa que a ocorrência pode comprometer a segurança operacional.
0: Para conhecer melhor a resolução da ANAC, que cria regras para atos de indisciplina nos aeroportos e a bordo, vá em pareceexagero.com.br.
1: Agora a gente vai falar sobre os direitos dos passageiros e a ferramenta ANAC Passageiros, que ajuda a orientar usuários e mediar reclamações contra companhias aéreas.
0: Sobre o assunto, conversamos com Yuri Sherman, gerente de regulação das relações de consumo da ANAC. Acompanhe. Olá, nós estamos com Yuri Sherman, gerente de regulação das relações de consumo da ANAC. Boa noite, muito obrigada pela sua presença aqui na Voz do Brasil.
2: Boa noite, Luciano.
0: Yuri, vamos começar falando qual é o papel da ANAC na proteção dos passageiros.
2: Obrigado pela oportunidade de esclarecer, Luciana. Essa nossa atuação, ela se dá por duas frentes, tá? Uma frente voltada a garantir um ambiente econômico favorável à vinda de novas empresas, para que a gente tenha mais concorrência no nosso setor. E no fim do dia, mais concorrência é bom para o consumidor, né? Gera mais oferta de serviços, mais oferta de produtos, mais opções de tarifas para os passageiros. E a gente tem uma segunda frente, que é diretamente voltada à garantia de direitos essenciais aos passageiros. Isso se dá não só por meio da nossa norma, mas pela nossa atuação fiscalizatória, né? Onde a gente tem ali uma atuação nos aeroportos, a gente acompanha remotamente também o cumprimento dos deveres das empresas. A gente tem também uma atuação de educação para o consumo, né? Para que os passageiros conheçam seus direitos, conheçam seus deveres. E ainda nessa linha de garantir direitos, a gente cria um ambiente propício a resolução de conflitos de consumo.
1: Como é que a agência tem atuado para prevenir problemas e estimular a solução desses possíveis conflitos?
2: No primeiro momento, Luciano, por meio da fiscalização, né? Por meio da fiscalização que a gente vai ali a campo, né? Que as empresas veem que a gente está atuante, né? Que a gente está ali acompanhando o que elas estão fazendo. As empresas veem que cumprir as regras é fundamental, né? É necessário. Agora, o transporte aéreo, ele é muito complexo, né? Tem várias complexidades no transporte aéreo e, por isso, intercorrências podem acontecer. No caso de intercorrências, você só fiscalizar, você só punir, não resolve os problemas individuais, né? E é daí que vem a nossa atuação voltada à resolução de conflitos. E a gente faz isso tanto pelo monitoramento do saque das empresas, né, vendo como que as empresas estão respondendo ali no saque, como que os atendentes das empresas estão preparados para responder às demandas dos passageiros. E a gente faz isso também por meio de uma plataforma de resolução de conflitos, que é o ANAC Passageiro.
0: Bem, Yuri, falando em conflitos, nós ouvimos alguns passageiros que tiveram problemas durante a viagem. Uma delas foi a Amanda Evangelista, que teve problema com a bagagem. Vamos ouvir?
3: Oi, meu nome é Amanda, eu tenho 35 anos, sou residente de Brasília. Recentemente, voltando de Foz do Iguaçu, no Paraná, eu despachei a minha mala pela companhia aérea e, chegando no destino, chegando em Brasília, eu verifiquei que itens da minha mala, como perfume, tinham sido roubados, furtados de dentro da minha mala, enquanto a mala estava sob responsabilidade da companhia aérea e do aeroporto, já que ela não estava comigo. Eu queria saber o que fazer nesses casos.
0: Yuri, o que a gente pode falar para a Amanda?
2: Bom, em primeiro lugar, a gente está diante de um cometimento de um crime, né? Então é imprescindível que a Amanda registre a ocorrência policial, né, para que tenha a devida apuração policial. E registrada a ocorrência, ela precisa

0: fazer um protesto junto à empresa aérea na primeira oportunidade, né? Então, assim que ela verificou que tinha algum item faltando na sua bagagem, ela faz o protesto junto à empresa aérea e aguarda a resolução. Caso a empresa não resolva o problema, né, considerando que a empresa tem a obrigação de reembolsar por esses itens surrupiados, né, pela violação da bagagem, aí a Amanda pode registrar uma reclamação na plataforma ANAC Passageiro, e lá a empresa vai responder, e a ANAC também vai monitorar toda essa situação em âmbito coletivo, né?
1: Tá certo. Tem também aqui a reclamação da Ana Cláudia Ferraz sobre atrasos de voos. Vamos ouvir.
2: Oi, meu nome é Ana Cláudia Ferraz, moro em Rio Branco, no Acre. Recentemente tive um problema num voo que a gente teria que embarcar meia-noite, né, no horário Acre, e embarcamos, só que permanecemos 3 horas dentro da aeronave, porque a aeronave apresentou problemas. Depois de 3 horas, eles cancelaram o voo, e no cancelamento do voo eles não ofereceram hotel, nem lanche, nem alimentação, e só conseguimos chegar em casa 6 horas da manhã. E nesse caso, como que a gente procede?
0: No caso de atraso de voo, a partir de 1 hora, a empresa é obrigada a fornecer facilidade de comunicação. A partir de 2 horas, é obrigada a fornecer alimentação. E a partir de 4 horas, a empresa é obrigada a fornecer hotel, hospedagem, para quem não for residente naquela localidade do atraso, né? Então, ainda que nessa situação a passageira estivesse dentro da aeronave, né, e permanecido lá durante 3 horas, depois de 2 horas, a empresa deveria ter fornecido essa assistência material de alimentação, e resolvida ali a questão da reacomodação em outro voo, deveria encaminhar os passageiros ou para o hotel, né, para que aguardasse ali, né, como pelo que eu entendi houve pernoite, ou encaminhar os passageiros para sua residência e

0: né, resultados que a gente precisa compartilhar, né, coisa de 80% de resolutividade, um tempo médio de resposta pelas empresas na casa de 4 dias. Então é muito importante a gente estimular a utilização da nossa plataforma como uma alternativa, né, mais rápida, mais célere e mais resolutiva até do que o Poder Judiciário.
1: É um aplicativo ou um endereço na internet?
0: A gente tem a versão web, né, do ANAC Passageiro, e a gente tem a opção de acesso também por meio do super app da ANAC. Os dois são possíveis. Então, entrando ANAC Passageiro, gov.br/ANAC Passageiro, o passageiro entra lá na nossa plataforma, consegue se informar sobre seus direitos e consegue registrar a sua reclamação.
2: E é mais fácil, fica mais rápido resolver os problemas?
0: Muito mais rápido. A gente tem informação clara, com linguagem simples. As empresas, como eu disse, né, têm respondido num tempo muito ágil, né, com um índice de resolutividade que a gente tem considerado satisfatório. Então, agradeço aí pela oportunidade de compartilhar a nossa plataforma.
1: Muito bem, nós conversamos com o Yuri Sherman, gerente de regulação das relações de consumo da ANAC, aqui na Voz do Brasil. Muito obrigado por sua presença.
0: Obrigado a vocês pela oportunidade.
2: Será realizado o dia C de capacitação destinado a profissionais de segurança pública que atuam na prevenção e enfrentamento da violência contra a mulher.
1: A formação será realizada presencialmente nas 27 capitais do país, com transmissão simultânea para 80 municípios.
2: A medida integra um pacote de medidas anunciadas nessa semana, ainda dentro do Agosto Lilás, que teve como objetivo conscientizar a população sobre a importância da proteção de mulheres e meninas no país.
1: Além da qualificação, foram assinadas 2 portarias. É o que vamos ouvir agora na reportagem de Luciana Colares, de Holanda.
3: A primeira portaria contou com a adesão de todos os estados e do Distrito Federal e estabelece a Secretaria Nacional de Segurança Pública como responsável pela avaliação dos planos estaduais e distrital de combate à violência contra a mulher. A elaboração caberá aos entes federativos. Para Michele Gonçalves dos Santos, diretora de ensino e pesquisa da Senasp, a medida contribui para a execução das políticas públicas na área.
4: Reforça a objetividade e a transparência da avaliação desses planos estaduais e distrital, planos esses que são instrumentos bastante efetivos e fundamentais para o planejamento e para a execução das políticas de enfrentamento da violência contra mulheres e meninas em todo o país. Assegura também uma aplicação mais transparente, mais célere e eficaz dos recursos do Fundo Nacional de Segurança Pública para esse fim.
3: A segunda portaria institui um grupo de trabalho para a elaboração de um protocolo nacional de atendimento às vítimas de violência sexual. A ideia é um atendimento mais qualificado em todas as delegacias do país. Além disso, foi anunciado um dia de capacitação em 2 de setembro, chamado de Dia C, destinado a profissionais de segurança pública nas 27 capitais do país. O ministro da Justiça e Segurança Pública, Wellington Lima, falou sobre a importância dessa articulação institucional.
5: A violência contra as mulheres não pode ser enfrentada por uma instituição isoladamente. Portanto, estabelecemos os parâmetros, produzimos conhecimento, capacitamos os profissionais e integramos as instituições.
3: Também foi lançada uma publicação da Escola Nacional de Segurança Pública sobre o tema, que reúne evidências para o enfrentamento às violências de gênero, ainda em celebração às 2 décadas da Lei Maria da Penha. Reportagem Luciana Colares, de Holanda.
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7: Meu nome é Caroline Santos e a minha dúvida é: como melhorar o meu repertório para a redação?
2: Quem responde pra gente é Juliana Bessa, professora de sociologia. Vamos ouvir.
8: Galera, para a prova do Enem, é importante a gente pensar que a gente tem 3 sociólogos importantes: o Durkheim, o Max Weber e o Karl Marx. Mas é importante que você consiga aplicar as ideias deles aos outros temas que são importantes, assim, como cidadania, movimentos sociais, desigualdade social e também política, poder e Estado. São mais ou menos esses temas que você vai ver na prova do Enem. E é importante também pensar que esses temas dentro, por exemplo, de movimento social, você vai encontrar também

0: Então, nos últimos anos do Enem, a gente teve temas como a questão de desafios para a população negra, para os povos indígenas, a questão das mulheres também, a invisibilidade do trabalho feminino. Então, essas são grandes áreas, mas a gente pode pensar vários temas aí dentro.
1: A prova de redação do Enem será realizada no dia 8 de novembro. 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
2: A Companhia Nacional de Abastecimento, a Conab, recebe até amanhã propostas para o fornecimento de 5.368 cestas de alimentos.
1: Elas serão destinadas a famílias indígenas do Rio Grande do Sul e Santa Catarina em situação de insegurança alimentar e nutricional.
2: A adesão pode ser feita de forma 100% digital, como explica Everton Santos, diretor de Normas e Sistemas de Logísticas do Ministério da Gestão e da Inovação em Serviços Públicos.
3: Agricultores familiares, cooperativas e associações já podem acessar o site do Contrata Mais Brasil, conferir o edital e participar. Basta fazer o cadastro na plataforma, informar quais alimentos pode fornecer, escolher a oportunidade e enviar a proposta. Tudo em um só lugar.
1: E atenção, os interessados na venda de alimentos devem acessar o site contratamaisbrasil.sistema.gov.br. Vamos repetir? Contrata Mais Brasil, tudo junto, .sistema.gov.br.
2: E essas foram as notícias do governo federal.
1: Uma realização da Secretaria de Comunicação Social da Presidência da República.
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1: Fique agora com as notícias do Poder Judiciário e do Congresso Nacional. Uma boa noite.
2: Boa noite para você e até amanhã.

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2: Presidente do STF abre seminário internacional e discute desafios do uso da inteligência artificial no judiciário.
3: Relator no STJ mantém prisão preventiva de tenente-coronel da Polícia Militar de São Paulo, acusado de matar esposa.
2: TSE lança plataforma para combater a desinformação durante o processo eleitoral.
3: Boa noite, eu sou Leandro Bezerra.
2: Eu sou Walter Lima.
3: Supremo Tribunal Federal abre segundo seminário Brasil-Itália da Rede Internacional sobre Sistemas de Justiça e Democracia.
2: O encontro discutiu os impactos da inteligência artificial no judiciário. Marta Ferreira.
4: Na abertura do evento, o presidente do Supremo Tribunal Federal e do Conselho Nacional de Justiça, ministro Edson Fachin, citou riscos concretos do uso da inteligência artificial que desafiam a magistratura, como citações jurisprudenciais inexistentes, vieses discriminatórios reproduzidos a partir de base de dados históricos e a opacidade dos modelos. Na avaliação do ministro, porém, a resposta a esses riscos não pode paralisar a inovação.
5: O caminho parece nos ser o da experimentação supervisionada, ambientes controlados, registro de ferramentas certificadas, formação obrigatória da magistratura, comitês técnicos e éticos permanentes.
4: A agenda internacional continua amanhã e quinta-feira, com a 17ª Jornada Ítalo-Hispano-Brasileira de Direito Público. O encontro reúne no STF pesquisadores e especialistas dos três países para o intercâmbio acadêmico e a análise comparada de questões relacionadas ao direito constitucional e ao direito público.
3: O ministro do STJ, Reinaldo Soares da Fonseca, manteve a prisão preventiva do tenente-coronel da Reserva da Polícia Militar de São Paulo, Geraldo Leite Rosa Neto.
2: O PM é acusado de matar a esposa, também policial militar. Fátima Uchoa.
6: Pela investigação, em 18 de fevereiro deste ano, na capital paulista, Geraldo teria atirado na cabeça da companheira após discutirem. Depois, teria deitado o corpo dela no chão e alterado a cena do crime para simular suicídio, colocando a arma do crime na mão da vítima. Em abril, o ministro Reinaldo Soares da Fonseca definiu a competência do Tribunal do Júri para julgar a ação penal. E agora, ao negar a liminar, que é uma decisão provisória, o relator no STJ destacou que a prisão cautelar é necessária diante do risco de interferência na produção das provas e dos indícios de que o militar teria tentado alterar a cena do crime. O julgamento definitivo do habeas corpus caberá à quinta turma do STJ.
3: TSE lança plataforma para combater a desinformação durante as eleições.
2: A iniciativa reúne orientações para auxiliar no enfrentamento de conteúdos falsos. Guilherme Firmino.
7: O TSE lançou nesta terça-feira a plataforma TSE Facilita, Plataformas Digitais em Ação. A ferramenta facilita o acesso a informações e orientações sobre a atuação da Justiça Eleitoral e das empresas de tecnologia no combate à desinformação. Para o presidente do TSE, ministro Cássio Nunes Marques, o tribunal e as plataformas têm atribuições e capacidades que se complementam no enfraquecimento aos desafios do ambiente digital. A expectativa é que a ampla divulgação dos materiais contribua para dar mais efetividade às decisões da Justiça Eleitoral.
3: Justiça Federal condena homem que compartilhava na internet imagens de abuso sexual infantil.
2: A denúncia foi apresentada pelo Ministério Público Federal. Sabrine Menezes.
8: Segundo as investigações, o homem armazenava no celular e no computador 237 vídeos e imagens com cenas de conteúdo sexual envolvendo crianças e adolescentes. O material foi disponibilizado na nuvem em três ocasiões durante o ano de 2021. O homem foi condenado a 4 anos e 9 meses de prisão em regime semiaberto, além de multa. A sentença da Justiça Federal em São José dos Campos destacou ainda que o acusado tentou esconder a própria identidade com o uso de dados fictícios nos sites e e-mails para não ser incriminado. Ele foi condenado pelos crimes de distribuição e compartilhamento e posse e armazenamento de conteúdo sexual envolvendo crianças e adolescentes, mas poderá recorrer em liberdade.
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3: A você uma boa noite.
2: E até amanhã.
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10: Eu sou Paula Groba.
11: E eu sou Humberto Pinheiro.
10: E estes são os destaques de hoje do Jornal do Senado, que começa agora.
11: Vacina contra herpes zoster poderá ser oferecida gratuitamente pelo SUS.
10: Novo piso salarial de médicos e dentistas avança e segue para o plenário.
11: Senado aprova indicação de Rodrigo Pacheco para vaga de ministro do Tribunal de Contas da União.
10: Boa noite.
11: Boa noite.
10: Avançou no Senado a proposta que define a implementação gradual do novo piso salarial de médicos e cirurgiões dentistas ao longo de 3 anos.
11: A proposta foi aprovada pela Comissão de Assuntos Sociais e agora segue em regime de urgência para votação no plenário do Senado. As informações com o repórter Márcio Maturana.
12: O novo piso salarial de R$13.662 para médicos e cirurgiões dentistas com jornada de 20 horas semanais vai ser aplicado gradualmente ao longo de 3 anos. 40% do valor a partir de 1º de janeiro de 2027, 70% em 2028 e 100% em 2029. Esse é o conteúdo de uma emenda da senadora Tereza Leitão, do PT de Pernambuco, aprovada nesta terça-feira pela Comissão de Assuntos Sociais. O relator foi Fernando Dueire, do PSD de Pernambuco.
13: A implementação gradual do piso assegura que esses empregadores se adaptem de forma planejada, sem demissões e sem interrupção de serviços essenciais.
12: O projeto já tinha sido aprovado nas comissões, mas recebeu emendas no plenário do Senado e por isso voltou aos colegiados. Na rede privada, o piso vai ser atualizado todo ano com base no IPCA, em vez de seguir o aumento do salário mínimo geral, como é atualmente. Na rede pública, o reajuste vai seguir leis específicas de cada unidade da federação, sendo que estados e municípios não vão precisar arcar com o aumento, porque o custeio será do Fundo Nacional de Saúde. O texto estabelece também que o trabalho noturno e as horas extras vão valer 50% a mais que o piso, em vez dos 20% para trabalho noturno e 25% para horas extras. Além disso, o projeto mantém o direito a 10 minutos de repouso para cada 90 minutos de trabalho e reforça que a chefia de serviços médicos ou odontológicos deve ser feita por profissionais habilitados nessas áreas.
10: E a comissão mista que analisa a chamada MP da taxa das blusinhas adiou para esta quarta-feira a reunião para a votação da proposta. O colegiado volta a se reunir nesta quarta-feira às 10 da manhã.
11: O presidente deputado Reginaldo Lopes e a relatora senadora Leila Barros ainda buscam um acordo sobre o texto. A medida zera o imposto de importação para compras internacionais de até $50. A MP perde a validade no dia 8 de setembro.
10: O Senado aprovou a indicação do senador Rodrigo Pacheco para o cargo de ministro do Tribunal de Contas da União, o TCU. A votação ocorreu em regime de urgência após articulação de lideranças partidárias.
11: Pacheco vai ocupar a vaga deixada por Bruno Dantas. Ele renunciou ao cargo nesta segunda-feira. Os detalhes com o repórter Douglas Castilho.
14: Com um rito especial, a indicação foi direto ao plenário, onde parlamentares exaltaram a atuação de Rodrigo Pacheco como presidente do Congresso em momentos delicados da história recente do país, como na CPI da Covid-19 e nos atos de 8 de janeiro. Após o resultado da votação, que se deu por 63 votos a favor e 4 contra, Rodrigo Pacheco agradeceu ao autor da indicação, o presidente Davi Alcolumbre, aos companheiros de parlamento e falou da importância do papel a ser desempenhado.
15: Eu sei o que representa um tribunal de contas num país em que os recursos são escassos. Quando se fala de recursos públicos e de gastos públicos, todo cidadão tem o dever de cuidar e de zelar pela aplicação do recurso público e tem o dever de pode se permitir fiscalizar por um controle externo que é desempenhado pelo Congresso Nacional com auxílio do Tribunal de Contas da União.
14: O projeto de decreto legislativo de indicação do senador agora será encaminhado à Câmara dos Deputados, onde o nome de Pacheco também passará por análise e votação.
10: E nesta quarta-feira, a Comissão de Constituição e Justiça pode votar a proposta que reduz a jornada de trabalho para 40 horas semanais e acaba com a escala 6x1. Um dos favoráveis ao texto é o senador Paulo Paim, do PT do Rio Grande do Sul.
11: O parlamentar citou experiências no Brasil e em outros países que, segundo ele, mostram que a redução da jornada pode melhorar a qualidade de vida dos trabalhadores sem reduzir a produção. Paim fez um apelo para que a proposta seja votada pelos senadores e enfatizou que o fim da escala 6x1 deve ser visto como uma pauta nacional e não partidária. O texto já foi aprovado pela Câmara dos Deputados.
16: Alguns tentam embaralhar esse debate e dizem que o fim da escala 6x1 é uma questão eleitoral. Não é. Eleição passa, a vida da nossa gente fica. Essa é uma causa maior, é uma causa do país, é uma causa humanitária. E por isso, repito, a PEC 221 não tem dono. Não é de partido nenhum, ela é do povo brasileiro.
10: Já o senador Hermes Klan, do PL de Santa Catarina, defendeu responsabilidade e negociação coletiva no debate sobre o fim da escala 6x1. Ele disse que uma regra única pode não atender a todos os setores.
11: Segundo Klan, a redução da jornada com manutenção dos salários pode elevar o custo da hora trabalhada, afetando contratações, investimentos e preços. O senador também alertou para o risco de o trabalhador precisar de uma segunda renda.
17: É preciso também ter coragem para dizer que uma pauta legítima não pode ser transformada em bandeira eleitoral. É muito fácil anunciar, vamos reduzir a jornada, vamos dar mais descanso. Isso rende aplausos. O difícil é responder, quem vai pagar a conta? Quantos empregos serão afetados? Quanto vai aumentar os custos das empresas? Qual será o impacto sobre os preços?
10: Incitar ou induzir a prática de crimes em locais como escolas, universidades e centros de compras poderá render penas mais duras.
11: A Comissão de Segurança Pública aprovou o projeto que amplia a punição para esse tipo de conduta. A proposta agora segue para a Comissão de Constituição e Justiça. Repórter Bruno Lourenço.
18: O Senado aprovou o projeto de lei que tipifica o crime de massacre. A Comissão de Segurança Pública do Senado aprovou a proposta com normas gerais sobre segurança escolar. E agora a CSP votou a iniciativa que pune a incitação ou induzimento a crimes contra a paz pública. A relatora, senadora professora Dorinha Seabra, do União do Tocantins, diz que as propostas têm como objetivo reprimir e prevenir atentados, principalmente a instituições de ensino.
19: Os projetos em questão têm como objetivo reprimir e prevenir atentados a instituições de ensino, como os que ocorreram em um passado recente, podendo ser citados aqueles na Escola Estadual Tomás

0: Montoro, em São Paulo, e na creche Bom Pastor, no município de Blumenau, onde crianças e professores foram covardemente feridos e mortos.
1: O texto, que vai à Comissão de Constituição e Justiça, prevê que, se da incitação pública resultar a efetiva prática do crime, a pena será aumentada de 3 a 6 meses e multa para 6 meses a 2 anos e multa. Se o chamamento ao crime for feito por meio da internet, a punição pode aumentar para até o dobro.
2: E a vacina contra o herpes zóster poderá ser oferecida gratuitamente pelo SUS a pessoas com mais de 50 anos.
3: O esquema a ser oferecido é de 2 doses. A proposta segue agora para a Câmara dos Deputados. Repórter Márcio Maturana.
4: A proposta recebeu o parecer favorável da senadora Damaris Alves, do Republicanos do Distrito Federal.
5: A vacina Corumbinante já possui registro sanitário no Brasil e a indicação para adultos a partir de 50 anos para indivíduos imunocomprometidos.
4: A vacinação também vai ficar disponível para maiores de 18 anos com imunossupressão ou outra condição clínica que comprometa o sistema imunológico. O herpes zóster provoca lesões na pele, dor nos nervos, ardor, coceira e febre. É causado pelo mesmo vírus da catapora, que pode ficar adormecido durante toda a vida e ser reativado em adultos ou em pessoas com sistema imunológico comprometido, como no caso de doenças crônicas, câncer ou transplante.
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3: Com edição de Paula Groba e trabalhos técnicos de Eliseu Caires, o Jornal do Senado fica por aqui. Acompanhe agora as notícias da Câmara dos Deputados. Boa noite.
2: Boa noite e até amanhã.
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8: Câmara aprova financiamento para motoristas de aplicativo e taxistas.
9: Deputados prorrogam incentivos para doações de combate ao câncer.
8: Parlamentares apoiam discussão sobre o fim da escala de trabalho 6x1.
9: Boa noite. Jandira Fegali, do PCdoB do Rio de Janeiro, enumera as principais pautas em discussão no Congresso. Entre elas, o fim da escala de trabalho 6x1 e a proposta que amplia a participação da União na política de segurança pública. Ela cita ainda projetos sobre terras raras e minerais críticos.
8: Jandira Fegali também defende a isenção de impostos para compras internacionais de até $50. De acordo com a deputada, essas matérias estão entre as prioridades do Congresso no trabalho de esforço concentrado antes das eleições de outubro.
9: Alencar Santana, do PT de São Paulo, defende a redução da jornada de trabalho para 40 horas semanais, sem redução de salário, e o fim da escala 6x1. A proposta deve ser analisada pelo Senado e, segundo o deputado, representa uma medida de proteção aos trabalhadores.
8: Alencar Santana sustenta que a mudança pode melhorar a qualidade de vida dos trabalhadores com mais tempo para descanso, convivência familiar e cuidados com a saúde. O parlamentar também destaca a importância de avançar na votação da proposta no Congresso.
9: De acordo com Maria do Rosário, do PT do Rio Grande do Sul, o fim da escala 6x1 é uma pauta histórica para os trabalhadores brasileiros. Segundo a deputada, a medida garante mais tempo de descanso, estudo e convívio familiar, especialmente para as mulheres.
8: Maria do Rosário também critica o empenho da oposição contra uma medida que, segundo ela, beneficia a classe trabalhadora. Na visão da parlamentar, ao tentar derrotar o fim da jornada 6x1, a oposição não atinge apenas o governo, mas impõe um retrocesso à classe trabalhadora.
9: Tadeu Venere, do PT do Paraná, acredita que a aprovação do fim da escala 6x1 é uma conquista histórica para os trabalhadores. Ao rebater a oposição à proposta, o deputado sustenta que a medida representa apenas o exercício do direito ao descanso, ao estudo e ao convívio familiar.
8: No entendimento de Tadeu Venere, os congressistas que tentam adiar o debate sobre a redução da jornada de trabalho demonstram menosprezo pela qualidade de vida da população mais vulnerável.
9: Márcio Gerri, do PCdoB do Maranhão, classifica o fim da escala 6x1 como um avanço no mundo do trabalho. O congressista ressalta o grande suporte popular ao tema e afirma que posicionamentos em contrário no Congresso não serão capazes de alterar esse apoio.
8: Para Márcio Gerri, a mudança em análise no Senado trará mais qualidade de vida com tempo para o convívio familiar, o lazer e a formação profissional. Ele recomenda acompanhar cada voto dos senadores para conhecer quem defende os direitos dos trabalhadores.
7: Trabalho.
9: A Câmara aprovou um projeto que regulamenta o exercício da profissão de psicopedagogo. O repórter Antônio Vital explica o que ficou definido na medida.
10: O plenário da Câmara aprovou o projeto já aprovado pelo Senado que regulamenta a profissão de psicopedagogo ou psicopedagoga. O texto aprovado recebeu parecer favorável da deputada Franciane Baier, do Republicanos do Rio Grande do Sul. Entre outras medidas, estabelece os requisitos para o exercício da atividade, como a exigência de diploma de graduação em psicopedagogia com estágio prático obrigatório. Mas cria regras de transição que permite que profissionais graduados em psicologia, pedagogia, licenciatura ou fonoaudiologia também exerçam a profissão, desde que tenham concluído curso de especialização na área com duração mínima de 600 horas. A proposta também prevê que quem já exerce ou tenha exercido a atividade poderá continuar a atuar na área. O projeto define a psicopedagogia como uma atividade que envolve avaliação e a intervenção em processos de aprendizagem. Quem exerce a profissão trabalha com crianças, adolescentes e outras pessoas que apresentem dificuldade para aprender. A relatora explicou que a atuação não se limita ao desempenho escolar. Dificuldades de aprendizagem podem decorrer de outros fatores, inclusive cognitivos, emocionais e sociais. O projeto foi aprovado de maneira simbólica, sem votos contrários, e a votação foi acompanhada das galerias do plenário da Câmara por representantes da categoria de todo o país. Para o deputado Rodrigo Hollenberg, do PSB do Distrito Federal, psicopedagogos e psicopedagogas são fundamentais para garantir os direitos de quem tem dificuldade de aprendizagem.
11: Essa Câmara hoje vai fazer justiça a uma categoria extremamente importante, eu diria indispensável, para garantir o aprendizado de nossas crianças, mas não apenas de nossas crianças. Como presidente da Comissão de Defesa dos Direitos das Pessoas com Deficiência, eu entendo que esse projeto é absolutamente indispensável para garantir que pessoas com dificuldade de aprendizado possam garantir um aprendizado adequado a partir desse apoio promovido pelos psicopedagogos ou pelas psicopedagogas.
10: Por ser uma atividade interdisciplinar, o projeto deixa claro que o exercício da psicopedagogia não pode ser confundido com dos profissionais de saúde e educação. O projeto obriga ainda o sigilo profissional e, ao contrário de outros projetos que tratam do exercício de profissões, dispensa a necessidade de um conselho profissional. O projeto que regulamenta a profissão de psicopedagogo ou psicopedagoga seguiu para a sanção presidencial e pode virar lei. Da Rádio Câmara de Brasília, Antônio Vital.
7: Economia.
8: De acordo com Cobalcini, do MDB de Santa Catarina, as sobretaxas de até 37,5% impostas pelos Estados Unidos prejudicam a economia catarinense. O deputado destaca o impacto direto em cidades como Caçador, que, segundo ele, correm o risco de perder postos de trabalho.
9: Cobalcini, que preside a Comissão de Meio Ambiente, enfatiza que a produção brasileira é sustentável e baseada no manejo de florestas plantadas. Para ele, as sanções norte-americanas foram aplicadas sem critérios técnicos.
8: Heitor Chu, do PSD do Rio Grande do Sul, defende reduzir a carga tributária sobre o tabaco e combater o contrabando. Segundo ele, o setor gera empregos a milhares de agricultores e a centenas de milhares de trabalhadores, sendo fonte de emprego, renda e arrecadação.
9: Heitor Chu pede também regras para dispositivos eletrônicos para fumar e a produção nacional. Para ele, legalizar a cadeia produtiva nacional e ampliar a fiscalização podem atrair novas fábricas para o país, gerar mais empregos e elevar a arrecadação, especialmente para seu estado.
7: Transportes.
8: A Câmara aprovou uma medida provisória que permite o uso de 30 bilhões de reais para financiar carros novos para motoristas de aplicativo e taxistas. O repórter Antônio Vital acompanhou a votação.
10: A Câmara dos Deputados aprovou medida provisória que autoriza o governo federal a destinar até 30 bilhões de reais para financiar veículos novos para motoristas de carros de aplicativo, taxistas, cooperativas de taxistas e empresas de transporte escolar. A medida provisória faz parte do programa Move Brasil. Além de ampliar o crédito e permitir a renovação da frota, o texto final aprovado, apresentado pela relatora, a deputada Amanda Gentil, do PP do Maranhão, permite o uso do Fundo de Investimento em Infraestrutura Social, gerido pela Casa Civil da Presidência da República, O fundo poderá financiar a troca de veículos que contribua para reduzir custos ambientais, sociais ou econômicos do transporte urbano. Pode arcar ainda com recursos para financiar o seguro do veículo, itens de segurança destinados a profissionais mulheres e até mesmo custos de cartório. Um dos objetivos é estimular

0: estimular a substituição de veículos antigos por outros menos poluentes e permitir linhas de crédito para profissionais que não conseguem obter financiamento com juros menores no mercado. Para motoristas de aplicativo e taxistas, o acesso fica limitado a um veículo por beneficiário. Para cooperativas de táxi, o limite é de um veículo por cooperado. Já para o transporte escolar, não existe um limite definido. As profissionais mulheres beneficiadas pelo programa poderão ainda ter direito a condições diferenciadas de taxas, prazos e carência, o que será definido pelo Conselho Monetário Nacional. Os benefícios a motoristas particulares e empresas de transporte escolar foram defendidos pela relatora, deputada Amanda Gentil, do PP do Maranhão.
1: Porque às vezes, muitos desses motoristas de aplicativo, muitos desses motoristas de táxi, eles usufruem de carros alugados, que muitas vezes o valor do aluguel é duas vezes o valor de uma parcela, e que aquele bem, que se você pagar a parcela, vai ser seu. Então, a importância que é nós trazermos um projeto que vai entregar um bem para o trabalhador brasileiro, para que ele tenha mais segurança e renda dentro da sua casa.
0: A medida provisória, que já está em vigor, foi justificada por deputados da base do governo com necessária para incentivar o transporte urbano e a atividade dos condutores. Foi o que disse o deputado Bongás, do PT do Rio Grande do Sul.
2: Precisavam também esses trabalhadores terem financiamento específico para poderem comprar o seu veículo e ao mesmo tempo poder usar este recurso para outros utensílios, cartoriais, por exemplo, de seguro. Tudo isso foi incorporado no debate para beneficiar os motoristas de aplicativos nesse país que estavam reivindicando.
0: O texto final aprovado também altera o Código de Trânsito Brasileiro para autorizar que motoristas habilitados na categoria B conduzam caminhões leves, elétricos ou híbridos. Outra mudança inclui a produção de baterias no Programa de Apoio ao Desenvolvimento Tecnológico da Indústria de Semicondutores, conhecido como PADIS. A medida provisória que autoriza o governo federal a destinar até 30 bilhões de reais para financiar veículos novos para motoristas de carros de aplicativo, taxistas, cooperativas de taxistas e empresas de transporte escolar seguiu para análise do Senado. Da Rádio Câmara de Brasília, Antônio Vital.
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4: Justiça. Júlia Zanatta, do PL de Santa Catarina, cobra explicações do ministro Alexandre de Moraes sobre denúncias divulgadas pela imprensa envolvendo o ministro e empresário Daniel Vorcaro. A deputada também pediu o afastamento de Moraes e defendeu o impeachment do ministro.
5: Júlia Zanatta acredita que o Supremo Tribunal Federal e o Senado não podem ignorar as denúncias e pede que o ministro se explique em até 48 horas. Para a deputada, os fatos divulgados colocam em dúvida a atuação das instituições e exigem investigação.
4: Hildo Rocha, do MDB do Maranhão, vai apresentar uma proposta para mudar as regras de escolha e permanência de ministros do Supremo Tribunal Federal. Em seu entendimento, pessoas que tenham ocupado cargos comissionados ou mandatos eletivos não poderiam ser indicadas ao STF.
5: Hildo Rocha também defende que os ministros tenham mandato de 5 anos, renovável por mais 5 anos, mediante consulta à população. Ao fim do período, segundo o deputado, eles poderiam atuar como advogados ou professores, mas não poderiam voltar à vida política.
4: Eli Borges, do Republicanos do Tocantins, considera que as eleições para o Senado serão decisivas para o futuro do país. O deputado lembra que caberá aos novos senadores a responsabilidade de sabatinar ministros do STF e de conter o que considera excessos da corte.
5: Eli Borges também pede mais moralização na política e combate à corrupção. Na avaliação do parlamentar, o cidadão deve estar atento aos políticos que defendem o devido processo legal e a soberania popular.
4: Kim Kataguiri, do Missão de São Paulo, classifica como graves as suspeitas de possíveis relações entre ministros da Suprema Corte e envolvidos do escândalo do Banco Master. Ele questiona a inércia das instituições e da sociedade frente às situações divulgadas pela imprensa.
5: Kim Kataguiri critica também decisões da Justiça Eleitoral, alegando supostas diferenças de tratamento entre candidaturas. Ele reclama da suspensão de campanhas por atrasos em declarações eleitorais nacionais, alegando configurar restrição a direitos políticos.
6: Saúde.
4: A Câmara aprovou projeto que prorroga incentivos para doações a instituições de combate ao câncer e assistência a pessoas com deficiência. As informações com a repórter Cibele Comanetti.
7: O plenário da Câmara aprovou o projeto que prorroga até 2031 o prazo para empresas deduzirem do pagamento do imposto de renda doações a instituições sem fins lucrativos, como as Santas Casas, que atuam na prevenção e combate ao câncer ou na reabilitação de pessoas com deficiência. O incentivo acabaria neste ano. A proposta foi apresentada pelo deputado Sérgio Souza, do MDB do Paraná, e recebeu parecer favorável do relator, deputado Antônio Brito, do PSD da Bahia. Os incentivos às doações estão previstos em dois programas criados em 2012. O Programa Nacional de Apoio à Atenção Oncológica, conhecido como PRONOM, e o Programa Nacional de Apoio à Atenção de Saúde da Pessoa com Deficiência, o PRONAS. Os dois permitem o emprego de recursos privados para financiar projetos desenvolvidos por entidades especializadas e sem fins lucrativos. Segundo o relator Antônio Brito, o PRONOM amplia a capacidade de atendimento do Sistema Único de Saúde, o SUS, para a prevenção, o diagnóstico precoce, o tratamento, a reabilitação e os cuidados paliativos de pessoas com câncer. Já o PRONAS aumenta a oferta de assistência às pessoas com deficiência, especialmente no que diz respeito a projetos destinados à reabilitação, diagnóstico, tratamento, desenvolvimento de novas tecnologias e capacitação de profissionais. Antônio Brito comemorou a aprovação da proposta.
8: Quero parabenizar a todos que participaram da elaboração da prorrogação até 2031 do prazo do PRONO e do PRONAS, tão importante na articulação da sociedade civil, do terceiro setor, do governo federal e também das iniciativas privadas no atendimento às instituições filantrópicas, seja ela na área da saúde, no tratamento do câncer, como também nas entidades que atuam com a pessoa com deficiência.
7: O projeto que prorroga até 2031 prazo para empresas deduzirem do pagamento do imposto de renda doações a instituições sem fins lucrativos que atuam na prevenção e combate ao câncer ou na reabilitação de pessoas com deficiência seguiu para análise do Senado. Da Rádio Câmara de Brasília, com informações de Antônio Vital, Cibele Colmanetti.
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6: Esporte.
5: Câmara aprovou um projeto que acaba com a obrigatoriedade de férias escolares durante o período da Copa do Mundo Feminina em 2027. O repórter Antônio Vital acompanhou a votação.
0: O plenário da Câmara aprovou o projeto que desobriga as redes de ensino pública e privada de todo o país a concederem férias escolares para todos os alunos durante a realização da Copa do Mundo Feminina de Futebol no ano que vem. Lei de autoria do governo, aprovada no início do ano pelo Congresso, obriga que as férias dos estudantes coincidam com o período do torneio, entre 24 de junho e 25 de julho de 2027. O projeto apresentado pela deputada Anne Ortiz, do PP do Rio Grande do Sul, permite que os sistemas de ensino dos estados e municípios decidam sobre o período de férias escolares, em vez de obedecer ao calendário oficial da competição. Entidades como a Federação Nacional das Escolas Particulares criticaram a obrigatoriedade prevista em lei e alegaram que a alteração do período de férias do meio do ano coloca em risco o calendário escolar exigido pela Lei de Diretrizes e Bases da Educação, que obriga pelo menos 200 dias letivos no ano. A proposta recebeu parecer favorável do relator, deputado Alex Manente, do Cidadania de São Paulo. Para ele, do ponto de vista educacional, não é adequado impor solução uniforme a todos os sistemas de ensino sem considerar as necessidades regionais. O projeto foi aprovado de

0: maneira simbólica pelo plenário, sem votos contrários. O deputado Chico Alencar, do PSOL do Rio de Janeiro, defendeu a medida.
1: O reconhecimento da importância da Copa do Mundo de Futebol está nesse projeto de lei, só que não subordinando os interesses da Copa do Mundo aos sistemas educacionais. Os jogos ocorrem em apenas algumas cidades e, na maior parte das vezes, com um número reduzido de partidas, não se justificando como férias todo o período e em todo o território nacional.
0: Os jogos da Copa do Mundo de Futebol Feminino serão realizados em 8 cidades: Belo Horizonte, Brasília, Fortaleza, Porto Alegre, Recife, Rio de Janeiro, Salvador e São Paulo. O projeto que desobriga as redes de ensino pública e privada de todo o país a concederem férias escolares para todos os alunos durante a realização da Copa do Mundo Feminina seguiu para análise do Senado. Da Rádio Câmara de Brasília, Antônio Vital.
2: Educação.
3: Ranieri Paulino, do Republicanos da Paraíba, propõe diversificar a educação profissional e tecnológica, ampliando a oferta em pequenos municípios, áreas rurais e regiões, conforme as demandas e as vocações específicas.
4: Para tanto, Ranieri Paulino apresentou um projeto que altera o Estatuto da Juventude e o Pronatec, articulando formação, trabalho, emprego e renda às características econômicas, sociais e culturais de cada território nacional e local.
3: Termina agora o Jornal Câmara dos Deputados, produzido pela Rádio Câmara, com trabalhos técnicos de Everson Urani e apresentação de José Carlos Andrade e Márcio Aquilissardi. Uma boa noite para você.
4: Uma ótima noite. A Voz do Brasil volta amanhã.
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Olá, boa noite. E aí, tudo bem? Tudo jóia? São 8:02. Está no ar mais uma vez o programa Fica Conosco, Senhor, aqui na rádio da Arquidiocese de Juiz de Fora. É muito bom ter você com a gente, ter você acompanhando a nossa programação. Sejam todos

0: todos bem-vindos. De agora até meia-noite, eu, Magno, estou contigo, sou a sua companhia. A gente vai ter muita coisa boa aí nessa noite de terça-feira, dia 1º de setembro, mais um mês começando, hein? Deus abençoe, que seja um mês de muitas bênçãos, muitas graças, muito produtivo para todos nós, né? Que Papai Céu possa abençoar, nossa mãe possa nos cobrir com o seu manto sagrado, tá bom? Sejam bem-vindos. Bom, daqui a pouquinho, Santo Terço em Família, hoje com o nosso amigo Alex, do Santuário Bom Jesus do Livramento, Cidade de Liberdade. Vamos estar aqui meditando os mistérios dolorosos. Também o Papo Cabeça com o Padre Camilo. Na nossa noite vamos ter a nossa quaresma, hein? Você vai acompanhar com a gente esse momento maravilhoso, né? Mais uma vez a quaresma de São Miguel. Hoje também o nosso Vinde Vede, a leitura orante da palavra de Deus, Padre Dondes, a voz do pensamento com o Frei Flávio Henrique, muita coisa boa, viu? Vamos começar com o evangelho do dia? Oséias de Souza, boa noite, Oséias.
1: Boa noite, Magno Pires, boa noite aos ouvintes do Fica Conosco, Senhor. O evangelho do dia está em Lucas, capítulo 4, versículos do 31 ao 37. Naquele tempo, Jesus desceu a Cafarnaum, cidade da Galileia, e aí ensinava aos sábados. As pessoas ficavam admiradas com seus ensinamentos, porque Jesus falava com autoridade. Na sinagoga, havia um homem prostrado pelo espírito de um demônio impuro, que gritou em alta voz: "O que queres de nós, Jesus Nazareno? Vieste para nos destruir? Eu sei quem és tu. Tu és o Santo de Deus." Jesus o ameaçou, dizendo: "Cala-te e sai dele." Então o demônio lançou o homem ao chão, saiu dele e não lhe fez mal nenhum. O espanto se apossou de todos e eles comentavam entre si: "Que palavra é essa? Ele manda nos espíritos impuros com autoridade e poder e eles saem." E a fama de Jesus se espalhava em todos os lugares da redondeza. Palavra da salvação.
0: Obrigado, Zé. Forte abraço, meu irmão. Deus abençoe. A gente conta com você amanhã, tá bom? Com mais um evangelho. Vou começar o programa com música. Rosa de Saron, do Alto da Pedra. Boa noite, são 8:05. 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
1: 8 horas e 11 minutos, por aqui estamos mais uma vez para o nosso Santo Terço em Família. Todos os dias temos esse encontro, né? Paramos para meditar o Santo Terço, para levar até você esse momento de meditação, de oração, a cada dia um dos mistérios de hoje. Terça-feira, os mistérios dolorosos, juntamente com o nosso amigo Alex, cidade de Liberdade, Santuário Bom Jesus do Livramento. Alex, tudo bem, meu amigo? Boa noite. Seja bem-vindo aqui com a gente mais uma vez.
2: Boa noite a você, Mário. Boa noite a todos os ouvintes da Rádio Catedral.
1: Seja bem-vindo, a gente agradece mais uma vez, tá bom? A disponibilidade de estar rezando com a gente, viu, Alex?
2: Eu agradeço a oportunidade e a acolhida.
1: Muito bem. E você que está em casa, você que está ouvindo, mais do que nunca, receba esse convite especial a você participar. Ligando para cá no 3232-9225, a cada mistério a gente vai deixar a nossa linha disponível para você falar com a gente, tá bom? Então liga para rezar junto com o Alex, rezar um dos mistérios. Envie mensagens também, se quiser, se achar mais fácil, o WhatsApp tá aí, 988-976570. Deixe sua mensagem, né, suas intenções. Vamos colocar aqui no nosso cestinho de oração, tá bom? Então, fique à vontade para participar com a gente. A única coisa que eu falo, que eu peço é que você não mande uma mensagem muito longa, né? Porque às vezes se ela for longa demais, né? Com a...

0: duração muito grande, a gente não consegue colocar no ar, já que entre um mistério e outro a gente coloca aqui as intenções no ar, né? Então mande a sua mensagem, né, de forma carinhosa, breve, que a gente vai estar colocando no ar as suas intenções aqui com a gente, tá bom? Sejam todos bem-vindos, damos início à nossa oração do terço dessa noite abençoada de terça-feira, dia 1º de setembro. Reze conosco. Em nome do Pai, do Filho e do Espírito Santo. Amém. Vinde, Espírito Santo, enchei os corações dos vossos fiéis e acendei neles o fogo do vosso amor. Enviai o vosso Espírito e tudo será criado e renovareis a face da terra. Oremos, ó Deus, que instruístes os corações dos vossos fiéis com a luz do Espírito Santo. Fazei que apreciemos retamente todas as coisas segundo o mesmo Espírito e gozamos sempre da sua consolação. Por Cristo nosso Senhor. Amém.
1: Divino Jesus, nós vos oferecemos este texto que vamos rezar, meditando no mistério de nossa redenção. Concedei-nos, por intercessão da Virgem Maria, Mãe de Deus e Nossa Mãe, as virtudes que nos são necessárias para bem rezá-lo, e a graça de ganhar os entes anexos a esta santa devoção. Oferecemos particularmente, em desagravo dos pecados cometidos, contra o Santíssimo Coração de Jesus, o Imaculado Coração de Maria, pela paz no mundo, pela conversão dos pecadores, pela alma do purgatório, pela intenção do Papa Leão XIV, pelo nosso arcebispo metropolitano, Dom Marco Aurélio Gubbiotti, pela mente de santificação do clero, pela santificação das famílias, por aqueles que pediram as nossas orações, por todas as nossas intenções particulares, pela paz no Brasil e no mundo.
0: Creio em Deus Pai Todo-Poderoso, Criador do céu e da terra, e em Jesus Cristo, seu único Filho, nosso Senhor, que foi concebido pelo poder do Espírito Santo, nasceu da Virgem Maria, padeceu sob Pôncio Pilatos, foi crucificado, morto e sepultado. Desceu à mansão dos mortos, ressuscitou ao terceiro dia. Subiu aos céus, está sentada à direita de Deus Pai Todo-Poderoso, de onde há de vir a julgar os vivos e os mortos. Creio no Espírito Santo, na Santa Igreja Católica, na comunhão dos santos, na remissão dos pecados, na ressurreição da carne e na vida eterna. Amém.
1: Pai nosso que estais no céu, santificado seja o vosso nome. Venha a nós o vosso reino. Seja feita a vossa vontade, assim na terra como no céu.
0: O pão nosso de cada dia nos dai hoje. Perdoai-nos as nossas ofensas, assim como nós perdoamos a quem nos tem ofendido. E não nos deixeis cair em tentação, mas livrai-nos do mal. Amém.
1: Em honra do Deus Pai que nos criou, Ave Maria, cheia de graça, o Senhor é convosco. Bendita sois vós entre as mulheres, e bendito é o fruto do vosso ventre, Jesus.
0: Santa Maria, Mãe de Deus, rogai por nós, pecadores, agora e na hora de nossa morte. Amém.
1: Em honra a Deus Filho que nos remiu os pecados, Ave Maria, cheia de graça, o Senhor é convosco. Bendita sois vós entre as mulheres, e bendito é o fruto do vosso ventre, Jesus.
0: Santa Maria, Mãe de Deus, rogai por nós, pecadores, agora e na hora de nossa morte. Amém.
1: Em honra ao Espírito Santo que nos santifica, Ave Maria, cheia de graça, o Senhor é convosco. Bendita sois vós entre as mulheres, e bendito é o fruto do vosso ventre, Jesus.
0: Santa Maria, Mãe de Deus, rogai por nós, pecadores, agora e na hora de nossa morte. Amém.
1: Glória ao Pai, ao Filho e ao Espírito Santo.
0: Assim como era no princípio, agora e sempre. Amém.
1: Ó Maria concebida sem pecado,
0: rogai por nós que recorremos a vós.
1: Ó meu bom Jesus,
0: perdoai-nos, livrai-nos do fogo do inferno, levai todas as almas para o céu e socorrei principalmente as que mais precisarem da vossa infinita misericórdia.
1: Nossa Senhora Aparecida,
0: rogai por nós. Juntos meditando o Santo Terço em família. E você que está em casa, participa! 988976570, o nosso WhatsApp. E para você ligar e falar com a gente ao vivo, é o 32329225. Eu peço que você insista com a sua ligação. Às vezes a gente não consegue atender o ouvinte. O ouvinte magno liga, o telefone não chama ou dá ocupado. E às vezes a gente aqui esperando. É uma questão de operadora, né?

0: E todo mundo aconteça conosco. Salve Maria, fique com Deus, boa noite.
1: Salve Maria. Boa noite, minha irmãzinha, Deus abençoe. O Paulo Henrique está com a gente e Matias Barbosa, pedindo para todos os trabalhadores que Deus abençoe e que não deixe faltar o pão de cada dia na casa de cada um deles. Todos aqueles que buscam aí com muito esforço as suas conquistas. Que Deus abençoe. Obrigado, Paulo. Um abraço, meu irmão. Todo mundo de Matias, o nosso carinho, nossa gratidão pela sintonia. Bom, vamos lá então, Alex. Quais as intenções desse primeiro mistério, meu irmão?
2: Por todos os colaboradores da Rádio Catedral, Timista do Dias Porto de Família, Luciene dos Reis em Família, Manuel do Verbo Divino em Família, Senhor João da Silva em Família, por todos os aniversariantes do mês de setembro.
1: Muito bem, então vamos juntos, meditando o primeiro mistério, você de casa, reza conosco.

0: Pai nosso que estais no céu, santificado seja o vosso nome, venha a nós o vosso reino, seja feita a vossa vontade aqui na terra como no céu.
1: O pão nosso de cada dia nos dai hoje. Perdoai-nos as nossas ofensas, assim como nós perdoamos a quem nos tem ofendido. E não nos deixeis cair em tentação, mas livrai-nos do mal. Amém.
0: Ave Maria, cheia de graça, o Senhor é convosco. Bendita sois vós entre as mulheres, e bendito é o fruto do vosso ventre, Jesus.
1: Santa Maria, Mãe de Deus, rogai por nós, pecadores, agora e na hora de nossa morte. Amém.
0: Ave Maria, cheia de graça, o Senhor é convosco. Bendita sois vós entre as mulheres, e bendito é o fruto do vosso ventre, Jesus.
1: Santa Maria, Mãe de Deus, rogai por nós, pecadores, agora e na hora de nossa morte. Amém.
0: Ave Maria, cheia de graça, o Senhor é convosco. Bendita sois vós entre as mulheres, e bendito é o fruto do vosso ventre, Jesus.
1: Santa Maria, Mãe de Deus, rogai por nós, pecadores, agora e na hora de nossa morte. Amém.
0: Ave Maria, cheia de graça, o Senhor é convosco. Bendita sois vós entre as mulheres, e bendito é o fruto do vosso ventre, Jesus.
1: Santa Maria, Mãe de Deus, rogai por nós, pecadores, agora e na hora de nossa morte. Amém.
0: Ave Maria, cheia de graça, o Senhor é convosco. Bendita sois vós entre as mulheres, e bendito é o fruto do vosso ventre, Jesus.
1: Santa Maria, Mãe de Deus, rogai por nós, pecadores, agora e na hora de nossa morte. Amém.
0: Ave Maria, cheia de graça, o Senhor é convosco. Bendita sois vós entre as mulheres, bendito é o fruto do vosso ventre, Jesus.
1: Santa Maria, Mãe de Deus, rogai por nós, pecadores, agora e na hora de nossa morte. Amém.
0: Ave Maria, cheia de graça, o Senhor é convosco. Bendita sois vós entre as mulheres, e bendito é o fruto do vosso ventre, Jesus.
1: Santa Maria, Mãe de Deus, rogai por nós, pecadores, agora e na hora de nossa morte. Amém.
0: Ave Maria, cheia de graça, o Senhor é convosco. Bendita sois vós entre as mulheres, e bendito é o fruto do vosso ventre, Jesus.
1: Santa Maria, Mãe de Deus, rogai por nós, pecadores, agora e na hora de nossa morte. Amém.
0: Ave Maria, cheia de graça, o Senhor é convosco. Bendita sois vós entre as mulheres, e bendito é o fruto do vosso ventre, Jesus.
1: Santa Maria, Mãe de Deus, rogai por nós, pecadores, agora e na hora de nossa morte. Amém.
0: Ave Maria, cheia de graça, o Senhor é convosco. Bendita sois vós entre as mulheres, e bendito é o fruto do vosso ventre, Jesus.
1: Santa Maria, Mãe de Deus, rogai por nós, pecadores, agora e na hora de nossa morte. Amém.
0: Glória ao Pai, ao Filho e ao Espírito Santo.
1: Assim como era no princípio, agora e sempre. Amém.
0: Ó Maria concebida sem pecado,
1: rogai por nós que recorremos a vós.
0: Ó meu bom Jesus,
1: perdoai-nos, livrai-nos do fogo do inferno, levai todas as almas para o céu e socorrei principalmente as que mais precisarem da vossa infinita misericórdia.
0: Nossa Senhora do Perpétuo Socorro,
1: rogai por nós. Muito bem, juntos meditando o Santo Terço, e você que está em casa, participa, 3232-9225, WhatsApp 988976570. Temos pedidos. A Regina de Santa Luzia agradece pelo dia de hoje.

0: e pede a Jesus e Maria que dê saúde, paz e harmonia para todos os seus familiares, né? Para a sua amiga Irley e Nossa Senhora das Dores, a Lívia, que ela tem aí, né? Ela tá sentindo muitas dores, né? Que Deus interceda aí pela situação a qual ela precisa, né? Conceda a graça, a bênção. E para todos que estão rezando o texto, todos que estão com o texto na mão. Pede pela alma da sua amiga, a dona Cecília, que descanse em paz pelo sétimo dia que está junto aí de Deus. Obrigado, minha irmã. Deus abençoe. Obrigado pela participação, as intenções com a gente. Vamos tentar no telefone, vamos ver quem é que tá falando. Alô, boa noite.
1: Boa noite, meu amigo Marcos. É o Manel.
0: Tudo bom, seu Manel?
1: Tudo jóia, graças a Deus. Você tá bem?
0: Na paz, graças a Deus, seu Manel. Seja bem-vindo então, para rezar. Bom. Quais, obrigado. Quais são as intenções do senhor, seu Manel?
1: As intenções minhas é para a alma da minha esposa, Lúcia, pelo dia de hoje, né? Que Deus nos abençoou de hoje, pelos meus irmãos e para todos os meus primos.
0: Muito bem, tá
1: e
0: certo.
1: E por o Alex também, lá de Liberdade.
0: Tá certo. Alex, fica à vontade para suas intenções também. Só, Manel, eu vou pedir pro senhor baixar um pouquinho o rádio do senhor aí, tá? Enquanto isso, Alex, fica à vontade para deixar as intenções, meu irmão.
2: Eu rezo pelo Niltinho Virajara e família, por todos os homens do texto, Marcílio da Costa e família, João Batista de Vias Forte e família e seu sobrinho Pedro Henrique. Também pelo senhor Manuel e toda a sua

0: Pai nosso que estais no céu, santificado seja o vosso nome. Venha a nós o vosso reino. Seja feita a vossa vontade, assim na terra como no céu.
1: O nosso de cada dia nos dai hoje. Perdoai as nossas ofensas, assim como nós perdoamos a quem nos tem ofendido. E não nos deixeis cair em tentação, mas livrai-nos do mal. Amém.
0: Ave Maria, cheia de graça, o Senhor é convosco. Bendita sois vós entre as mulheres, bendito é o fruto do vosso ventre, Jesus.
1: Santa Maria, Mãe de Deus, rogai por nós, pecadores, agora e na hora de nossa morte. Amém.
0: Ave Maria, cheia de graça, o Senhor é convosco. Bendita sois vós entre as mulheres, bendito é o fruto do vosso ventre, Jesus.
1: Santa Maria, Mãe de Deus, rogai por nós, pecadores, agora e na hora de nossa morte. Amém.
0: Ave Maria, cheia de graça, o Senhor é convosco. Bendita sois vós entre as mulheres, bendito é o fruto do vosso ventre, Jesus.
1: Santa Maria, Mãe de Deus, rogai por nós, pecadores, agora e na hora de nossa morte. Amém.
0: Ave Maria, cheia de graça, o Senhor é convosco. Bendita sois vós entre as mulheres, bendito é o fruto do vosso ventre, Jesus.
1: Santa Maria, Mãe de Deus, rogai por nós, pecadores, agora e na hora de nossa morte. Amém.
0: Ave Maria, cheia de graça, o Senhor é convosco. Bendita sois vós entre as mulheres, bendito é o fruto do vosso ventre, Jesus.
1: Santa Maria, Mãe de Deus, rogai por nós, pecadores, agora e na hora de nossa morte. Amém.
0: Ave Maria, cheia de graça, o Senhor é convosco. Bendita sois vós entre as mulheres, bendito é o fruto do vosso ventre, Jesus.
1: Santa Maria, Mãe de Deus, rogai por nós, pecadores, agora e na hora de nossa morte. Amém.
0: Ave Maria, cheia de graça, o Senhor é convosco. Bendita sois vós entre as mulheres, bendito é o fruto do vosso ventre, Jesus.
1: Santa Maria, Mãe de Deus, rogai por nós, pecadores, agora e na hora de nossa morte. Amém.
0: Ave Maria, cheia de graça, o Senhor é convosco. Bendita sois vós entre as mulheres, bendito é o fruto do vosso ventre, Jesus.
1: Santa Maria, Mãe de Deus, rogai por nós, pecadores, agora e na hora de nossa morte. Amém.
0: Ave Maria, cheia de graça, o Senhor é convosco. Bendita sois vós entre as mulheres, bendito é o fruto do vosso ventre, Jesus.
1: Santa Maria, Mãe de Deus, rogai por nós, pecadores, agora e na hora de nossa morte. Amém.
0: Ave Maria, cheia de graça, o Senhor é convosco. Bendita sois vós entre as mulheres, bendito é o fruto do vosso ventre, Jesus.
1: Santa Maria, Mãe de Deus, rogai por nós, pecadores, agora e na hora de nossa morte. Amém.
0: Glória ao Pai, ao Filho e ao Espírito Santo.
1: Assim como era no princípio, agora e sempre, por todos os séculos dos séculos. Amém.
0: Ó Maria concebida sem pecado,
1: rogai por nós que recorremos a vós.
0: Ó meu bom Jesus,
1: perdoai-nos, livrai-nos do fogo do inferno, levai as almas todas para o céu e socorrei principalmente as que mais precisarem na vossa infinita misericórdia.
0: Nossa Senhora Aparecida,
1: rogai por nós. Nossa Senhora de Fátima,
0: rogai por nós.
2: Muito bem. Obrigado, São Manel. Deus abençoe, meu irmãozinho.
1: Obrigado vocês aí e um bom retorno para casa, Marco.
2: Obrigado. Fica com Deus. Você que tem tá casa, liga 3232-9225. Nosso telefone está à sua disposição para você falar com a gente, participar conosco nesse momento de oração. Vamos ouvir intenções recebidas via WhatsApp? Vamos lá?
3: Boa noite, Magno. Aqui é a Luciene dos Reis do Sagrado Coração. Boa noite ao Alex de Liberdade. Que Nossa Senhora possa abençoar a todos nós esse santo texto. Eu quero pedir, Magno, para você e pela Priscila, e pela passagem do aniversário dela também, que Deus os abençoe, e Nossa Senhora lhes cubra com o manto sagrado e os protejam. Quero pedir para o Cláudio de Casabranca, para o Sérgio e a Verônica de Barbacena, pela minha saúde e proteção dos meus filhos, do meu neto e das minhas noras. Para Bárbara Aline e família do Vale Verde, para Fátima Jucena do Esplanada e pela santificação da Beata Isabel Cristina. E para todas as pessoas que necessitam dessa oração, boa noite, muito obrigada.
2: Boa noite, minha irmãzinha. Deus abençoe, viu? A gente agradece as intenções, a participação conosco nesse momento, viu? Deixa eu ver se tem alguém na linha. Alô, boa noite.
4: Boa noite.
2: Quem fala?
4: É o Timícia.
2: Tudo bem, Timícia?
4: Tudo bem, graças a Deus, mano.
2: Timícia tá falando de?
4: Bias Forte.
2: Bias Forte. Seja bem-vindo, tá, meu irmão? Quais as intenções para hoje?
4: Vou rezar o Santo Pedro de hoje pra Dona Terezinha.
2: Sim.
4: Da Encosta. Dona Isabel Torriões, São Antônio de Correio de Almeida. E rezar também para Isabela, que sofreu um acidente, está internada em Juiz Fora. E para o Cláudio Casabranca. E para minha esposa Geralda, a Sônia de Paraíso Garcia. Para Carolina, minha filha também. E para todos que estão acompanhando o Santo Terço de hoje.
2: Tá certo, irmão. Vamos lá, vamos com o nosso amigo Alex. Alex, fique à vontade também para suas intenções, meu irmão.
0: Eu rezo pelo Carlinhos de Santa Rita de Vitipoca e família, pelo Paulo Henrique e família, Marco Antônio Inácio e família, Jack e família, Jovencio Rabelo Barcelos e família, José Fortes também e família.

0: Pai nosso que estais no céu, santificado seja o vosso nome, venha a nós o vosso reino, seja feita a vossa vontade, assim na terra como nos céus.
1: O pão nosso de cada dia nos dai hoje, perdoai as nossas ofensas, assim como nós perdoamos a quem nos tem ofendido. Não nos deixeis cair em tentação, mas livrai-nos do mal. Amém.
0: Ave Maria, cheia de graça, o Senhor é convosco. Bendita sois vós entre as mulheres, e bendito é o fruto do vosso ventre, Jesus.
1: Santa Maria, Mãe de Deus, rogai por nós, pecadores, agora e na hora de nossa morte. Amém.
0: Ave Maria, cheia de graça, o Senhor é convosco. Bendita sois vós entre as mulheres, bendito é o fruto do vosso ventre.

0: Cristo Jesus.
1: Santa Maria, Mãe de Deus, rogai por nós, pecadores, agora e na hora de nossa morte. Amém.
0: Ave Maria, cheia de graça, o Senhor é convosco. Bendita sois vós entre as mulheres, bendito é o fruto do vosso ventre, Jesus.
1: Santa Maria, Mãe de Deus, rogai por nós, pecadores, agora e na hora de nossa morte. Amém.
0: Ave Maria, cheia de graça, o Senhor é convosco. Bendita sois vós entre as mulheres, bendito é o fruto do vosso ventre, Jesus.
1: Santa Maria, Mãe de Deus, rogai por nós, pecadores, agora e na hora de nossa morte. Amém.
0: Ave Maria, cheia de graça, o Senhor é convosco. Bendita sois vós entre as mulheres, bendito é o fruto do vosso ventre, Jesus.
1: Santa Maria, Mãe de Deus, rogai por nós, pecadores, agora e na hora de nossa morte. Amém.
0: Ave Maria, cheia de graça, o Senhor é convosco. Bendita sois vós entre as mulheres, bendito é o fruto do vosso ventre, Jesus.
1: Santa Maria, Mãe de Deus, rogai por nós, pecadores, agora e na hora de nossa morte. Amém.
0: Ave Maria, cheia de graça, o Senhor é convosco. Bendita sois vós entre as mulheres, bendito é o fruto do vosso ventre, Jesus.
1: Santa Maria, Mãe de Deus, rogai por nós, pecadores, agora e na hora de nossa morte. Amém.
0: Ave Maria, cheia de graça, o Senhor é convosco. Bendita sois vós entre as mulheres, bendito é o fruto do vosso ventre, Jesus.
1: Santa Maria, Mãe de Deus, rogai por nós, pecadores, agora e na hora de nossa morte. Amém.
0: Ave Maria, cheia de graça, o Senhor é convosco. Bendita sois vós entre as mulheres, bendito é o fruto do vosso ventre, Jesus.
1: Santa Maria, Mãe de Deus, rogai por nós, pecadores, agora e na hora de nossa morte. Amém.
0: Ave Maria, cheia de graça, o Senhor é convosco. Bendita sois vós entre as mulheres, bendito é o fruto do vosso ventre, Jesus.
1: Santa Maria, Mãe de Deus, rogai por nós, pecadores, agora e na hora de nossa morte. Amém.
0: Glória ao Pai, ao Filho e ao Espírito Santo.
1: Assim como era no princípio, agora e sempre. Amém.
0: Ó Maria concebida sem pecado,
1: rogai por nós que recorremos a vós.
0: Ó meu bom Jesus,
1: perdoai, livrai do fogo do inferno, levai as almas todas para o céu e socorrei principalmente as que mais precisarem na vossa infinita misericórdia.
0: Nossa Senhora da Piedade,
1: rogai por nós. Santa Teresinha,
0: rogai
1: por nós.
2: Muito bem. Irmãozinho, obrigado pela participação. Deus abençoe, viu?
1: Amém.
2: Fica com Deus.
1: Obrigado.
2: 8:36. Vamos a mais um mistério. Quarto mistério, suas intenções. 988-976570. Telefone 3232-9225. Lícia do Alto dos Passos, boa noite. Que Nossa Senhora Aparecida nos cubra com o seu manto milagroso. Salve Maria, salve Maria. Obrigado, minha irmã. Deus abençoe, viu? Vamos ver quem mais fala com a gente? Vamos saber?
3: Boa noite, Magno. Aline Matos. Magno, gostaria de botar no cestinho de oração minha neta Ayla, o Nicolas, Dominique, o Leandro, a Dona Elaine, o esposo dela, de seu, todos de Santa Bárbara do Tubúrio, e o pessoal daqui de casa, todos vocês aí do Terço dos Homens, os senhores que estão aí, uma boa noite, que Deus abençoe a família de vocês. Fiquem com Deus, salve Maria, a bênção dos padres.
2: Amém.
3: Tchau.
2: Salve Maria, minha irmã, Deus abençoe, obrigado pelas intenções, a participação com a gente, tá bom? 3232-9225, telefone à sua disposição, liga pra cá, queremos falar com você. Antes de eu falar no telefone, a Ivânia de Matias Barbosa, reza o texto de hoje, dia 1º de setembro, pela nossa santificação, por intercessão da beata Isabel Cristina. Salve Maria, salve Maria. Obrigado, minha irmã. Deus abençoe, viu? Vamos ver quem fala. Alô, boa noite.
4: Alô.
2: Boa noite.
4: Boa noite.
2: Quem tá falando?
4: Sebastiana.
2: Tudo bem, Sebastiana?
4: Sim.
2: A senhora tá falando de onde?
4: Tô falando de Dom Bosco.
2: Dom Bosco. A senhora vai rezar com a gente esse mistério, dona Sebastiana?
4: Sim.
2: Quais que são as intenções da senhora para esse momento?
4: Alô?
2: Dona Sebastiana, quais que são os pedidos da senhora?
4: Eu peço para toda a minha família, para Deus nos proteger nós todos. Você, com essa alegria, com essa beleza, trabalhando aí para Jesus.
2: Amém, muito bem, minha irmã. Tá certo, vamos lá. O Alex também vai deixar as intenções dele. Alex, fique à vontade, meu irmão. Quais os pedidos?
5: Eu rezo pelo Padre Espírito, Padre Camilo, Padre Tadeu, Padre João de Souza, Padre Campo Roberto, Padre Mônico Aurélio. Enfim, por todos os padres.
2: Muito bem, vamos lá. Meditando o quarto mistério.

0: Pai nosso que estais no céu, santificado seja o vosso nome, venha a nós o vosso reino, seja feita a vossa vontade, assim na terra como no céu.
1: O pão nosso de cada dia nos dai hoje, perdoai-nos as nossas ofensas, assim como nós perdoamos a quem nos tem ofendido. Não nos deixeis cair em tentação, mas livrai-nos do mal. Amém.
0: Ave Maria, cheia de graça, o Senhor é convosco. Bendita sois vós entre as mulheres, bendito é o fruto do vosso ventre, Jesus.
1: Santa Maria, Mãe de Deus, rogai por nós, pecadores, agora e na hora de nossa morte. Amém.
0: Ave Maria, cheia de graça, o Senhor é convosco. Bendita sois vós entre as mulheres, bendito é o fruto do vosso ventre, Jesus.
1: Santa Maria, Mãe de Deus, rogai por nós, pecadores, agora e na hora de nossa morte. Amém.
0: Ave Maria, cheia de graça, o Senhor é convosco. Bendita sois vós entre as mulheres, bendito é o fruto do vosso ventre, Jesus.
1: Santa Maria, Mãe de Deus, rogai por nós, pecadores, agora e na hora de nossa morte. Amém.
0: Ave Maria, cheia de graça, o Senhor é convosco. Bendita sois vós entre as mulheres, bendito é o fruto do vosso ventre, Jesus.
1: Santa Maria, Mãe de Deus, rogai por nós, pecadores, agora e na hora de nossa morte. Amém.
0: Ave Maria, cheia de graça, o Senhor é convosco. Bendita sois vós entre as mulheres, bendito é o fruto do vosso ventre, Jesus.
1: Santa Maria, Mãe de Deus, rogai por nós, pecadores, agora e na hora de nossa morte. Amém.
0: Ave Maria, cheia de graça, o Senhor é convosco. Bendita sois vós entre as mulheres, bendito é o fruto do vosso ventre, Jesus.
1: Santa Maria, Mãe de Deus, rogai por nós, pecadores, agora e na hora de nossa morte. Amém.
0: Ave Maria, cheia de graça, o Senhor é convosco. Bendita sois vós entre as mulheres, bendito é o fruto do vosso ventre, Jesus.
1: Santa Maria, Mãe de Deus, rogai por nós, pecadores, agora e na hora de nossa morte. Amém.
0: Ave Maria, cheia de graça, o Senhor é convosco. Bendita sois vós entre as mulheres, bendito é o fruto do vosso ventre, Jesus.
1: Santa Maria, Mãe de Deus, rogai por nós, pecadores, agora e na hora de nossa morte. Amém.
0: Ave Maria, cheia de graça, o Senhor é convosco. Bendita sois vós entre as mulheres, bendito é o fruto do vosso ventre, Jesus.
1: Santa Maria, Mãe de Deus, rogai por nós, pecadores, agora e na hora de nossa morte. Amém.
0: Ave Maria, cheia de graça, o Senhor é convosco. Bendita sois vós entre as mulheres, bendito é o fruto do vosso ventre, Jesus.
1: Santa Maria, Mãe de Deus, rogai por nós, pecadores, agora e na hora de nossa morte. Amém.

0: Glória ao Pai, ao Filho e ao Espírito Santo.
1: Assim como era no princípio, agora e sempre, Amém.
0: Ó Maria concebida sem pecado,
1: rogai por nós que recorremos a vós.
0: Ó meu bom Jesus,
2: perdoai-nos, livrai-nos do fogo
1: do
2: inferno.
1: Fogo do inferno, levai as almas todas para o céu. Socorrei principalmente as que mais precisarem.
0: Nossa Senhora Aparecida,
1: rogai por nós. Santa Brígida,
0: rogai por nós.
2: Muito bem. Mazinha, obrigado pela participação. Deus abençoe, viu?
1: Ah, fiquei muito satisfeito.
2: Que bom, até uma próxima oportunidade então pra gente estar rezando juntos aí. Fica com Deus, viu?
1: Vocês também, fica com Deus, que Deus abençoe vocês.
2: Amém. 8:44, vamos ao quinto mistério, vou liberar o telefone pra você, mas antes deixa eu colocar aqui algumas intenções recebidas, né? Via WhatsApp, vamos ver quem fala.
3: Boa noite, Magda, é a Tatiana do Sagrado, eu quero pedir oração para meus filhos, que Nossa Senhora Aparecida abre as portas do emprego pro meu filho ali, Edson. Deus tenha misericórdia, que ele consiga um emprego. Eu quero pedir oração pro meu neto Nicolas, que completou ontem 3 aninhos. Muita proteção para meus filhos, para mim. Que Deus abençoe meu marido Anderson, minha mãe Terezinha. Abençoe todos vocês. Tenham uma boa noite e fica com Deus. Muito obrigado.
2: Obrigado a você, irmãzinha. Deus abençoe. Obrigado pelas intenções. Quem mais fala?
4: Oi, Marco. Boa noite, filho de Deus. Eu sou a Roselândia, do bairro Borboleta. Tudo bem? Aqui, ó, nesse mistério de hoje, eu quero pedir para mim, para meus filhos e para todos nós. Eu vou orar também pelas pessoas que trabalham na Delube também, tá? E vou orar para todos que estão aí com você, o Alex de Liberdade. E vou orar pro Teto Formoso, tá? Muito obrigada, boa noite, fica com Deus.
2: Obrigado, minha irmã. Deus abençoe, boa noite. Obrigado pela participação. Vou liberar o telefone, 3232-9225. Quem quiser ligar, pode ligar agora, vamos lá.
5: Boa noite, Magno. Aqui é o Luiz do Sagrado. Dedico esse texto de hoje a todos meus familiares, em especial para todos os grupos Textos Homens, para o grupo do Linhares, para todos vocês da Rádio Catedral, para todos meus amigos que rezam por mim, eu rezo por eles, para Dona Marcília, comandante do Carmo e família, para Dona Aparecida do Terço e família, por todos os enfermos, por todas as crianças, por todas as almas do purgatório, para todos os ouvintes que estão rezando com a gente, para todo meu povo lá em Piau, pela nossa comunidade Nossa do Carmo aqui no Sagrado e pelo nosso condomínio Parque Verde. Uma boa noite.
2: Boa noite, obrigado, meu irmão, Deus abençoe, a gente agradece as intenções, a participação aqui com a gente, tá bom? Vamos lá, Alex, mais alguma intenção, meu amigo?
0: Eu rezo pelo Papa Leão XIV, por Dom Marco Aurélio, pela paz do mundo, por todos os ouvintes da Rádio Catedral, por todos os seminaristas e por todos do diácono.
2: Muito bem, vamos lá, vamos rezar juntos então, vamos finalizando com o quinto mistério dessa noite.

0: Pai nosso que estais no céu, santificado seja o vosso nome, venha a nós o vosso reino, seja feita a vossa vontade, assim na terra como no céu.
1: O pão nosso de cada dia nos dai hoje, perdoai-nos as nossas ofensas, assim como nós perdoamos a quem nos tem ofendido. E não nos deixeis cair em tentação, mas livrai-nos do mal. Amém.
0: Ave Maria, cheia de graça, o Senhor é convosco. Bendita sois vós entre as mulheres, bendito é o fruto do vosso ventre, Jesus.
1: Santa Maria, Mãe de Deus, rogai por nós, pecadores, agora e na hora de nossa morte. Amém.
0: Ave Maria, cheia de graça, o Senhor é convosco. Bendita sois vós entre as mulheres, bendito é o fruto do vosso ventre, Jesus.
1: Santa Maria, Mãe de Deus, rogai por nós, pecadores, agora e na hora de nossa morte. Amém.
0: Ave Maria, cheia de graça, o Senhor é convosco. Bendita sois vós entre as mulheres, bendito é o fruto do vosso ventre, Jesus.
1: Santa Maria, Mãe de Deus, rogai por nós, pecadores, agora e na hora de nossa morte. Amém.
0: Ave Maria, cheia de graça, o Senhor é convosco. Bendita sois vós entre as mulheres, bendito é o fruto do vosso ventre, Jesus.
1: Santa Maria, Mãe de Deus, rogai por nós, pecadores, agora e na hora de nossa morte. Amém.
0: Ave Maria, cheia de graça, o Senhor é convosco. Bendita sois vós entre as mulheres, bendito é o fruto do vosso ventre, Jesus.
1: Santa Maria, Mãe de Deus, rogai por nós, pecadores, agora e na hora de nossa morte. Amém.
0: Ave Maria, cheia de graça, o Senhor é convosco. Bendita sois vós entre as mulheres, bendito é o fruto do vosso ventre, Jesus.
1: Santa Maria, Mãe de Deus, rogai por nós, pecadores, agora e na hora de nossa morte. Amém.
0: Ave Maria, cheia de graça, o Senhor é convosco. Bendita sois vós entre as mulheres, bendito é o fruto do vosso ventre, Jesus.
1: Santa Maria, Mãe de Deus, rogai por nós, pecadores, agora e na hora de nossa morte. Amém.
0: Ave Maria, cheia de graça, o Senhor é convosco. Bendita sois vós entre as mulheres, bendito é o fruto do vosso ventre, Jesus.
1: Santa Maria, Mãe de Deus, rogai por nós, pecadores, agora e na hora de nossa morte. Amém.
0: Ave Maria, cheia de graça, o Senhor é convosco. Bendita sois vós entre as mulheres, bendito é o fruto do vosso ventre, Jesus.
1: Santa Maria, Mãe de Deus, rogai por nós, pecadores, agora e na hora de nossa morte. Amém.
0: Ave Maria, cheia de graça, o Senhor é convosco. Bendita sois vós entre as mulheres, bendito é o fruto do vosso ventre, Jesus.
1: Santa Maria, Mãe de Deus, rogai por nós, pecadores, agora e na hora de nossa morte. Amém.
0: Glória ao Pai, ao Filho e ao Espírito Santo.
1: Assim como era no princípio, agora e sempre. Amém.
0: Ó Maria, concebida sem pecado,
1: rogai por nós que recorremos a vós.
0: Ó meu bom Jesus,
1: perdoai-nos, livrai-nos do fogo do inferno, levai todas as almas para o céu e socorrei principalmente as que mais precisarem.
0: Nossa Senhora Aparecida,
1: rogai por nós. Muito bem, mais uma vez o texto chegando até você, sua casa, sua família. Nosso carinho, né, a todos que participaram e o convite para que você possa rezar com a gente sempre, né, meditar sempre os mistérios. Vamos ao agradecimento? Vamos lá, nossa amiga Alex, fica à vontade para o agradecimento.
0: Infinitas graças nos damos, soberana rainha, pelos benefícios que todos os dias recebemos de vossas mãos liberais, dignados agora e para sempre. Tomar-nos de Deus de vosso poderoso amparo, para mais agradável, falamos como salve, rainha. Salve, rainha, mãe de misericórdia, vida das tuas esperanças, nossa salve. A vós, paramos o pecado, filhos de Eva. A vós, suspiramos, gerimos, chorando e suvar de lágrimas. Eia, pois, advogada nossa, feche os vossos olhos misericordiosos a nosso veio. Depois deste desterro, mostrai-nos, Jesus, bendito é o fruto do vosso ventre. Ó crente, ó piedosa, ó doce e sempre Virgem Maria. Rogai por nós, Santa Mãe de Deus, para que sejamos dignos das promessas de Cristo. Amém. Estivemos reunidos e permanecemos unidos em nome do Pai, do Filho e do Espírito Santo. Amém.
1: Amém. Mais uma vez o Santo Terço chegando até você, sua casa, sua família. Nosso agradecimento a cada um, né, que participou conosco, que rezou nessa noite abençoada. Alex, meu amigo, muito obrigado, viu, pela participação aqui com a gente.
0: Eu agradeço a você a oportunidade, a acolhida para nós, para todos os homens do texto.
1: Agora fique à vontade para rezar aí junto com a gente. Se tiver algum, para deixar o convite, né, pessoal, rezar junto com vocês. Se tiver algum recado também para usar o espaço, fique à vontade.
0: Eu tenho um convite especial. Hoje, em setembro, nós iniciamos a grande mês da festa do Bom Jesus do Livramento. E do dia 3 ao dia 11, nós teremos a novena preparatória em louvor ao Bom Jesus. No dia 12, no sábado, eu tenho um convite especial a todos os homens. Às 8:30 da manhã, nós iremos rezar os Santos Terços no Santuário Basílico. E às 10 horas nós teremos a Santa Missa. No dia 14, o grande dia dedicado ao Bom Jesus, nós teremos missa a partir das 5 horas da manhã.

0: em 2 horas. E às 16h30, nós teremos a missa campal, presidida pelo nosso arcebispo, Fernando Coelho do Norte. E quem quiser entrar em contato com o santuário, o telefone da secretaria é 32-984-14-6683 ou 32-984-14-6827.
1: Muito bem. Alex, obrigado, meu irmão. Deus abençoe, viu?
0: Eu agradeço a você. Muito obrigado. Boa noite a você, a todos os ouvintes. E salve Maria.
1: Boa noite. Fica com Deus. 8h54, você de casa reza, 988976570. A gente vai estar aí contando com você amanhã com mais um Santo Terço em Família, tá bom? Deixa de participar não.

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1: Muito bem, a Rádio da Família, a rádio que leva a boa nova até você. Bom, vamos com um papo cabeça com o Padre Camilo, mas antes deixa eu falar do meu show de prêmio, né? 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Vamos ao papo cabeça, Padre Camilo?
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4: A palavra de Deus sempre nos recomenda o conhecimento. Veja bem, o conhecimento na Bíblia é apresentado sob duas vertentes principais: a sabedoria prática para a vida diária e o relacionamento íntimo com Deus. Que interessante, né? Quando eu conheço, eu amo mais. Santo Agostinho fala: ninguém ama quem não conhece. Também nós podemos dizer que no livro de Provérbios, capítulo 1, versículo 7,